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2: Eu sou Humberto Pinheiro e você ouve agora as principais notícias do Senado Federal. O Conselho de Comunicação Social do Congresso debateu a segurança dos jornalistas na cobertura das eleições gerais de 2026. Em audiência pública, especialistas alertaram para o aumento das ameaças e da violência contra os profissionais da imprensa, especialmente durante o período eleitoral, e defenderam o fortalecimento dos mecanismos de denúncia, investigação e proteção. Daniele Reis, do Observatório da Violência contra Jornalistas, detalhou o protocolo de recebimento de denúncias e investigação dos crimes.
3: Ele institui procedimentos de preservação de prova, inclusive as provas digitais, de escuta adequada, de sigilo das fontes, com vistas à redução da impunidade.
2: Foi sancionada a lei que reconhece o Caminho da Fé como roteiro turístico oficial em Minas Gerais e São Paulo. A proposta, apresentada pelo senador astronauta Marcos Pontes, do PL de São Paulo, busca fortalecer o turismo religioso, cultural e rural, além de incentivar investimentos e melhorias na infraestrutura para os peregrinos.
4: Isso vai atrair investimentos para essas cidades, mais negócios, mais possibilidades de desenvolvimento. Nós vemos na Europa o caminho de Compostela e por que não a gente ter todo esse desenvolvimento no nosso país também?
2: Outras notícias sobre o Senado estão disponíveis em senado.leg.br/rádio.
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5: Ótima noite para você, ouvinte da Rádio Senado. Obrigada pela sintonia. Eu sou Regina Pinheiro e te faço companhia por aqui. A programação musical é de Carlos Andrade. Começamos com Zé Cabaleiro.

0: Fechando o bloco, Tiago York, Alexandria, Ana Carolina Nua, antes Zeca Baleiro, Proibida Pra Mim.
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0: Agora em Brasília, 9:14.
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1: Agora você ouve Encontro de Boca Livre, Vanessa Moreno.
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0: Nesse bloco, você ouviu Ayase Mestrinho, Quando a Gente Se Vê, Gilberto Gil, Vendedor de Caranguejo, e também Boca Livre, Vanessa Moreno, Corrida de Jangada.
1: Os 60 anos da Rede Mato Grossense de Comunicação foram celebrados numa sessão especial do Senado nesta segunda-feira. Repórter Márcio Maturana.
2: O senador Wellington Fagundes, do PL de Mato Grosso, presidiu a sessão. Ele destacou a contribuição da empresa para a comunicação regional e para a história da radiodifusão brasileira.
3: Mais do que informar, a Rede Mato Grossense aproximou pessoas, integrou regiões e ajudou a construir a identidade de um estado continental.
2: A Rede Mato Grossense de Comunicação é atualmente o maior conglomerado de mídia do centro-oeste brasileiro, operando 7 emissoras de TV, 8 de rádio e 3 portais digitais nos estados de Mato Grosso, Mato Grosso do Sul, Goiás e Tocantins. Começou em 1965 com a fundação da TV Morena pelo empresário Wesley Elias Aran, seguida depois pela TV Centro-América e pela TV Cidade Branca. Wesley Aran morreu em 2018, mas foi homenageado com uma gravação exibida durante a sessão.
4: Naquele tempo só tinha 14 emissoras no Brasil inteiro. E, de repente, um louco resolvi colocar 3 no meu estado, que não era desse estado riquíssimo como é hoje, né? Naquele tempo não era. E o pessoal disse: mas Aran, você vai fazer 3 emissoras? Eu vou fazer 3 emissoras, sim.
2: O senador Nelsinho Tradi, do PSD de Mato Grosso do Sul, contou que a RMC faz parte da sua história familiar.
5: Essa homenagem tem para mim um significado muito especial. O meu avô paterno, Assaf Tradi, teve a honra de conviver com o saudoso Elias Aran, patriarca da família e dos seus filhos.
2: O senador Wilder Moraes, do PL de Goiás, saudou a empresa pela chegada ao estado dele em maio deste ano.
6: Tenho certeza que, pelo histórico do grupo e pelo legado do Dr. Eiser, trazem na bagagem a responsabilidade de fazer um jornalismo sério, responsável e politicamente isento.
0: Em Brasília, 9:28. Na Rádio Senado, encontro de Paralamas dos Sucessos e Zé Posse.

0: Acabamos de ouvir Senhor Gonçalves, Serenata Orquestra, Alguém Me Disse, Céu Carinhoso e também Paralamas do Sucesso, Zizi Posse, Meu Erro.
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0: Agora em Brasília, 9h40.
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1: Na sequência, você ouve o encontro de Gal Costa e Luiz Brasil.

0: Você ouviu Fabiana Cosa, Candeeiro de Deus, Chico Buarque, Quem Te Viu, Quem Te Vê e também Gal Costa e Luiz Brasil, Foi Ela.
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0: Em Brasília, 9h53.
2: Minuto da Copa.
3: O mundo do futebol celebra o que deve ser a maior edição de um Mundial de Seleções jamais visto. A Copa de 2026 promete grandiosidade e ineditismos. Pela primeira vez, três países dividem a sede do evento, espalhadas por 16 cidades no México, Estados Unidos e Canadá. Também pela primeira vez, 48 seleções vão disputar a taça em um formato inédito. Serão 104 jogos até a disputa pelo sonhado troféu, com direito ao pontapé inicial no lendário estádio Azteca da Cidade do México, onde Pelé e Maradona fizeram história. França e Espanha dividem o favoritismo para levantar a Copa, de acordo com os palpites dos apostadores. Atual campeã, a Argentina também tentará defender o título, e a expectativa dos brasileiros é de buscar a inédita sexta taça, conquista que não vem desde 2002.
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0: Comissão debate medidas para garantir permanência de estudantes da Rede Federal de Educação Profissional.
8: Os nossos estudantes de educação básica da Rede Federal não têm o direito garantido por lei à alimentação, enquanto os estudantes dos estados e municípios o têm.
0: Em audiência pública, convidados discutem proteção de crianças e adolescentes. Eu sou Regina Pinheiro e este é o Boletim.leg. A Comissão de Educação e Cultura discutiu em audiência pública a alimentação escolar e a assistência estudantil para estudantes da Rede Federal de Educação Profissional. Repórter Douglas Castilho.
9: O presidente do colegiado, senador Paulo Paim, do PT do Rio Grande do Sul, destacou sua própria trajetória transformada pelo ensino técnico. Segundo ele, quem tem fome não consegue aprender e, por isso, o investimento em permanência escolar é um imperativo de justiça social.
10: A alimentação escolar não é um benefício, é um direito. Assistência estudantil não é um

0: privilégio, é um instrumento de justiça social. É a ponte que liga o acesso à permanência e a permanência à conclusão dos estudos.
1: A reitora do Instituto Federal de Brasília, Verusca Machado, denunciou a falta de isonomia enfrentada pelos estudantes do ensino básico técnico federal, que hoje não têm a alimentação garantida por lei da mesma forma que os estudantes das redes estaduais e municipais, que são beneficiados pelo Fundeb.
2: O que é que a gente precisa? A gente precisa de um fundo de apoio à permanência dos estudantes na educação profissional.
1: Também participaram da audiência pública o reitor do Instituto Federal do Rio Grande do Sul, Júlio Chandro Heck, o secretário do MEC, Marcelo Berganholi, e representantes estudantis.
3: A proteção dos direitos humanos de crianças e adolescentes foi tema de um debate na Comissão de Direitos Humanos. Repórter César Mendes.
4: No debate da Comissão de Direitos Humanos, Juliana de Souza Nunes, do Instituto Mãos Solidárias, que atua no Distrito Federal, contou um pouco da sua própria história de vítima de violência.
5: Eu fui abusada pelo meu padrasto. O delegado, ele me olhou e falou o seguinte para mim: você sabe que seu padrasto, ele pode sair. Sabe o que eu senti naquele momento? Que não tinha proteção.
4: A senadora Damaris Alves, do Republicanos do Distrito Federal, revelou ter sido ela também vítima de violência infantil.
6: A violência que sofremos na infância, ela não nos define, são as nossas escolhas. Eu também sou sobrevivente da violência.
4: Para a juíza Cati do Prado, o maior desafio do Brasil na proteção de crianças e adolescentes é transformar o sistema normativo em direitos efetivamente vividos. Renato Godoy, do Instituto Alana, defendeu a aprovação do projeto da deputada Laura Carneiro, do PSD do Rio de Janeiro, que assegura o direito das crianças à natureza, em análise na Comissão de Meio Ambiente.
3: O plenário do Senado pode analisar projetos sobre violência sexual digital e atividades de inteligência. Também estão na pauta desta semana a proposta com regras de transferência do valor da pensão alimentícia para a conta do credor e a divulgação do Ligue 180. Repórter Pedro Pincer.
7: O Senado pode votar esta semana uma proposta que prevê punições mais duras para a violência sexual digital contra crianças e adolescentes, inclusive nos casos em que é utilizada a inteligência artificial. A pena atual para quem adquire, possui ou armazena material com violência sexual é de 1 a 4 anos de reclusão e multa. O projeto aumenta essa punição para 3 a 6 anos de reclusão e multa. A senadora Damaris Alves, do Republicanos do Distrito Federal, deu mais detalhes.
6: Nós vamos dar com esse projeto poder aos policiais de retirar imediatamente essa live do ar. Nós vamos dar poder com esse projeto que o agente policial, o delegado, imediatamente haja na hora de identificar uma imagem no mundo online de abuso de violência sexual contra criança e adolescente.
7: Também pode ser votada a proposta que estabelece diretrizes para as atividades de inteligência no Brasil, definindo conceitos, funções e procedimentos para obtenção, análise e disseminação de informações.
3: Outras notícias estão disponíveis em senado.leg.br/rádio.
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3: Em Brasília, pontualmente, 10 horas.
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3: Olá, ótima noite para você, ouvinte da Rádio Senado. Eu sou Regina Pinheiro e te faço companhia por aqui. A programação musical é de Carlos Andrade, a gente ouve o Terno.

0: Você ouviu o som do grupo Barão Vermelho Back in Bahia, Mutantes, Ando Meio Desligado e ainda o terno Ai Ai, Como Eu Me Iludo.
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0: Em Brasília, 10 e 13.
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0: Boa noite, você ouve Luci Alves.

beliscar, não é?

0: Essa foi Lúcia Menezes, forró do Beliscão. Dominguinhos abri a porta. Tivemos também Luci Alves, Olhos nos Olhos.
1: Foi sancionada a lei que reconhece o Caminho da Fé como roteiro turístico em Minas Gerais e São Paulo. A proposta, que teve origem no Senado, busca fortalecer o turismo religioso, cultural e rural em mais de 70 cidades. Repórter Henrique Nascimento.
2: O Brasil ganhou uma nova rota turística ligada à fé, à cultura e ao turismo rural. Inspirado no Caminho de Santiago de Compostela, na Europa, o Caminho da Fé reúne mais de 70 cidades de Minas Gerais e de São Paulo. O destino final dos peregrinos é o Santuário Nacional de Nossa Senhora Aparecida, em Aparecida, no interior paulista. Segundo o autor do projeto, senador astronauta Marcos Pontes, do PL de São Paulo, o reconhecimento pode atrair investimentos, movimentar a economia local e melhorar a estrutura das cidades que fazem parte do trajeto.
3: Isso vai atrair investimentos para essas cidades, mais negócios, mais possibilidades de desenvolvimento e, com isso, certamente nós teremos aí melhor conforto para todos aqueles que fazem o caminho, que virão não só desses dois estados, logicamente, mas de outros estados, de outros países. Nós vemos na Europa o caminho de Compostela e, por que não, a gente ter todo esse desenvolvimento no nosso país também.
2: O ramal principal começa em Águas da Prata, em São Paulo, passa por cidades mineiras como Andradas, Ouro Fino, Paraisópolis e Tocos do Moji, e segue por municípios paulistas como Campos do Jordão, Pindamonhangaba e São Bento do Sapucaí, até chegar à Aparecida. Outros ramais também integram o roteiro, com pontos de partida em diferentes regiões de São Paulo e de Minas Gerais. A rota já conta com sinalização, pontos de apoio, pousadas, locais de descanso e alimentação. Segundo a Polícia Rodoviária Federal, cerca de 39 mil romeiros passaram pela rodovia Presidente Dutra em 2025, no feriado de Nossa Senhora Aparecida.
0: Em Brasília, 10h26. Na Rádio Senado, Charlie Brown Júnior.

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0: Fechando a sequência, Biquíni, Se Eu Não Te Amasse Tanto Assim, Pato Fu, Eu Sei. Antes, Charlie Brown Jr., Ela Vai Voltar.
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2: Em Brasília, 10h35.
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1: Juro aos santos evangelhos, manter a religião católica, observar a Constituição, ser leal ao imperador e promover a prosperidade da nação.
2: Foi com essas palavras, ditas numa capela do Rio de Janeiro diante de um padre, que os primeiros senadores e deputados do Brasil tomaram posse em 1826, 4 anos após a independência. Poucos dias depois, o imperador Dom Pedro I inaugurou o Senado e a Câmara dos Deputados. No Brasil Imperial, vigorava o padroado, ou seja, naquela época o catolicismo estava submetido ao governo e religião era questão de Estado.
3: 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Boa noite, você ouve Elis Regina.

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0: Ouvimos Raquel Reis, Jorge Ben, Erasmo Carlos, Samba da Preguiça. Também tivemos Elis Regina, Basta de Clamares, Inocência.
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0: Em Brasília, 10h47.
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0: Na Rádio Senado, Guilherme Arantes.

0: Nesse bloco, você ouviu Tulipa Ruiz, Estardalhaço, Marcelo Genesi, Laura Lavieri, Felicidade e ainda Guilherme Arantes, Um Dia, Um Adeus.
1: Em Brasília, pontualmente, 11 horas.
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4: Olá, chegou a hora de atravessar o túnel do tempo para ouvir os sucessos eternos da música popular brasileira. Está começando o Rádio Vitrola com Pedro Pincer, comigo, Ronaldo Martins. Tudo bem, Pedro?
5: Tudo bem, Ronaldo. A gente sempre fala aqui que vamos embarcar numa viagem, certo?
4: Sim.
5: E hoje, quase literalmente, nós vamos embarcar numa viagem. Por quê?
4: Porque também, né, a gente gosta de fazer programas temáticos.
5: Exatamente.
4: E esse de hoje é uma viagem temática.
5: Temática, literalmente. Eu estou fazendo um programa só com músicas que citam meios de transporte. Então a gente vai viajar de trem, vai viajar de carro, vai viajar de moto, vai viajar de barco. E eu espero que o ouvinte entre na nossa viagem também.
4: E eu, como bom mineiro, quero começar viajando de trem.
5: O bloco é ferroviário.
4: Também. É, você escolheu uma música do Clube da Esquina, do Lobos, do Ronaldo Bastos.
5: Isso.
4: Numa interpretação delícia. Que música é essa?
5: Exato, é o Trem Azul.
4: Trem Azul
5: do Lobos, do Ronaldo Bastos. É, que foi gravada pela Elise em 1980, né? E depois, inclusive, o último show dela, que foi lançado póstumamente, né?

0: depois que ela faleceu, também chama-se o Trem Azul, então a Elis tem uma relação visceral com essa canção.
1: Né? E Trem Azul é uma música que, assim, a torcida do Cruzeiro gosta muito, porque o Loboja era um grande cruzeirense.
0: Sim.
1: Né? E essa ideia da torcida do Cruzeiro como Trem Azul é bem marcante. Vamos ouvir Trem Azul com Elis Regina.

0: Você ouviu Seguido no Trem Azul com Roupa Nova. Dois trens azuis.
1: Isso. Com, é do mesmo compositor. Mim.
0: Do mesmo compositor.
1: Isso, só que... Do mesmo letrista. Ronaldo Bastos, né?
0: Que na canção anterior é uma melodia do Logo, a letra dele.
1: Isso.
0: E aqui uma letra dele...
1: Com o Kleberson do Roupa Nova,
0: né? Tecladista do Roupa Nova, né?
1: Exatamente, né? E é uma música que o Roupa Nova também é obrigado sempre a cantar nas músicas. Você vê que os vocais são muito marcantes, as harmonias são muito perfeitas também. Então,
0: é linda essa
1: música.
0: É
1: uma assinatura do Roupa Nova, né? Então, muito legal. E é a primeira vez que a gente consegue botar uma música quase que complementando a seguinte, né? Porque foi o Trem Azul, depois a gente seguiu no Trem Azul.
0: E
1: então,
0: interessante com o mesmo letrista. Você
1: exatamente.
0: Atenção com um detalhe.
1: Exatamente.
0: Vamos continuar no trem. Um dos trens mais famosos da música brasileira, o Trem das Onze.
1: Trem das Onze, exatamente. A gente vai trazer com o Demônios da Garoa, né? Que é talvez o principal grupo para que até hoje reverbera a obra do Adoniran Barbosa, né? Você sabe que o Trem das Onze, ele existia, aconteceu.
0: Esse do Adoniran, aquele...
1: Ele andou de trem.
0: Ia lá para Jaçanã.
1: Até que ele ia para o cinema ali, onde ele fazia filmes e tal, na Zona Norte. Então, o Trem das Onze, efetivamente...
0: Ia para Guarulhos e ele parava em Jaçanã, porque sempre que eu vou a São Paulo... Uhum. Quando você está vindo de carro para Belo Horizonte, vai pegar Fernão Dias, você passa em Jaçanã.
1: Tá vendo só?
0: Que é o caminho de Guarulhos.
1: Isso aí. Então a gente está trazendo aí o Trem das Onze com o Demônios da Garoa.

0: mais curioso é que, além da letra ser muito bonita, há quem diga, a boca pequena, que a letra foi feita em homenagem à senhorita Sônia Braga.
1: É mesmo?
0: Que teriam tido aí um affair, um romance.
1: Pode ser.
0: E
1: verdade,
0: aí Caetano fez a canção para Sônia Braga.
1: Essa fanfic aí tem cara de verdadeira.
0: Não é?
1: Não sabemos, viu, gente? Tá dizendo, mas a gente não sabe. Bom, voltamos daqui a pouquinho, né? Com mais meios de transporte.
0: Estaremos aqui.
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0: Agora em Brasília, 11:18.
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7: Estamos de volta com o Rádio Vitrola. No programa de hoje a gente está fazendo canções que remetem à ideia de viagem. Viagem de carro, de trem, de avião e de calhambeque.
8: De calhambeque.
7: Eu nunca viajei de calhambeque, mas com certeza no passado muita gente viajou.
8: Mas o Roberto Carlos se deu bem com esse calhambeque aí, não
7: é? É.
8: Então, você sabe que essa música é uma versão de uma música chamada Roadhog.
7: É mesmo?
8: É, de um cantor chamado, compositor americano chamado John Loudermilk.
7: Não sabia.
8: É, pois é. E aí, o Roberto Carlos tem essa história forte com automóveis, né?
7: Sim.
8: Tem a história do Cadillac, tem a história do calhambeque, tem a história do filme,
7: uhum,
8: né? Que era Roberto Carlos a 300 km por hora.
7: Que ele era piloto.
8: Piloto,
7: né?
8: Exatamente, exatamente. Então tem essa parte automobilística aí forte com o Roberto. E essa música, ela surgiu por causa de uma ideia do Roberto que encontrou, do Erasmo, que ouviu, que achou essa versão original num catálogo e achou bacana porque a música começava com uma buzina no início.
7: É.
8: E aí falava, vou fazer uma letra. Aí fez o calhambeque.
7: É, e a gente vai ouvir com Roberto Carlos.
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0: Você ouviu Cássia Eller, Mercedes-Benz, que é uma versão de uma música da Janis
1: Joplin. Da Janis Joplin, exatamente. É uma música que fala da mensagem anticonsumista, que era uma coisa bem popular na contracultura dos anos 60 nos Estados Unidos. E é muito interessante você fazer esse link da Cássia com a Janis, né?
0: Demais. Você
1: é uma cantora...
0: E nessa música, a voz da Cássia tá uma coisa assim... A voz da Cássia é incrível, né? E aqui, assim, ela canta de uma forma visceral, né?
1: Não, pois é, tudo, assim, e não há cantora que seja mais visceral, eu acho, na história do rock mundial
0: do que
1: Janis Joplin. Então a gente está fazendo essa referência aí de Mercedes-Benz, do Calhambeck a gente foi para o Mercedes-Benz.
0: E do Mercedes vamos para o Mustang, outra marca de automóvel.
1: Que cor?
0: Mustang de que cor?
1: Cor de sangue.
0: Cor de sangue.
1: Isso.
0: Mustang Cor de Sangue é o nome da canção, do Simonal.
1: Exato, né? Na verdade, é a música do Marcos Valle, do Paulo Sérgio Valle.
0: A gente vai ouvir como...
1: É, e regravada pelo Wilson Simonal, exatamente. E aí, essa música tem essa dicotomia, vamos dizer assim, porque ele brinca com o Mustang Cor de Sangue, mas muitas vezes o corcel cor de mel, amigo, é o suficiente.
0: É.
1: Entendeu? Então fazem essa dicotomia do Mustang com o corcel.
0: Com o corcel.

0: O Luiz Simonal tem esse balanço todo particular na época, né? E fez essa versão da música do Marcos Valle.
1: Vamos ouvir Mustang Cor de Sangue com Wilson Simonal.

0: Esse foi o Almir Rogério, a música Fuscão Preto. Aí do Mustang, fomos para o Fuscão. Isso, essa música arrebentou o Brasil afora,
1: sim,
0: né?
1: Sim, sem dúvida.
0: Que isso? Eu não lembro do Almir Rogério ter feito outro sucesso depois disso.
1: Você sabe que depois ele fez uma chamada O Motoqueiro.
0: O Motoqueiro, é. me lembro.
1: Pois é, mas é com muito menos, hype alcance.
0: Do que
1: é
0: essa.
1: A história, dizem, ser verídica também, né? Que a letra foi inspirada num episódio que aconteceu em Serra Negra, no interior de São Paulo, onde dois pintores que trabalhavam em um banco flagraram uma mulher sendo levada no carro do amante, que seria um Fuscão Preto. É a partir dessa traição, os compositores, que são o Atílio Versucci e o Joversino Lopes, fizeram a canção.
0: O programa hoje tá cheio de fanfic, hein?
1: Então.
0: Cheio de fanfic.
1: Senta que lá vem a história.
0: E a gente volta daqui a pouquinho. Aguarde aí, sentadinho onde você está, hein?
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4: Agora em Brasília, 11h35.
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0: Voltamos com o Rádio Vitrola, o nosso último bloco no programa de hoje, falando de viagens, canções que falam de meios de transporte, que falam de idas e vindas. Já falamos de trem, já falamos de Calhambeque. Nesse bloco vamos falar de

0: Moto.
1: Moto.
0: Moto, a gente começa com a moto dos Paralamas do Sucesso, que é uma das motos mais famosas da música brasileira.
1: Sem dúvida.
0: Canção Vital e Sua Moto.
1: Vital que existiu. Vital foi, que seria, teria sido, né?
0: É, dizem isso. É, teria Vital foi confirmado.
1: Não, é porque ele faltou ao show, um dos shows lá principais que o Paralamas ia fazer. E nisso entrou apenas e tão somente João Baroni, e aí o João Baroni assumiu.
0: Não precisa falar mais nada.
1: É, né? Mas a história da moto é verdade, porque o Herbert tinha o carro dele, o Bi tinha o carrinho dele, aí o Vital...
0: ia de moto.
1: Comprou uma moto, uma Honda 125, e aí virou o Vital e sua moto, né?
0: Vamos ouvir Vital e sua moto com os Paralamas do Sucesso.

0: Esse foi Erasmo Carlos com O Homem da Motocicleta. E como tem música que fala de motocicleta?
1: Não é? Então.
0: O que, que é isso? Também versão.
1: Versão de um compositor chamado Floyd Robinson. Né? E essa versão do Erasmo faz parte do álbum Você Me Acende, que consolidou o Erasmo como um dos grandes nomes do rock brasileiro nos anos 60.
0: Tem lenda urbana nessa música também? Porque nós estamos falando das fanfics hoje, essa
1: então,
0: aí também.
1: Tem uma história popular que distorceu a letra para contar a lenda de um motoqueiro fantasma que assobrava estradas à noite, desaparecendo misteriosamente e deixando apenas uma assustadora bola de fogo no lugar.
0: Nossa, olha isso, me lembra hoje a Loura do Bonfim, lá em Belo Horizonte. Que era a história de uma loura que aparecia no cemitério.
1: Então.
0: Bom, vamos agora para o Missáter, um outro meio de transporte muito importante aqui na região centro-oeste do Brasil, no Pantanal mato-grossense. Quantas viagens românticas e bonitas já não aconteceram numa chalana, né?
1: Pois é, e essa música virou um hino realmente da região pantaneira. E o mais curioso, o Ronaldo, é que essa música não é do Almir Sater, assim, a composição, né?
0: Não.
1: É do Mário Zan e do Arlindo Pinto.
0: E antiga, né?
1: E é de 1943, foi escrita em Corumbá, às margens do Rio Paraguai ali. E foi feita durante uma viagem do acordeonista Mário Zan ali ao Pantanal, quando ele ficou num hotel na cidade de Corumbá.
0: Meu pai e minha mãe, no passado, os dois já são falecidos, fizeram uma viagem de barco pelo Pantanal. Acho que devia ser uma chalana, não sei. Ou um barco maior, mas fizeram. Vamos ouvir Chalana com Almir Sater.

0: Essa foi Nara Leão, a música O Barquinho. Tínhamos que falar de barco e tínhamos que falar do barco, um dos barcos clássico, mais famosos da
1: bossa nova
0: música,
1: brasileira, né? Exatamente. Que o Roberto Menescal é que conta que a melodia saiu do barulho que sim, o barco fazia, que ele estava ali em Cabo Frio, passaram por um perrengue ali, ficaram à deriva em Cabo Frio, e o barco não pegava de jeito nenhum e fazia um barulho.
0: E essa não é fanfic, porque eu vi o próprio Menescal, isso, não só falando, compondo, porque tem uma série documental muito interessante da

0: flashbacks da vida.
1: Isso.
0: Contando histórias de amor, histórias dramáticas e histórias que o nosso ouvinte gosta de ouvir, né?
1: Eu espero que sim. Foi um prazer fazer esse programa mais uma vez.
0: 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Os trabalhos técnicos são de André Menezes. 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Até semana que vem, pessoal.
2: E a gente termina o programa ouvindo essa ode ao Rio de Janeiro, que é o Samba do Avião.

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7: Em Brasília, meia-noite.
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9: Olá, uma belíssima madrugada de terça-feira para você que acompanha a Rede Senado de Rádio. Eu sou Gesiel Carvalho, na sua companhia. A programação musical é de Gilberto Amorim. A gente começa com Ivete Sangalo e Criolo.

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0: Em Brasília, 12:13.
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0: Você ouve agora Paula Santoro e Toninho Horta.

0: Você ouviu Tim Maia, Gostava Tanto de Você. Antes, Jorge Drexler, Será Que És? E Paula Santoro e Toninho Horta, Segue em Paz.
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0: Em Brasília, meia-noite 25.
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0: 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Na Rádio Senado, Geraldo Azevedo.

0: Você ouviu o trio nordestino De Onde Vem o Baião? Antes, Lúcia Menezes, Serafim e Seus Filhos, e Geraldo Azevedo, Coqueiros. Na sequência, você fica com o Curta Musical.
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0: beijo.
1: Neste mês, Alceu Valença comemora 80 anos e o Curta Musical não poderia deixar de homenageá-lo.
2: Eu agora vou cantar O Papagaio do Futuro. Essa música concorreu ao Festival Internacional da Canção do ano de 1972.
1: Alceu Valença despontou no cenário musical brasileiro no começo dos anos 1970, em plena era dos festivais.
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1: Mas a fusão de música popular e ritmos nordestinos, promovida pelo músico pernambucano, demorou a conquistar o grande público, o que só aconteceu na década seguinte.
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1: Nos anos 80, Alceu emplacou vários hits, como Anunciação, Coração Bobo, Como Dois Animais e Tropicana, entrando pro time dos grandes nomes da MPB.
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1: Mesmo sem muito sucesso, o início da carreira de Alceu não foi esquecido. E hoje, os anos 70 são justamente a fase do músico mais conceituada pela crítica especializada.
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1: Um dos pontos altos de Alceu nesse período foi a atuação como ator e cantor no filme musical A Noite do Espantalho, de 1973. Com roteiro e direção de Sérgio Ricardo e locações na cidade cenográfica de Nova Jerusalém, Pernambuco.
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1: Outro fator que torna os anos 70 especiais para Alceu são os álbuns experimentais e psicodélicos lançados por ele nessa época, como seu primeiro disco solo, de 74, O Molhado de Suor, e também o Quadrafônico, de 72, lançado em parceria com Geraldo Azevedo.
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1: E por fim, teve ainda o lendário show Vou Danado pra Catende, de 75, no qual Alceu era acompanhado por Zé Ramalho e integrantes da banda de rock pernambucana Ave Sangria. Após fracassar nas primeiras sessões, Alceu Valença, vestido de palhaço e liderando uma charanga, saiu pelas ruas do Rio de Janeiro, convidando o público para o espetáculo.
9: Hoje tem espetáculo.
1: As apresentações então passaram a lotar. Foram gravadas e deram origem ao disco Vivo, lançado no ano seguinte, e que também se tornou um clássico da discografia de Alceu.
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1: Agora, para celebrar os 80 anos de Alceu Valença, ficaremos com um trecho do show Vou Danado pra Catende, presente no disco Vivo, de 1976. Alceu Valença, na música Sol e Chuva.

0: Você ouviu Alceu Valença na música Sol e Chuva. Esta foi a homenagem do Curta Musical nos 80 anos de Alceu Valença, comemorados neste mês.
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3: Em Brasília, 12:47.
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1: Na Rádio Senado, você ouve agora Martinália.

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2: Agora em Brasília, 1 hora.
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4: Eu sou Humberto Pinheiro e você ouve agora as principais notícias do Senado Federal. O Conselho de Comunicação Social do Congresso debateu a segurança dos jornalistas na cobertura das eleições gerais de 2026. Em audiência pública, especialistas alertaram para o aumento das ameaças e da violência contra os profissionais da imprensa, especialmente durante o período eleitoral, e defenderam o fortalecimento dos mecanismos de denúncia, investigação e proteção. Daniele Reis, do Observatório da Violência contra Jornalistas, detalhou o protocolo de recebimento de denúncias e investigação dos crimes.
5: Ele institui procedimentos de preservação de prova, inclusive as provas digitais, de escuta adequada, de sigilo das fontes, com vistas à redução da impunidade.
4: Foi sancionada a lei que reconhece o Caminho da Fé como roteiro turístico oficial em Minas Gerais e São Paulo. A proposta, apresentada pelo senador astronauta Marcos Pontes, do PL de São Paulo, busca fortalecer o turismo religioso, cultural e rural, além de incentivar investimentos e melhorias na infraestrutura para os peregrinos.
6: Isso vai atrair investimentos para essas cidades, mais negócios, mais possibilidades de desenvolvimento. Nós vemos na Europa o caminho de Compostela e por que não a gente ter todo esse desenvolvimento no nosso país também?
4: Outras notícias sobre o Senado estão disponíveis em senado.leg.br/rádio.
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2: Na Rádio Senado você ouve agora Djavan.

0: Você ouviu Ojeriza pros que estão em casa. Antes, Diogo Nogueira, A Moda Antiga e Martinália Fugaz.
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0: Essa foi Elis Regina, Como Nossos Pais. Antes, Almir Sater e Renato Teixeira, Assim os Dias Passarão. E Djavan, A Rota do Indivíduo.
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0: Em Brasília, 1h16.
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0: Você ouve agora Nilson Chaves.

0: O som de Legião Urbana, Eduardo e Mônica, antes Quarteto em Si, Trilhos Urbanos e Nilson Chaves, A Notícia.
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0: Em Brasília, agora 1h29.
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0: Na Rádio Senado, Beto Guedes.

0: Essa foi Maria Rita, Encontros e Despedidas, antes Milton Nascimento e Andreas Vollenweider, Cor do Amor, e Beto Guedes, Contos da Lua Vaga.
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0: Agora em Brasília, 1h41.
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0: Vamos abrir o bloco com Secos e Molhados.

0: O som de Luli e Lucina Fala. Antes Martins, Jardim da Fantasia e Secos e Molhados, Rosa de Hiroshima.
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0: Em Brasília, 1h51.
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0: A gente começa com Chico Buarque.

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0: horas.
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0: Na Rádio Senado você ouve agora Rita Lee.

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0: Essa foi Natasha Falcão, Beija-Flor. Antes, Guilherme Arantes, Marina no Ar. E Rita Lee, Tipo Inesquecível.
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0: Em Brasília, 2h12.
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0: Na Rádio Senado, você ouve agora Carlos Lira.
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1: O som de Joyce Alane, Zé Cabaleiro, A Natureza das Coisas. Antes, Astrud de Gilberto Zazueira e Carlos Lira, Você e Eu.
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1: Em Brasília, 2h23.
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1: Começamos com o som de Mahamundi.

0: Você ouviu Beca Perrey e Gabriel Gonti, Contigo, antes Barro, Poliamor e Mahamoud, Qual é a Sua?
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2: Em Brasília, 2h35.
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5: A Copa de 2026 promete novidades para esse ano. A FIFA e a IFAB mudaram regras do jogo para tentar dar um basta na cera. Se liga nas mudanças que vão mexer com o jogo. Jogadores substituídos terão só 10 segundos para sair do campo. Se enrolar, o reserva fica de castigo um minuto antes de poder entrar. No lateral e tiro de meta, o limite é de 5 segundos. Se não bater, é reversão ou escanteio para o outro time. E tem mais. Machucou, saiu. Se houver atendimento no gramado, o jogador terá que ficar um minuto fora para acabar com o cai-cai. E o papo agora é aberto. Cobrir a boca para falar com o adversário ou com o juiz pode resultar em expulsão. Para fechar, o VAR vai estar ainda mais xerife. Agora ele pode revisar segundo cartão amarelo e até erro em marcação de escanteio.
0: Na Rádio Senado você vai ouvir Jair Oliveira.

0: Esse foi Wilson Simoninha, Flor do Futuro. Antes, Paula Lima, Mil Estrelas e Jair Oliveira, Coisas Fáceis.
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0: Em Brasília, 2h50.
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0: Começamos com Clara Nunes.

0: Esse foi Zé da Guiomar, Ainda Mais. Clara Nunes, antes, Senhora das Candeias.
1: Em Brasília, 3 horas.
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4: Estamos aqui na Rádio Senado, começando mais um Escala Brasileira. Muito obrigado pela sua audiência. E hoje o Escala Brasileira...

0: Brasileiro tem a honra de receber a queridíssima Gracinha Leporassi. Ela que surgiu na música brasileira ali em meados da década de 60, integrante do grupo Manifesto, e se destacou rapidamente pelos festivais nacionais com sua voz marcante. Ali por volta de 1968, lançou seu disco solo, interpretando compositores como Tom Jobim, Vinícius de Moraes e Edu Lobo. E no final da década, ela iniciou sua parceria artística e afetiva com o lendário Sérgio Mendes, tornando-se vocalista principal das formações do grupo Brasil 66, Brasil 77, e participando de turnês e gravações internacionais, incluindo o sucesso mundial Mais Que Nada com Black Eyed Peas. Enfim, uma trajetória vitoriosa de muito sucesso, representando assim de maneira divina a música brasileira além das nossas fronteiras. Gracinha Leporassi, seja bem-vinda.
1: É um prazer estar aqui no seu programa e participando do faz muitos anos que eu venho a Brasília muito pouco, mas agora estou aqui visitando minha família e tenho o maior prazer de conversar com você. E realmente é um enorme prazer estar aqui. Muito obrigada.
0: Ah, que bacana. A gente está muito, muito assim, entusiasmado, com expectativa grande sobre essa nossa conversa. A gente quer muito ouvir tuas histórias. A gente sabe que já fez tanta coisa linda, maravilhosa. A gente quer saber os segredos por trás aí desses processos todos. Eu só vou te dar um alô aqui, Gracinha, para o pessoal que está em Cuiabá. A galera de Cuiabá nos escuta em 102,5. Pessoal que está em Natal, no Rio Grande do Norte, nos ouve aqui,
1: Opa.
0: 6,9, E quem está em Rio Branco nos acompanha em 100,9. Muito obrigado aí pela companhia, pela audiência.
1: Que beleza.
0: É uma honra muito grande ter a sua audiência e a gente está aqui hoje para ter aqui essa conversa gostosa com a Gracinha. Fala para gente, Gracinha Leporassi, como que você desenvolveu a sua identidade, né, vocal ao longo dos anos, né, especialmente os músicos talentosos, tantos estilos diferentes, idiomas diferentes também. Fala para gente, vai.
1: Bom, eu comecei a cantar, eu cantei desde que nasci. Eu vinha de uma casa muito musical, onde todo mundo, meu pai tocava violão e cantava, meus irmãos todos cantavam, o nosso maior passatempo era sentar e cantar todo mundo junto. A minha mãe não era de música popular, mas a minha mãe era uma pianista muito boa, que nunca foi profissional, mas que era de estatura profissional e tocava piano o tempo todo. Minha casa era uma casa de música. E nós crescemos nesse ambiente, todo mundo cantava, e eu na verdade, era a mais. Quer dizer, eu era a terceira. A minha irmã mais velha, a Márcia, que mora aqui em Brasília, quem estou visitando, inclusive. Ela era mais velha e tinha uma voz belíssima. E desde muito criança ela cantava e a gente ia para as festas. E ela cantava muito bem, todo mundo queria ouvir. Meu pai tocava violão, ela cantava. Meu irmão, que é um pouquinho mais novo que ela, também tinha uma voz muito boa. O Fernando Leporassi, que é um baixista profissional há muitos anos, que é muito respeitado e compositor de canções lindas. E o Fernando também cantava, e eu era pequenininha, eu era mais nova aí nessa época, e eu tinha 3 anos de idade. As pessoas vinham ouvir a Márcia e o Fernando cantar, e ninguém me pedia nada, mas eu dizia para eles: escuta, eu batia e dizia assim: escuta, eu canto também, você quer me ouvir? Ou seja, além de cantar e de gostar, eu era exibida, né? Porque era criança e ninguém me prestava atenção, e eu estava chamando atenção. Então, eu passei a minha vida inteira cantando, mas não tinha realmente assim o sonho de ser cantora. Era assim uma coisa que eu achava legal, mas eu tive várias pessoas através da minha vida que se interessavam. Inclusive, quando eu tinha 14 anos, eu conheci a pessoa que realmente foi instrumental no começo da minha carreira, que se chamava Paulo Graçamelo, irmão do Guto Graçamelo, que depois fez parte, o Guto e o Paulo um pouco também, mas fez parte do Grupo Manifesto. O Guto era parte importante do Grupo Manifesto, inclusive escreveu a música Manifesto. Mas eu conheci o Paulo e o Guto quando eu tinha 14 anos, e o Paulo cismou que eu tinha que ser cantora. E foi falar com a minha mãe, que imediatamente disse: não, não, não, não, não. Cantora agora não. Se ela acabar a escola e resolver ser cantora, ela pode ser, mas não agora. Aí continuei na escola, aquela coisa toda.

Mas não tinha assim essa fissura de ser cantora, de ver meu nome na marca, não era nada disso. Mas aos 17 anos eu conheci a Lucinha, que na época chamava-se Lucinha, que hoje chama-se Lucina, que é do grupo Lula, que era da dupla Lula e Lucina. Você deve conhecer, que tem uma música fantástica. Uma menina com uma voz lindíssima e muito sucesso, e tem canções maravilhosas gravadas por várias pessoas. E a Lucina, no caso, ela estudava comigo no Colégio São Paulo e se apresentou e me trouxe um script que tinha sido escrito com a ideia de que eu fosse a protagonista do script. Era uma coisa amadora, mas que eu achei interessante a ideia. E tudo, começamos a frequentar a casa dela, eu e o Fernando, para conversar sobre esse projeto e ensaiar umas músicas que o script tinha várias músicas todas de famosas, de compositores famosos, tudo, não era coisa original. Mas tinha assim uma historinha que ligava as músicas, né, o script, e eu seria. Só que isso nunca aconteceu, mas na casa da Lucinha começaram a vir amigos dela. Ela morava no Leme, todo mundo daquela época de música morava no Leme. E ela, então, todo mundo vinha para a casa da Lucinha, começamos a ensaiar esse repertório desse script.

E veio o Máriozinho Rocha, que era um grande músico e arranjador, tocava piano, compositor, e começou a fazer arranjos vocais para nós todos cantarmos juntos. Eu sei que foi juntando esse bando que virou o Grupo Manifesto. E nós éramos 10 pessoas no Grupo Manifesto. Eu e a Lucinha de mulher, mais os 8 homens, que era o Guto, o Máriozinho, o Fernando, meu irmão, o Amauri Tristão, que era também um excelente compositor, e o Gutenberg depois entrou, depois tinha o Zé Renato, o Augusto Pinheiro, e tinha o Junaldo, que era um cantor excelente lá de. Eu sei que foi juntando essa turma e a gente virou um grupo, por quê? O Paulo Graça Mello, que era irmão do Guto, apareceu numa dessas reuniões e disse: Olha, eu tenho um horário na televisão que eu não tenho, ainda não tenho planos para esse horário. E eu gostaria de fazer o primeiro programa, que será no sábado que vem, não sei o quê, eu gostaria de fazer com vocês. Vocês são o programa. Vocês vão e cantam essas coisas todas que vocês estão ensaiando aqui, a música de cada um, Fernando, música de Fernando, música de Guto, de Mariozinho. E vocês vão fazer o programa, eu quero que vocês façam o programa. E nós fomos. E era um programa na TV Continental, que na época não era nem um canal assim muito ouvido, muito assistido, mas ele tinha um relacionamento com todo mundo da música, com todo mundo, e ele avisou as pessoas para assistirem o programa. Então o programa foi altamente assistido e nós então

0: cantamos lá as músicas todas, inclusive fomos os meninos todos se inscreveram para o Festival Internacional, segundo Festival Internacional da Canção, que ia começar na TV Globo em outubro. Isso foi em junho, mais ou menos. Aí começaram as inscrições, eles se inscreveram, e quatro músicas da turma, as quatro, cinco músicas da turma foram classificadas para participar do festival. Aí nós começamos a nos preparar. Nesse meio tempo, esse programa nós começamos a fazer toda semana, porque ele gostou do primeiro, e fizemos mais uns 2 meses de programa, e vinham artistas visitar o programa, dar força na gente, que era engraçado, era aquela turma jovem, mas fazendo uma música muito boa. Então todo mundo se interessou, inclusive veio Elis Regina, veio Ronaldo Bosco, vieram vários, Dorica, vieram várias pessoas visitar a gente no programa para dar força. Então ficou uma coisa assim bem aceita, né? E quando eles foram classificados no festival, a Philips assinou um contrato com a gente para fazer um disco do grupo Manifesto, que nós fizemos naquela época, só que não podia sair até depois do festival, porque várias músicas estavam inseridas no disco, então não dava para lançar o disco antes do festival, porque as músicas tinham que ser inéditas no festival. E foi uma experiência fantástica. O nosso arranjador do grupo Manifesto era, não, nada menos que Oscar Castro Neves, arranjador de tudo, de vocal, de orquestra, tocou tudo, de violão, de piano, que virou um grande amigo para a vida inteira. E o produtor do disco era o Aloysio Oliveira. Então era assim um escalão alto para a gente que estava começando, foi ótimo. Então, nesse mesmo tempo, eu conheci o Edu Lobo, que me convidou para cantar duas músicas num disco dele, que ele estava acabando de gravar, e eu fui gravar com o Edu. E gravei a Embolada, que é uma música fantástica, que era lá do Arena Conta Zumbi, né, do show. E gravei uma canção chamada Chorinho de Mágoa, que é muito bonita, cantando com o Edu. E foi, na verdade, a primeira coisa que eu cantei que foi lançada, porque o disco de Edu foi lançado antes do grupo Manifesto. Então foi a primeira vez que eu apareci em disco, e eu tinha 17 anos. E foi uma experiência fantástica. Eu e Edu ficamos muito amigos, trabalhamos muito juntos. E depois, quando o grupo Manifesto apareceu no festival, nós vencemos o festival, a parte nacional, com a Margarida, né, o grupo inteiro cantando a Margarida do Gutenberg Guarabira. E depois eu cantava mais duas músicas sozinha, uma sozinha no festival, que era uma música muito bonita do meu irmão, chamada Canção Esperar Você, e também uma música do Tristão, que chamava-se Desencontro, que eu cantei com o irmão da Silvinha Telles, o Mário Telles, que era também cantor, e ele cantou comigo. Enfim, eu apareci bastante no festival e aquilo me lançou como cantora. Então, foi uma coisa assim que foi, não foi planejado, mas foi naturalmente acontecendo. E quando eu no festival fui muito bem aceita como cantora, todo mundo comentava muito, eu aparecia nos jornais, isso aqui, então eu virei cantora profissional. Aí comecei a fazer programa de televisão, fui contratada primeiro pela TV Tupi, depois pela TV Record. Quer dizer, foi um começo muito muito bom, muito positivo, tudo era muito positivo. Aí me assinaram para fazer meu primeiro disco e tudo mais. Então foi uma época muito alegre, muito bacana da minha vida, e que mais ou menos traçou um destino que não era exato. Eu estava na escola, eu ia fazer psicologia, eu queria ser psicóloga, mas desencaminhou, entendeu? Eu fui para outro lado. E um lado ótimo, mas que também eu não sabia quanto tempo ia durar, porque você é uma coisa que, né, as coisas começam a acontecer assim rapidamente, mas você não sabe até onde vai chegar.
1: A gente queria então ouvir alguma coisa algum desses teus primeiros registros, assim, pode ser do Manifesto, pode ser.
0: Eu diria que, se vocês, por exemplo, o Manifesto, o disco do grupo Manifesto, eram várias pessoas cantando e tudo. Tem canções que eu canto sozinha, tem canções que eu canto com as outras pessoas, e tem vários tipos de formação. Tem uma música muito bonita.

0: bonita que tem o grupo inteiro, quer dizer, participando de alguma maneira e cantando, que é uma canção do meu irmão, do Fernando Leporassi, que se chama. Tem duas. Tem uma que chama-se Mil Cores e tem uma que chama-se Além do Infinito, uma coisa. Agora eu esqueci o nome. Eu também já faz tempo. Mas, enfim, é Além do Infinito e Mil Cores. A Mil Cores é uma canção boa que tem eu cantando sozinho uns pedaços, mas tem a Lucina, tem o resto dos meninos cantando, todo mundo faz coro. E tem também a música do que ganhou o festival, que todo mundo canta, mas é cantada principalmente pelo Gutenberg Guarabira, que é a Margarida. Então é uma questão de escolha, a gente pode. Você pode escolher a que você quiser, eu acho que elas estão todas. Eu acho que o Grupo Manifesto está em alguma plataforma, se não, tá tudo no YouTube de qualquer maneira.
1: Bacana, bacana. A gente vai tocar uma dessas, então.
0: Eu escolheria. E a música do meu irmão, que foi a música que realmente me lançou, que chama-se Canção de Esperar Você, que eu canto sozinha, que é o meu solo, mas é uma música lindíssima e que é de uma importância fantástica na minha carreira, porque foi uma música que realmente as pessoas prestaram atenção em mim por causa dela.
1: Uau, uau. Vamos lá. Sou na
0: Tá
1: Cátia.
0: bom.

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1: Em Brasília, 3:19.
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2: Continuamos aqui na Rádio Senado. Hoje, Escala Brasileira tem a honra de receber Gracinha Leporassi. Só lembrando que você que está em Macapá, você nos acompanha em 93,9. É, a galera de Macapá está ligada na Rádio Senado. São Luís acompanha a Rádio Senado em 96,9. E o pessoal do Rio de Janeiro, lá do RJ, está ouvindo a gente em 105,9. Muito obrigado pela audiência aí, pessoal. Mas, minha querida Gracinha Leporassi, é muito bom ouvir essas histórias, esses bastidores, né? E o teu depoimento, que realmente é um must aqui, né? Ouvir essas declarações, esses depoimentos de alguém que viveu ali no...
3: Uma época especialíssima, uma época fantástica de música no Brasil, que eu acho que a gente nunca vai voltar. Era uma coisa, assim, de uma riqueza de tudo, de melodias, de letras, de talento, de... Era realmente uma época áurea da música brasileira, porque nós tivemos várias fases fantásticas, inclusive com o começo da Bossa Nova, começou um outro, né, já um outro sistema. Mas essa época, porque assim que a Bossa Nova apareceu, nós éramos, eu era muito jovem quando a Bossa Nova começou, eu tinha 9 anos de idade, imagina, era no final dos anos 50. Então, era uma época assim que começou a aparecer coisas lindíssimas, as belezas do Tom, as belezas de Roberto Menescal, de todo mundo, que cada dia era um espanto de beleza, tudo que aparecia. Só que, quando foi chegando para o começo dos anos 60, naquela fase 64, 65, começaram a aparecer esses jovens, esses garotos todos, que eram todos garotos, Edu, Dori, Chico Buarque, todo mundo era muito jovem. E uma música de uma beleza e de uma riqueza assim, né, fantástica. Então, as escolhas que a gente tinha de repertório, de tudo, eram incríveis. A riqueza da coisa. E o mundo inteiro que tinha começado a se interessar por música brasileira a partir da Bossa Nova, né, que foi um movimento que... levaram o show da Bossa Nova para o Carnegie Hall em 62, que o Sérgio, inclusive, com o grupo dele, participou, e todo mundo participou, o Tom, o Roberto Menescal, todo mundo, foi para Nova York para apresentar a Bossa Nova, que foi muito bem aceita. E os americanos abraçaram aquela coisa assim com a vingança. Os músicos americanos passaram a ser alucinados pela música brasileira. E foi um movimento que realmente causou uma transformação nessa relação, né, de música brasileira com o mundo. E que depois, naturalmente, foi perpetuado pelo Sérgio, por todos os músicos que começaram a ir, o Milton, que foi gravar disco, o pessoal todo que começou a ir para os Estados Unidos e trabalhar lá. Quer dizer, foi uma coisa que durou a vida inteira e dura até hoje. Eles têm um fascínio danado pela música brasileira. Sim. Mas principalmente daquela época, porque aquela época era uma coisa fora do normal. Sim. A quantidade de coisas belíssimas, né, que eram escritas, a obra do Tom, a obra do Edu, de todo mundo daquela época, era uma coisa muito séria, né? E eu acho que o Sérgio foi um grande influente, porque ele trazia... O Sérgio era compositor, mas... ele adorava a música dos outros, ele adorava aquela coisa fantástica, daquela riqueza, daquela música brasileira. Então, ele levou muita coisa. Ele gravou todos os compositores que vinham aparecendo, que apareciam, quando apareciam. Ele era muito curioso e muito informado. Então, ele tinha assim, aquela paixão por essas coisas e ele realmente levou para o mundo inteiro, porque o Sérgio foi um artista internacional, né? A vida depois que ele foi para os Estados Unidos, ele virou. E realmente levou para o mundo inteiro. Você vai para a Ásia, você vai para a Europa, para qualquer lugar, para a África. Eles conhecem a música brasileira muito através do... no princípio, através dele, porque ele viajou muito e levava aquilo sempre, a vida toda, até o último show.

dele foi em Barcelona, em 2023, em novembro. E ele, nós fizemos uma turnê na Europa, que era uma maravilha, a reação das pessoas, todo mundo conhecia aquelas músicas, foi muito bacana. E foi uma época realmente que a gente viveu que não acho que não teve igual depois, sabe? A música brasileira continua sendo fantástica, continua fazendo coisas maravilhosas, continua, mas aquela época foi assim um boom de coisas, de criações fantásticas e de gente que apareceu, a quantidade, né, de compositores, isso foi uma beleza aqui.

0: Agora, eu quero entrar um pouquinho, aprofundar um pouquinho mais nessa tua parceria com o Sérgio Mendes, mas eu queria, neste momento, falar sobre o teu álbum, né? Que solo que foi lançado em 78, que é uma joia rara da MPB. Conta pra gente assim, existe algum plano de revisitar esse território hoje em dia? Fala pra gente, vai.
1: Eu soube. Bom, esse disco foi lançado em 68 e nunca mais foi. Até os anos. Começo de 2000, se eu não me engano, acho que começo de 2000, que foi relançado no Japão. E o Japão é fã, assim, do Sérgio, desde a primeira vez que o Sérgio foi lá, ele virou o herói, né? E eles são loucos pela música dele, por mim, pela banda, pelas pessoas da banda, eles conhecem tudo. Eu fui entrevistada a primeira vez no Japão em 1970, quando eu cheguei lá para. Eu tinha uma banda, isso é outra história, mas eu tinha uma banda que o Sérgio tinha posto para mim, chamada Bossa Rio, que era eu, Peri Ribeiro, o Rony Mesquita, originalmente o Osmar Milito, de piano, o Octavio Bailly e o Manfredo Fest, que tocava órgão. E foi uma banda que o Sérgio criou. E esses músicos estavam todos vivendo no México e procuraram por ele. Eu tô contando a história do resto, mas enfim. No Japão, eles sabiam tudo da minha vida. Eu nunca tinha ido ao Japão, eles não sabiam. Eu apareci lá. O cara já tinha ido no Brasil, ao Brasil para ver na biblioteca tudo que tinha escrito sobre mim. Ele sabia mais da minha vida do que eu. E era, o Japão é assim, eles são aplicadíssimos, interessadíssimos. E o que eles querem saber, eles vão procurar. Isso já na época, isso estou falando de 1970, que eu fui ao Japão a primeira vez. E eles lançaram o meu disco nos anos 2000, em CD. E lá no Japão, mas não relançaram em nenhum outro lugar. Aqui nunca tinha sido relançado. E esse disco, quer dizer, a pouca saída que deu foi parar na Europa, foi parar em vários lugares, mas assim, pouco, né? Não era uma coisa, um lançamento de gravador, né? Só no Japão, na Universal do Japão é que lançou o disco em 2000 e pouco. E agora eu estive com o presidente da Universal do Brasil, que me

0: disse que eles têm um plano de relançar esse disco aqui nas plataformas, porque ele não existe nas plataformas, né? E nas plataformas e também um lançamento em vinil, porque agora eles têm um clube lá na Universal, chama Clube do Vinil, uma coisa assim. E você sabe que nesse meu disco, no meu primeiro disco, que é uma música que tinha um significado muito especial para mim, que era uma música do meu pai, é uma música do meu pai chamada Última Batucada. É uma música muito interessante, quer dizer, feita nos anos 40, meu pai era seresteiro, aquelas coisas, é um samba. E nós cantamos aquela música desde que eu nasci, quer dizer, uma música que fez parte da minha vida inteira, e naturalmente no meu primeiro disco, ela foi a primeira música do disco que eu gravei. E é uma música muito interessante, e que foi regravada nos anos 70, no final dos anos 70, nós fizemos o Sérgio gravou um disco no Brasil, quando nós fizemos a abertura da novela Gigantes. E eu cantava O Pássaro, aquela música bonita, que era uma música que ele escreveu com o Guto e o Paulo Sérgio Vale, uma música muito bonita, O Horizonte Aberto. E ele, nessa época, nós gravamos um disco inteiro e ele resolveu regravar o Última Batucada. Esse disco saiu no Brasil, saiu na Europa, saiu no Japão. E virou, a Última Batucada virou um hino no Japão. É uma das músicas mais gravadas no Japão por japoneses, que não só cantam em português, cantam a música em português. Agora, anos depois, o Sérgio fez um disco com 10 cantoras japonesas, ele produziu um disco com 10 cantoras japonesas, onde então foi escrita uma letra em japonês para essa música, porque uma delas só queria gravar essa música e gravou, ele gravou com ela. A Última Batucada em japonês. Mas é assim, uma paixão que eles têm pela música, que é uma coisa engraçada até, porque é uma música que não é, nunca foi a grande música do repertório dele, mas no Japão virou a grande música de tudo, porque eles adoram. E agora vai sair, a minha irmã vai lançar um disco daqui a uns meses, onde eu e ela cantamos juntas a Última Batucada. Mas isso é para mais tarde, isso é para a próxima entrevista. Aí a gente
1: Queremos
0: toca essa.
1: entrevistar,
0: Que
1: Tuíno.
0: ainda não saiu disso. Mas eu e a Mariana, né? Minha irmã Mariana Leporás, que eu estou falando, a grande cantora Mariana Leporás, que é minha irmã. E nós gravamos juntas o Última Batucada pro disco dela. Mas é uma música que tem pernas, que está aí sobrevivendo a vida inteira.
1: Linda
0: E
1: ela.
0: o Japão adora, é a maior paixão deles é essa. E essa do meu disco a gente vai tocar essa.
1: Vamos ouvir então. Mas
0: Vamos ouvir.

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0: Continuamos aqui na Rádio Senado. Muito obrigado a você que está em Campo Grande, Mato Grosso do Sul, nos acompanhando em 105,5. Você que está em Florianópolis, nos acompanha em 93,1. E você que está em Porto Velho, nos ouve em 103,7. Estamos aqui hoje tendo uma conversa muito, muito gostosa com a Gracinha Leporassi. Está aqui contando para a gente tanta coisa boa que aconteceu. E a gente está ouvindo da sua música, conhecendo um pouco mais sobre a sua história. Mas Gracinha, conta para a gente agora. Como é que foi essa história com o Sérgio Mendes, do Brasil 66? Como que deu esse encontro entre vocês dois? Como que essa sinergia teve início? O que aconteceu que essa eletricidade fez vocês dois se juntarem de uma maneira tão, tão linda? Conta pra gente, vai.
1: Bom, logo depois que eu gravei meu disco, eu fazia muito show, eu já estava contratada pela TV Record. Quando meu disco saiu, eu já era contratada da TV Record, cantava, fazia aqueles shows todos. E trabalhava muito com o Edu Lobo. Nós íamos, fazíamos shows pelo Brasil, viajávamos e tudo, e eu sempre participava, ele cantava sozinho, eu cantava sozinho, a gente cantava junto, era um show muito

interessante, que resolvemos então fazer uma boate de São Paulo, que na época tinha muita música, quer dizer, a boate tinha shows todo dia e tudo, e tinha temporadas de músicos, e resolveu nos convidar para fazer o show que a gente fazia juntos normalmente na boate. Então passamos a fazer toda noite um show na boate Blow Up, em São Paulo, que era uma boate fantástica. E quem nos acompanhava, imagina, a banda era Edu Lobo, Gracinha Leporassi, e quem acompanhava a gente era o Quarteto Novo de Hermeto Pascoal, que era um assombro de música, não tinha nada igual nunca no mundo. Quarteto Novo foi o primeiro grupo de Hermeto Pascoal, que era um gênio, quer dizer, o Hermeto era impossível. E o grupo era um gênio, porque era o Hermeto, era o Teófilo Barros de baixo, e o Heraldo, que era um guitarrista fantástico, que era um gênio também. E o baterista original do Quarteto Novo era o Ayrton Moreira. Só que quando a gente foi fazer esse show, foi quando o Ayrton foi para os Estados Unidos. Então o Hermeto, porque a Flora tinha ido para os Estados Unidos, e ele foi encontrá-la lá, e o Hermeto então chamou esse baterista, que era fantástico, chamado Neném, que era o Márcio. E nós fizemos esse show quase que uns 2 meses em São Paulo. E o Sérgio era muito amigo do Edu. O Sérgio tinha gravado várias músicas já do Edu nos discos, nos primeiros discos do Brasil 66. E isso já era 68. E o Sérgio veio fazer uma turnê no Brasil pela primeira vez com o Brasil 66. Era a primeira vez que ele trazia a banda aqui. E ele então era amigo do Edu e foi assistir o show no Blow Up. Levou a banda inteira, a família inteira, os amigos, a mulher, todo mundo. Foram todos assistir o show no Blow Up. Inclusive, no dia seguinte seria a abertura deles, seria o primeiro show deles, no dia seguinte, ou 2 dias depois, seria a abertura do show da turnê dele aqui no Brasil, lá em São Paulo. Então, nós estávamos em São Paulo, ele foi lá assistir o show com o pessoal todo e ficou encantado. O show era muito bonito mesmo, o repertório praticamente todo do Edu. Eu cantava, na verdade, músicas dele, mas eu cantava também o meu solo no show. Era o Morro Velho, do Milton Nascimento, que é a paixão da minha vida, aquela música. E eu cantava no show, e cantávamos juntos, cantávamos todo aquele repertório lindíssimo do Edu, Pra Dizer Adeus, todas as músicas fantásticas da época, Ponteio, tudo aquilo, que Ponteio tinha acabado de ganhar o festival também no ano anterior. Cantávamos, o repertório era fantástico. E o Sérgio foi encantado com o show e convidou todo mundo, o show, as pessoas todas do show, para irmos para os Estados Unidos, para gravar um disco e fazer uma turnê com ele. Abriu os shows para ele nos Estados Unidos. A gente faria um disco, ele produziria um disco e a gente iria viajar com ele pelos Estados Unidos depois. E todo mundo falou que sim, que queria ir, não sei o quê. Aí ficou combinado, isso era junho. Aí ele falou: bom, então eu vou lá para os Estados Unidos. Ele foi embora, foi, eu vou resolver lá as coisas da parte de imigração, de vistos e coisas assim, para vocês poderem trabalhar nos Estados Unidos. E a gente se fala. E quando ele ligou, dali a um mês e pouco, que ele ligou dizendo: está tudo certo, tá, vocês podem vir no dia tal, vou comprar passagem, quando vocês quiserem. Aí o resto do pessoal falou: não, não vou não. Mas eu estava animada para ir, já estava toda programada para ir, porque eu nunca tinha ido a lugar nenhum, eu adorava a ideia de viajar e sair daqui um pouco. Ele falou: mas se você quiser vir, tem uma banda aqui, que acabou de chegar do México, que era o Osmar, o Peri Ribeiro, o Otávio, o Boninho. Eles estão querendo trabalhar, e se você quiser, você vem e a gente faz uma banda. E assim foi feito. Eu fui, ele fez a banda, que se chamou Bossa Rio, que Bossa Rio era a banda dele aqui, né? Quando ele era jovem, antes de sair do Brasil, ele tinha no Brasil um sexteto, que se chamava Sexteto Bossa Rio. E ele, então, esse nome era dele. Aí ele resolveu que então era mais fácil botar esse nome, que ele tinha já registrado esse nome, então botou o nome na nossa banda de Bossa Rio.
e nós ficamos juntos.

0: fizemos dois, ele produziu dois discos nossos e ficamos juntos. Aliás, teve três discos, nós fizemos também um disco ao vivo lá na Expo 70, em Osaka, em 1970. Então, nós viajávamos com ele pelo Estados Unidos inteiro, fazíamos shows sozinhos também, fazíamos nosso show, viajando com o Johnny Mathis, com várias pessoas. E ficamos juntos 2 anos. Nessa altura, o Sérgio, com o Brasil 66, tinha a cantora dele, era a Lani Hall, que hoje em dia é casada, hoje em dia não. Desde então é casada, desde 74 é casada com Herbie Alpert, da Tijuana Brass. E a Lani, em 70, resolveu que ela queria parar de cantar porque ela ia casar com o Herbie. E ela não queria ficar na estrada fazendo show. E a minha banda ia, todo mundo queria voltar para o Brasil. E o Sérgio falou, então vem para o Brasil 66. E eu fui. Aí eu comecei a trabalhar na banda dele. A minha banda se dissolveu, a cantora dele foi embora e eu entrei trabalhar com ele.
1: Me acabou
0: E
1: de
0: aí começou isso, começou em 60, em 70, no final de 1970, e aí cantei com ele até 2023. Aí casei com ele uns aninhos depois, casei com ele em 74. E ficamos casados esses anos todos, tivemos dois filhos maravilhosos, mas começou assim, foi brandamente. Eu não fui para os Estados Unidos achando que eu ia ficar lá para o resto da minha vida, mas acontece que eu fiquei. E que foi uma coisa muito boa, porque eu continuei minha carreira, que eu achava que, quando eu era muito jovem, eu achava que eu não ia nunca poder conciliar a carreira de cantora com uma vida normal de mãe, de esposa, aquelas coisas que a gente, aqueles negócios que a gente passa. Eu tinha conhecido muitos cantores na minha vida e todos tinham uma vida assim meio complicada e eu não queria vida complicada. Então eu achava que eu ia cantar um pouco, depois eu ia parar, ia ser mãe, ia ser esposa, ia viver outra vida. Só que não aconteceu assim. Eu fui esposa, fui mãe, mas continuei cantando até agora.
1: Ah, que lindo. Gracinha Leporassi, escolhe mais um para a gente ouvir. Pode ser do teu grupo aí, o Bossa Bossa e Rio, pode ser com o Brasil 66, alguma coisa que seja um reflexo dessa época que você retratou para a gente agora aqui, vai.
0: Nós gravamos com o meu grupo uma música da qual eu sou fanzésima. Aliás, todas as músicas que a gente gravou, eu era fanzésima. Mas essa música, uma coisa que eu acho que é uma das boas gravações dessa música, que é uma música do Danilo, que chama-se Andança, e que foi gravada na época por várias pessoas, mas eu acho que a nossa gravação é muito bonita e eu gostaria de tocar essa, se a gente.
1: Vamos lá, vamos ouvir.

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4: 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Nada menos do que 200 homens foram votados na primeira eleição. Desses, quase 120 tiveram um voto só. Foi gente que votou em si própria ou quis homenagear algum amigo. Quem também teve voto em 1894 foi o senador Rui Barbosa. E ele, até morrer, seria votado em todas as eleições presidenciais, embora tenha se candidatado mesmo só duas vezes.
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7: Em Brasília, 4 horas em ponto.
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9: Olá, uma ótima madrugada para você que sintoniza a Rádio Senado. Eu sou Ricardo Nakaoka, em sua companhia, apresentando a programação musical de Gilberto Amorim. Abrindo a hora, você fica com Lenine.

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1: Ouvimos Fernanda Porto, Tudo de Bom. Antes, Raul Seixas, Metamorfose Ambulante. E abrindo a hora, Lenine, Paciência.
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1: Agora em Brasília, 4h13.
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1: Na sequência, Marina Machado. Simples.

0: Fechando o bloco, Zélia Duncan, Não Vá Ainda. Antes, Lô Borges, Chuva na Montanha. E ainda, Marina Machado, Simplesmente.
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0: Em Brasília, 4h25.
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0: 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Fique agora com Rita Benedito.
3: Tchau.

0: Ouvimos Fátima Guedes, Arco-Íris, antes Nath Roots, Na Positiva, e ainda Rita Benedito, A Mulheres.
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0: Brasília 4h38.
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0: Fique agora com João Nogueira.

0: romântico.
1: Ouvimos Xande de Pilares, Muito Romântico. Antes, Gafieira, Rio Miami, Vou Deitar e Rolar. E abrindo blocos, João Nogueira, Bolinha de Papel.
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3: Em Brasília, 4h48.
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1: Na sequência, Ginga.

0: Fechamos a hora com Francis Haime, Pau Brasil. Antes, Leila Pinheiro, Bessame. E ainda, Ginga, Sábia Negritude. Em Brasília, 5 horas.
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3: Eu sou Humberto Pinheiro e você ouve agora as principais notícias do Senado Federal. O Conselho de Comunicação Social do Congresso debateu a segurança dos jornalistas na cobertura das eleições gerais de 2026. Em audiência pública, especialistas alertaram para o aumento das ameaças e da violência contra os profissionais da imprensa, especialmente durante o período eleitoral, e defenderam o fortalecimento dos mecanismos de denúncia, investigação e proteção. Daniele Reis, do Observatório da Violência contra Jornalistas, detalhou o protocolo de recebimento de denúncias e investigação dos crimes.
4: Ele institui procedimentos de preservação de prova, inclusive as provas digitais, de escuta adequada, de sigilo das fontes, com vistas à redução da impunidade.
3: Foi sancionada a lei que reconhece o Caminho da Fé como roteiro turístico oficial em Minas Gerais e São Paulo. A proposta, apresentada pelo senador astronauta Marcos Pontes, do PL de São Paulo, busca fortalecer o turismo religioso, cultural e rural, além de incentivar investimentos e melhorias na infraestrutura para os peregrinos.
5: Isso vai atrair investimentos para essas cidades, mais negócios, mais possibilidades de desenvolvimento. Nós vemos na Europa o caminho de Compostela e por que não a gente ter todo esse desenvolvimento no nosso país também?
3: Outras notícias sobre o Senado estão disponíveis em senado.leg.br/rádio.
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Uma ótima madrugada para você que sintoniza a Rádio Senado. Eu sou Ricardo Nakaoka, em sua companhia, apresentando a programação musical de Gilberto Amorim. Abrindo a hora, você fica com Vanguard.

0: Ouvimos Charlie Brown Jr., Céu Azul. Antes, Roberta Campos, Minha Felicidade. E abrindo a hora, Vanguard, Clube da Esquina número 2.
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0: 5h14 pelo horário de Brasília.
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0: Na sequência, Alceu Valença.

0: Fechando o bloco, Ednardo, artigo 26. Antes, Selmar, segura o coco. E ainda, Alceu Valença, girassol.
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0: Horário de Brasília, 5 horas e 24 minutos.
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0: Na sequência, Adriana Calcanhoto.

Ouvimos Tony Platão, Louras Geladas. Antes, Roberto Carlos, Além do Horizonte. E abrindo o bloco, Adriana Calcanhoto, Devolva-me. Horário de Brasília, 5h37.

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2: Fique agora com Renata Rosa.

0: Fechando a sequência, Luísa Lian, Desabriga, Antes Siba e Floresta, João do Alto, e ainda Renata Rosa, Me Leva.
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0: Agora em Brasília, 5h47.
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0: Na sequência, Ana Canha.

0: Fechamos a hora com Herbert Viana e Nana Caymmi, hoje canções. Antes, Ana Canhas, Esconderijo.
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1: Comissão debate medidas para garantir permanência de estudantes da Rede Federal de Educação Profissional.
3: Os nossos estudantes de educação básica da Rede Federal não têm o direito garantido por lei à alimentação, enquanto os estudantes dos estados e municípios o têm.
1: Em audiência pública, convidados discutem proteção de crianças e adolescentes. Eu sou Regina Pinheiro e este é o Boletim .leg. A Comissão de Educação e Cultura discutiu em audiência pública a alimentação escolar e a assistência estudantil para estudantes da Rede Federal de Educação Profissional. Repórter Douglas Castilho.
4: O presidente do colegiado, senador Paulo Paim, do PT do Rio Grande do Sul, destacou sua própria trajetória transformada pelo ensino técnico. Segundo ele, quem tem fome não consegue aprender e, por isso, o investimento em permanência escolar é um imperativo de justiça social.
5: A alimentação escolar não é um benefício, é um direito. Assistência estudantil não é um privilégio, é um instrumento de justiça social. É a ponte que liga o acesso à permanência e a permanência à conclusão dos estudos.
4: A reitora do Instituto Federal de Brasília, Verusca Machado, denunciou a falta de isonomia enfrentada pelos estudantes do ensino básico técnico federal, que hoje não tem a alimentação garantida por lei da mesma forma que os estudantes das redes estaduais e municipais que são beneficiados pelo Fundeb.
3: O que é que a gente precisa? A gente precisa de um fundo de apoio à permanência dos estudantes na educação profissional.
4: Também participaram da audiência pública o reitor do Instituto Federal do Rio Grande do Sul, Júlio Chandro Heck, o secretário do MEC, Marcelo Berganholi, e representantes estudantis.
1: A proteção dos direitos humanos de crianças e adolescentes foi tema de um debate na Comissão de Direitos Humanos. Repórter César Mendes.
6: No debate da Comissão de Direitos Humanos, Juliana de Souza Nunes, do Instituto Mãos Solidárias, que atua no Distrito Federal, contou um pouco da sua própria história de vítima de violência.
7: Eu fui abusada pelo meu padrasto. O delegado, ele me olhou e falou o seguinte para mim: você sabe que seu padrasto, ele pode sair. Sabe o que eu senti naquele momento? Que não tinha proteção.
6: A senadora Damaris Alves, do Republicanos do Distrito Federal, revelou ter sido ela também vítima.

0: vítima de violência infantil.
1: A violência que sofremos na infância, ela não nos define, são as nossas escolhas. Eu também sou sobrevivente da violência.
0: Para a juíza Cati do Prado, o maior desafio do Brasil na proteção de crianças e adolescentes é transformar o sistema normativo

0: Pedro Pince.
1: O Senado pode votar esta semana uma proposta que prevê punições mais duras para a violência sexual digital contra crianças e adolescentes, inclusive nos casos em que é utilizada a inteligência artificial. A pena atual para quem adquire, possui ou armazena material com violência sexual é de 1 a 4 anos de reclusão e multa. O projeto aumenta essa punição para 3 a 6 anos de reclusão e multa. A senadora Damaris Alves, do Republicanos do Distrito Federal, deu mais detalhes.
2: Nós vamos dar com esse projeto poder aos policiais de retirar imediatamente essa live do ar. Nós vamos dar poder com esse projeto que o agente policial, o delegado, imediatamente haja na hora de identificar uma imagem no mundo online de abuso de violência sexual contra criança e adolescente.
1: Também pode ser votada a proposta que estabelece diretrizes para as atividades de inteligência no Brasil, definindo conceitos, funções e procedimentos para obtenção, análise e disseminação de informações.
0: Outras notícias estão disponíveis em senado.leg.br/rádio.
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5: Em Brasília, 6 horas. Muito bom dia para você que sintoniza a Rádio Senado. Eu sou Ricardo Nakaoki, em sua companhia, apresentando a programação musical de Wilton Rodrigues. Abrindo a hora, você fica com Áurea Martins.

0: Dora Áurea Martins, o ramo. Brasília, 6 horas e 8 minutos.
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0: Na sequência, Caetano Veloso.

0: Fechando o bloco, João Gilberto, Wave. Antes, Bebel Gilberto, Baby. E ainda, Caetano Veloso, Coisa Mais Linda. Horário de Brasília, 6 horas e 21 minutos.
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0: Fique agora com Rosa Passos.

0: Ouvimos Nina Virte, Você Somente. Antes, Chico Buarque, Blues pra Bia. E ainda Rosa Passos, Aliás. Em Brasília, 6h33.
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0: Apontada como uma das principais favoritas nas listas de apostas, a seleção espanhola busca sua segunda Copa do Mundo, ancorada no talento de jovens estrelas do futebol mundial. A principal delas, Lamine Yamal, é o jogador que todos querem assistir no Mundial. Apesar da lesão sofrida recentemente, o craque do Barcelona é o destaque em uma seleção que conta ainda com Pedri, Rodri e Nico Williams. Embalada na conquista da última Eurocopa, os espanhóis têm se alternado com França e Argentina no topo do ranking da FIFA. Para esta edição, uma das grandes novidades ficou por conta da não convocação de jogadores

que atuam no Real Madrid pela primeira vez na história da seleção espanhola em Copas. A FURIA está no Grupo H e estreia contra Cabo Verde. O grupo ainda conta com a Arábia Saudita e Uruguai. Na sequência, Rodrigo Campos e Clima.

0: Ouvimos Paulo César Pinheiro, Elma Sina. Antes, Tereza Cristina, Grupo Semente e Elton Medeiros, Para Ver as Meninas. E abrindo o bloco, Rodrigo Campos e Clima, O Jovem Poeta. Em Brasília, 6h45.
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0: Na sequência, Gal Costa.

0: E você vai ouvir no Conexão Senado.
1: Senado vota nesta semana punições mais duras para violência sexual digital contra crianças e adolescentes.
2: A pena atual para quem adquire, possui ou armazena material com violência sexual é de 1 a 4 anos de reclusão e multa. O projeto aumenta essa punição para 3 a 6 anos de reclusão e multa.
0: Nova lei estabelece medidas de proteção a trabalhadores domésticos resgatados de situações análogas à escravidão.
3: O texto, aprovado por senadores e deputados, dá prioridade a esse público na concessão do Bolsa Família e prevê o pagamento de 6 parcelas do seguro-desemprego no valor de 1 salário mínimo cada.
1: Conselho de Comunicação Social debate a segurança dos jornalistas na cobertura das eleições de 2026.
4: Entre 2010 e 2022, ao menos 35 jornalistas foram assassinados no Brasil.
0: Está no ar o Conexão Senado, transmitido para Brasília, Belém, Porto Velho, Maceió e mais 14 cidades que fazem parte da rede Senado de Rádio.
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0: Olá, eu sou Adriano Faria.
1: Eu sou Gesiel Carvalho.
0: E até às 9 horas, no horário de Brasília, Gesiel e eu estaremos aqui na apresentação do Conexão Senado e já damos aquele bom dia para você que está ouvindo a gente pelas ondas do rádio. Mais de 100 emissoras estão conosco neste momento, entre elas emissoras do estado de Pernambuco, Rádio Escola no Recife, Web Rádio Cidade Pernambuco em Olinda, Web Rádio VHV em Moreno, Rádio LED Web em Igaraçu, Rádio Local SIVB em São Lourenço da Mata, Rádio 9 FM em Gravatá, Rádio Cidadania em Jaboatão e Canafístula Web Rádio em Buenos Aires. Também estamos no YouTube, hein? Canal da TV Senado no YouTube. Por meio do YouTube você ouve o Conexão e vê o Conexão Senado com imagens do nosso estúdio aqui em Brasília. Também estamos no aplicativo Senado Notícias. Você baixa lá no seu celular e acompanha a programação da Rádio Senado no smartphone e ainda no nosso site senado.leg.br/rádio. WhatsApp, Zaura, 61 98611-9591. Repetindo, 61 98611-9591. Daqui a alguns dias, Gesiel, não vamos precisar mais falar o número do Zap. Vai ser apenas @ConexãoSenado.
1: Que beleza, né? Muito bom. É uma maneira também de você deixar um pouco mais privativo pra gente, para os ouvintes, para todo mundo, afinal de contas, esse recurso do WhatsApp que está sendo liberado aos poucos, aí você já deve ter recebido um pedido para reservar o seu arroba, né? O seu nome, o nome que você quer ser usado, quer ser contactado pelo WhatsApp, para que evite você dar o seu número de telefone quando você vai trocar aí o seu número de Zap. Então, dentro de muito pouco tempo, somente pelo arroba, você vai entrar em contato aí com as pessoas que você quiser através do WhatsApp. No nosso caso aqui, já reservamos o nosso arroba, claro, Conexão Senado. E dentro de poucos dias, assim que isso estiver funcionando, é assim que você vai entrar em contato com a gente. Por enquanto, é pelo 61 98611-9591, o nosso número de Zap para você participar. Vale áudio, vale mensagem de texto, vai mandando que daqui a pouquinho a gente começa a passar as mensagens desse 7 de 2026. É, aí quebrou, né? Acho que foi por isso que a gente foi eliminado.
0: Ano que vem tem Copa Feminina, vai que tem um 7 do 7 de 27.
1: Teremos essa data aí. Espero que caia no jogo do Brasil. Aí dá certo.
0: Tá bom, então. Aí você que tá no YouTube, tá tentando mandar mensagem aí no chat do YouTube, não tá conseguindo. Por quê, gente? Durante o período aí de defeso eleitoral, esse é o nome, defeso eleitoral, 3 meses antes da eleição até o final do segundo turno, entre 4 e 25 de outubro de 2026, o chat do YouTube está suspenso. Ah, mas aí como é que eu faço para mandar mensagem? Ah, tem o WhatsApp, 619 8611-9591.

0: tá bom? Então, durante esse período, nossa comunicação aqui é pelo WhatsApp. Em Brasília, 7 horas 5 minutos, mesma hora de Maceió. Um abração aí para você que está na capital das Alagoas, ouvindo a gente em 105,5. Meu caro Gesiel Carvalho, o plenário do Senado pode analisar projetos sobre violência sexual digital e atividades de inteligência.
1: Também estão na pauta a proposta com regras de transferência do valor da pensão alimentícia para a conta do credor e a divulgação do Ligue 180. A reportagem é do Pedro Pinzer.
2: O Senado pode votar esta semana uma proposta que prevê punições mais duras para a violência sexual digital contra crianças e adolescentes, inclusive nos casos em que é utilizada a inteligência artificial. A pena atual para quem adquire, possui ou armazena material com violência sexual é de 1 a 4 anos de reclusão e multa. O projeto aumenta essa punição para 3 a 6 anos de reclusão e multa. Outra inovação é que em casos de transmissões ao vivo ou risco iminente à vida da vítima, as autoridades policiais poderão requisitar dados cadastrais e de conexão diretamente aos provedores de internet e aplicativos, sem a necessidade de esperar por uma ordem judicial prévia, como explicou a relatora, senadora Damaris Alves, do Republicanos do Distrito Federal.
3: Nós vamos dar com esse projeto poder aos policiais de retirar imediatamente essa live do ar. Nós vamos dar poder com esse projeto que o agente policial, o delegado, imediatamente haja na hora de identificar uma imagem no mundo online de abuso de violência sexual contra criança e adolescente. Então a gente fecha todas as brechas com esse novo projeto de lei.
2: Também pode ser votada a proposta que estabelece diretrizes para as atividades de inteligência no Brasil, definindo conceitos, funções e procedimentos para obtenção, análise e disseminação de informações. O texto também altera leis existentes para regulamentar o acesso a dados, o uso de técnicas sigilosas e a proteção dos profissionais do setor. Para o senador Hamilton Mourão, do Republicanos do Rio Grande do Sul, a inteligência é essencial para proteger a soberania nacional e não deve ser encarada como uma ferramenta de governo.
4: A atividade de inteligência é uma atividade de Estado, muitas vezes incompreendida e que, obviamente, a fiscalização feita pelos membros do Congresso Nacional é de extrema importância para a salvaguarda dos princípios que regem não só a atividade, como também o sistema democrático no qual todos nós vivemos.
2: Outros itens na pauta do plenário nesta semana tratam da transferência automática do valor da pensão alimentícia diretamente para a conta do beneficiário ou do seu representante legal, da obrigatoriedade da divulgação do Serviço Telefônico de Denúncias de Violência contra a Mulher, o Ligue 180, da inscrição do nome do Frei Orlando no Livro dos Heróis e Heroínas da Pátria e de um acordo de coprodução cinematográfica entre Brasil e China. Ainda estão previstas mais 3 sessões de discussão em primeiro turno da proposta de emenda à Constituição que estabelece aposentadoria especial para agentes comunitários de saúde e agentes de combate às endemias.
0: Tá aí, esse foi o Pedro Pinzer. Pedro Pinzer, que daqui a 1 hora, às 8h10, hora de Brasília, vai bater bola com a gente aí no 11 Minutos na Copa. 11 Minutos na Copa, que agora tá meio assim, borocochô, porque a seleção brasileira foi eliminada. Pra cada um, pra você e Pedro Pinzer, continuaram com aquela sessão de desabafo sobre a seleção brasileira.
1: Não, já passou. Já passou, tranquilo. Página virada, vida que segue.
0: 2030 tá logo aí.
1: 2030 é logo. 1430 dias. Ontem você falou tanto que eu
0: vou. Eu vou agora iniciar a contagem regressiva lá, igual lá o nosso Zé Fernandes lá de Cuiabá.
1: Copa com 6 sedes. Que coisa louca, né? Tava dando uma olhada aí. Portugal, Espanha, Marrocos, mas terão jogos inaugurais também nas sedes de Uruguai, Argentina e Paraguai.
0: É isso mesmo.
1: Que coisa, que logística é essa? Eu tava até pensando nessa Copa de 2030, mas tô achando muito complicado.
0: É. Aí já bota logo 64 seleções e acaba com...
1: Tá certo.
0: 7h11 em Brasília. Vamos para os nossos zap, Gisel?
1: Vamos lá, então. O nosso zap é o 61986119591 para você mandar a sua mensagem aqui para gente. Agradecemos

0: do carinho da participação de todo mundo, mandando aquele abraço para você também das rádios parceiras, mais de 100 emissoras que retransmitem o programa todos os dias e nos ajudam a levar a informação cada vez mais longe. Um abraço para você aí das parceiras. A Maria do Recife está mandando aqui a sua mensagem, é um áudio, daqui a pouquinho a gente vai passar, né, Maria? Cristóvão de Maceió também manda aqui um vídeo do churrasco.
1: É, tá certo.
0: Ele diz que a seleção foi eliminada, problema da seleção. Tivemos churrasco, sim. Ontem teve churrasco, tá mandando aqui um vídeo com a carnezinha chiando.
1: Churrasco norueguês, carne de alce.
0: Meu Deus, de alce deve ser uma coisa terrível. Ah, tá certo, Cristóvão, um abraço, obrigado pra você, um abração pra todo mundo aí que esteve nesse churrasco norueguês, como diz aí o Adriano Faria. Conceição de Maceió diz que está no trabalho. Bom dia, bom trabalho, gente vitaminada. Gostei desse gente vitaminada. Neuzito de Cuiabá também manda o seu bom dia super especial para todo mundo. Obrigado, Neuzito. Helena de Aracaju também manda aqui. Figurinhas de bom dia, muito obrigado. Um abração para você. Quem mais está aqui com a gente? Antônio de Maceió, bom dia, meu povo da Rádio Senado. Maceió hoje ensolarada, uma ótima terça-feira para todos nós. Para você também, Antônio, muito obrigado. Estava falando aqui das emissoras parceiras, Jornal Brasil Net, todo o pessoal de lá já mandando aquele abraço especial nesse 7 do 7. Um abração para vocês aí da Rádio Jornal Brasil Net. Reizinho, todo o pessoal participando com a gente. Quem mais está com a gente aqui? Deixa eu ver. Paulo Jones de Oeiras pedindo sempre a pauta para a derrubada do veto 50/2025. Obrigado, Paulo, pela sua participação. Adailson de Aracaju e as efemérides desse 7 do 7. Deixa eu ver aqui. É a mesma de ontem? Tô achando que você colocou a mesma de ontem. Dá uma olhada aí para ver se não mudou. E a Adriana de Floripa mandando aquele bom dia super especial. Diz que em Floripa tá muito frio, Adriano.
1: É mesmo, rapaz?
0: Muito frio. Faz muito frio aqui em Floripa. Bom, hoje amanheceu também bem friozinho aqui no Distrito Federal. 13 graus em algumas regiões, mas a gente tá por aqui. Ao longo do dia, geralmente vai dando aquela esquentada. Um abração para todo mundo que tá mandando mensagens. Daqui a pouquinho tem mais.
1: Que legal! Então, continua mandando mensagem para o nosso WhatsApp, 619-8611-9591. Você está ouvindo o Conexão Senado, que tem sonoplastia da Isaura Oliveira, com a coordenação do Antônio Carlos Soares. Isaura, bom dia. Carlinhos, bom dia. Na produção do Conexão Senado, Rita Zumba, Mauro Verne e Felipe Alverne. Um abraço aí para o Mauro, para o Felipe e para a Rita. E chegou a hora daquele nosso bate-papo de todas as manhãs.
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1: Se você é mãe ou pai, deve investir bastante tempo, energia e dinheiro a fim de dar o melhor para os filhos. Alimentação, saúde, educação.
0: Tudo para que o filho ou a filha tenha a melhor vida possível. Hoje e quando ele ou ela chegar à idade adulta.
1: Só que o futuro dos seus filhos pode ficar comprometido se eles não cuidarem da saúde agora.
0: Você pode estar dizendo aí para si mesmo: bom, eu levo os meus filhos para vacinar, eu levo para o médico, eu compro um remédio sempre que precisam, eu cuido da alimentação deles. Não é o suficiente?
1: Olha, tudo isso é importante, mas está faltando uma coisa nessa lista: atividade física. Dados do Instituto Brasileiro de Geografia e Estatística, o IBGE, indicam que 84% dos jovens brasileiros são sedentários.
0: Mas qual seria o nível ideal de atividade física? Segundo a Organização Mundial da Saúde, nossas crianças e adolescentes precisam por dia pelo menos uma hora de atividade moderada, e isso em no mínimo 5 dias na semana.
1: Só que o uso excessivo de equipamentos eletrônicos, como celulares e tablets, tem levado nossos jovens a ficar mais tempo em casa e, consequentemente, com pouca ou nenhuma atividade física.
0: Outros fatores, como a violência e a falta de espaço para brincar nas grandes cidades, colaboram para esse quadro.
1: E a escola, segundo a Organização Mundial da Saúde, também não tem ajudado.

0: dado. Mesmo nos primeiros anos, a meninada passa boa parte do tempo sentada na sala de aula ou fazendo o dever de casa. Atividade física? Só de vez em quando.
1: Qual é o resultado disso tudo? Crianças e adolescentes com peso acima do normal e desenvolvendo doenças que são coisa de gente adulta. É criança com diabetes, com pressão alta.
0: É verdade, Gesiel. Pois é, já ficaram para trás os tempos em que crianças e adolescentes tinham como principal fonte de diversão as chamadas brincadeiras de rua. Pique-pega, amarelinha, carrinho de rolemã. Eu já perdi cabeça de dedo com carrinho de rolemã. Jogos de bola e por aí vai.
1: É, gente, nós vivíamos uma vida mais agitada. As gerações anteriores se mexiam bem mais nos primeiros anos de vida. Mas isso não deve desanimar a garotada de hoje, não, nem os pais.
0: Dá pra virar esse jogo, mas tem que ser logo, porque a infância e a adolescência passam voando.
1: Para começar, os pais devem incentivar a meninada a fazer atividade física de uma forma leve. A ideia é fazer exercícios sem a intenção de vencer um campeonato. Vamos brincar.
0: É isso, vale pular corda, vale andar de bicicleta, vale dar um rolê de patins, vale sair um pouco da cidade e fazer uma trilha bacana.
1: Com criatividade e persistência, essa galerinha que anda aí meio parada tem tudo para deixar o celular de lado e partir para balançar o esqueleto. Vamos se mexer mais, gente. Se mexer mais. A garotada das gerações anteriores, a nossa geração, né, Adriano? Brincava muito mais, se mexia muito mais, se arriscava muito mais, é claro, mas isso fazia parte também do processo. A verdade é que hoje existem muitas crianças por aí com doenças que não era para existir em crianças, não. Pressão alta, diabetes, comorbidades aí que a gente só vê em gente adulta e bem mais adulta, hein? A maioria delas por conta de que a criança não se mexe, Adriano. Passa o dia todo no celular ou no videogame, sentada, parada. O corpo cobra. Isso aí tem consequências.
0: Eu vou falar uma coisa aqui que muita gente pode achar estranha, pode até me criticar, mas tem pais, Gesiel, que colaboram para isso. Ah, eu não vou deixar minha filha, meu filho, para jogar uma bola porque pode se machucar, pode ralar o joelho, pode ralar o braço. É claro, ninguém vai fazer nada arriscado. Uhum. Mas essas quedas...
1: Isso faz parte da vida,
0: faz
1: gente.
0: Faz parte. Vai chorar? Vai, mas... Vai doer um pouco? Vai, mas também esse tipo de evento acaba também ajudando na formação...
1: Cria casca, né?
0: Da personalidade da criança. Porque também deixar a criança numa redoma...
1: Isso.
0: Sem fazer nada, porque com medo que vai machucar, talvez outra criança vai empurrar... Gente, isso faz parte da interação do dia a dia, faz parte da formação, você tem que interagir. Agora, deixar a criança isolada, em casa. Ah, tô protegida. Protegida de algumas coisas, mas não protege do diabetes, não protege da pressão alta, isso, da obesidade. Então,
1: é verdade.
0: É importante botar a galera aí para balançar essa carcaça.
1: É verdade, a gente até entende essa preocupação dos pais, né, mães. Mas é preciso soltar um pouquinho também, gente. A vida é assim. Ela vai lá fora, ela vai encontrar esse tipo de baque. E cair e levantar faz parte do processo.
0: É isso. Então, esse é o Dedo de Prosa de hoje. Daqui a pouco, o pessoal da Rádio Agência ali, a Carol, a Duda, o Otávio, a galera toda ali, vai colocar esse Dedo de Prosa no nosso site, senado.leg.br/rádio. Em Brasília, 7:20, mesma hora de Macapá. Um abraço aí para você que tá na capital do Amapá ouvindo a gente em 93,9. A Comissão de Educação e Cultura do Senado promoveu um debate sobre alimentação escolar e assistência estudantil.
1: Reitores, especialistas e líderes estudantis reforçaram a necessidade da garantia de um financiamento permanente para os estudantes em nível federal. A reportagem é do Douglas Castilho.
2: A Comissão de Educação e Cultura do Senado debateu em audiência pública interativa a alimentação escolar, a assistência estudantil e o orçamento da Rede Federal de Educação Profissional, Científica e Tecnológica. Reitores, especialistas e líderes estudantis reforçaram a necessidade da garantia de um financiamento

0: permanente que evite a evasão e assegure a dignidade de milhares de alunos vulneráveis por todo o país. O presidente do colegiado, o senador Paulo Paim, do PT do Rio Grande do Sul, destacou sua própria trajetória transformada pelo ensino técnico. Segundo ele, quem tem fome não consegue aprender e, por isso, o investimento em permanência escolar é um imperativo de justiça social.
1: A alimentação escolar não é um benefício, é um direito. A assistência estudantil não é um privilégio, é um instrumento de justiça social. É a ponte que liga o acesso à permanência e a permanência à conclusão dos estudos.
0: A reitora do Instituto Federal de Brasília, Verusca Machado, denunciou a falta de isonomia enfrentada pelos estudantes do Ensino Básico Técnico Federal, que hoje não tem a alimentação garantida por lei, da mesma forma que os estudantes das redes estaduais e municipais que são beneficiados pelo Fundeb.
2: Os nossos estudantes de educação básica da rede federal não têm o direito garantido por lei à alimentação, enquanto os estudantes dos estados e municípios o têm. O que que a gente precisa? A gente precisa de um fundo de apoio à permanência dos estudantes na educação profissional.
0: A estudante Letícia Holanda, diretora de Relações Institucionais da Uni, enfatizou a centralidade da destinação orçamentária para a educação pública. Para ela, as decisões de financiamento é que refletem as reais prioridades de desenvolvimento e soberania de uma nação.
3: O orçamento ele nunca foi somente uma questão técnica, né? O orçamento ele é de fato uma decisão política. É o orçamento que define quais são as prioridades de um país. É ele que responde a uma pergunta muito simples: em que futuro nós queremos investir?
0: Também participaram da audiência pública o reitor do Instituto Federal do Rio Grande do Sul, Júlio Xandro Heck, o secretário do MEC, Marcelo Berganholi, e Paulo Viana, diretor de Relações Institucionais da União Brasileira dos Estudantes Secundaristas, UBS.
4: Muito obrigado ao Douglas Castilho. Agora em Brasília, 7h23. Meu caro Gisel Carvalho, vamos para as manchetes dos portais da internet.
5: Começando pela agência Brasil, Espanha bate Portugal em possível adeus de Cristiano Ronaldo às Copas. Vamos comentar hoje no nosso 11 minutos na Copa, realmente, se o Cristiano deve ou não estar se despedindo dessa Copa,
4: é,
5: né?
4: Cristiano Highlander Ronaldo.
5: Se tratando de CR7, tudo é possível.
4: Verdade.
5: ProUni 2026, inscrição gratuita para o segundo semestre, começa nesta terça-feira. Na agência Câmara, comissão dispensa renovação periódica da credencial de estacionamento de pessoa com deficiência permanente. E lei prevê campanha contra o uso excessivo de psicofármacos por crianças e adolescentes. Aqui no portal do Senado, Girão atribui crise do futebol à influência das bets e pede mudanças na CBF. E plenário analisa pena maior para violência sexual digital contra criança. Essas são as manchetes dos portais da internet, Agência Brasil, Agência Câmara, Portal do Senado, para esse 7 do 7, Faria.
4: Maravilha, Gisiel. Muito obrigado. Uma nova lei estabelece medidas de proteção a trabalhadores domésticos resgatados de situações análogas à escravidão.
5: O texto prevê acolhimento e aumento de penas em caso de violência contra as vítimas. A reportagem é da Lana Dias.
6: A lei sancionada com veto pelo Poder Executivo estabelece medidas de proteção e acolhimento das trabalhadoras e dos trabalhadores domésticos resgatados de condições análogas à escravidão. O texto, aprovado por senadores e deputados, dá prioridade a esse público na concessão do Bolsa Família e prevê o pagamento de 6 parcelas do seguro-desemprego no valor de 1 salário mínimo cada. O trabalhador será incluído no cadastro único e terá direito a acolhimento institucional imediato e abrigamento emergencial. Se a vítima for mulher, os princípios da Lei Maria da Penha poderão ser aplicados, inclusive para a emissão de medidas protetivas de urgência. Relator da proposta, o senador Paulo Paim, do PT do Rio Grande do Sul, afirmou que o apoio após o resgate é essencial para a reinserção social das vítimas.
1: Contribuindo assim para a mitigação de sua situação de vulnerável e para viabilizar condições mínimas de subsistência no período de transição após o resgate.
6: A senadora Damaris Alves, do Republicanos do Distrito Federal, fez um apelo para que as pessoas denunciem situações análogas à escravidão.
7: E nós temos um Disque 100 no Brasil para isso.

0: isso. E nós estamos prontos para resgatar essas mulheres e esses homens que estão em trabalho doméstico ainda, infelizmente, forçado.
1: Segundo o texto, a fiscalização das normas do trabalho doméstico no local de prestação do serviço por auditores fiscais do trabalho dependerá de autorização do empregador ou do empregado, caso ele resida ali. A legislação ainda altera o Código Penal para aumentar as penas para quem cometer o crime de lesão corporal contra a pessoa com relação de trabalho doméstico, com reclusão de 2 a 5 anos.
2: Muito obrigado a Lana Dias. Você está ouvindo Conexão Senado agora em Brasília, 7 horas 27 minutos, mesma hora de São Luís, na capital do Maranhão agora, 28 graus, está fazendo sol em São Luís.
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4: Começamos então pelo Maranhão, nosso bloco regional do portal imirante.com. Um trem carregado com minérios descarrilou a 200 quilômetros de São Luís e as viagens de passageiros na linha estão suspensas no trecho entre Parauapebas e a capital. O acidente ocorreu entre Igarapé do Meio e Vitória do Mearim. Os passageiros que tinham viagem marcada para as datas afetadas podem remarcar os bilhetes ou solicitar reembolso integral, sem custo, no prazo de até 30 dias. Vamos aqui às notícias do quadradinho do Distrito Federal. Do portal Metrópolis, a Receita Federal investiga um esquema fraudulento que funcionou por 17 anos na Feira dos Importados aqui no DF. A organização teria desviado mais de 11 milhões de reais entre 2007 e 2024. Os auditores descobriram que os CNPJs da quadrilha escondiam vendas para não pagar o ICMS ao governo. Esse esquema teria beneficiado importadores e comerciantes que atuam na Feira dos Importados. Notícias do Distrito Federal e notícias do Maranhão no nosso primeiro bloco regional. Na segunda hora do programa, o bloco regional vai passar pelo Rio Grande do Norte e também pelo Acre, meu caro Faria.
2: Valeu, Gisiel. Muito obrigado aí pelas informações. Gisiel, tô vendo que a movimentação no estúdio, a Cineide está aqui se movimentando aqui. Lá da Copa, tá
4: possível,
2: trazendo aqui o...
4: Possível alerta de café?
2: Café, tá chegando aqui, olha
4: só. Isso é bom.
2: Cineide aqui chegando. Chega. Ô, Cineide, aqui, muito obrigado. Cineide. Ô, Cineide, quer aparecer aqui no YouTube?
4: Hoje não? Não.
2: Cineide, obrigado aqui pelo café. Vamos dar uma experimentada aqui nesse café. O Gisiel hoje não... Vou tomar pelo Gisiel e por mim.
4: Toma por mim hoje, vai. Tá bom?
2: Delícia, Gisiel. Tá perdendo.
4: Talvez
2: obrigado, Cineide.
4: Talvez eu até vá nesse café.
2: Tá bom, então. Em Brasília, 7h29, hora de intervalo. Intervalo de 2 minutinhos, a gente já volta.
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1: Voltamos, 7 horas e 31 minutos, essa é a hora de Brasília. Bom dia, Brasil. Bom dia para as nossas emissoras parceiras. Mais de uma centena de emissoras retransmitindo o programa todos os dias. Que legal, né? Bom demais. Nossa gratidão para todos vocês. E se você está ouvindo a gente por uma dessas emissoras, valorize o trabalho dessa emissora, porque é muito importante. Um abração aí para todos vocês. Por falar em emissora parceira, deixa eu ver aqui a Sayuri, lá da Rádio Caipira Guriri, São Mateus, Espírito Santo, também mandando aqui a sua mensagem pra gente. Ela gostou aqui do nosso Dedo de Prosa de hoje. Um abraço pra você, Sayuri, muito obrigado pelo carinho da sua participação. Ainda da Rádio Caipira Guriri, tem aqui a Maria Aparecida, um abração pra você também, Cida. Quem mais tá com a gente? Hermano de Macapá tá mandando aqui a sua mensagem de áudio. Fala, hermano!
2: Bom dia!
1: Bom dia!
2: Macapá, Mapá, Brasil, sintonizado. Sim? Na frequência 93.9. Abraço a todos vocês que estão ligados, sintonizados. Gesiel, Raquel.
1: Um abraço grande aí pra você, querido. Muito obrigado pelo carinho da participação. Quem mais está com a gente aqui? Deixa eu ver aqui. Sidneia, lá de Ouro Preto, tá com a gente, mandando aquele bom dia super especial. Ela gostou também do Dedo de Prosa, né? Diz que tem saudade da infância, da minha infância querida, aurora da minha vida.
3: Oh.
1: Tive carrinho de guia, escorregava pela rua, na tábua besuntada, de sabão, rio, andava descalço, era feliz. Bom demais, né? É aquela infância raiz, Sidneia. Um abração pra você, pra Ouro Preto, pra todo mundo ligado aqui com a gente. Quem mais está aqui com a gente? Maria, lá do Recife, está com a gente, mandando aqui também o seu áudio para a gente. Fala aí, Maria.
4: Rapaz, que pena. Brasil, Portugal, Estados Unidos, deu tchau para a Copa. Mas a vida continua.
1: A vida continua. Um abraço grande aí para você. Gostei desse rapaz. Muito Nordeste, né? Um abraço, Maria. Falar nisso, não tem mais das sedes. Todo mundo se despediu, né?
3: Adriano? Todo mundo se despediu.
1: O último foi os Estados Unidos, ontem, perdendo para a Bélgica. Então, México, Canadá, Estados Unidos.
3: Brasil, tudo fora.
1: Brasil, tudo fora, né? Mas digo das sedes da sede, Copa.
3: A gente bota Brasil para não esquecer.
1: Para a gente também sofrer um pouquinho, né, Adriano? 7 horas e 34 minutos, essa é a hora de Brasília.
3: Valeu, Gesiel. A segurança dos jornalistas na cobertura das eleições gerais de 2026 foi debatida no Conselho de Comunicação Social do Congresso.
1: A audiência destacou as medidas de proteção desses profissionais. Quem acompanhou a audiência foi a repórter Patrícia Oliveira.
5: A menos de 3 meses das eleições, o Conselho de Comunicação Social do Congresso debateu o aumento da violência contra jornalistas durante esse período. Arthur Romeu, dos Repórteres Sem Fronteiras, enfatizou o ambiente hostil que marca a atuação da imprensa.
6: A construção política de um ambiente em que jornalistas são identificados como inimigos públicos a serem combatidos. Nas redes sociais, no ambiente digital em particular, mas também durante coberturas de protestos, manifestações.
5: Entre 2010 e 2022, ao menos 35 jornalistas foram assassinados no Brasil. O repórter Pedro Rafael Vilela destacou que nas coberturas eleitorais, muitas ameaças, agressões e tentativas de descredibilização partem de políticos e assessores.
7: É retirar assuntos da agenda pública por meio da intimidação. Por isso que a violência contra jornalistas tem essa dimensão política, né? Ela busca restringir a circulação de informações de interesse coletivo.
5: Daniele Reis, do Observatório da Violência contra Jornalistas, detalhou o protocolo de recebimento de denúncias e investigação dos crimes.
8: Ele institui procedimentos de preservação de prova, inclusive as provas digitais, de escuta adequada, de sigilo das fontes, com vistas à redução da impunidade.
5: Para registrar violações à liberdade de imprensa, as denúncias podem ser enviadas diretamente pelos canais oficiais do Ministério da Justiça e Segurança Pública.
3: Muito obrigado a Patrícia Oliveira, falando aí de eleições, da cobertura da mídia nas eleições 2026. Por falar em eleições,

0: Estamos aí no período de defeso eleitoral. A gente repete aqui o aviso que a gente deu no começo do Conexão. Então, você que costumava participar, mandar mensagem no chat, bate-papo do YouTube, já percebeu que, por enquanto, não está sendo possível fazer isso. É porque estamos no período de defesa eleitoral, entre 4 e 25 de outubro desse ano, e durante esse período, em cumprimento à legislação eleitoral, o chat, bate-papo do YouTube, está suspenso. Ah, mas como é que eu faço? Eu quero mandar mensagem. Manda mensagem para o nosso WhatsApp, 619-8611-9591. Vou repetir, 619-8611-9591. Combinado? 8 horas 37 minutos, essa é a hora de Brasília, em Cuiabá. Eu falei 8h37? Não, é 7h37. 7h37 em Brasília. Tô precisando de férias, Gisel. Eu tô precisando de férias.
1: Olha, não vai colar esse negócio não, Adriano.
0: 7h37 em Brasília, em Cuiabá, uma hora mais cedo. 6h37. Cuiabá tá com a gente em 102,5. As comissões permanentes do Senado analisam nesta semana a exploração de minerais estratégicos, segurança no trânsito e medidas de proteção à mulher.
1: Os senadores também discutem propostas relacionadas ao marco legal da regularização fundiária urbana, a titulação de terras para trabalhadoras rurais e os impactos das apostas eletrônicas na saúde pública. Os detalhes das comissões do Senado com o repórter Bruno Lourenço.
2: Na Comissão de Assuntos Econômicos, estão na pauta a avaliação de empréstimos externos e a atualização do marco legal da regularização fundiária urbana. Ainda na manhã de terça, a Comissão de Desenvolvimento Regional pode votar projeto que define normas de circulação para patinetes e veículos de mobilidade individual. E a Comissão de Relações Exteriores analisa dar o nome de Heitor Miranda dos Santos para a ponte da rota bioceânica que vai ligar Carmelo Peralta, no Paraguai, a Porto Murtinho, em Mato Grosso do Sul. E a Comissão de Segurança Pública avalia a tipificação do crime de incitação à violência em ambientes coletivos. A relatora da matéria, senadora professora Dorinha Seabra, do União do Tocantins, defende a medida.
3: Verificou-se também o crescimento, principalmente em redes sociais e na internet, de um grande número de pessoas que, aproveitando-se do anonimato e de uma suposta impunidade conferida pela rede mundial de computadores, passam a incitar ou induzir prática de homicídio, lesão corporal e ameaças em locais de frequentação coletiva, como escolas, universidades, ambientes de trabalho e centros de compra.
2: Na tarde de terça-feira, ocorrem audiências públicas. Uma delas debate mudanças no Imposto Territorial Rural, o ITR. Em outra, acontece um ciclo de debates sobre o Programa de Proteção a Vítimas e Testemunhas Ameaçadas, o PROVITA. Já as Comissões de Direitos Humanos e de Assuntos Sociais fazem uma reunião conjunta para discutir os efeitos sociais, econômicos e de saúde pública provocados pela expansão das apostas esportivas online, conhecidas como bets, no Brasil. Na quarta-feira pela manhã, a Comissão de Ciência e Tecnologia analisa outorgas de rádio e televisão. Na CDH, o destaque é o projeto que autoriza mulheres vítimas de violência doméstica a alterarem o próprio nome completo e de seus filhos em caráter sigiloso. Na tarde de quarta, a Comissão Mista de Combate à Violência contra a Mulher promove um debate sobre o projeto que tipifica o crime de misoginia, que consiste no ódio ou preconceito contra mulheres. E na quinta-feira, a Comissão de Direitos Humanos volta a se reunir em audiência pública para marcar o Dia Mundial contra o Trabalho Infantil.
0: Esse foi o Bruno Lourenço. Daqui a pouco o Bruno vai estar com a gente no... Ou melhor, amanhã. Hoje é terça-feira. Amanhã vai ter o Sinal Verde, né? Amanhã com o Bruno Lourenço, trazendo aqui mais informações na área da mobilidade urbana. Valeu, Bruno! Agora em Brasília, 7h40.
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0: Duplo atentado perto do hotel onde Emmanuel Macron está hospedado na Síria deixa ao menos 18 feridos. Trump e aliados europeus da cúpula da OTAN discutem guerras no Irã e na Ucrânia. Esses são os destaques da Rádio França Internacional com Daniela Franco.
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6: O presidente francês Emmanuel Macron está são e salvo, anunciou agora há pouco o Palácio do Eliseu, sede da presidência da França. Duas bombas explodiram na manhã dessa terça em Damasco, na Suíça, perto do hotel onde Macron passou a noite.

0: O segundo dia de uma visita inédita do presidente francês à Síria. Uma das bombas foi colocada em uma caçamba de lixo e a outra em um veículo próximo ao hotel Four Seasons, no centro da capital síria. No momento da explosão, Macron já havia deixado o hotel para ir ao Palácio Presidencial, onde está reunido neste momento com o presidente interino sírio, Ahmad al-Sharré. Segundo as autoridades locais, 18 pessoas ficaram feridas nas explosões causadas por duas bombas artesanais. Essa é a primeira visita de um dirigente ocidental desde a queda de Bashar al-Assad no final de 2024. Ainda hoje, o presidente francês participa de um fórum econômico em Damasco dedicado à reconstrução do país. Em Ankara, na Turquia, os chefes de Estado e de governo da OTAN se reúnem nesta terça e quarta para a cúpula anual da Aliança Militar. Com presença confirmada do presidente americano Donald Trump, os aliados vão discutir temas como aumento no investimento em defesa, melhoria da indústria militar, o futuro da guerra na Ucrânia e a situação no Golfo Pérsico. De Bruxelas, onde está a sede da OTAN, o correspondente Arthur Capuani traz mais detalhes.
1: Essa é uma cúpula de aliados, mas que tem tudo para se tornar uma batalha diplomática e mais uma vez, por causa de Donald Trump. Ele diverge da maioria dos países aliados em quase todos os principais tópicos. Trump era um crítico declarado da OTAN já anteriormente. E essa situação piorou ainda mais depois da guerra com o Irã, em que membros da aliança abdicaram de enviar esforços e, mais do que isso, negaram qualquer auxílio logístico aos Estados Unidos e a Israel. Trump pretende engrossar o discurso e, mais uma vez, forçar o aumento de investimentos em defesa. Segundo o Matt Whitaker, embaixador dos Estados Unidos na OTAN, muitos aliados ainda estão para trás nesse quesito. Existe um bloco, principalmente de países europeus, novamente, que pretende seguir com total apoio financeiro, político e logístico para a Ucrânia pelo tempo que for necessário. A gente pode esperar um Trump forçando um acordo, inclusive durante um encontro bilateral que ele vai ter com o presidente ucraniano Volodymyr Zelensky, lá em Ankara.
2: 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A Comissão de Direitos Humanos francesa quer proibir espaços adults only e alerta para a exclusão de crianças. Nos últimos anos, a criação de espaços proibidos para crianças, também conhecidos como adults only, apenas para adultos, em setores como hotelaria, gastronomia e transporte, tem provocado controvérsias em vários países europeus. O tema era pouco debatido na França até janeiro, quando a companhia ferroviária estatal SNCF anunciou um novo serviço que excluía em alguns vagões crianças menores de 12 anos, ao mesmo tempo em que prometia nesses vagões silêncio e conforto aos passageiros. Após meses de análise, a Comissão Nacional Consultiva de Direitos Humanos divulgou seu relatório nesta segunda-feira. Entre as recomendações apresentadas, a comissão defende a proibição de áreas sem crianças, que só devem existir quando houver justificativa relacionada à proteção dos próprios menores. Essas foram as notícias internacionais aqui no Conexão Senado. Agora em Brasília, 7 horas 45 minutos. Em Campo Grande, 6h45. Bom dia para você que está na capital de Mato Grosso do Sul, ouvindo a gente em 105,5. Hora de pé de meia? Você já pensou em comprar um imóvel para alugar, mas desistiu só de pensar na possibilidade de ter dor de cabeça com inquilino? O pé de meia de hoje vai explicar para a gente que é possível ganhar uma grana com aluguel sem ter um imóvel. Será que é mágica? Vamos deixar o Gesiel Carvalho tirar esse coelho da cartola.
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4: Olá, investidoras e investidores.

bem-vindos ao Pé de Meia. Eu sou Gesiel Carvalho e hoje eu quero falar sobre a possibilidade de você ter renda de aluguel sem ter imóvel. Fazer essa renda passiva é mais fácil e acessível do que você imagina. Fica comigo que eu vou te explicar como. No mercado imobiliário atual, tem como usufruir dos benefícios financeiros proporcionados pelo aluguel de imóveis, mas sem a necessidade de possuir uma propriedade. Essa tendência está impulsionada pela busca por praticidade, flexibilidade e pela oportunidade de gerar uma renda mensal adicional. Se você não sabia que isso era possível, saiba que tem diversas maneiras de alcançar esse objetivo e um dos mais práticos é através do investimento em fundos imobiliários. Atendendo a pedido de um ouvinte, eu volto a falar desse tema e quero hoje explorar essa opção, apresentando jeitos inteligentes de como obter aluguel sem ter imóvel. A mágica para fazer isso acontecer chama-se investimento em fundos imobiliários, conhecidos no mercado pela sigla FIIs. Esses fundos oferecem uma variedade de tipos, permitindo que você monte uma carteira diversificada. Por exemplo, há fundos imobiliários especializados em lajes corporativas, escritórios, títulos imobiliários, galpões logísticos, shoppings, fazendas e muito mais. Esses fundos geralmente pagam dividendos mensalmente, como se fossem renda de aluguéis, garantindo uma receita regular e aumentando seu saldo bancário ao final de cada mês. Ao investir regularmente e aproveitar a praticidade oferecida por esses ativos, é possível acumular ganhos com o aluguel de FIIs ao longo do tempo, equivalendo à renda proveniente de um imóvel. E quais as vantagens de investir em fundos imobiliários? Existem muitas, sendo a primeira delas a diversificação. Ao investir em uma cota de um fundo imobiliário, o investidor já está diversificando seus investimentos nos vários imóveis que esse fundo possui. Em segundo lugar, existe a questão da gestão especializada. Todo fundo imobiliário tem um gestor que cuida dos ativos imobiliários, ou seja, o investidor não precisa cuidar da gestão dos ativos, delegando essa função para profissionais com experiência de mercado. Isso significa que, para quem quer receber aluguel de fundo imobiliário, a resposta é muito simples. Ele é depositado todos os meses na conta da corretora, sem que o investidor precise fazer nada mais por isso. Outra vantagem que eu vejo nos FIIs é o preço. Esse tipo de fundo pode ser comprado por preços bem mais baixos do que um imóvel. Existem fundos imobiliários negociados por valores de R$ 100, R$ 50 e até mesmo R$ 10 a cota. Ou seja, o dinheiro, mesmo em pequena quantidade, já começa a trabalhar para o investidor através dos juros compostos. É a opção ideal para quem não tem dinheiro para comprar um imóvel e colocar para alugar. Com um imóvel, por outro lado, seria preciso juntar até poder comprar o ativo e então ganhar dinheiro colocando esse imóvel para o aluguel. E talvez a maior vantagem de se investir em um fundo imobiliário é o fato de não precisar se preocupar com reformas, com inquilinos e outras burocracias inerentes ao processo de colocar imóveis para alugar. O investidor precisa apenas comprar suas cotas de FIIs e deixar que os administradores do fundo tomem conta dos negócios. Assim, ele não precisa sair de casa nem lidar com a gestão dos ativos. Basta esperar os proventos chegarem todos os meses. Essa é uma forma muito prática para quem quer ganhar dinheiro com aluguel de imóveis. Claro que em troca dessa praticidade, há o pagamento de uma taxa de administração, mas elas geralmente tendem a ser mais baixas do que fundos de investimentos em ações ou previdências privadas, por exemplo. Ok, você agora já sabe que o investimento em FIIs é muito simples, mas como na prática começar a ganhar dinheiro com o aluguel, mesmo sem imóvel, e ver esse dinheiro pingando na conta todo mês? Não tem segredo. Primeiro, se ainda não tem, abra conta numa corretora. Escolha uma que ofereça um processo rápido e sem cobrança de taxas para investir. Depois, deposite o dinheiro na corretora. Escolha o fundo imobiliário adequado, analisando os fundos

0: disponíveis, a própria corretora pode sugerir uma carteira de fundos para você. Compre as cotas do fundo escolhido utilizando o valor depositado e você pode comprar a partir de uma cota. Claro que quanto mais cotas você tiver, maior será o rendimento no mês, que é calculado com base no número de cotas disponíveis. Todo mês, o fundo imobiliário distribui os proventos aos acionistas. E é esse o dinheiro que vai pingar na sua conta mensalmente. A minha dica é: aproveite esse dinheiro para comprar mais cotas e otimizar o efeito bola de neve nos seus rendimentos. Seguindo esses passos, você poderá entrar no mercado de fundos imobiliários e ganhar dinheiro com aluguel, mesmo sem possuir um imóvel. Aproveite as vantagens dessa modalidade de investimento e comece a obter uma renda mensal de forma prática e segura. Por hoje é só. Esse foi o nosso Pé de Meia de hoje, com produção e locução de Gesiel Carvalho e trabalhos técnicos de Pedro Henrique Vasconcelos. Lembrando que você pode ouvir de novo esse programa na página da Rádio Senado na internet ou no seu agregador de podcasts preferido. Esse programa também é reprisado toda segunda-feira ao meio-dia aqui na Rádio Senado. Até o próximo programa.
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2: Olha, Gesiel Carvalho, gostei do Pé de Meia de hoje, porque quando eu vi lá o Pé de Meia na lista dos quadros do Conexão de hoje, eu pensei, mas como é que é possível isso? Eu não tenho imóvel. Vou receber dinheiro de aluguel? Como é que é isso?
3: Como é que mágica é
2: qual
3: essa?
2: É,
3: né?
2: Qual é a mágica? Tira aí, Gesiel, o coelho da cartola. Gostei
3: olha,
2: da dica.
3: A mágica é exatamente essa, Adriano. Bom, atendendo o pedido aí dos ouvintes que tinham pedido aí um programa sobre fundos imobiliários, que eu inclusive já tinha feito um programa sobre isso, mas voltando ao tema exatamente para atender ao ouvinte que pediu. Essa grande questão dos fundos imobiliários, a facilidade que você tem de você ter uma renda recorrente com os fundos imobiliários. O que é que acontece? Para você ter renda de aluguel, geralmente você precisa ter um imóvel e aí o imóvel não é barato. É um investimento muito alto onde você disponibiliza muito dinheiro.
2: A liquidez não é boa.
3: Se você precisar vender um imóvel, já precisou vender um imóvel na vida? Ah, quem já precisou vender um imóvel para poder ter esse dinheiro para pagar alguma conta, para alguma emergência, sabe do que eu estou falando.
2: Aí tem que perder
3: não
2: dinheiro.
3: É fácil. Aí vai ter que perder dinheiro, que você vai ter que botar num preço mais barato, um preço mais baixo.
2: Aí vem corretor que
3: vem
2: vai querer...
3: Vem corretor que já dá uma mordida também na comissão. É. Então, com os fundos imobiliários, eles funcionam exatamente como um fundo de investimento, como um desses que você faz aí com o CDB, do seu banco. Só que eles são lastreados em imóveis. Por isso, no nome, fundos imobiliários. E aí... Imóveis podem ser imóveis galpões logísticos, que hoje tem uma grande procura exatamente por conta do aumento do comércio eletrônico. Então, os galpões logísticos estão lotados e as empresas ligadas a isso cada vez demandam mais galpões logísticos e todos esses galpões... Eles podem ser comprados por cotas através dos fundos imobiliários e você compra isso como você compra uma ação na sua corretora. Com cotas a partir de 10 reais. A partir de 10 reais você já tem cotas de fundo imobiliários. E quanto mais cotas você comprar, mais a renda de aluguel daquela cota você vai ter. E todo mês, geralmente dia 15, os fundos imobiliários são obrigados a restituir aos investidores a renda relativa desses aluguéis. Ou seja, se você tem essas cotas, você é como se você tivesse um imóvel, na realidade você tem, mas são cotas dele, e a parte daquelas cotas referentes àqueles aluguéis que são pagas a todos os cotistas, vem para sua conta de investimento todos os meses. É muito legal isso aí. É uma maneira de você também se expor ao mercado imobiliário sem precisar gastar uma quantia absurda ao adquirir um imóvel físico. Então, isso é muito interessante. Uma maneira de você se expor ao mercado imobiliário e ter renda de aluguel sem ter imóvel. Tá aí, a mágica é essa.
2: E não paga IPTU, nem condomínio.
3: Não, IPTU, condomínio, chateação do inquilino ligando para você, porque...
2: Estourou um cano.
3: Não, isso aí esquece. Tá, tudo isso fica com o administrador. Existe uma pessoa que vai fazer tudo isso com você, que é o administrador do fundo.
2: Tá bom, então. Em Brasília, 7 horas e 56 minutos.

0: Minutos, mesma hora de Florianópolis. O pessoal falou que em Floripa tá frio, deixa eu ver aqui. Eita, 13 graus.
1: Eita.
0: E tá nublado. É, hoje o dia promete muito frio aí em Florianópolis. Um abraço aí pra você que tá em Floripa em 93,1. A proteção dos direitos humanos de crianças e adolescentes foi tema de um debate na Comissão de Direitos Humanos.
2: Os senadores discutiram medidas para fortalecer a proteção desse público, prevenir violações de direitos e aprimorar políticas voltadas à infância e à juventude. A reportagem é do César Mendes.
3: Em 2024, o canal Disque 100 do Ministério dos Direitos Humanos registrou quase 290 mil denúncias de violações de direitos de crianças e adolescentes. E a Pesquisa Nacional de Saúde do IBGE apontou em 2019 mais de um quarto dos jovens com 15 a 29 anos como vítimas de agressões, incluindo violência física, psicológica e sexual. No debate da Comissão de Direitos Humanos sobre medidas para a proteção dessa população, Juliana de Souza Nunes, do Instituto Mãos Solidárias, ONG que atua no Distrito Federal, contou um pouco da sua própria história.
4: Eu fui abusada pelo meu padrasto. Me levaram na delegacia e eu contei pro delegado. Mas o delegado, ele me olhou naquela época e falou o seguinte pra mim: você sabe que seu padrasto, ele pode sair. E você sabe o que eu senti naquele momento? Que não tinha proteção. Então, na mesma hora, eu preferi dizer pro delegado que era tudo mentira.
3: Autora do pedido do debate, a senadora Damaris Alves, do Republicanos do Distrito Federal, revelou ter sido ela própria também vítima de violência infantil.
5: A violência que sofremos na infância, ela não nos define, são as nossas escolhas. E eu escolhi ajudar a mudar o mundo e você também. Parabéns, Juliana. Eu também sou sobrevivente da violência.
3: Para Catido Prado, da Associação Brasileira de Magistrados da Infância e da Juventude, o maior desafio do Brasil na proteção de crianças e adolescentes é transformar o nosso sistema normativo, um dos mais modernos do mundo, em direitos efetivamente vividos. Maurício Cunha, da ONG Child Fund Brasil, que atua em mais de 70 países, destacou a defesa das crianças e adolescentes como a razão última da própria existência do Estado.
6: Assegurar com absoluta prioridade vida, saúde, alimentação, educação, esporte, lazer, profissionalização, cultura, dignidade, respeito, liberdade e convivência familiar e comunitária.
3: Renato Godoy, do Instituto Alana, citou a redução da mortalidade infantil e da insegurança alimentar e o aumento do número de crianças e adolescentes na escola como avanços importantes desde a entrada em vigor do Estatuto da Criança e do Adolescente, e defendeu a aprovação do projeto da deputada Laura Carneiro, do PSD do Rio de Janeiro, que assegura o direito das crianças à natureza, em análise na Comissão de Meio Ambiente.
0: Muito obrigado ao César Mendes. Agora em Brasília, 7h59. Vamos ao intervalo. Intervalo de 2 minutinhos. A gente já volta.
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5: Voltamos então para a nossa última hora do Conexão dessa terça-feira, 7/7, 8 horas e 1 minuto, hora de Brasília. Bom dia para Brasília, bom dia para todo o Brasil. 17 capitais já tem a Rádio Senado. Onde ela não chegou, você pode acessar aí pelas nossas parceiras. Mais de 100 emissoras fazem esse trabalho de ampliar o acesso à informação através da retransmissão do programa. Muito obrigado aos nossos parceiros e a você que nos ouve desses locais. Você pode participar, deve participar com a gente. Nosso WhatsApp é o 61-98611-9591 para você mandar a sua mensagem de áudio, também a sua mensagem de texto. O Carlos Quezado, nosso querido Quezadão, tá com a gente. Bom dia, povo querido. Abração para vocês. 17 graus em São Sebastião, aqui no Distrito Federal. 17 graus, tá bonzinho, não tá não, André?
6: Tá bom.
5: Tá legal. Carlos Quezado, um grande abraço para você, querido.
6: E, Quezado, agora com a mudança do endereço do Zap, aí aquela sua proposta, porque o Quezado tem uma proposta de falar o número do Zap como se fosse CPF.
5: eu tô lembrando disso.
6: Agora quando oficializar o arroba Conexão Senado, vai acabar isso.
5: É.
6: Enfim. Aí vai ser definitivamente enterrada essa proposta do Quezado.
5: Eu não era favorável,
6: eu
5: né?
6: Eu também não.
5: Eu nunca fui favorável, acho que complica ainda mais, mas de qualquer forma, agora não precisamos mais brigar por isso, né? O Zap resolveu esse problema. Samuel Francisco está com a gente também. Ele diz: bom dia, até que enfim comprei uma Starlink. Agora eu não vou mais perder essa programação maravilhosa.
6: Uau, então bom. Agora está com Musk.
5: Agora já é, né? De qualquer ponto do planeta, ouvindo Conexão Senado.
6: Agora aí, pegar um foguete do Musk.
5: Pela sua Starlink. Calma, Adriano. O foguete também já é um pouquinho demais. Vamos ver quem mais está com a gente aqui. Nosso querido Mauro Silva de Belém diz aqui: olha, bom trabalho para todos vocês. Um abraço para a Cineide. Invicta no preparo de um cafezinho, a Cineide é campeã.
6: Isso.
5: Nem o Cometa Haaland tiraria essa Copa da Cineide. Tá certo?
6: É verdade.
5: Eu vou concordar direto. É verdade. Nossa, querida Cineide, um abraço para você. Daniel Lobato lá de Belém. Daniel tá numa bronca aqui.
6: Tá na bronca?
5: Tá. Ah, quer ouvir um áudio?
6: Vamos lá.
5: Vamos ouvir. Vamos saber que bronca é essa.
6: Vamos ver.
5: Fala, Daniel.
7: Bom dia, Adriano.
6: Oba!
7: Bom dia, Gesiel.
5: Bom dia.
7: Uma terça-feira abençoada para vocês.
6: Obrigado.
5: Para nós.
7: Acho que é verdade que as outras seleções também, elas podem mandar zerar os cartões amarelos aí, como fez o Trump aí.
6: Trump.
7: Mandado na FIFA.
5: O xerife.
6: Olha
5: aí, tá bronca, hein?
6: Tá na bronca.
5: Isso repercutiu. Vamos falar isso daqui a pouquinho.
6: Pauta do 11.
5: Pauta do 11. Mas que ficou esquisito, ficou. Um abraço pra você.
6: Nada.
5: Pois é, pra nada. São os nossos ouvintes.
6: Acho que só pra estimular a Bélgica a jogar mais.
5: E jogou mesmo, que a Bélgica tava jogando até bem. Mas ontem jogou melhor ainda.
6: Então.
5: Sem os seus principais jogadores. Foi um jogo legal de se ver. Bom, são os nossos ouvintes mandando mensagens pra gente pelo 61986119591. Muito obrigado pelo carinho de todo mundo. Deixa eu falar aqui na Marcinha de Florianópolis. Ela manda um grande abraço gelado pra todos vocês do Conexão Senado e manda figurinhas aqui absolutamente friorentas. Bom dia, um abraço, Márcia. Deve estar frio aí mesmo, amiga. Floripa, numa época dessa.

0: Essa deve estar daquele jeito. Se agasalha e fica aí ouvindo Conexão Senado com aquele cafezinho, aquele chocolate quente. É bom ou é ruim?
1: Porra, é coisa boa demais. Boa demais.
0: 8h05, Faria.
1: Maravilha, saindo do frio de Floripa para a quentura lá do Nordeste. Agora em Natal, 28 graus, tempo ensolarado na capital potiguar.
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0: Rio Grande do Norte, aqui no nosso bloco regional do Portal G1. A Prefeitura de Natal prorrogou a vacinação contra o HPV até 31 de dezembro. O público-alvo são jovens de 15 a 19 anos que ainda não receberam nenhuma dose do imunizante. A proteção é aplicada em dose única e faz parte do calendário nacional de vacinação. Para se vacinar, basta comparecer a qualquer unidade básica de saúde, de segunda a sexta-feira, das 8 da manhã ao meio-dia e de 1 às 3 da tarde. Do Rio Grande do Norte para o Acre, do portal A Gazeta do Acre. O Acre registra alta de mais de 30% nas internações por síndrome respiratória grave. Até o fim de junho, a Secretaria Estadual de Saúde registrou 1.770 casos da doença. Os casos mais graves estão concentrados entre crianças de até 9 anos e idosos com 60 anos ou mais. Diante do cenário, a Secretaria de Saúde reforça a importância de manter a vacinação em dia e adotar medidas de proteção, como higienizar as mãos e usar máscara. Notícias do Acre, notícias do Rio Grande do Norte, juntamente com as notícias do Maranhão e do DF, formaram o nosso bloco regional, aquele espaço reservado para a notícia da sua cidade em duas edições a cada conexão, todos os dias, Faria.
1: Obrigado, Gesiel. Vacinação, higienizar mãos, usar máscara, lembrei da pandemia.
0: Pois é, isso aí a gente já aprendeu a fazer, né?
1: É. Um abraço para você que está em Rio Branco, ouvindo a gente em 100,9, 6 e 7 em Rio Branco, 8 e 7 em Brasília. Foi sancionada a lei que reconhece o Caminho da Fé como roteiro turístico em Minas Gerais e São Paulo.
0: A proposta, que teve origem no Senado e busca fortalecer o turismo religioso, cultural e rural em mais de 70 cidades. A reportagem é do Henrique Nascimento.
3: O Caminho da Fé agora é reconhecido oficialmente como roteiro turístico. A rota reúne mais de 70 cidades de Minas Gerais e de São Paulo e tem como destino o Santuário Nacional de Nossa Senhora Aparecida, em Aparecida, no interior paulista. A lei teve origem em projeto do senador astronauta Marcos Pontes, do PL de São Paulo. Para ele, o reconhecimento pode atrair investimentos e melhorar a estrutura para os peregrinos.
4: Isso vai atrair investimentos para essas cidades, mais negócios, mais possibilidades de desenvolvimento. Nós vemos na Europa o caminho de Compostela e por que não a gente ter todo esse desenvolvimento no nosso país também?
3: O ramal principal começa em Águas da Prata, passa por cidades mineiras e paulistas e segue até Aparecida. Segundo a Polícia Rodoviária Federal, cerca de 39 mil romeiros passaram pela rodovia Presidente Dutra em 2025, no feriado de Nossa Senhora Aparecida.
1: Muito obrigado ao Henrique Nascimento. Agora em Brasília, 8h09.
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0: Bom, informações do mercado financeiro nesta terça-feira, após uma pausa aí para os fogos da Independência, Wall Street voltou ontem disposta a estourar o próprio rojão de recordes. O destaque do dia foi o índice Dow Jones, que renovou máximas ao longo do dia e rompeu a barreira dos 53 mil pontos no fechamento pela primeira vez. O Ibovespa, por sua vez, não acompanhou os ganhos e encerrou a sessão no vermelho. O índice Dow Jones subiu 150 pontos para fechar o dia em alta de 0,29%, o S&P 500 avançou 0,72% e o Nasdaq teve alta de 1,12%. Por que toda essa alta na Bolsa Americana nos três principais índices? Dow Jones, S&P 500 e Nasdaq. Bom, o rally que empurrou as bolsas norte-americanas teve como combustível o apetite dos investidores por empresas ligadas à IA, é a inteligência artificial que praticamente está sugando todos os investimentos. Ninguém quer perder esse hype.

0: todo mundo quer estar também investido em inteligência artificial. Esse movimento representou uma forte recuperação para o setor de tecnologia, que vinha cambaleando aí. Você se lembra, na semana anterior, muitos investidores reduziram a exposição a fabricante de chips, mas esse desânimo durou pouco. Então, as empresas ligadas à inteligência artificial, as gigantes do software, realmente saíram ganhando, e ontem as principais bolsas americanas, tanto a tecnológica como Dow Jones e SP500, realmente tiveram um aumento substancial. Bom, no horizonte agora, os investidores estão aguardando a ata do Federal Reserve, o Banco Central americano. Vai ser amanhã. Essa ata pode trazer um tom mais duro do novo presidente do Banco Central americano, é o presidente Kevin Warsh, indicando aí juros altos por mais tempo para controlar a inflação. Aqui no Brasil, se Nova York estendeu esse tapete vermelho aí para as empresas de inteligência artificial, a Bolsa Brasileira preferiu o isolamento, Adriano. Ibovespa operou ontem na contramão, fechou em queda de 0,93% aos 172.447 pontos. Aí você pergunta, mas por quê? Qual é a explicação que os analistas dão para isso? Bom, não existe dinheiro infinito. Então, se o dinheiro ele vai para algum lugar, ele sai de algum lugar. Então, de acordo com os especialistas, o capital estrangeiro e a Bolsa Brasileira, metade é dos estrangeiros, é de dinheiro que vem de fora. Então, esse dinheiro, quando ele sai da Bolsa Brasileira e, por exemplo, vai para os Estados Unidos para investir em inteligência artificial, pesa contra o índice. Então, realmente foi a retirada de dinheiro da Bolsa Brasileira, porque os investidores internacionais migraram para investir em inteligência artificial. Tirou dinheiro daqui, o índice cai.
1: Tá aí, informações do mercado financeiro com o Gesiel Carvalho. Em Brasília, 8:12.
2: 11 minutos. 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
1: Sim, torcida brasileira, o Brasil tá fora, mas a Copa do Mundo continua. E agora o jeito é torcer de um jeito diferente. Terceirizar a preferência de quem deve levantar o caneco no dia 19 de julho, no mesmo estádio em que a seleção brasileira sucumbiu diante da Noruega de Haaland. Você, meu caro Pedro Pincer, bom dia, terceirizou sua torcida, e se terceirizou para quem?
3: Olha, Adriano, bom dia, Adriano, bom dia, Gesiel, bom dia, Pedro. Quem nos acompanha, tudo bem? A minha torcida é para que a Argentina não vença nesse momento.
1: Ué, isso aí.
3: Eu acho que qualquer um que ganhar, para mim é indiferente, mas se a Argentina vencer, ela já vai vencer duas Copas seguidas, né? O que não acontece desde Brasil 58-62. Então é melhor que ganhe qualquer outro.
0: É minha torcida opinião. Também. Minha torcida também. Primeiro é secar a Argentina com todas as forças. E já começo a partir de hoje às 13 horas contra o Egito. Sei que é bem difícil, porque a Argentina aqui para nós... Pedro Pinça, quem fez a tabela da Argentina, Pedro Pinça? Foi um infantinho?
3: Pode ter sido, né? Grande chance.
0: Cara, mas não, aqui pra nós...
3: Aquele amigo ali do Alejandro Domingues, da Comebol, não, eu não sei.
0: Pegou muita baba, minha gente. E aqui, nesse último jogo, aliás, último dia hoje das oitavas de final, né? Com os jogos Argentina, Egito, Suíça e Colômbia. Mas a gente vai pegar o Egito. É claro que é um adversário que é... bem mais tranquilo. Olha, de qualquer forma, vamos fazer isso, né?
3: Então vocês será que a gente fala faraó no final do jogo?
0: Faraó!
3: Será? Vamos ver.
1: Vocês vão tocar um tango. Agora é o seguinte, eu vou divergir aqui da bancada.
0: Diverge.
1: É porque a Copa está virando uma nova Eurocopa. E aí, que ter um sul-americano.
0: Não, mas precisaria ser Argentina?
1: Mas é o que temos. Cara. Outra é a Colômbia, mas a Colômbia não tem tradição. Acho que a Colômbia não faz frente. A única seleção que faz frente para os europeus hoje no futebol mundial é a Argentina. Fora isso, nem a seleção. Antes a seleção brasileira fazia frente, agora não faz mais. São seis Copas seguidas dançando para europeus.
3: Então, somos hexa, né?
1: Hexa, então, pois é, somos hexa. Hexa eliminados. Pois

0: Isso, exatamente.
1: Mas olha, vamos aqui falar de alguém que estava lá. Estamos falando do jornalista Thiago Medeiros, da Rádio Senado, que acompanhou de perto a derrota da seleção brasileira no domingo. É. Bom dia, Thiago.
2: Muito bom dia, Adriano. Muito bom dia, Gesiel. Muito bom dia, Pedro. Os jogos seguem acontecendo na fase de oitavas de final, mas o clima é de fim de festa para os brasileiros após a derrota para a Noruega. Eu estive no MetLife Stadium no domingo acompanhando a partida. Eu estava atrás do gol, onde o Bruno Guimarães perdeu o pênalti e onde o Haaland decretou a vitória norueguesa com seus dois gols. Nas arquibancadas, a torcida nórdica ficou concentrada em três bolsões e praticamente todo o restante do estádio vestia verde e amarelo. Foram mais de 80 mil pessoas assistindo a partida in loco. E um dia antes, também assisti na Filadélfia a França vencer o Paraguai por 1 a 0. E amanhã eu sigo viagem de Nova York para Miami, outra cidade sede da Copa, mas apenas a turismo. Lá eu assistiria ao jogo de quartas de final, caso o Brasil tivesse se classificado. Como o ingresso para esse jogo era condicional, com a eliminação do Brasil, o bilhete perde a validade e eu recebo um reembolso. Assim, a minha jornada nesta Copa do Mundo está terminando. Estive em 8 jogos, em 6 cidades, 6 belos estádios nos 3 países sede. E para a nossa seleção, resta juntar os cacos e se preparar muito melhor para 2030. Então, um abraço, Adriano, um abraço, Gesiel, um abraço, Pedro, e um abraço especial ao ouvinte do Conexão Senado. Até a próxima.
3: Tá, até 2030.
1: É, pior que não dá nem para botar na conta do Haaland essa devolução do ingresso. Tem que botar na conta do Ancelotti, tem que botar na conta do Neymar,
0: do Bruno
1: Guimarães, do Hendrick.
3: Acho que é um monte de gente aí. Mas que legal.
0: Antes de mais nada, parabéns ao Thiago, né?
1: Sim.
0: Que cobertura fantástica. Brilhante ele. Parabéns. Deixo aqui o meu elogio público, porque olha, fantástico o que ele fez. Primeiro, pessoalmente, de fazer essa turnê aí. E segundo, de trazer esse olhar muito particular. Imagina, o cara tá atrás do gol, onde aconteceu aí tudo que ele relatou.
1: Aconteceu tudo ali atrás daquele gol.
3: É verdade.
0: Exatamente.
3: A única coisa que eu não consigo compartilhar com o Thiago, e eu não consegui, foi abrir aquele vídeo que ele me mandou. Aquele ali não deu.
1: Acho que é melhor nem abrir também.
3: Eu não abri. Ele disse assim: olha, eu não vou sofrer sozinho, vou mandar pra vocês esse vídeo. A gente mandou no nosso grupo.
1: Acho que o Google ouviu aí, já bloqueou lá no seu.
3: Thiago, denied. Play denied. Não tem como.
1: Pessoal, temos aqui uma pauta ainda no 11 Minutos de hoje, porque tivemos os jogões ontem, né? A gente tem que falar das polêmicas também, né?
3: Uhum.
1: Vamos começar com Espanha e Portugal. Como diz a manchete da Agência Brasil, a possível despedida do Cristiano Ronaldo das Copas. Nunca se sabe, né, Pedro Pincer?
0: Ainda mais com a Copa sendo em Portugal,
3: Portugal,
0: né? Países sede na próxima, vai que com 45 ele fique lá para bater pênalti e provocar o goleiro depois, se por acaso o Portugal tiver para bater.
3: Não cutuca, vai.
0: Mas falando sobre o jogo, muito bom, né? Um jogo muito, muito legal.
3: Legal.
0: Agora eu acho o seguinte, Portugal foi talvez uma das grandes decepções da Copa.
3: É isso.
0: Para mim.
3: É isso.
0: Porque assim, olha,
3: esperava-se mais.
0: Eu acho que individualmente, Portugal é até melhor que a Espanha. Jogador por jogador, assim, né? Peça por peça. Mas coletivamente a Espanha dá um banho, né?
1: Tem um padrão de jogo definido, é o que falta para a seleção brasileira.
0: Você vê, aquele passe do que chegou no Merino para fazer o gol, um passe precioso, que maravilhoso, tocando, né, bolinha para cá, e a Espanha joga como quem não quer. Nada com a hora do Brasil, né?
3: Exato.
0: E aí vai chegando, faz o gol e mais uma vez, né? Porque foi 1-0, e se você lembrar quando a Espanha foi campeã em 2010, foi de 1-0 em 1-0 que ela foi jogando, chegando na final, né? Então ela é forte candidata aí também.
1: É verdade. Com certeza. E claro, o passe pro gol e a conclusão também, porque tem que concluir. Sim, né? Porque o passe do Vini Júnior pro Endrick foi uma coisa maravilhosa.
0: Foi maravilhoso.

0: espetacular.
1: Isso, tem agora razão, tem que concluir, tem que botar para dentro. Bom, então.
0: Muito bem colocado, né? E a defesa ficou totalmente batida, porque ele saiu dentro dois zagueiros ali e só fez botar o pezinho. Realmente, concordo com o Pedro Pinça, a Espanha, ela vem muito favorita. Também uma constelação de jogadores maravilhosos, todos craques em seus clubes, campeões. Mas mais do que isso... Padrão de jogo.
1: Padrão de jogo.
0: A gente sabe como
1: tá,
0: joga.
1: Tá pintando uma mega semifinal entre França e Espanha. Já pensou? Uau, o jogaço. Agora, outro jogo, gente. Mesmo com Balogun em campo, não deu para os Estados Unidos. Eu acho que, inclusive, isso serviu para incendiar a Bélgica. O cartão vermelho cancelado do Trump. Jogou contra o patrimônio, Trump.
0: Exato. Vamos botar contexto? Vamos botar contexto para quem ainda está acompanhando aqui. O Balogun, ele foi expulso.
1: Jogador, pelo brasileiro, Rafael Claus.
0: Isso, Rafael Claus expulsou. E depois, aí tem uma série de versões e idas e vindas. E cada vez que se fala, pior fica. A questão é que o... Donald Trump, presidente dos Estados Unidos, teria ligado para o Infantino, pedido para retirar o cartão vermelho do Balogun. O Balogun não deveria ter jogado ontem, exatamente por conta do cartão vermelho. E aí a FIFA concordou. O Balogun jogou.
1: Não, mas teve um comitê independente que avaliou tecnicamente o assunto, Jesus.
0: Cara, mas vale para, mas só vale para quem isso aí? Ficou muito esquisito, né?
1: Diga aí, Pedro Pinça, e aí, qual é a resenha aí?
2: Não, e aí que isso já foi assumido pelos belgas, que essa questão foi um fator de motivação para eles, e deu muito certo, né? Porque a Bélgica foi soberana durante o jogo todo.
0: Avassaladora.
2: Ainda contou com uma falha clamorosa do goleiro. Eu espero, inclusive, que o scout do Botafogo não contrate esse goleiro, porque agora que a gente não tem mais o goleiro Neto, que tanto nos fez sofrer, espero que não tragam esse goleiro dos Estados
0: Unidos. Gente, mas como é que você faz isso numa Copa do Mundo, gente?
2: Continuar a senda. Então, foi uma falha clamorosa do goleiro e a Bélgica foi muito bem. Realmente acabou fazendo os gols aí com certa facilidade.
1: É verdade.
2: E, na verdade, eu torci para a Bélgica justamente também por conta dessa questão aí que o Gisiel tão bem descreveu do Balogun, né? Porque realmente foi muito feio.
1: Bélgica que agora pega a Espanha nas quartas de final. Meus amigos, temos aqui, só para encerrar aqui bem rapidinho aqui a nossa pauta, né? Porque passa rápido aqui 11 minutos com 11 minutos. As oitavas terminam hoje. Já deram opinião, né? A Argentina é favorita contra o Egito. 1:00 PM, hora de Brasília. Horário aí é complicado o horário. Suíça e Colômbia. E aí, meu caro Gesiel Carvalho?
0: Acho que vai ser um jogo muito bom, porque as duas equipes estão fazendo uma Copa muito legal. Tanto a Suíça quanto a Colômbia. Tendo a torcer a favor da Colômbia, torço para que a Colômbia passe, mas não sei. A Suíça está continuando.
1: É, para virar um bolsão sul-americano na chave da Copa.
2: Eu acho que passa a Colômbia, gente. Eu acho que passa a Colômbia. A Colômbia é um dos melhores performances desse campeonato, é a Colômbia. Muitos jogadores bons. Esse lateral direito, o Munhoz, é fantástico lateral, muito bom. Tem o Luis Díaz jogando muito bem.
1: O João Arias também está jogando
2: bem interessante, o Arias, exatamente, puxa vida.
1: E tem padrão de jogo, e tem padrão.
2: Tem
0: eu
2: padrão.
0: Eu vou torcer muito para a Colômbia passe. Eu queria muito que a Colômbia passasse.
1: Ou seja...
2: Eu acho também que se a Argentina e Colômbia nas quartas, é jogo...
1: Cascudo.
0: Se
2: você
0: verdade.
2: Pegar a final...
0: Não tem favorita, é verdade.
2: Da Copa América, foi a Argentina e Colômbia. E a Argentina ganhou com muita dificuldade, com a Colômbia perdendo o pênalti, gente.
1: É verdade.
2: Então o jogo vai ser, se realmente se confirmar esse confronto, vai ser muito legal de ver também.
1: É isso aí. Meus amigos, muito obrigado aí pela participação. Amanhã tem mais.
0: Amanhã tem mais 11, mas amanhã não tem Copa.
2: Não tem jogo, olha que coisa. Primeiro jogo.
0: Abstinência
1: de
2: primeiro
1: Copa.
2: Dia sem
1: é verdade.
2: Final,
1: é, verdade. Jogo. É verdade. E só para lembrar para vocês que faltam 1.432 dias para o Hexa. Obrigado, Pedro Pinça. Até amanhã.
2: Um abraço, Adriano, para você. Um abraço, Gesiel. E um bom dia a todo mundo que nos acompanha. Estaremos aqui amanhã.
0: Abraço.
1: Valeu, obrigado. Valeu, Pedro Pinça. Então tá aí, esse foi o Pedro Pinça com 11 minutos na Copa. Em Brasília, 8:25.
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1: Aqui é tic-tac, já sai da 11 minutos na Copa, já vai para a agenda do Senado.

0: 10 horas e com o giro dos repórteres. Às 10 horas tem reunião da Comissão de Desenvolvimento Regional e Turismo. Quem vai acompanhar? É a repórter Patrícia Oliveira. Bom dia, Patrícia.
1: Bom dia para os colegas no estúdio e os ouvintes do Conexão. Pode ser votado nesta terça-feira um projeto que prevê assistência técnica e financeira para cidades que não tenham meios de elaborar um plano diretor. A proposta do senador Alessandro Vieira, do MDB de Sergipe, está na pauta da Comissão de Desenvolvimento Regional. O plano diretor é o que define as regras para o crescimento ordenado de cada município. E é obrigatório para cidades com mais de 20 mil habitantes ou aquelas que integram regiões metropolitanas e que só podem receber recursos federais para o desenvolvimento urbano se o plano diretor estiver atualizado. Portanto, o projeto reconhece a limitação de diversos municípios, especialmente aqueles de menor população e com estruturas administrativas reduzidas. Dados do Ministério das Cidades revelam que muitos municípios ainda não elaboraram e outros não atualizaram os seus planos, prejudicando a organização e o desenvolvimento sustentável. Se a proposta for aprovada sem pedido para votação no plenário, vai seguir para análise da Câmara dos Deputados. É com vocês aí no estúdio.
2: Muito obrigado, Patrícia. Também às 10 horas acontece no plenário do Senado a entrega da comenda de incentivo à caridade Chico Xavier. Chamamos agora o repórter Rodrigo Rezende. Rodrigo, bom dia.
3: Bom dia, um bom dia para você, ouvinte da Rádio Senado. A comenda de incentivo à caridade Chico Xavier foi idealizada pelo senador Eduardo Girão, do Novo do Ceará, e nesta terça tem sua segunda edição. Foram escolhidas para receber a comenda as seguintes instituições que atendem pessoas em vulnerabilidade social: Casa Vovó Dedé, de Fortaleza, no Ceará, Obras Sociais do Centro Espírita O Consolador, do Distrito Federal, e Fraternidade Católica Toca de Assis, localizada em Natal, no Rio Grande do Norte. Os agraciados pela comenda são definidos por um conselho formado por 13 senadores. Então são essas algumas informações sobre a entrega da comenda de incentivo à caridade Chico Xavier, evento que ocorre às 10 da manhã, no horário de Brasília. É com vocês no estúdio.
0: Show de bola, Rodrigo. Muito obrigado. Ainda às 10 horas, a Comissão de Assuntos Econômicos vota o projeto que simplifica as importações de bens destinados à pesquisa científica e tecnológica.
2: Às 11 horas, a Comissão de Segurança Pública vota uma pauta com 4 itens. Os detalhes com o repórter Bruno Lourenço. Bom dia, Bruno.
4: Bom dia, ouvintes. Bom dia para a bancada do Conexão Senado. A agenda da Comissão de Segurança Pública para amanhã desta terça-feira prevê a análise do projeto de lei que tipifica no Código Penal a incitação ou induzimento a homicídios, lesões corporais e ameaças. A proposta foca em condutas praticadas em ambientes coletivos ou locais em que fique configurado o risco de perigo comum. A pauta traz ainda a proibição de liberdade provisória e a aplicação de medidas cautelares alternativas para presos em flagrante por crimes hediondos ou equiparados. Os senadores podem também analisar a proposta que inclui os partidos políticos no rol de entidades sujeitas aos mecanismos de controle de lavagem de dinheiro. No período da tarde, a comissão promove audiência pública para colher subsídios para a avaliação do Programa de Proteção a Vítimas e Testemunhas Ameaçadas, o Provita.
0: Esse foi o Bruno Lourenço. Valeu, Bruno. A Comissão de Relações Exteriores e Defesa Nacional tem reunião marcada para as 11 da manhã. Assunto para o repórter César Mendes. Bom dia, César.
5: Bom dia aos colegas do Conexão e a você, ouvinte do nosso programa. A reunião deliberativa de hoje da Comissão de Relações Exteriores e Defesa Nacional tem apenas um projeto na pauta, o que denomina Ponte Heitor Miranda dos Santos, o trecho brasileiro da ponte sobre o Rio Paraguai, situada na divisa entre os dois países, Brasil e Paraguai. Autor do projeto, o deputado federal Geraldo Rezende, do PSDB de Mato Grosso do Sul, diz que a proposta presta uma homenagem a um homem público visionário, defensor da viabilidade da rota bioceânica, corredor rodoviário que liga o centro-oeste brasileiro aos portos do Chile, no Oceano Pacífico. O projeto tem ainda parecer favorável do senador Nelsinho Trade, do PSD de Mato Grosso do Sul, que explicou que o homenageado foi prefeito de Porto

0: Murtinho, o município em que está situada a ponte, além de ter atuado como promotor e procurador de justiça em diversos municípios do estado. É com vocês no estúdio.
1: Muito obrigado, César Mendes. Vamos agora à parte da tarde. Às 14h tem sessão deliberativa ordinária no plenário do Senado. Na pauta, a segunda sessão de discussão da proposta de emenda à Constituição, que prevê aposentadoria especial para agentes comunitários de saúde de combates a endemias.
2: Também às 14h, a Comissão de Assuntos Econômicos vai debater a alteração da lei que regulamenta o Imposto sobre Propriedade Territorial Rural, o ITR.
1: E às 14h30, as comissões de Direitos Humanos e de Assuntos Sociais promovem audiência pública sobre os impactos sociais e de saúde pública decorrentes da expansão das apostas esportivas online, as bets.
2: Essa, portanto, é a agenda de hoje do Senado. Para acompanhar os trabalhos legislativos, acesse senado.leg.br/atividade. 8h31 em Brasília, hora de intervalo. Intervalo de 2 minutinhos, a gente já volta.
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4: Muita gente não entende por que o presidente Jânio Quadros renunciou em 1961. Para os historiadores, não existe dúvida. Jânio Quadros queria dar um golpe. Pelos planos, a renúncia não seria aceita pelo Congresso, pelos militares, nem pelo povo. Ele aproveitaria o clamor geral e aceitaria continuar com uma condição, que ganhasse poderes quase ditatoriais. O senador Argemiro de Figueiredo enxergou o golpismo.
1: A renúncia foi premeditada. Esperava retornar nos braços do povo e das forças armadas para dirigir a nação como queria. Mais forte, mandando sozinho. Seria a primeira etapa do processo de uma ditadura.
4: O golpe fracassou, porque a denúncia foi aceita. Quem assumiu foi o vice João Goulart.
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1: Voltamos então para a nossa última meia hora de programa. Vamos até às 9h da manhã falando para todo o Brasil. Bom dia, Brasil! Daqui de Brasília, em 91,7, falando para mais 16 capitais e mais de 100 emissoras retransmitem por todo o Brasil nosso querido Conexão Senado. Para você que acompanha a gente pelo Conexão Senado aí no seu rádio, na sua casa, pelo aplicativo Senado Notícias ou pelo youtube.com/tvsenado, muito obrigado pelo carinho, bom dia para você. Pedro Rocha de Parnaíba, mandando aquele bom dia especial para a galera da Rádio Senado. Muito obrigado, Pedro. Um abração para você e para todo o pessoal aí do Piauí, litoral piauiense. Um grande abraço. Bibi do Táxi está com a gente lá em Macapá, no Amapá. Muito obrigado, Bibi, pelo carinho da sua participação. Auridan de Macapá também manda um bom dia para todos que fazem a Rádio Senado. Disse que tem céu de brigadeiro em Macapá. Que bom. César de Aracaju também está com a gente. Salazar de São Luís, no Maranhão. Gisel, obrigado pelo pé de meia de hoje. Muito bom. Céu aberto em São Luís, no Maranhão. Obrigado, Salazar. Um abração para vocês aí da ilha. Antônio, lá de Santa Rosa do Sul. Bom dia, gente. E agora? Será que na final o Trump vai aceitar o campeão da FIFA ou vai decretar o próprio campeão?
2: A ver.
1: Vamos esperar o dia 19 de julho.
2: Quem viver, verá.
1: Obrigado, Antônio. Um abração para você. Quem mais está com a gente? Rúbia de Aracaju está com a gente também. A Rúbia diz aqui, gente, estou na escuta desde as 7h, vou torcer pela Colômbia. Amei os Estados Unidos ter perdido e joguei no bolão 4-0 para a Bélgica, né?
2: Quase deu.
1: Quase deu, né? E eu botei 2-1. Quando eu tava 2-1,

0: Então eu digo, pode parar. Stop the count. Não precisa jogar mais. Mas aí a Bélgica não me ouviu. E o meu bolão, o meu resultado não deu certo.
1: Estava conversando aqui com o pessoal da segurança aqui do Senado, chegando aqui hoje. O pessoal da segurança tinha um que estava ganhando 1.000 pratas do bolão, cravando 2-0 da Noruega contra o Brasil. E aí vem aquele pênalti que o juiz... Uma quebrada de galho pro Brasil lá, pro Neymar fazer uma última tricotada, último gol em Copas. Aí acabou com os R$1.000 dele.
0: Bem feito. Onde já se viu botar 2-0 pra Noruega? Não tenho pena, não. Olha, Marcos Vinícius está com a gente também, mandando um abraço pra equipe do Conexão Senado na última meia hora. Obrigado, Marcos. Um abração aí pra Santos, Litoral Paulista. Um abração pra vocês que estão mandando mensagens. Dá tempo se você mandar sua mensagem até as 9 horas. Antes das 9 aí a gente ainda vai chamar aqui um último grupo de mensagens. Manda aí a sua.
1: Maravilha! A gente fica muito feliz aí com a sua participação. Tô querendo saber como é que tá o bolão aqui da Rádio Senado. O Márcio Maturana estava liderando o
0: bolão. Na última...
1: Parcial.
0: O Márcio Maturana estava liderando o bolão, mas não sei como é que tá. Agora a gente vai ter que esperar os resultados finais.
1: Aí começa, cartão do Trump, aí bota tudo no mesmo pacote.
0: Eu devo usar o cartão do Trump, porque eu tô bem ruim lá. Acho que sou quinto ou sexto.
1: 8h37 em Brasília, a cidade paranaense de Campo Largo foi reconhecida como capital nacional da louça.
0: A atividade faz parte de uma tradição histórica presente no município desde 1920. Repórter Lana Dias.
2: O município de Campo Largo, no Paraná, recebeu o título de capital nacional da louça. A homenagem, oficializada por lei, sancionada pelo presidente da República, busca destacar a tradição e relevância econômica do setor cerâmico na cidade. O reconhecimento surgiu de um projeto do deputado federal Paulo Litro, do União do Paraná. No Senado, passou pela Comissão de Educação e Cultura, onde recebeu o relatório do senador Flávio Arnes, do PSB paranaense. Ele lembrou que a confecção de cerâmicas no município começou na década de 1920 com imigrantes que vieram da região do Vêneto, na Itália. Hoje, a atividade é responsável por cerca de 75% da produção nacional de louças profissionais para os setores de hotelaria e gastronomia, segundo o senador. A senadora Tereza Leitão, do PT de Pernambuco, destacou os demais números do setor.
3: Com a geração de aproximadamente 5 mil empregos diretos e 15 mil indiretos, e de movimentar uma receita anual superior a R$1.200.000,00, a presença internacional da produção campo-larguense se faz igualmente expressiva, com exportações consolidadas para mais de 40 nações.
2: Campo Largo realiza todos os anos a Feira da Louça, evento que atrai milhares de visitantes à cidade. Antes de receber o título nacional, o município já era reconhecido como capital da louça e porcelana de mesa e da cerâmica do estado do Paraná.
1: Essa foi a Lana Dias. Obrigado, Lana. A Comissão de Educação do Senado vai promover uma audiência pública para debater o papel das redes sociais na democracia.
0: O objetivo é discutir o combate à desinformação, a educação midiática e o fortalecimento da democracia no ambiente digital. Quem tem os detalhes? O repórter Rodrigo Rezende.
4: O primeiro turno das eleições de 2026 ocorre em 4 de outubro e um dos locais no qual haverá uma verdadeira batalha pelos votos são as redes sociais. Para discutir o papel das redes nas eleições e como se pode construir um debate saudável e democrático no mundo virtual, a Comissão de Educação terá uma audiência pública. O autor do pedido de audiência, senador Paulo Paim, do PT do Rio Grande do Sul, explica as motivações para a reunião.
5: O objetivo de promover um amplo debate qualificado, com muito diálogo e espigador sobre os desafios e as oportunidades para o fortalecimento da democracia no ambiente digital, reunindo especialistas, representantes de instituições públicas, pesquisadores e organizações da sociedade civil que atuam na promoção da cidadania digital, da educação midiática e da integridade da informação.
4: Entre os convidados da audiência estão Sara Reis, coordenadora do Senado Verifica, Tadeu Esposito, coordenador das redes sociais do Senado Federal, Frederico Alvim, representante da Assessoria Especial de Enfrentamento à Desinformação do Tribunal Superior Eleitoral, e Patrícia Blanco, presidente do Instituto Palavra Aberta. A data da audiência ainda será

0: será definida.
1: Tá aí, esse foi o Rodrigo Rezende. Valeu, Rodrigo. 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Agora em Brasília, 8h40.
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1: O Serviço Senado Verifica, fato ou fake, está completando 6 anos nesta terça-feira, 7 de julho. Palmas aqui, Isaura, para o Senado Verifica. E bem agora, gente, o Senado Verifica passou a integrar o Mapa Brasileiro de Educação Midiática, um reconhecimento à importância do serviço para informação de qualidade. E para falar sobre o assunto, nós convidamos a jornalista Sara Reis, que é gestora do Serviço Senado Verifica, inclusive, como você ouviu na reportagem agora há pouco do Rodrigo Rezende, vai participar de uma audiência pública na Comissão de Educação do Senado para debater o papel das redes sociais na democracia. Sara, bom dia para você.
3: Olá, Adriano, bom dia. Como é que vocês estão aí?
1: Estamos bem. Primeiramente, parabéns aí ao Senado Verifica, 6 anos de existência hoje, não é isso?
3: Isso mesmo. Pois é, a gente está bem feliz. Gostei muito da palminha. E olha, Esther Monteiro deve estar bem feliz também, porque ela que é a responsável por tudo isso, né? Esther que está sempre aí com vocês, toda semana aí no Conexão.
1: Isso, quinta-feira, depois de amanhã, ela vai estar com a gente aqui no quadro Senado Verifica, Fato ou Fake. Agora, Sara, para coroar, né, esse aniversário aí de 6 anos, o Serviço Senado Verifica passou a integrar o Mapa Brasileiro de Educação Midiática. Explica para a gente, Sara, qual o significado disso? Por que que isso é importante para o Senado Verifica e também para aquele que acompanha, o cidadão acompanha o trabalho do Senado Verifica?
3: Tá certo, Adriana. Lembrando, né, pessoal, que o Senado Verifica é o serviço oficial de combate à desinformação do Senado, né? Então, essa inclusão no Mapa Brasileiro de Educação Midiática, ela marca, assim, um novo capítulo na nossa trajetória. A gente está bem feliz com esse reconhecimento, porque isso também consolida, né, uma estratégia que a gente vem adotando que vai além da checagem, né? A gente tem investido nessa formação para preparar as pessoas para lidar com esse ambiente informacional que anda meio caótico, né, Adriano? Tudo vem hoje, muitas as pessoas querem se informar, pela rede social, pelo zap. Então a gente tem que ter muito cuidado e muita consciência para navegar nesse novo ambiente. E eu vou contar um pouquinho para vocês o que é o MAPA. O Mapa Brasileiro de Educação Midiática, ele reúne 523 iniciativas de todo o país. São iniciativas de universidades, escolas, organizações da sociedade civil, governos e também de veículos de comunicação. Esse levantamento, né, ele mostra uma diversidade de ações que são voltadas para esse fortalecimento da educação midiática no Brasil. E ele vai reconhecer iniciativas que contribuem para uma sociedade mais crítica, ética e democrática. O que a gente percebeu, Adriano? O Senado Verifica foi criado em 2020, né? Ali no meio da pandemia, daquele caos, a gente estava todo mundo ali mais dentro de casa, tendo que ficar, né, dentro de casa, não podendo sair, e muita informação, muita fake news chegando, né, pelos celulares. Então, nessa época, o Senado, né, a mesa do Senado falou: precisamos de um serviço para combater a desinformação. E o nosso serviço sempre foi muito o quê? Reativo, né? As pessoas mandavam ali as suas dúvidas, falavam: ô, pessoal, isso aqui é fato, isso aqui é fake, isso aqui é verdade, aconteceu mesmo. E a gente tinha aquela reação, né? Vamos ver se isso é verdade, vamos ver se isso não é verdade. Mas a gente percebeu que para combater a desinformação é preciso ir além, né? A gente também precisa prevenir, se prevenir e ter mais consciência sobre o consumo de informação. E é por isso que desde de lançamento.

0: né, do nosso novo portal em setembro do ano passado, a gente fez essa virada aí, né? Não vamos só reagir, vamos também prevenir, vamos ajudar as pessoas a navegarem com mais segurança nesse ambiente de informações digitais.
1: Legal, por exemplo, tivemos aí informações sobre clickbait, né, para as pessoas entenderem o que significa isso. Às vezes a pessoa entra nessa sem saber e o Senado verifica, acaba entrando nessa vibe, né, digamos assim, de educação midiática, para mostrar para as pessoas o que que está acontecendo quando ela está navegando na internet. Tem vários atores ali escondidos, né, que influenciam a maneira como a pessoa tem acesso à notícia e navega na internet, né, Sara?
0: É isso mesmo, Adriano. A gente não está tratando aqui só de, olha, essa técnica aqui é usada para desinformação. A gente tenta fazer com que as pessoas entendam como é que funciona o bastidor por trás das plataformas digitais. Porque a gente tem que entender, pessoal, lembra quando a gente tinha o Orkut, né, em 2004, eu acho. Tem muitos anos isso, né? Que a gente vivia nas comunidades, a gente entrava ali na rede social para ver uma foto do nosso amigo, para poder curtir um comentário, para poder comentar na foto de alguém. De lá para cá, muita coisa mudou, né? Se a gente pensar, hoje a gente está sendo bombardeado, né? Você entra, você fica ali um pouquinho num vídeo sobre viagem. Aí a rede social começa a te mostrar um monte de informação sobre aquele mesmo assunto. Então a gente precisa entender que não é mais aquela postagem, né, do nosso amigo ali na ordem que ele postava, na ordem cronológica. Os algoritmos, eles têm lógicas de empresas, né? São lógicas comerciais e são lógicas, Adriano, que a gente não tem acesso. A gente não sabe como é que isso funciona. Então, a gente tem que ter muito cuidado, porque às vezes a gente está ali consumindo aquela informação sem ter consciência da onde, quem está escolhendo aquilo pela gente, né?
1: Verdade.
0: Então, como você falou, a gente falou de clickbait, que são aqueles títulos exagerados, né? Que você clica, você fica até com raiva, fala, nossa, mas eu cliquei achando que era uma coisa e nem era isso tudo. A gente falou das bolhas informacionais, né? Que o algoritmo vai mostrando o mais do mesmo, a gente fica vendo aquele tanto de conteúdo que é sobre o mesmo assunto, então você às vezes não vê ali um contraditório, você não vê outras opiniões. Falamos sobre funcionamento dos próprios algoritmos, falamos também de um assunto que chamou muita atenção, que foi o rage bait, né?
1: Sim.
0: Aquelas postagens que deixam a gente com muita raiva, e aí a gente quer comentar, e a gente quer falar, quer interagir, mas a gente acaba fazendo o quê? Dando voz para quem às vezes não merece, né? Porque aí aquela postagem fica sendo
1: É
0: entregue e
1: verdade.
0: é um alcance muito maior e a gente nem sabe que a gente está caindo numa estratégia ali de quem postou, né?
1: Isso mesmo. Sara, nós estamos conversando com a Sara Reis, que é a gestora do serviço Senado Verifica, que está fazendo 6 anos nessa terça-feira. Sara, e estão chegando aí as eleições, estamos a menos de 3 meses, né, do primeiro turno das eleições. Inclusive você, né, vai ser uma das participantes de um debate sobre redes sociais na democracia. Comissão de Educação vai promover esse debate, né? Como é que um serviço como o Senado Verifica, como é que o mapa brasileiro de educação midiática ganha importância nesse momento em que há um esforço, né, uma preocupação de muita gente séria que navega pela internet com as fake news, com o uso de inteligência artificial nas eleições?
0: Nossa, Adriano, a gente está bem preocupado mesmo. E como você falou, estamos também muito felizes de poder participar desses debates, né? De poder conversar um pouco mais com as pessoas e também com as autoridades, né? O Senado Federal, ele é parceiro do Programa Permanente de Enfrentamento à Desinformação da Justiça Eleitoral. Então, e é por meio, né, do Senado Verifica que a gente atua nesse programa de enfrentamento à desinformação. Então, a responsabilidade muito grande porque durante todo esse período, a gente, além de fazer, né, as matérias educativas,

0: expositivas falando sobre essa consciência que a gente tem que ter sobre consumo de informações antes da eleição, a gente também vai ajudar aí nessa checagem de informações sobre o processo eleitoral, especialmente para o Senado Federal. Então, a primeira coisa é informação confiável sobre eleições para o Senado é com veículo oficial, né, Adriano? Vamos Sim. falar? Se a pessoa tem dúvida, vai na Rádio Senado, vai na TV Senado, vai no portal de notícias do Senado Federal, que é feito pela equipe da agência, vai nas redes, nos perfis oficiais, @SenadoFederal. Pessoal, não acreditem em tudo que vocês recebem aí pelo celular. E você falou, Adriano, uma coisa muito importante, que é sobre o desafio da inteligência artificial. E aí, eu queria deixar um alerta para todo mundo que está nos ouvindo. Gente, não tem mais vídeo de 6 dedos, tá? Da inteligência artificial. Então, eu não tenho mais hoje, Adriano, como dar dicas para como a pessoa vai reparar que aquilo ali tem inteligência artificial ou não. Sabe o que, que a gente tem que fazer? A gente tem é que verificar a informação. Vai ali no buscador, isso aconteceu mesmo? Isso aqui é verdade? Vai ali, faz uma busca rápida, vai numa agência, num grande veículo, vê se outros veículos estão falando sobre aquilo. Tem uma coisa muito importante que a gente não percebe, Adriano. Você quer ver o quê? A data.
1: Sim.
0: Já viu a gente receber matéria, acreditar e não olhar a data que aquilo foi publicado?
1: O vídeo é verdadeiro, só que o contexto não é da realidade atual. É realmente impressionante isso.
0: Não é? E aí, às vezes, você recebe uma matéria, um vídeo antigo. Aquilo ali aconteceu, mas não agora. Aquilo ali aconteceu, às vezes, há 10 anos. E a pessoa acha que aconteceu naquele momento que ela está recebendo. Então, é isso, Adriana. A gente tem várias dicas muito legais okay. lá no nosso site para a pessoa poder navegar com mais segurança e não ser enganada aí pelas notícias falsas.
1: Maravilha. Então, só repetindo aqui, o site senado.leg.br/verifica. E eu vou falar aqui o WhatsApp, né, Sara? 61, código de Brasília, 981900601. 981900601 é o canal aí no Zap, o número do Zap do Senado Verifica. Obrigado, viu, Sara? E mais uma vez, parabéns a você e toda a equipe. Um abraço.
0: Um abraço, Adriana. E vai ter bolo, hein?
1: Opa!
0: Vamos lá hoje, que hoje tem bolinho. Vamos
1: tá
0: cantar
1: bom.
0: Parabéns pro Senado Verifica.
1: Tá bom, obrigado. Valeu, Sara. Obrigado, até a
0: Valeu.
1: Próxima. Essa foi a Sara Reis, que é gestora do Senado Verifica, falando aí da importância, né, do serviço Senado Verifica, fato ou fake. E também agora o Senado Verifica está fazendo parte do Mapa Brasileiro de Educação Midiática, um reconhecimento aí à importância do serviço Senado Verifica. Agora em Brasília, 8 horas e 54 minutos, hora de conversarmos aqui com Felipe Alverni. Felipe Alverni, aqui é da produção da Rádio Senado, e vai participar com a gente aqui trazendo as notícias da internet. Felipe, bom dia para você.
2: Bom dia, Adriano. Bom dia, ouvintes da Rádio Senado.
1: Felipe, vamos começar aqui com uma notícia que acaba de chegar. As agências de notícias estão trazendo aqui, portal G1, o dramaturgo e escritor Benedito Rui Barbosa, autor de novelas de grande sucesso como Pantanal e Terra Nostra, acaba de falecer no Hospital do Coração, o HCOR. Na cidade de São Paulo, aos 95 anos.
2: Pois é, Adriano, ele chegou a ficar internado 19 dias no HCOR, morreu nessa terça-feira devido a complicações de insuficiência renal crônica. Foi a informação concedida pelo Hospital do Coração, né? E retratou em diversas novelas e foi um dos dramaturgos e atores que mais retratou a parte rural em novelas no Brasil.

0: É verdade. Temos aí, citamos Pantanal, né, de 1990.
1: Rei do Gado foi ele também?
0: Rei do Gado também, que tá, inclusive está sendo reprisado agora, né, em algumas emissoras da TV a cabo, né, de 1996, há exatos 30 anos. Terra Nostra, de 99, quer dizer, grandes sucessos de Benedito Rui Barbosa. Então, grande repercussão aí no meio artístico. E logo, logo aí devemos ter informações sobre o sepultamento. Então vamos acompanhar nessa notícia que saiu agora aqui nas agências de notícias. Meu caro Felipe, vamos aqui uma outra notícia aqui do portal G1. Operação Unha e Carne. Operação da Polícia Federal, ex-prefeito de Belfor Roxo, lá no Rio de Janeiro, ex-secretário da Polícia Civil do Rio, são alvo da Polícia Federal, já que o grupo é acusado de movimentar 7 bilhões e 600 milhões de reais. Conta aí pra gente.
2: A Polícia Federal iniciou nesta terça-feira, Adriano, a sexta fase da Operação Unha e Carne, que investiga as conexões entre agentes públicos com os grupos criminosos que atuavam no Rio de Janeiro. E o alvo dessa vez é uma rede de postos de combustível que movimentou quase 8 bilhões de reais nesse suposto esquema de lavagem de dinheiro. E entre os alvos estão Márcio Canella, que é ex-prefeito de Belfor Roxo e pré-candidato ao Senado, e o delegado Marcos Amin, ex-secretário estadual de Polícia Civil do Estado do Rio de Janeiro. Os agentes saíram para cumprir 19 mandados de busca e apreensão em Niterói, São Gonçalo, Itaboraí e Resende. Semana passada, na quinta-feira, a quinta etapa da operação cumpriu o mandado de busca contra o empresário Fernando Trabache Gomes, que é o dono desses postos de combustível que abasteceu a frota usada em 2022, durante a candidatura à reeleição do governador Cláudio Castro. E segundo a prestação de contas ao Tribunal Superior Eleitoral, mostrou que a campanha gastou quase meio milhão de reais na compra de 70 mil litros de diesel. Então, os valores são sempre muito exorbitantes, né? Meio milhão de reais, 8 bilhões de suposto esquema de lavagem de dinheiro, além dessa compra de 70 mil litros de diesel na candidatura à reeleição do governador Cláudio Castro.
0: Ok. Felipe Alverni, muito obrigado aqui pelas informações. Um abraço para você e até amanhã.
2: Um abraço, até amanhã.
0: Então tá, esse foi o Felipe Alverni trazendo as notícias da internet. Meu caro Gesiel Carvalho, temos aí um tempinho para as mensagens do nosso WhatsApp.
3: Vamos lá então para os últimos ouvintes mandando mensagens para o 61 98611-9591, nosso número de zap. Leni Cauê, de Rio Branco, mandando bom dia, muito necessário, o Senado verifica. Obrigado, Leni, obrigado, Cauê. Um abraço para Rio Branco ligado com a gente. Quem mais está com a gente aqui? Fábio lá de São Luís está sempre ligado com a gente, mandando aquele abraço, aquele oi especial para os apresentadores aqui e para toda a equipe do Conexão Senado. Muito obrigado para você também, Fábio. Francisco dos Santos, lá de Belém, no Pará, também participa com a gente. Muito obrigado, Francisco. Ele também entrando aqui na polêmica daquela questão dos cartões vermelhos, que depois não foram mais vermelhos, expulsões, que depois não foram mais expulsões. O Trump entrando também aí
0: Mas
3: na
0: ele está
3: Copa do
0: sob
3: Mundo.
0: observação durante um ano, Gisel. Olha aqui, quer punição mais dura do que essa?
3: Meu Deus do céu, é mesmo, é observação durante um ano.
0: É.
3: Gente do céu. Bom, são os nossos ouvintes, os últimos de hoje. A gente agradece o carinho e a participação de todo mundo, convidando você para amanhã mais um programa e mais participações a partir das 7 horas da manhã, que é a hora que começa o Conexão. Podemos terminar?
0: Podemos terminar. Agora em Brasília, 8h59. O Conexão Senado de hoje fica por aqui. A apresentação do Gesiel Carvalho.
3: E do Adriano Faria.
0: Sonoplastia da Isaura Oliveira, com a coordenação do Antônio Carlos
3: Soares. A produção é de Mauro Verne, Felipe Alverne e Rita Zumba.
0: E o Conexão Senado volta amanhã, às 7 da manhã, no horário de Brasília. Muito bom dia para você. Muito obrigado pela audiência. Um abraço e até amanhã.
3: Você continua comigo aqui no Conexão, não mais, mas a partir de agora trazendo todas as informações do que acontece no Senado Federal nesta terça-feira.
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acontece no Senado Federal, plenário, comissões, tudo isso ao vivo, em tempo real, para você. Enquanto isso não acontece, a gente traz para você o melhor da música popular brasileira. A gente começa com Ana Canhas.

0: Na Rádio Senado, Simone Cofre de Seda. Antes, Barão Vermelho, Eu Queria Ter Uma Bomba. Começamos com Ana Canhas, Hoje Nunca Mais.
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0: Hora de Brasília, 9:13.
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0: Na Rádio Senado, Vinícius Cantuária.

0: Você ouviu na Rádio Senado Milton Nascimento, Portal da Cor, antes Letrux, Dorme com Essa. No início, Vinícius Cantuária, Cheio de Amor.
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0: Hora de Brasília, 9:26. 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
2: Na Rádio Senado agora a gente começa com Lia Sofia.

0: Rádio Senado, você ouviu o Fafá de Belém, Asfalto Amarelo, antes Felipe Cordeiro, Tapas na Cara. E no início, Lia Sofia, Ai Menina.
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0: 9h37.
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0: Muito bom dia para você acompanhando a programação da Rádio Senado em todo o Brasil. A gente começa mais um bloco musical com Natasha Falcão.

0: Cultura Linda.
1: Na Rádio Senado, a Lulu Paranhos e Elba Ramalho, Até Mais Ver. Antes, Marcelo Genesi, Laura Laviera, Pra Sonhar. Começamos com Natasha Falcão, Solidão. 9h49.
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2: A gente começa este bloco com Silva.

Na Rádio Senado, Batu Querê, Baiana System, Dino Santiago e Antônio Carlos e Jocafi, antes Céu Contra Vento e Silva Sudamérica.

Senado de Rádio. Dentro de instantes, começaremos a trazer as informações do que acontece aqui no Senado Federal. Enquanto isso, você fica com Lúcia Menezes.

0: Você ouviu Marinês e Ney Matogrosso, Lamento Sertanejo, Caetano Veloso, Enzo Gabriel e Lúcia Menezes, Serafim e Seus Filhos.
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0: Agora em Brasília, 10 horas e 16 minutos, esta é a Rádio Senado. E a gente passa a acompanhar ao vivo, a partir de agora, reunião deliberativa da Comissão de Assuntos Econômicos do Senado, a CAI, que tem 8 itens na pauta de votação. Na presidência, o senador Renan Calheiros. E neste momento está em pauta o item 8, que institui o Programa Nacional do Metano Zero. Vamos acompanhar.
3: Esse projeto é de autoria do senador Fernando Dueire. E tem como relator o nosso querido senador Eduardo Braga. Eu concedo a palavra a Vossa Excelência para a leitura do relatório.
4: Meu presidente, tendo em vista que o relatório está publicado, eu pediria permissão ao meu presidente e aos demais colegas senadores e senadoras para...

0: E direto à análise. Como Vossa Excelência disse, esse relatório trata-se da análise do projeto de lei 3.311 de 2025, de autoria do nosso eminente colega Fernando Dueire, que institui o Programa Nacional de Metano Zero, com o objetivo de integrar a gestão de resíduos sólidos, a produção de energia renovável e com foco na redução das emissões de metano. Encerrado o prazo regimental, não foram apresentadas emendas, mas é bem verdade, senhor presidente, que duas emendas foram apresentadas ainda no período de discussão, as quais estão aqui e eu darei parecer oral.
1: Perfeito.
0: Análise. Nos termos regimentais do regimento interno do Senado Federal, compete à CAE manifestar-se sobre o aspecto econômico e financeiro. A matéria atende os requisitos regimentais, constitucionais, jurídicos, de técnica legislativa e de adequação orçamentária. No mérito, a proposição apresenta elevada relevância estratégica ao tratar de forma integrada três agendas estruturadas: resíduos, energia e clima, historicamente conduzidas de maneira fragmentada no ordenamento jurídico brasileiro. A iniciativa busca conferir base legal mais estável ao Programa Nacional de Metano Zero, atualmente sustentado por instrumentos infralegais, o que limita a sua previsibilidade e a sua capacidade de indução nos investimentos de médio e longo prazo. No que se refere aos aspectos financeiros e orçamentários, não se verifica, em princípio, criação de despesa obrigatória ou impacto fiscal direto decorrente da proposição, tendo em vista seu caráter indutivo e programático. Não obstante, a análise aprofundada evidencia a necessidade de ajustes em dispositivos que podem gerar efeitos adversos sobre o funcionamento do setor elétrico. Eu quero aqui antecipadamente dizer que todas as alterações e emendas apresentadas até aqui foram construídas na forma do entendimento com o próprio autor e com o próprio governo com relação a esta matéria. Em especial, a previsão de contratação obrigatória de energia elétrica proveniente de fontes previstas no projeto, ainda que de natureza programática, pode gerar incertezas quanto ao equilíbrio do sistema, sobretudo em um contexto de excesso estrutural de oferta e ocorrência de curtailment, que, aliás, está acontecendo. Tal mecanismo pode resultar em deslocamento de outras fontes e aumento de custos sistêmicos com impactos potenciais sobre a modicidade tarifária. Assim, mostra-se necessário afastar qualquer interpretação de contratação compulsória, preservando a coerência com o planejamento energético nacional. A criação do certificado de origem metano zero constitui um instrumento relevante de sinalização econômica e ambiental com potencial de agregar valor aos projetos e atrair investimentos. Contudo, a existência de instrumentos já consolidados, como o Sistema Brasileiro de Comércio de Emissões e Políticas Setoriais, como o RenovaBio, impõe a necessidade de compatibilização normativa a fim de evitar sobreposição de instrumentos, dupla contagem de emissões e insegurança regulatória. Nesse contexto, é fundamental explicitar caráter voluntário da certificação e sua natureza indutiva, sem criação de obrigações regulatórias adicionais. Ainda sob a ótica econômica, a previsão de vinculação de receitas oriundas da comercialização de certificados e créditos ambientais a finalidades específicas pode gerar distorções no regime orçamentário e impacto indireto sobre encargos setoriais.

Tal mecanismo pode introduzir rigidez na alocação de recursos e afetar a modicidade tarifária, razão pela qual se mostra recomendada a sua revisão. No plano federativo, embora o projeto não imponha diretamente obrigações operacionais aos municípios, determinados dispositivos podem ensejar interpretações que surgiram condicionantes à gestão local de resíduos. Considerando que tais serviços são de competência municipal, a explicitação do caráter voluntário da adesão ao programa revela-se necessária para evitar insegurança jurídica e potenciais conflitos de competência. Diante do exposto, entende-se necessário apresentar aperfeiçoamentos à matéria. Esses aperfeiçoamentos, feitos por meio de emendas em resumo, têm por objetivo ajustar os dispositivos que tratam da inserção da energia proveniente da valorização energética do resíduo no sistema elétrico, conferir caráter indicativo às metas de participação dessas fontes, reforçando o caráter programático da política pública e garantindo a discricionalidade técnica do Poder Executivo. Alinhar o conteúdo à lógica de diretrizes e parâmetros, evitando comandos normativos que possam ser interpretados como interferência direta na regulação ou como imposição de custos aos sistemas. Explicitar o caráter voluntário da certificação. Promover a necessária compatibilização com a política nacional sobre a mudança de clima com o sistema brasileiro de comércio de emissões. Evitar a criação automática de estrutura administrativa específica, permitindo que o registro dos certificados se dê preferencialmente por meio de sistemas já existentes. Introduzir condicionamento expresso à disponibilidade orçamentária e às prioridades do planejamento governamental para a prestação de suporte técnico institucional, assegurando conformidade com as normas de responsabilidade fiscal e afastando a criação de despesas obrigatórias implícitas. Eliminar dispositivos que poderiam gerar impactos relevantes sobre o regime orçamentário e financeiro. Afastar o risco de vinculação de receitas oriundas de comercialização de certificados e créditos ambientais. Evitar a criação de despesas obrigatórias associada à contratação de profissionais. Explicitar que a instituição e o funcionamento do comitê interministerial não implicarão aumento de despesa e que a implementação da lei dependerá da disponibilidade orçamentária e financeira. Dessa forma, as emendas mostram-se pertinentes e necessárias para aprimorar o projeto, garantindo a sua viabilidade econômica e a sua compatibilização com ordenamentos jurídicos. Foram apresentadas, senhor presidente, duas emendas aqui em plenário. Uma que a emenda 002, que na realidade trata sobre a seguinte questão. Artigo 2º, inciso 3º, biodigestão anaeróbica, anaeróbia, processo biológico controlado realizado em condições sem oxigênio, por meio do qual a matéria orgânica é decomposta por micro-organismos anaeróbicos, resultando em biogás, que pode ser aproveitado energeticamente e digestado, cuja utilização na atividade agrícola como fertilizante observará os requisitos regulatórios aplicáveis. A justificação é, ao aperfeiçoarmos o conceito de biodigestão anaeróbia,
evitamos a equiparação automática da digestão a fertilizantes agrícolas.

0: embora o desgestato possa ter potencial de uso agronômico, sua aplicação deve observar requisitos técnicos, sanitários, agronômicos e regulatórios próprios, garantindo segurança ambiental, sanitária e jurídica, sem alterar os objetos centrais do projeto. O parecer é favorável à emenda do senador Luiz Carlos Reins. De igual modo, a emenda 001, que estabelece no artigo 26.1 a implantação desta lei, observará as competências legais dos órgãos federais competentes pela política agrícola, pela defesa agropecuária e pela gestão ambiental. Os dispositivos acima propostos e adjacentes deverão ser devidamente renumerados no momento da consolidação das emendas ao texto da proposição pela redação final. A justificação da emenda é: a presente emenda tem por objeto aperfeiçoar o projeto de lei, preservando a segurança jurídica e adequada repartição de competências entre os órgãos públicos envolvidos na implantação do Programa Nacional de Metano Zero. Diante do exposto, é pela aprovação do projeto, o voto, senhor presidente, diante do exposto, o voto é pela aprovação do projeto de lei 3.311 de 2025, com as emendas apresentadas e publicizadas no relatório, além das duas que oralmente foram acatadas, apresentadas aqui em plenário. Esse é o voto, esse é o relatório, senhor presidente.
1: A matéria está em discussão. Não havendo quem queira discutir a matéria, declaramos encerrada a discussão e passamos à votação. As senadoras e senadores que concordam com o relatório apresentado pelo senador Eduardo Braga, permaneçam como se encontram. Aprovado o relatório, que passa a constituir o parecer da comissão favorável ao projeto, com as emendas número 1 a 12 da Comissão de Assuntos Econômicos. A matéria vai à Comissão de Meio Ambiente. Senador Fernando Eire.
2: Senhor presidente,
1: a palavra, Vossa Excelência.
2: Muito obrigado, senhor presidente, senhoras senadoras, senhores senadores. Eu gostaria de registrar o brilhante relatório do senador Eduardo Braga, que agregou bastante ao projeto, inclusive acatando as emendas que foram apresentadas, porque isso tudo torna o projeto, inclusive, mais rico. Esse projeto, senhor presidente, cria um ambiente de segurança jurídica, de previsibilidade para investimentos, estimula tecnologias como a biodigestão, a anaeróbica e a recuperação energética de resíduos, fortalece a participação das cooperativas, mecanismos transparentes de certificação, governança e comercialização de créditos ambientais. Vale registrar que em maio deste ano, esse projeto de lei foi incluído no PLANT, que é o Plano Nacional de Transição Energética. Essa inclusão representa muito mais do que um reconhecimento formal. Significa que o governo federal passou a considerar esta iniciativa como estratégica para o futuro energético do Brasil. É isso, senhor presidente. Muito obrigado.
1: Agradecemos a Vossa Excelência. Item 2 da pauta. Mensagem número 9 de 2026. Estabelece a apreciação do Senado Federal nos termos do artigo 52, incisos 5 e 7 da Constituição Federal, autorização para contratação de operação de crédito externo no valor de até 300 milhões de euros entre a República Federativa do Brasil, de interesse do Ministério da Integração e do

0: Desenvolvimento Regional e a Agência Francesa de Desenvolvimento, cujos recursos destinam-se...
1: Econômico do Senado Federal, é um prazer participar, sobretudo, sob a sua condução na presidência, senador Renan. Queria saudar todos os senadores presentes e dizer que vem a esta comissão, senhor presidente, a solicitação de uma autorização para a contratação de operação de crédito externo no valor de 300 milhões de euros entre a República Federativa do Brasil, como o senhor acabara de ler, de interesse do Ministério da Integração e do Desenvolvimento Regional e a Agência Francesa de Desenvolvimento, AFD. E eu passo, senhor presidente, direto à análise do projeto. A Constituição Federal de 1988, senhoras senadoras e senhores senadores, estabeleceu meios de controle pelo Senado Federal das operações financeiras externas de interesse da União, dos Estados, do Distrito Federal e dos municípios, consoante ao artigo 52, inciso 5, 7 e 8, tendo a Câmara Alta disciplinada a matéria mediante a resolução número 48, de 21 de dezembro de 2007, e alterações, e a resolução número 43, de 2001, e alterações, todas elas, do Senado Federal. O programa, senhor presidente, foi identificado como passível de obtenção de financiamento externo pela Comissão de Financiamentos Externos, a COFIEX, de que trata o decreto número 9.075, de 6 de junho de 2017. A Secretaria do Tesouro Nacional prestou as devidas informações sobre as finanças externas da União, manifestando-se também favoravelmente à contratação pela República Federativa do Brasil. A Procuradoria-Geral da Fazenda Nacional, a PGFN, da mesma maneira, pronunciou-se pela legalidade das minutas contratuais e pela regularidade na apresentação de comprovações requeridas pela legislação, visando o encaminhamento do processo ao Senado Federal para fim de autorização da operação de crédito em tela. A Secretaria do Tesouro Nacional informou que a operação de crédito sob análise está inscrita também no Sistema de Prestação de Informações de Capital Estrangeiro de Crédito Externo, SCE Crédito, sob a numeração de PB173524. Cabe ainda, senhor presidente, senhoras senadoras e senhores senadores, enfatizar que a Procuradoria-Geral da Fazenda Nacional atestou em seu parecer que o contrato negociado não contém cláusulas de natureza política atentatórias à soberania nacional e à ordem pública, contrárias à Constituição e às leis brasileiras, bem assim que impliquem compensação automática de débitos e créditos. Superada a análise de regularidade jurídica da operação, merece especial destaque seu mérito econômico, social e regional. A contratação da operação ampliará a capacidade de atuação dos fundos de desenvolvimento da Amazônia, do Nordeste e do Centro-Oeste. A iniciativa encontra-se alinhada aos objetivos da Política Nacional de Desenvolvimento Regional, ao promover investimentos capazes de reduzir desigualdades territoriais e impulsionar o desenvolvimento sustentável nas regiões Norte, Nordeste e Centro-Oeste. Os recursos contribuirão certamente para o fortalecimento de financiamentos de empreendimentos estruturantes de longo prazo, com potencial para gerar empregos, renda, promover a integração econômica e a competitividade regional dos territórios atendidos pelas áreas de atuação da SUDAM, da SUDENE e da SUDECO. A Constituição de 1988 não apenas consagrou a redução das desigualdades regionais como objetivo fundamental da República, princípio da ordem econômica e fundamento da atuação regionalizada da União, como também instituiu por meio do artigo 159, inciso 1, alínea C, os fundos constitucionais de financiamento, cuja regulamentação, em especial o artigo 6º da lei número 7.827, de 1889, estabeleceu o parâmetro legal de distribuição territorial dos instrumentos federais de desenvolvimento.

0: desenvolvimento regional. A repartição legal, que destina 60% dos recursos ao Nordeste, 20% ao Norte e 20% ao Centro-Oeste, traduz a opção adotada pelo legislador quanto à intensidade relativa ao apoio federal necessário à superação dos desequilíbrios econômicos e sociais existentes, às diferentes regiões brasileiras. Esse parâmetro, senhor presidente, de distribuição territorial deve ser observado na implantação, dos instrumentos federais de desenvolvimento regional, por constituir referência normativa da política nacional de desenvolvimento regional e elemento indispensável à concretização dos objetivos constitucionais de redução das desigualdades regionais. No caso da presente operação, a carta consulta 61, 1232 da Agência Francesa de Desenvolvimento, AFD, estabelece como referência, para a distribuição dos recursos da operação entre os fundos de desenvolvimento regional, o mínimo de 40% para o FDNE e até 30% para o FDA, e para o FDCO, respectivamente Fundo de Desenvolvimento da Amazônia e do Centro-Oeste. Em observância ao parâmetro constitucional de distribuição territorial, o MD assegurará a aplicação de, no mínimo, 60% dos recursos da operação em projetos da região Nordeste, o que destaca muito a importância desse financiamento para a superação das nossas desigualdades regionais. Os recursos da operação poderão ser aplicados em ações voltadas à gestão sustentável dos recursos hídricos, saneamento básico, transporte limpo e de baixa emissão de carbono, cidades inteligentes, agricultura sustentável, bioeconomia, energias renováveis, turismo, infraestrutura turística, hotelaria, bem como iniciativas nas áreas de saúde e educação. Tais investimentos dialogam diretamente com desafios contemporâneos da transição ecológica e da adaptação às mudanças climáticas. Ao mesmo tempo em que fornecem as bases para um crescimento econômico mais inclusivo, resiliente e sustentável. Trata-se ainda de oportunidade transversal de fortalecimento das relações do Brasil com a França, e com a forte colaboração da AFD para aplicação dos recursos nas regiões prioritárias, do PNDR, Plano Nacional de Desenvolvimento Regional, como exemplo concreto dos impactos positivos que o multilateralismo pode promover na redução das desigualdades. A operação, portanto, senhor presidente, reforça instrumentos financeiros que já desempenham papel estratégico na promoção do desenvolvimento regional, ampliando a capacidade de financiamento de projetos transformadores e contribuindo para a construção de uma trajetória de crescimento compatível com os objetivos de sustentabilidade ambiental, inclusão social e dinamização econômica das regiões beneficiadas. Em meu voto e em conclusão, o pleito encaminhado pela Presidência da República encontra-se em acordo com o que preceituam as normas do Senado Federal relativas à matéria em análise, devendo ser concedida autorização para a contratação da operação de crédito externo pretendida nos termos do projeto de resolução apresentado. De maneira, senhor presidente, que eu voto favoravelmente, encaminho parecer favorável e voto para autorização de contratação de operação de crédito externo no valor de 300 milhões de euros entre a República Federativa do Brasil, e a Agência Francesa de Desenvolvimento, de interesse do Ministério, do Desenvolvimento, do Ministério da Integração e do Desenvolvimento Regional. Este é o relatório que ora apresento. Muito obrigado.
1: A matéria está em discussão. Eduardo, falamos, viu? Não havendo quem queira discutir a matéria, nós declaramos encerrada a discussão. Com a palavra, Vossa Excelência.
2: Bom dia a todos aqui presentes. Bom dia, senhor presidente, a todos os colegas senadores e senadoras aqui presentes remotamente. Eu acho de suma importância essas linhas de créditos para ajudarem na gestão do governo.

0: do governo federal, para avançarmos no desenvolvimento do nosso país. Mas eu acho que tem outras coisas intrigantes que nos preocupam muito. Quando acontecem impostos que não são cobrados, como aconteceu no estado de Alagoas, na época do ex-governador Renan Filho, quando ele permitiu a sonegação de impostos, em torno de quase R$1 bilhão, o meu estado deixou de receber, em virtude de alguns decretos, pelo menos dois, eu estou com eles aqui, que na época o Santoro, que hoje é o ministro dos transportes, era o secretário estadual da Fazenda, e ambos fizeram dois a três decretos, fazendo com que os combustíveis que chegavam no meu estado, no nosso estado de Alagoas, através do porto de Alagoas, os navios sequer atracavam no porto de Alagoas. Eles simplesmente, as mercadorias vinham importadas e passavam, tinham que passar primeiro em Alagoas para depois ir para o Rio de Janeiro. Não sei ainda ao certo o motivo. Por isso que eu estou aqui relatando na comissão que nós devemos discutir, que é a Comissão de Assuntos Econômicos. Uma coisa que eu quero entender, e eu acho que todos os senadores e senadoras aqui presentes também têm interesse, porque nós estamos falando de uma unidade da federação, que é o estado de Alagoas. O fato é que quase R$1 bilhão entrou em Maceió, em Alagoas, e indo diretamente essa mercadoria, os combustíveis, a nafta, ia direto para o porto do Rio de Janeiro. E hoje foi deflagrada essa operação da Polícia Federal, carne e unha, lá do Rio de Janeiro, que eu quero que nós discutamos, que a gente possa discutir aqui qual é a relação que essa operação deflagrada, que é sobre lavagem de dinheiro no Rio de Janeiro, tem com a operação que aconteceu lá em Alagoas. Eu coloco essa questão aqui para discutirmos. Pode ser que no momento a gente não tenha tempo suficiente, mas se o presidente senador Renan Calheiros fizer mais audiências aqui na CAI, sem deixar lapsos de ausência na comissão, como aconteceu por 2 semanas consecutivas, eu acho que a gente consegue avançar aqui nessas discussões. Então, eu acho que essa questão de lavagem de dinheiro do nosso país é muito grave. A Polícia Federal está de parabéns, está sempre com os olhos voltados para essas operações de lavagem de dinheiro, e eu lamento muito essa lavagem de dinheiro ter acontecido também no estado de Alagoas. Lamento demais. E eu acho que o ex-senador Renan Calheiros tem muito a explicar sobre essa operação, até porque o Santoro, que foi secretário estadual da Fazenda do ex-governador Renan Filho, também tem envolvimento nessa questão do porto lá do Rio de Janeiro. Então, são coisas imbricadas que a gente tem que esclarecer para o Brasil e para o nosso estado de Alagoas.
1: Continua. Obrigado. A discussão da matéria. Não havendo quem queira discutir a matéria, nós declaramos encerrada a discussão e passamos à votação. As senadoras e senadores que aprovam permaneçam como se encontram. Aprovada a matéria. A matéria vai ao plenário. Qual é o próximo item?
2: É do senador Renan Filho também como relator.
1: Item 3 da pauta.
3: Senhor presidente, antes de passarmos a votação do item 3, eu queria solicitar, com relação a esta matéria ora aprovada, se possível, o requerimento de urgência para que ela possa ir o quanto antes ao plenário do

0: Senado Federal.
1: Arranja um
0: Essa é a
1: cara,
0: praxe da
1: gente.
0: casa para operações de crédito, sobretudo quando envolvem a União.
1: Ah, faremos isso. É, submeto à apreciação requerimento de urgência. Senadores e senadoras que aprovam, permaneçam como se encontram. Está aprovado o requerimento de urgência. Item 3 da pauta. É, mensagem número 11. Submete à apreciação do Senado Federal, nos termos do artigo 52 da Constituição Federal, autorização para contratação de operação de crédito externo no valor...
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1: Cujos recursos destinam-se ao financiamento parcial do projeto de captação multilateral do Ministério da Integração Nacional e do Desenvolvimento Regional, para aporte nos fundos de desenvolvimento da Amazônia, do Centro-Oeste e do Nordeste. Concedo a palavra ao senador Renan Filho para leitura do seu relatório.
0: Senhor presidente, da mesma maneira que o projeto anterior, a Constituição de 88 estabeleceu ao Senado Federal meios de controle para essas operações financeiras externas de interesse da União, dos Estados e do Distrito Federal e dos municípios, consoante ao artigo 52, como li anteriormente no projeto anterior, incisos 5, 7 e 8, tendo a Câmara Alta disciplinada a matéria mediante resoluções a número 48, de 21 de dezembro de 2007, e suas alterações, e a de número 43, de 2001, e as alterações, todas elas do Senado Federal, como disse. O mérito, senhor presidente, dessa operação também se mostra inequívoco. Os recursos a serem captados junto ao New Development Bank, o NDB, ampliarão a capacidade de financiamento dos fundos de desenvolvimento da Amazônia, do Nordeste e do Centro-Oeste, fortalecendo o apoio a projetos estruturantes de infraestrutura, logística, energia renovável e integração regional. A iniciativa está alinhada ao Programa de Aceleração do Crescimento, o novo PAC, contemplando investimentos voltados à transição e à segurança energética, incluindo projetos de hibridização de soluções fósseis, implantação de biorrefinarias, hubs de hidrogênio de baixo carbono, unidades de captura e armazenamento de carbono e plantas de etanol de milho, bem como a temática de transporte eficiente e sustentável, com destaque para a implantação dos terminais associados às ferrovias, como a Transnordestina, a Ferrovia de Integração do Centro-Oeste e a Ferrovia de Integração Oeste-Leste. Neste contexto, dos terminais ferroviários da Transnordestina, por exemplo, senhor presidente, trata-se de garantir acesso logístico à maior obra linear atualmente em construção no Brasil, inserida no novo PAC, sob a coordenação do Ministério dos Transportes. A ferrovia encontra-se pela primeira vez na história com a integralidade dos trechos até o porto de Pecém em obras, empregando mais de 5 mil trabalhadores nesse momento. E essa infraestrutura certamente ampliará o PIB do semiárido nordestino em mais de 7 bilhões de reais com a entrada em operação prevista para os primeiros meses de 2027. No entanto, de acordo com informações do Ministério do Desenvolvimento Regional, os atuais recursos do FDNE estão garantidos apenas para a construção da ferrovia, tornando imprescindível a presente operação com o New Development Bank, o Banco dos BRICS, como conhecido pelos brasileiros, para o

0: financiamento das infraestruturas relacionadas à iniciativa. Essa iniciativa que é a ferrovia, com destaque para terminais ferroviários, para garantir que agentes econômicos possam acessar o novo modal que está sendo disponibilizado. No âmbito da carteira de projetos de transição e segurança energética do novo PAC, foi realizado o levantamento de empreendimentos localizados nas regiões Norte, Nordeste e Centro-Oeste, com potencial para financiamento pelos fundos de desenvolvimento. Os projetos identificados foram submetidos à avaliação técnica aprofundada, com vistas à seleção daqueles com maior capacidade de gerar impactos estruturantes para o desenvolvimento regional. Em regiões historicamente marcadas por déficits de investimento, o fortalecimento desses instrumentos financeiros constitui um fator essencial para impulsionar a atividade econômica, ampliar a competitividade regional e promover a geração de emprego e renda e oportunidades. Vale registrar também que os fundos de desenvolvimento vêm desempenhando um papel estratégico na estruturação e no financiamento de empreendimentos de elevado impacto econômico e social. Nesse contexto, a diversificação e a ampliação de suas fontes de recursos contribuem para acelerar a implementação de projetos transformadores, capazes de fortalecer a infraestrutura, ampliar a resiliência econômica e promover o desenvolvimento sustentável das regiões beneficiadas. Em meu voto, senhor presidente, senhoras senadoras e senhores senadores, em conclusão, o pleito concernente ao pleito encaminhado pela Presidência da República, eu afirmo que encontra-se em acordo com todas as normas do Senado Federal relativas à matéria em análise, devendo ser concedida autorização de crédito para contratação, autorização, melhor dizendo, para contratação de operação de crédito externo pretendida nos termos do projeto de resolução lido pelo presidente Renan agora há pouco. De maneira que voto favoravelmente à autorização desta operação de crédito entre a República Federativa do Brasil, de interesse do Ministério da Integração e do Desenvolvimento Regional, e o New Development Bank, o NDB, conhecido pelos brasileiros como Banco dos BRICS, cujos recursos vão se destinar para o financiamento do projeto de captação multilateral do Ministério da Integração e do Desenvolvimento Regional. Era o meu relatório e o meu voto, senhor presidente, pela aprovação autorizando a contratação da operação de crédito.
1: Agradeço a Vossa Excelência. Não havendo quem queira discutir a matéria, nós declaramos encerrada a discussão e passamos à votação. A votação também será simbólica. Em votação, o relatório apresentado. Os senadores e senadoras que aprovam permaneçam como se encontram. Aprovado o relatório, que passa a constituir o parecer da comissão favorável à matéria nos termos do projeto de resolução do Senado Federal. A matéria vai ao plenário e, igualmente como da vez anterior, nós submetemos a apreciação requerimento de urgência. Senadoras e senadores que aprovam, permaneçam como se encontram aprovados.
2: Pela ordem, senhor presidente.
1: Com a palavra, Vossa Excelência, pela ordem, senador Nelsinho Tratti.
2: Senhor presidente, senador Renan Calheiros, na mesma linha desse raciocínio, está previsto uma apresentação extra-pauta da minha autoria, do PLP 18 de 2021, que versa o atendimento médico de resgate do Corpo de Bombeiros, facultando aos parlamentares que quiserem colocar a emenda de saúde nesse quesito, que assim o pudesse fazer. Essa matéria já foi exaurida nas comissões pertinentes, sob a presidência do senador Marcelo Castro, e aprovada devidamente. Ocorre que, da mesma forma como se aprovou agora o requerimento de urgência para ir direto ao plenário,

0: Essa matéria já teve essa aprovação concretizada na última comissão em que foi debatida. Todos que estavam presentes aprovaram para que pudesse ir diretamente ao plenário. Qual foi a nossa surpresa? Que enviaram essa matéria aqui de novo para a Comissão de Assuntos Econômicos. Na mesma hora eu falei com o presidente Davi e ele disse o seguinte: conversa com o senador Renan Calheiros, se ele entender pertinente essa questão e ele concordar, eu também concordarei. Dessa forma, eu pediria a Vossa Excelência, democrático que é, que pudesse remeter para o debate e votação no plenário o PLP 18 de 2021.
1: Da minha parte, eu quero declarar que concordo inteiramente com o encaminhamento proposto por Vossa Excelência. E peço à secretaria desta comissão que, por favor, prepare a matéria para que ela vá diretamente para o plenário. Senadora, bom dia, com a presidente. Palavra, Vossa Excelência.
2: Bom dia a todos. Eu estava chegando, senador, estava numa reunião, mas eu já lemos sobre essa matéria e a gente acha que ela é uma matéria que carece de muita discussão, porque você muda de uma maneira bastante radical a situação de recursos do SUS, que são recursos que já são constitucionalmente vinculados, determinados, direcionados. Não quero fazer nenhum juízo de valor antecipado sobre a pertinência ou não. Apenas que, pelo teor da matéria, presidente, ela carecia de um debate mais aprofundado aqui, sobretudo porque nós estamos em vias de concluir o semestre legislativo. A gente está com MP para vencer, a gente está com sessão do Congresso para fazer. Tem uma série de componentes que até no plenário mesmo prejudicariam a importância desse debate. Eu compreendo totalmente a posição do senador Nelson Tradi, mas pediria que a gente aprofundasse esse debate aqui e depois a gente levasse para o plenário, evidentemente, que é o destino final dele.
1: Senador Nelson Tradi, com a palavra, Vossa Excelência.
0: Presidente Renan Calheiros, apenas para informar, primeiramente saudar a senadora Tereza Leitão, parabenizá-la pela nova função. Pode ter certeza que Vossa Excelência, zelosa que é, vai desempenhar a altura do líder anterior, senador Jacques Wagner, e desejo todo o êxito a Vossa Excelência. Apenas para informar os colegas que essa matéria tramitou por 5 anos na Câmara dos Deputados. E aqui, no Senado da República, ela foi exaurida exaustivamente na Comissão de Assuntos Sociais, que é inerente à Comissão da Saúde. Ela não é uma matéria imperativa, senhor presidente. Ela é facultativa. O parlamentar que quiser colocar a emenda para o resgate médico do Corpo de Bombeiros, quando o cara está preso na ferragem, precisa de equipamento moderno, precisa ir lá rápido para poder ser atendido, ele coloca. Se ele não quiser colocar, ele não precisa colocar. Então, não vejo por que essa situação. Até entendo que a justificativa seria viável se não tivesse a ver com saúde, mas tem a ver, gente. Pelo amor de Deus, é um resgate médico. Não é um resgate de outra coisa, é médico. É um resgate médico. Ora, e é de graça o resgate. É a essência do SUS. Então eu pediria a Vossa Excelência que respeitasse o que já foi devidamente debatido, exaurido e aprovado. Isso já foi aprovado. Houve lá alguém comeu barriga lá no plenário que não colocou a matéria no dia que precisava ser colocado e remeteu para cá. O que está aparecendo? Parecendo que estão querendo postergar mais uma vez essa situação para poder, sei lá por quê. Ora, se fosse uma lei impositiva, uma lei que pudesse realmente afetar

0: levantar essa questão aqui. Mas já foi, gente. Essa matéria já foi vencida. Foi aprovada na comissão e foi aprovado o regime de urgência. Seria a mesma coisa, senador Renan, que esse empréstimo que o senhor, Vossa Excelência, acabou de aprovar, chegar lá na Secretaria-Geral da Mesa e eles mandar para outra comissão. Do que valeu a aprovação dos colegas aqui? Então, que isso fosse respeitado. Agora, quem for contra isso no plenário, que levante a sua tese, que se debata e ganhe aquele que tiver o melhor argumento. Era isso.
1: Senador Esperdião Amin. O seu microfone está fechado, senador Amin.
2: Não, está aberto agora.
1: Agora aberto, com a palavra, Vossa Excelência.
2: Presidente, primeiro um bom dia a todos. Eu estou pedindo a palavra, senhor presidente, desde exatamente às 10 horas e 30 minutos. Então não é sobre este assunto. O senador Nelson Trade e a senadora Tereza Leitão estão agora debatendo de maneira muito interessante essa questão do PLP 18. Então eu gostaria que esse assunto fosse esgotado, se vai para o plenário, se não vai para o plenário, e depois o senhor me facultasse a palavra, que eu quero abordar primeiro aquela questão do projeto de lei 3311 do querido amigo senador Fernando Doeire, que guarda conexão com uma sessão de debates temáticos que Vossa Excelência facultou nós pudéssemos realizar aqui em Santa Catarina. Eu quero agradecer e quero comentar o conteúdo do assunto. E, em segundo lugar, pedir que Vossa Excelência, no momento oportuno, inclua na pauta o meu requerimento de informação sobre um assunto conexo com o caso do Banco Master. Então, se o senhor concordar, eu voltarei a falar quando nós já tivermos terminado esse debate entre a tese do senador Nelson Trade, sobre cujo mérito eu falarei depois, e a solicitação da senadora Tereza Leitão. Muito obrigado.
3: Agora em Brasília, 11 horas e 5 minutos. 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
1: Tereza Leitão e o senador Nelsinho Trade, com relação à matéria que eventualmente irá ao plenário do Senado Federal. Portanto, concedo a palavra ao senador Esperdião Amin.
2: Presidente, ainda sobre os assuntos que eu mencionei, eu queria me congratular com o senador Fernando Doeire, com o relatório do senador Eduardo Braga, que trata da questão da utilização de aterros e depósitos de resíduos sólidos para geração de energia. Acho que esse é um assunto que já venceu várias etapas da tecnologia, da inovação, e interessa como uma das formas alternativas de geração de energia e preservação do ambiente, especialmente quanto a resíduos sólidos ou outros materiais que nós chamamos de lixo. A propósito deste assunto, presidente, quero lhe agradecer e já apresentei o relatório da audiência pública que realizamos aqui em Santa Catarina, no município de São Lugero, que foi um grande sucesso. Quero cumprimentar todos os servidores do Senado que lá compareceram, participando da Comissão de Assuntos Econômicos. Tudo que estava previsto em matéria de convocação e participação da sociedade, no contraditório, tudo foi cumprido, procurou-se cumprir. E eu destacaria o seguinte: na questão do plástico, especialmente o plástico de uso único, nós apresentamos o relatório com as sugestões, proposições, além do diagnóstico, e eu quero destacar uma proposição: a valorização, a necessidade de valorizar o trabalho do catador e do reciclador. Catador, catadora,

reciclador, recicladora. Tudo isso é importante. Todo o conjunto, toda a cadeia produtiva e pós-produtiva é importante para um projeto de economia circular. Mas a necessidade de transformarmos o conceito de lixo em valor financeiro, especialmente através da reciclagem e da atuação das cooperativas de catadores e catadoras, recicladores e recicladoras, merece uma prioridade excepcionalíssima. Esta é a síntese do relatório que eu apresentei, já se encontra aí na Comissão de Assuntos Econômicos, presidente, e quero renovar aqui o meu agradecimento pelo seu deferimento ao meu requerimento para que se realizasse esta reunião no meu estado, numa região de intensa produção da indústria plástica, salientando aqui o seguinte: foram mais de 700 pessoas na audiência pública, com grande motivação na região e com grande repercussão também para o tema que é nacional. Outros estados, que tem também uma indústria de plásticos muito desenvolvida, tem os mesmos interesses e as mesmas preocupações que lá foram levantadas. Finalmente, presidente, eu apresentei um requerimento que tem a ver com o nosso grupo de trabalho do Banco Master, que é um pedido de informação a respeito da utilização. E aí eu chamo a atenção de todos os companheiros e companheiras, senadores e senadoras, sobre uma tal aquisição de cártulas do antigo BESC, Banco do Estado de Santa Catarina, envolvendo Banco Master, fundos e entidades a ele relacionadas. Esse assunto saiu da evidência, e eu gostaria de ter as perguntas deste requerimento enviadas ao Banco Central, ao presidente Gabriel Galípolo. E, em síntese, o que é uma cártula? Ninguém é obrigado a saber o que é uma cártula. Cártula é aquela ação em papel, é o certificado de uma ação ou de várias ações. Isso é uma cártula. É uma coisa do antigamente, é uma coisa quando a ação, seja ela uma ação com direito a voto, seja ela apenas uma ação de participação, era pendurada, podia ser pendurada, guardada e entregue ou vendida. Hoje ela não tem nenhuma função econômica, a não ser que ela não tenha sido apropriada no meio digital. Portanto, comprar cártulas e formar um fundo com cártulas de um banco que não existe mais, e se a memória não me falha, na época se mencionava que este fundo que teria adquirido cártulas do BESC teria sido valorizado ou avaliado em 800 milhões de reais. Isso é uma fábula que precisa ser esclarecida, até porque envolve, ainda que indiretamente, o meu estado, o estado de Santa Catarina. E se alguém vendeu ou comprou, agindo de boa fé, pode ser, acho que é do nosso dever esclarecer se isso foi uma operação financeira legal, baseada em fato real ou numa suposição fantasiosa. Por isso eu peço, presidente, que este requerimento seja, no momento oportuno, colocado na ordem do dia de hoje. E, finalmente, essa questão do PLP 18, seja no plenário da comissão, seja no plenário do Senado, eu vou debater com o nosso amigo, meu querido amigo senador Nelsinho Tradi, a respeito do mérito da questão. Mas eu não conheço o acordo que foi feito. Aguardarei se vamos debater no, na CCJ, na CAI, ou no plenário do Senado, e oportunamente
lhe pedirei.

0: e autorização para intervir. Muito obrigado.
1: Laércio, uma palavra, Vossa.
2: Pela ordem, senhor presidente.
3: Quer votar esse PLP?
2: Pela ordem, senhor presidente.
1: Com a palavra, Vossa Excelência.
3: Oi. Só pra, esgota aí, só fala que eu com a Tereza.
4: Não, já mandei, já mandei.
3: Já foi, então.
4: Já foi.
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2: Eu aqui quero reforçar o que eu coloquei anteriormente, na minha fala anterior, sobre essa deflagração dessa nova operação que aconteceu no Rio de Janeiro, que é a sexta fase da operação Um em Carne do Rio de Janeiro. Senhor presidente Laércio, a questão do crime organizado no nosso país é muito grave. É muito grave. Nós temos que estar atentos para isso. E eu aqui quero fazer uma correlação do que aconteceu em Alagoas, porque o Ricardo Magro, que era dono da refinaria Manguinhos, que atualmente é dono. Tranquilo. Que antes era a refinaria Manguinhos e hoje se chama Refit, que é do Ricardo Magro. Ricardo Magro, que está foragido do país, já é um crime internacional, já está na lista vermelha da Interpol. E o Ricardo Magro, seu presidente, ele teve ligação direta com a sonegação de impostos que o ex-governador Renan Filho fez no meu estado de Alagoas. O combustível chegava por importação, de vez de ir direto para o Rio de Janeiro, tinha que passar primeiro por Alagoas. E o Ricardo Magro, que comandava essa operação, junto com o ex-governador Renan Filho, que acabou de falar aqui, de relatar seus dois projetos de lei, e teve a oportunidade de se defender, porque hoje já havia falado dessa operação que aconteceu em Alagoas, e assim ele não fez. E na minha terra a gente sempre diz: quem cala, consente. Então, implicitamente, ele está consentindo que realmente tem ligação, sim, com Ricardo Magro e com a sonegação de imposto que aconteceu no estado de Alagoas. Para você ter noção, presidente, e senhores senadoras e senhores senadores aqui presentes, o Ricardo Magro, ele já está envolvido com esse tipo de sonegação do fisco de 52 bilhões de reais em todo o Brasil. O presidente da República também está querendo que o Ricardo Magro seja preso. Então, nós todos temos que nos unir para que o Ricardo Magro seja preso e ele possa fazer a sua delação, possa fazer, colocar para o Brasil. E aqui eu falo pelo meu estado de Alagoas e para Alagoas, qual foi a relação dele com o ex-governador Renan Filho, quando, em meados de 2000, eu vou ver exatamente o período, mas foi no período da primeira gestão do senador Renan Filho. E aí, presidente, só para esclarecer ao nosso Brasil e ao nosso querido estado de Alagoas, o navio, eu já falei, vou repetir, porque o senhor não estava na presidência, o senhor vai me escutar com maior atenção do que o presidente que lhe antecedeu. Os navios vinham de fora, paravam nas águas profundas de Alagoas, sequer atracavam no porto. Minha querida senadora Tereza Leitão, sequer parava no porto. Os barris de combustível chegavam intactos no Rio de Janeiro, porque sequer eram fiscalizados em Alagoas.

Então, qual é o meu questionamento? Por que que esses combustíveis que vinham de fora tinham que passar pelas águas, pelo oceano de Alagoas? E por que esses navios não atracavam em Alagoas? Porque eram enormes. Enormes esses navios, traziam toneladas e toneladas de combustíveis. Não eram fiscalizados, senhor presidente. E de Alagoas ia para o Rio de Janeiro. Aí a minha pergunta é, que é a minha pergunta e de todos os alagoanos. Estou falando aqui pelo meu estado de Alagoas. A nossa pergunta é, primeiro, por que tinha que obrigatoriamente passar primeiro nas terras alagoas? Desculpa. Tem que passar primeiro em Alagoas, no nosso oceano de Alagoas, para depois ir para o Rio de Janeiro. Segundo, por que o Renan Filho, junto com o seu secretário estadual da Fazenda, que é o Santoro, que hoje é ministro dos Transportes, que sucedeu, o Renan Filho se afastou e colocou ele como sucessor. E o Renan Pai, o Renan Calheiros foi que indicou o Santoro para ser secretário da Fazenda do Renan Filho no governo de Alagoas. Então aí a gente já tem uma triangulação. Por que que eles, Santoro e Renan Filho, fizeram decretos para pagar esse ICMS através de precatórios? Precatórios podres, senhor presidente. Precatórios podres. Está aqui os decretos. Trouxe, inclusive, os decretos do senador, do ex, do senador Renan e ex-governador na época. Está aqui, ó, os decretos. Para o Brasil entender e para Alagoas entender. Está aqui os decretos. Feito pelo senador Renan Filho, ex-governador de Alagoas, e pelo Santoro, que agora é ministro dos Transportes. E aí, senhor presidente, foram sonegados quase R$1 bilhão para o meu estado, que é um estado pequeno e um estado carente de recursos. Isso é muito. A minha segunda pergunta é, por que que o senador, na época, governador Renan Filho, preferiu pagar o ICMS com esses precatórios, ao invés desse ICMS entrar no estado de Alagoas, para que o estado de Alagoas e todos nós alagoanos pudéssemos ter mais recursos para colocar na saúde, mais recursos para colocar na educação, para construir moradias e para melhorar o nosso estado de Alagoas como um todo. Então, eu lamento colocar isso aqui para o Brasil e para o meu estado de Alagoas, que esse esquema é um esquema fraudulento, um esquema que Alagoas perdeu, que todos os alagoanos perderam de receber esses recursos. E, infelizmente, saber que o estado de Alagoas, através do Renan Filho, está ligado a esse esquema de lavagem de dinheiro através de Ricardo Magro, e saber que o PCC está envolvido, o PCC está envolvido nesse esquema, portanto, o Renan Filho também está envolvido com o PCC, como está envolvido o Paulo Dantas, que é o atual governador, que inclusive alugou jatinhos do PCC, até há pouco. O levantamento que nós fizemos, senhor presidente, já está em R$17 milhões pago ao PCC, dono desses jatinhos, como o Beto Louco e outros mais. Eu estou falando na Comissão de Assuntos Econômicos. E aqui eu estou falando de uma omissão ou de uma pactuação do ex-governador Renan Filho para todo esse esquema. E isso é motivo de preocupação, senhor presidente. Porque essa ligação do governo do estado, na época do Renan Filho, e aí continuou.

Depois que o Renan Filho saiu, que assumiu para o Dantas, continuou. Ele não rejeitou esse decreto. Continuou sendo utilizado dessa forma. E aí a Polícia Federal deflagra hoje a sexta fase da Operação Um em Carne, no Rio de Janeiro, que é também sobre lavagem de dinheiro. Resumindo, começou em Alagoas toda essa fraude. E eu creio que a Polícia Federal, como ela trabalha de uma forma brilhante, e aqui eu quero parabenizar a Polícia Federal e todos os integrantes dessa operação Unha e Carne, que vai descobrir aonde está escoando os nossos recursos através desse crime organizado chamado PCC, e que Alagoas está envolvida. Então, eu aqui coloco, primeiro, a minha indignação como alagoana que sou e como senadora representando o meu estado, e segundo, a vontade como cidadã alagoana e como senadora da República, e aqui eu estou representando todo o povo de Alagoas. Todos nós queremos que a Polícia Federal consiga, que ela vai conseguir com certeza, que ela coloque uma lupa para o estado de Alagoas e a vinculação do estado de Alagoas nessa fraude que está acontecendo no Rio de Janeiro. Porque as pessoas são as mesmas. O PCC, lavagem de dinheiro, Ricardo Magro, Beto Louco, e a coisa se interliga. E eu quero também colocar, senhor presidente, que por conta dessa questão de Alagoas, eu coloquei uma notícia crime contra o ex-governador Renan Filho, que eu já coloquei na Polícia Federal. Essa notícia crime está aqui, a notícia crime, na Polícia Federal, também na PGR e também no Ministério Público Federal, para que apure o motivo dele não ter recolhido esses impostos para Alagoas, para ajudar o nosso povo alagoano tão sofrido. E preferiu abdicar desses recursos e participar desse crime organizado, que agora foi deflagrado hoje, a sexta operação no Rio de Janeiro. E quero, só para concluir, senhor presidente, e agradeço a sua atenção de me deixar falar, para que o povo para que seja passado a limpo as fraudes que estão acontecendo, que aconteceram e continuam acontecendo a nível de estado de Alagoas e também todo o Brasil. E quero aqui só complementar dizendo que eu abri uma CPI chamada CPI do Carbono Oculto. E peço até aos colegas senadores e colegas senadoras que a gente possa estar assinando para a gente passar o Brasil a limpo em relação a esses crimes que vêm acontecendo no nosso Brasil e especialmente no estado de Alagoas. E dizer que, infelizmente, esses navios, só para concluir, senhor presidente, esses navios passavam sem problemas lá em Alagoas, iam para o Rio de Janeiro, vindo de fora do exterior, passava primeiro, tinha que passar primeiro em Alagoas, para depois ir para o Rio de Janeiro. Isso me revolta, isso me causa revolta, isso me causa indignação, de saber que o ex-governador Renan Filho compactuou com esse crime, de forma que ele está envolvido com crime organizado, lavagem de dinheiro, junto com Paulo Dantas e junto também com o senador Renan Calheiros, porque tudo, antes de passar nas mãos do Renan Filho e do Paulo Dantas, tem que passar nas mãos do senador Renan Calheiros. E eles, nós temos três senadores no estado de Alagoas: Renan Filho, Renan Calheiros e a senadora doutora Eudócia. Só eu estou entendendo a gravidade desse caso. Os dois ficam em silêncio. Ele não tem a mínima atenção a essa gravidade que está acontecendo em Alagoas, e eles ficam calados. O senador Renan Filho usou a palavra aqui através de videoconferência, sequer comentou o que eu havia comentado anteriormente. Não

0: responder uma palavra. Senador Renan Calheiros pediu para sair da presidência para não ouvir o que eu iria falar, porque ele já previa que eu ia falar sobre isso. E ele mais uma vez se acovardou, saiu da cadeira da presidência, colocando o senhor, nosso presidente Laércio, que é vice-presidente dessa comissão, e ele saiu quando ele deveria dizer: vamos juntos, senadora doutora Eudócia, vamos juntos avaliar o que aconteceu em Alagoas, vamos descobrir quem foram os ladrões, quais foram as pessoas que estavam envolvidas, e vamos juntos salvar o nosso estado e salvar o nosso país, porque o nosso país está passando por esse momento crítico de crime organizado, de PCC e de outras operações mais. Então, lamento mais uma vez dizer que estou sozinha, mas eu não estou só não, presidente Laércio. Eu estou com o povo de Alagoas. Eu não estou só não. Estou eu e o povo alagoano, os meus queridos cidadãos e cidadãs alagoanas nessa luta. E a gente vai descobrir, através da Polícia Federal, através do Ministério Público Federal e através dos órgãos competentes, a correlação desse crime organizado que aconteceu e que vem acontecendo, porque o Paulo Dantas continua fazendo esse tipo de operação, e saber o porquê de tudo isso e o porquê do senador Renan Calheiros, na ocasião, ter deixado esse dinheiro que poderia ajudar os cidadãos e cidadãs alagoanas correr pelo ralo. Muito obrigada, senhor presidente.
1: Senadora Dócia, eu quero deixar registrado aqui também nos anais dessa casa e dessa comissão que a minha condição aqui de vice-presidente me coloca em um ambiente onde eu preciso estar ao lado do presidente da comissão, senador Renan Calheiros, e todas as vezes que ele precisa se ausentar e não pode comparecer à reunião, não só ele, mas também a equipe dele me telefona e pede que eu esteja presente para que eu substitua, seguindo o regimento da nossa comissão. Então, eu respeito totalmente a condição de presidente, sei a minha posição enquanto vice-presidente da comissão, e a minha missão é exatamente essa: acompanhar a comissão, não deixar que os nossos trabalhos sofram continuidade tão somente em função do presidente titular, que sempre tem me pedido para estar ao lado dele e seguir na comissão quando ele não pode, tá bom?
0: Eu quero lhe parabenizar, presidente Laércio, pela sua brilhante condução aqui na CAI. Você que é meu amigo, uma pessoa incrível, pessoa maravilhosa, competentíssimo como senador, me tenha como amiga, porque você nos inspira.
1: Obrigado.
0: Você nos inspira aqui no Senado. E quero lhe dizer, senador Laércio, que pena que o senhor não é o presidente. Que pena, porque o senhor representa muito bem a Comissão de Assuntos Econômicos, representa brilhantemente o nosso país. E eu me orgulho de ter você aí na presidência da CAI neste momento.
1: Obrigado. Tem um pedido de extrapauta aqui, senhoras e senhores senadores, do senador Espiridião Amin, que falou antes da senadora doutora Eudócia, e eu gostaria de colocar em votação o requerimento extrapauta, e aí a gente sequencia a nossa pauta. Estou vendo a nossa líder, senadora Tereza Leitão, ali, inquieta, porque ela tem duas relatorias aqui para fazer, e eu vou seguir e me comprometo por sequenciar a pauta o mais rápido possível. Senadora, eu sei que a senhora tem uma pauta intensa, mas nós vamos seguir. O requerimento extrapauta é o requerimento número 85 de 2026, que requer que sejam prestados pelo senhor presidente do Banco Central do Brasil, Gabriel Galípolo, informações sobre a utilização de título de omissão do antigo Banco do Estado de Santa Catarina, BESC, em operações envolvendo o Banco Master e entidades a ele relacionadas. A autoria é do senador Espiridião Amin, a votação será simbólica, porque inclusive o senador já fez a fala dele. Tchau, meu bem. E em votação o requerimento. As senhoras e os senhores senadores que concordam, permaneçam como

0: se acham está aprovado o requerimento. O item 4 da pauta é a mensagem número 29 de 2026, não terminativo, que submete à apreciação do Senado Federal nos termos do artigo 52, incisos 5, 7 e 8 da Constituição Federal, autorização para contratação de operação de crédito externo com a garantia da República Federativa do Brasil no valor de US$50 milhões dos Estados Unidos da América de principal, entre o Estado do Piauí e o Banco Interamericano de Desenvolvimento, BID, cujos recursos destinam-se ao financiamento do Programa para a Transformação Digital do Governo do Estado do Piauí, ou seja, o Programa Piauí Mais Digital. Autoria da Presidência da República e a relatoria é do nobre senador Marcelo Castro. O relatório é favorável nos termos do projeto de resolução do Senado Federal. E eu concedo a palavra ao senador Marcelo Castro para a leitura do seu relatório. Por favor, senador.
1: Inicialmente, cumprimentar a Vossa Excelência, aos demais senadores que se encontram aqui, os que estão acompanhando também à distância. Como Vossa Excelência já fez a síntese, senhor presidente, o objetivo desse empréstimo é modernizar a administração pública estadual, ampliar os serviços digitais, reduzir a burocracia, integrar os órgãos públicos e oferecer um atendimento eficiente, transparente e acessível à população. Ou seja, esse empréstimo é para ser repassado ao Piauí em 5 parcelas, começando agora em 2026, terminando em 2030. Então serão 5 anos de transformação dessa transição dos processos hoje em papel para digital. Isso para dar mais eficiência, evidentemente, e atender melhor a população. Esse projeto, senhor presidente, foi aprovado, teve o parecer favorável da COFIEX, que é a Comissão de Financiamentos Externos. Também teve o parecer favorável da STN, a Secretaria do Tesouro Nacional, que prestou as devidas informações sobre as finanças externas da União, bem como analisou as informações referentes ao mutuário, ou seja, ao Estado do Piauí, manifestando-se favoravelmente ao oferecimento de garantia da República Federativa do Brasil. Isso, senhor presidente, porque o Piauí foi classificado como B+, quanto à capacidade de pagamento. Então, o Estado que está em plenas condições de fazer empréstimos. Também tivemos o parecer favorável da PGFN, a Procuradoria-Geral da Fazenda Nacional, que pronunciou-se pela legalidade das minutas contratuais e pela regularidade da apresentação de comprovação dos requeridos, de comprovações requeridas pela legislação. E também a concessão da garantia pela União. A Secretaria do Tesouro Nacional informou que a operação de crédito sob análise está inscrita no sistema de prestação de informações de capital estrangeiro de crédito externo, antigo ROF/RDE, número TB 1179-583. Então, senhor presidente, é um empréstimo do Banco Interamericano de Desenvolvimento, o BID, para o governo do Estado do Piauí, para ser pago em 5 parcelas, para fazer a digitalização dos processos administrativos do Piauí, que foi criado lá o Piauí Mais Digital. Sendo assim, com todos os pareceres favoráveis, nós somos pela aprovação dessa autorização para que o empréstimo seja contraído e eu espero contar com o apoio dos nossos pares. Muito obrigado a Vossa Excelência.
0: Obrigado ao senador Marcelo Castro e a matéria está em discussão. Não havendo quem queira discutir, está encerrada a discussão e a votação será simbólica. Em votação, o relatório apresentado. As senhoras senadoras e os senhores senadores que o aprovam permaneçam como se acham. Aprovado o relatório, que passa a constituir o parecer da comissão favorável ao projeto, favorável à matéria, nos termos do projeto de resolução do Senado Federal, e a matéria vai ao plenário.
1: Senhor presidente, eu faço um requerimento de urgência, que é praxe nesse tipo de matéria.

0: Em votação, o requerimento de urgência apresentado pelo senador Marcelo Castro para que o projeto siga para a votação em plenário ainda hoje. Em votação, aqueles que concordam permaneçam como se acham. Aprovado o requerimento de urgência também que seguirá para o plenário através da nossa Comissão de Assuntos Econômicos. Muito obrigado, senador Marcelo Castro. Item 5 da pauta é a mensagem número 33 de 2026, não terminativo, que submete à apreciação do Senado Federal nos termos do artigo 52, inciso 5, 7 e 8, autorização para contratação de operação de crédito externo no valor de US$ 95 milhões de dólares dos Estados Unidos da América entre o município de Cabo de Santo Agostinho, estado de Pernambuco, e a Corporação Andina de Fomento, cujos recursos destinam-se para o financiamento do Programa de Infraestrutura e Desenvolvimento Urbano do Cabo de Santo Agostinho. Autoria, Presidência da República, a relatoria da senadora Tereza Leitão. Seu relatório é favorável nos termos do projeto de resolução do Senado Federal. Concedo a palavra à senadora Tereza Leitão para a leitura do seu relatório.
1: Muito obrigada, senhor presidente. Agradeço ao meu conterrâneo, senador Fernando Dueire, que já estava aqui a postos para ser a DOC, caso eu não chegasse a tempo. Mas vamos ao relatório e a alguns pontos importantes da análise. Vem a esta Comissão de Assuntos Econômicos solicitação de autorização para contratação de operação de crédito externa no valor de US$ 96 milhões dos Estados Unidos da América entre o município de Cabo de Santo Agostinho, estado de Pernambuco, e a Corporação Andina de Fomento, CAF, cujos recursos destinam-se ao financiamento do Programa de Infraestrutura e Desenvolvimento Urbano do Cabo de Santo Agostinho, Pernambuco, uma das principais cidades do nosso estado, situada na região metropolitana. O Programa de Infraestrutura e Desenvolvimento Urbano do município do Cabo de Santo Agostinho, em Pernambuco, constitui uma iniciativa estratégica voltada à promoção do desenvolvimento urbano sustentável por meio da execução integrada de obras estruturadoras e estruturantes destinadas a ampliar a mobilidade urbana, reduzir vulnerabilidades ambientais, qualificar os espaços públicos e fortalecer a capacidade administrativa do município estruturado do município. O plano estruturado em consonância com o plano diretor, com as diretrizes da política municipal de desenvolvimento urbano e com os instrumentos de planejamento governamental, dão muita robustez ao programa, que busca promover intervenções capazes de melhorar a qualidade de vida da população, aumentar a resiliência da cidade frente aos eventos climáticos e impulsionar o desenvolvimento econômico e social. Entre seus principais eixos de atuação destacam-se a melhoria da infraestrutura viária e da mobilidade urbana, incluindo a implantação e requalificação de vias públicas, o aperfeiçoamento do sistema de drenagem de águas pluviais, a estabilização de encostas em área de risco, a recuperação e revitalização de equipamentos públicos e patrimônios históricos. É uma das cidades que tem muito patrimônio sacro e muito patrimônio histórico no nosso estado, bem como a requalificação de áreas costeiras. O programa também contempla intervenções destinadas à modernização do Centro Administrativo Municipal e do Teatro Barreto, além de outras obras voltadas à valorização do patrimônio. Desta forma, constitui-se um importante instrumento de transformação urbana do Cabo de Santo Agostinho, aliando investimentos em infraestrutura às políticas públicas de desenvolvimento econômico, ordenamento territorial e qualidade de vida. O projeto percorreu, não é, todos os caminhos necessários junto às instâncias do Poder Executivo. Foi identificado, portanto, como possível de obtenção de financiamento externo pela Comissão de Financiamentos Externos, COIFEX, de que trata o Decreto 9075. A Secretaria do Tesouro Nacional prestou as devidas informações sobre as finanças externas da União, bem como analisou informações referentes ao

0: mutuário, manifestando-se favoravelmente ao oferecimento da garantia da República Federativa do Brasil. Por seu lado, a Procuradoria-Geral da Fazenda Nacional pronunciou-se pela legalidade das minutas contratuais e pela regularidade na apresentação das comprovações requeridas pela legislação visando o encaminhamento ao Senado. A STN informou que a operação de crédito sob análise está inscrita no Sistema de Prestação de Informações de Capital Estrangeiro de Crédito Externo e também com o número do TBI 74576. Cabe ainda enfatizar que a PGFN atestou em seu parecer que o contrato negociado não contém cláusulas de natureza política, atentatórias à soberania nacional e à ordem pública. Portanto, senhor presidente, nosso voto em conclusão é de que o pleito encaminhado pela Presidência da República encontra-se de acordo com tudo que preceituam as normas do Senado relativas à matéria, estando apto a ser aprovado por esta comissão. Muito obrigado.
1: O projeto, a mensagem está em discussão. Não havendo mais quem queira discutir, eu encerro a discussão. A votação será simbólica. Em votação, o relatório apresentado. As senhoras senadores e os senhores senadores que concordam com o relatório permaneçam como se encontram.
0: Também, senhor presidente, eu solicito urgência ao plenário.
1: Primeiro, deixa eu aprovar o relatório.
0: Ah, eu pensei que já tivesse aprovado.
1: O relatório está aprovado, eu me somo, claro, com a senadora Tereza, o senador Fernando Dueira. Afinal de contas, eu nasci no estado de Pernambuco, lá em Recife, no Hospital Barão de Lucena, e fico muito feliz que a bela Cabo de Santo Agostinho recebe um investimento como esse. Confesso que isso me deixa muito feliz. Portanto, está aprovado o relatório, que passa a constituir o parecer da comissão favorável à matéria nos termos do projeto de resolução do Senado Federal. A matéria vai ao plenário. Já um pedido da senadora Tereza Leitão para que esse projeto siga com caráter de urgência para ser votado no plenário do Senado Federal ainda hoje. Está em votação a urgência do projeto. Não havendo contrários, o projeto está aprovado, a urgência está aprovada A mensagem segue hoje para o plenário do Senado Federal. Alguma consideração, senador Fernando Dueira?
2: Senhor presidente Laércio, eu não poderia me calar num projeto de disponibilidade de crédito para um município sofrido como é o Cabo de Santo Agostinho. Vossa Excelência conhece, lá nós temos áreas de extrema pobreza, de periferia, e essas obras na área de infraestrutura, elas são redentoras, ela liberta. Liberta do risco, sobretudo quando a pluviometria é muito intensa, sobretudo naquela região. De forma que eu elogio aqui o belo relatório da senadora e líder do governo pernambucana, que tem muitos compromissos com o município do Cabo de Santo Agostinho, que pôs de uma maneira muito objetiva e correta um relatório que foi aprovado por unanimidade nesta comissão. Muito obrigado, presidente.
1: Podemos sequenciar a pauta, então. E eu quero encerrar esse item dizendo aqui um verso do nosso hino de Pernambuco, que diz: Salve, ó terra dos altos coqueiros, de belezas, soberbo estendal. Nova Roma de bravos guerreiros, Pernambuco, imortal.
2: Presidente, o senhor, por circunstâncias que não dependiam de Vossa Excelência, saiu de Pernambuco, mas Pernambuco nunca saiu do senhor.
1: Isso é verdade. Uma particularidade, eu vivo em Sergipe há mais de 40 anos, mas eu confesso, especialmente a vocês dois e algum pernambucano que esteja aqui, que todas as vezes que eu escuto o hino de Pernambuco, principalmente esse trechinho, esteja onde eu estiver, eu sou tomado por uma emoção. E às vezes eu fico a me questionar, como é

0: Como as nossas raízes são fortes e profundas, né? Tantos anos.
1: Todos vocês pertenciam à comarca de Pernambuco. Alagoas, Sergipe, uma boa parte da Bahia, do São Francisco. Pernambuco foi sacrificado porque foi ousado na Confederação do Equador.
0: Pois é,
1: Então,
0: está falando da capitania hereditária, a que
1: não,
0: mais prosperou.
1: já foi depois da capitania, já foi em 1817.
0: Pois é.
1: Mas nós somos todos nordestinos,
0: Pois é.
1: todos da região do Oxente. E aí, para nós, é também muito honroso quando um alagoano, quando um sergipano, quando um baiano, Cabo de Santo Agostinho, tem uma disputa com a Bahia, porque disse que o Brasil foi descoberto primeiro por Pison e não por Cabral, portanto, pelos espanhóis e não pelos portugueses, e que chegou lá, no Cabo de Santo Agostinho, vendo ele. Mas essas disputas, eu acho que elas só enaltecem e elas só fortalecem o nosso espírito de soberania nacional. Então, somos todos brasileiros, somos todos nordestinos. Viva Sergipe e viva o Cabo de Santo Agostinho.
0: E viva o nosso Oxente. Bom, item 6 da pauta, um pedido de retirada de pauta da relatora, que é a própria senadora Tereza Leitão. A gente acolhe o seu pedido e o item 6.
1: Presidente, só que tem um pequeno complemento nesse pedido,
0: Pois não,
1: né?
0: senadora.
1: Que não é uma retirada tempo. Foi um pedido feito pela senadora Tereza Cristina, que são alguns esclarecimentos sobre um pequeno detalhe do projeto. Nós não vamos alterar o projeto, não vamos alterar o relatório. E na conversa com ela, nós acolhemos o pedido. Feito esse esclarecimento, o projeto pode voltar na próxima reunião nossa. Não é para a gente deixar isso pendurado, entendeu? Eu acolhi porque senti que há, da parte dela, um bom propósito da gente afinar uma boa negociação.
0: Concedo a palavra ao senador Jaime Bagatoli.
2: Obrigado, presidente. Cumprimentar aqui a senadora Tereza Leitão. Dizer para você, senadora, que a gente tem conversado muito, inclusive na FPA, sobre essa questão do PL 1859, que ele altera a lei 13.153, de 30 de julho de 2015. Então, a gente conhece no Brasil a situação da pulverização aérea feita através de aeronave, de avião. Dizer para vocês que nós precisamos discutir esse assunto muito bem discutido, senadora, porque nós temos a situação que já a própria ANTAC, quer dizer, ela junto com o MAPA já tem uma regulamentação sobre aplicação de defensivos de produtos defensivos na pulverização aérea. Então a gente precisa discutir essa situação junto ao MAPA, junto à ProSoja, os produtores de soja, principalmente, presidente, produzir algodão no Brasil só com pulverização aérea é quase praticamente impossível você produzir algodão no Brasil sem a aplicação aérea. Enfim, dizer para você, a própria cana-de-açúcar, Alagoas, Pernambuco, a gente sabe que tem a pulverização aérea também. Então, assim, é um assunto que a gente tem que discutir muito. Então, até havia um requerimento do senador Mourão, um requerimento meu também, mas já como a senadora tirou de pauta, para nós discutirmos melhor esse assunto, a gente deixa para uma outra oportunidade. Obrigado, presidente.
1: Vamos ver, senador, se a gente faz isso esta semana, né? Porque o projeto já é de 2015, não é? E é muito em relação à desertificação, não é uma coisa ampla, geral e restrita. É uma coisa que tem pontos, né? A gente vê se daqui, essa semana, a gente consegue. Foi o que a senadora me pediu, eu acolhi. O senhor aí também, como membro da frente, pode se incorporar, sem sombra de dúvida, a esse debate.
0: Cumprimento o senador Jaime Bagatto, lhe cumprimento a senadora Tereza Cristina pelo entendimento e pela construção, e na próxima semana o projeto retorna à nossa pauta. Eu vou retomar o item primeiro da pauta, que é um turno suplementar do substitutivo oferecido ao projeto de lei número 2374 de 2019. É um projeto

0: projeto terminativo que dá nova redação aos dispositivos da Lei 8.010 de 1990, que dispõe sobre importações de bens destinados à pesquisa científica e tecnológica e da outras providências. É de autoria do senador Romário e tem a relatoria do senador Isalci Lucas. Esclareço que poderão ser oferecidas emendas ao substitutivo, até o encerramento da discussão, vedada a apresentação de novo substitutivo integral. Em discussão, não havendo quem queira discutir, encerro a discussão. Se não tendo sido oferecidas emendas, o substitutivo é dado como definitivamente adotado em turno suplementar, sem votação, de acordo com o artigo 284 do Regimento Interno. A matéria será encaminhada à Secretaria-Geral da Mesa para as providências cabíveis. O item 7 da pauta é o projeto de lei número 972 de 2025, não terminativo, que altera a lei 13.465 de 11 de julho de 2017 para atualizar o marco legal da regularização fundiária urbana. Autoria do senador Chico Rodrigues, relatoria do senador Fernando Dueire, e o relatório é favorável ao projeto com uma emenda apresentada. Observações. A emenda, a matéria será apreciada pela CCJ e, em decisão terminativa, pela CDR. Eu concedo a palavra ao nobre senador Fernando Dueire para a leitura do seu relatório. Por favor, senador.
1: Senhor presidente, esse projeto de lei tem grande importância. Todos nós, de alguma forma, pagamos um pedágio social e justo, porque esse pedágio termina sendo exigido por aqueles que são menos favorecidos. Por isso que nós precisamos ter uma atenção muito grande por aqueles que não tiveram as nossas oportunidades. De forma que o projeto de lei 972, não terminativo, como Vossa Excelência colocou há pouco, e que entra em análise nesta comissão, de autoria de um senador também pernambucano, Chico Rodrigues, que representa o estado de Roraima, ele altera a Lei 13.465, de 11 de julho de 2017, para atualizar um marco legal da regularização fundiária urbana. É fundamental isso. São pessoas que são poceiros, são pessoas que não têm a titularidade de seu chão, não têm a dignidade de dizer que aquilo é seu. Vivem na insegurança, no risco. A proposição está organizada em três artigos. O primeiro modifica diversos dispositivos da lei supracitada. O segundo, presidente, revoga dispositivos da mesma lei. E o terceiro traz a cláusula de vigência, que seria a imediata publicação da lei derivada da sua eventual aprovação. Na justificação, o autor argumenta que a informalidade urbana é um problema persistente no Brasil, com mais, não se espante, de 5 milhões de domicílios situados em assentamentos irregulares, como favelas, invasões e comunidades. Esses locais, presidente, são marcados por ocupações desordenadas, falta de serviços públicos e infraestrutura inadequada, evidenciando a necessidade urgente de políticas públicas eficazes para regularização fundiária e melhoria da qualidade da moradia e, por conseguinte, da qualidade de vida das pessoas. A Lei 13.465 de 2017 foi um marco importante na regularização fundiária urbana, ao estabelecer normas e procedimentos claros para regularização fundiária urbana, REURB. Essa legislação promoveu a integração de núcleos informais ao ordenamento territorial, garantindo a titulação dos ocupantes e incorporando medidas judiciais, urbanísticas, ambientais e sociais

0: que visam a sustentabilidade e a inclusão social. Por fim, o autor pondera que, apesar dos avanços proporcionados pela lei, sua implementação prática enfrenta desafios significativos. Problemas como gestão de áreas de risco, proteção ambiental, abertura de áreas públicas e alta densidade populacional demandam soluções específicas. Além disso, muitos municípios possuem recursos humanos e financeiros limitados para realizar plenamente os processos de regularização fundiária. Importante ressaltar que a proposta atualiza as regras de regularização fundiária urbana no Brasil. Ela inclui novas diretrizes para reassentamento, planejamento urbano e concessões urbanísticas, além de permitir que concessionárias de saneamento básico participem do processo sem licitação. As possíveis consequências da proposta incluem maior segurança para os moradores em área de risco, com reassentamentos ou indenizações, flexibilidade para os municípios adaptarem regras de uso do solo às suas realidades locais, possibilidade de empresas privadas ajudarem na regularização fundiária, aliviando a falta de recursos municipais, a agilização da regularização em áreas atendidas por concessionárias de saneamento, melhorando a infraestrutura, esclarecimento sobre o marco temporal da lei, evitando interpretações restritivas que limitem a regularização fundiária. A presente análise se limita ao mérito da proposição no que tange ao aspecto econômico e financeiro. A avaliação sobre a constitucionalidade, juridicidade, adequação à técnica legislativa e adequação ao regimento deverão ser objetos da Comissão de Constituição e Justiça. Do ponto de vista econômico, a proposição representa um avanço no sentido de facultar ao poder público o uso do Instituto da Concessão Urbanística como forma de incrementar os recursos disponíveis para a implantação de projetos urbanísticos com vistas à regularização fundiária urbana, notadamente no atendimento à população mais carente. Neste sentido, o mérito da proposição é inegável. Como as alterações normativas não propõem novas despesas, isenções de tributos, renúncias de receita ou qualquer medida similar, não há impacto orçamentário e financeiro a ser avaliado. Sendo assim, não há ressalvas a fazer à proposição. Por fim, considera-se oportuno realizar um pequeno ajuste na redação do parágrafo 8, que o projeto inclui no artigo 13 da Lei 13.465, de 11 de julho de 2017. Peço permissão a Vossa Excelência para ir ao voto, tratando da emenda. Diante do exposto, o voto é pela aprovação do projeto de Lei 972 de 2025, com a seguinte emenda de redação. Desse ao parágrafo 8 do artigo 13 da Lei 13.465, de 11 de julho de 2017, nos termos do projeto de Lei 972 de 2005, a seguinte redação. Parágrafo 8. Na REUBSES, o reassentamento de beneficiários cuja remoção seja necessária, nos termos do projeto urbanístico de regularização fundiária, deverá ocorrer preferencialmente em área desocupada contígua ao núcleo. Portanto, é o que eu tinha a relatar, senhor presidente. Muito obrigado.
1: Ok, tá bem? Agradeço ao senador, brilhante e querido senador Fernando Dueire, pela sua bela relatoria. E o projeto está em discussão.
2: É discutir, senhor presidente.
1: Para discutir, a senadora Tereza Leitão.
2: Senador Dueire, ele vai para quais comissões ainda? Três, né?
1: Ele serve para a CCJ e para a CDR.
2: Certo. Só dizer a Vossa Excelência que não vou votar contra o jeito nenhum relatório. Poderia até fazer um pedido de vistas, mas como ele vai para essas outras comissões, né? A gente precisa só afinar algumas questões em relação a quem serão os beneficiários, entendeu, senador Rodrigues? Só isso, é um pequeno detalhe. Eu queria depois conversar com o senhor, né? Okay. Para poder a gente ver o que é que a gente ajusta nas outras comissões, que aí a gente não perde tempo, ele tramita, mas tem alguns senões que a gente queria aprofundar com Vossa Excelência.
1: Podemos seguir com a votação, senadora Teresa?
3: Pela ordem, senhor presidente.
1: Eu quero conceder a palavra ao senador Chico
3: Alencar, como autor.
1: Autor do projeto.
3: Meu caro presidente.
1: Chico Rodrigues.
3: Caro presidente, colegas senadores e senadoras, nós agradecemos ao senador Fernando Dueire

0: Cidadãos que acordam todos os dias sem a segurança jurídica sobre o imóvel onde vivem, criam seus filhos e investem as poucas economias de uma forma inteira nesse pequeno imóvel que é de direito sua propriedade. Essa realidade impede o acesso ao crédito, dificulta investimentos, desvaloriza o patrimônio das famílias e limita o próprio planejamento urbano dos municípios. Por isso, apresentamos esse projeto de lei que aperfeiçoou a Lei nº 13.465, de 2017, atualizando o marco legal da regularização fundiária urbana, REURB, com o objetivo de tornar os processos mais eficientes, seguros e compatíveis com a realidade enfrentada pelas administrações municipais. Entre outras medidas, o projeto aprimora regras sobre reassentamento de moradores em áreas de risco, amplia a flexibilidade para que os municípios adaptem a regularização às suas necessidades locais e esclarece questões relativas ao marco temporal da lei e permite a participação de concessionárias de saneamento na execução de etapas da regularização fundiária, contribuindo para acelerar a implantação da infraestrutura urbana. Senhor presidente, para nós regularizar é integrar. Regularizar é promover justiça social. Regularizar é permitir que milhares de brasileiros deixem a informalidade e passem a exercer plenamente o direito constitucional à moradia. Por essas razões, agradeço a aprovação do relatório do senador Fernando Dueire a esse projeto de nossa autoria, que promove o desenvolvimento urbano sustentável e leva mais dignidade, segurança jurídica e esperança às famílias brasileiras. Eu vi aqui a breve manifestação da senadora Tereza Cristina.
1: Tereza Leitão.
0: Tereza Leitão, Cristina também. Da Tereza, da líder do governo, hoje líder do governo Tereza Leitão, e compreendemos exatamente que é necessário que haja unidade no essencial, pelo menos. Há necessidade que haja unidade no essencial, que é exatamente o conteúdo do que representa esse projeto. Obviamente, de norte a sul, de leste a oeste do país, em qualquer pedaço de terra que mora uma família, aquilo ali lhe pertence de direito, a si e a sua família. Portanto, a regularização é um ato de integração e de reconhecimento social. Eu tenho certeza que nesse ajuste proposto pela senadora Tereza Leitão, ela haverá, obviamente, nas demais comissões por onde tramitará o projeto, haverá de realmente encontrar uma forma de adequação, mas nunca fugindo ao objetivo principal, que é a posse, a propriedade e o domínio para o beneficiário que nessa área ocupa. Era isso, senhor presidente.
1: Senador Chico Rodrigues, claro que todos nós estamos sensíveis a esse projeto, pela grandeza, pela amplitude dele, como foi o belo relatório apresentado pelo senador Fernando Dueire. E acho que todos nós gostaríamos de ter sido o autor do projeto, cuja autoria de fato pertence à Vossa Excelência. Meus cumprimentos pela brilhante iniciativa. Está encerrada a discussão e a votação será simbólica. Em votação, o relatório apresentado. Os senadores que concordam com o relatório permaneçam como se encontram. Está aprovado o relatório, com os meus cumprimentos ao senador Chico Rodrigues e ao senador Fernando Dueire pela relatoria. Submeto. Submeto à deliberação do plenário a dispensa da leitura e aprovação da ata da 19ª reunião realizada em 30 de junho de 2026. As senhoras senadoras e os senhores senadores que o aprovam permaneçam como se encontra. A ata está aprovada e será publicada no Diário do Senado Federal. Agradecendo a presença de todos, está encerrada a nossa reunião.
2: Em Brasília, 12:08, portanto, está encerrada a reunião da Comissão de Assuntos Econômicos, que, entre os projetos de hoje, aprovou o que atualiza regras de regularização fundiária urbana no Brasil, PL 972 de 2025, do senador Chico Rodrigues, do PSB de Roraima, recebeu parecer favorável do relator, senador Fernando Dueire, do PSD de Pernambuco.

0: e segue para análise da Comissão de Constituição e Justiça. Essa proposta altera a norma que trata da regularização fundiária urbana e rural, instrumento usado para integrar ao ordenamento das cidades áreas ocupadas de forma informal e garantir a titulação dos moradores. O projeto inclui novas diretrizes para reassentamento, planejamento urbano e concessões urbanísticas, além de permitir que concessionárias de saneamento básico participem do processo sem licitação. 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
0: Brasília, meio-dia e 10 minutos, você sintoniza a Rádio Senado e passa a acompanhar a partir de agora a reunião deliberativa da Comissão de Segurança Pública, que analisa neste momento o projeto de lei do senador Alessandro Vieira e de outros parlamentares que amplia o rol de entidades sujeitas aos mecanismos de prevenção e controle da lavagem de dinheiro para incluir os partidos políticos e suas fundações. Segundo o parecer da relatora, senadora Ivete da Silveira, a medida fortalece os instrumentos de transparência e integridade no financiamento partidário ao submeter essas entidades às obrigações previstas na Lei de Lavagem de Dinheiro. O relatório é favorável ao projeto com uma emenda e a votação será nominal por se tratar de decisão terminativa na comissão. Vamos acompanhar.
4: Ao fortalecer a integridade eleitoral e o combate à corrupção, ofereceremos apenas emenda de redação para remunerar o inciso do artigo 9º de 19 para 20, em razão da promulgação da Lei número 14.478, de 21 de dezembro de 2022, posterior a esse projeto. Voto. Diante do exposto, o voto é pela aprovação do projeto de lei número 4.636, de 2020, com a seguinte emenda de redação. Emenda. Remunere-se onde couber o inciso 19 do parágrafo único do artigo 9º da Lei 9.613, de 3 de março de 1998, de que trata o projeto de lei 4.636 de 2020 pelo inciso 20. Foi essa a minha análise.
5: Muito obrigado, senadora. A matéria está em discussão. Não havendo quem queira discutir, encerro a discussão. A votação será nominal. Em votação, projeto de lei número 4636 de 2020 e a emenda nos termos do relatório apresentado pela senadora Ivete da Silveira. Senadores que votam com a relatora, votam sim. As senhoras senadoras e senhores senadores já podem votar.
0: Em Brasília, meio-dia e 13 minutos. Você sintoniza a Rádio Senado e acompanha a reunião deliberativa da Comissão de Segurança Pública do Senado. A CSP vota neste momento em caráter terminativo proposta do senador Alessandro Vieira, do MDB de Sergipe, que inclui partidos políticos e suas fundações no rol de entidades sujeitas às normas de controle de lavagem de dinheiro. O texto recebeu parecer favorável da senadora Ivete da Silveira, do MDB de Santa Catarina, e se não houver recurso para votação no plenário, caso seja aprovado na CSP, deve seguir

diretamente para a Câmara dos Deputados. O PL 4.636 de 2020 altera a lei de lavagem de dinheiro para submeter partidos registrados no Tribunal Superior Eleitoral e suas respectivas fundações às obrigações legais de prevenção e controle da lavagem de dinheiro. Com a mudança, os partidos passam a integrar a lista de pessoas e entidades obrigadas a adotar mecanismos de controle de operações financeiras e de identificação de movimentações suspeitas. A medida busca reforçar a fiscalização sobre doações, contribuições e demais receitas partidárias. Segundo a relatora, partidos políticos ocupam papel central na ligação entre sociedade e Estado, na escolha de candidaturas e na organização das disputas eleitorais. Por isso, a sujeição das agremiações a controles mais rigorosos pode reforçar a integridade do ambiente eleitoral e reduzir espaços para entrada de recursos ilícitos na atividade política. Segundo Ivete da Silveira, as investigações recentes de grande repercussão nacional mostraram que estruturas partidárias podem ser usadas como canais de circulação e ocultação de valores de origem criminosa, com efeitos sobre a lisura das campanhas e a igualdade entre concorrentes. O parecer mantém o teor do projeto e propõe apenas um ajuste de redação. Alessandro Vieira afirma que a proposta é baseada na iniciativa Unidos contra a Corrupção e tem o objetivo de responsabilizar os partidos quando for comprovado o benefício decorrente da lavagem de dinheiro. Para o autor, os debates sobre lavagem de dinheiro eleitoral se intensificaram após a Operação Lava Jato, que revelou relações obscuras entre empresas e políticos. Para Ivete da Silveira, a proposta fortalece a confiança nas instituições representativas ao indicar que partidos devem seguir padrões mais elevados de responsabilidade na gestão de recursos. Segundo a relatora, a medida tende a fortalecer a confiança da sociedade nas instituições representativas. Até o momento, 8 senadores votaram no projeto. Esta reunião está sendo realizada de forma semipresencial. Então, os senadores titulares da Comissão de Segurança Pública votam remotamente nos projetos da pauta desta reunião. O senador Hamilton Mourão é quem preside esta reunião presencialmente.

0: Ainda na pauta desta reunião da CSP, o PL 1103, de autoria do senador Marcos Duval, PL 1103 de 2023. Esse projeto cria, no âmbito do Ministério da Justiça e Segurança Pública, o Conselho Nacional de Proteção do Profissional de Segurança Pública. O colegiado teria a finalidade de propor diretrizes e acompanhar políticas públicas voltadas à valorização, proteção e melhoria das condições de trabalho dos profissionais de segurança pública. O parecer é contrário ao projeto. Após análise da CSP, a matéria seguirá para a Comissão de Constituição e Justiça em decisão terminativa. Também pode ser apreciado nesta reunião o PL 2170 de 2023 do senador Ciro Nogueira, que altera o Código Penal para criminalizar a incitação ou induzimento a práticas dos crimes de homicídio, lesão corporal e ameaça em ambientes coletivos ou em locais que possam resultar em perigo comum.
1: As senadoras e senadores já votaram.

0: Está encerrada a votação. Peço à mesa que publique o resultado.
1: Encerrada a votação, portanto, vamos aguardar o anúncio do resultado. Dez senadores registraram seu voto neste
0: projeto. Resultado, votaram sim 9 senadores, nenhum não, nenhuma abstenção. Aprovado o projeto de lei número 4636 de 2020 com a emenda número 1 desta comissão. A decisão da comissão será comunicada ao presidente do Senado Federal para a ciência do plenário e publicação. Informo que às 14 horas ocorrerá neste plenário a 11ª reunião extraordinária, também semipresencial, desta comissão destinada à audiência pública interativa, cujo tema é examinar a governança e o arranjo federativo do Programa de Proteção a Vítimas e Testemunhas Ameaçadas, o PROVITA. A reunião será interativa, transmitida ao vivo e aberta à participação dos interessados por meio do portal E-Cidadania na internet, em senado.leg.br/e-cidadania ou pelo telefone da ouvidoria 0800-061-2211. Nada mais havendo a tratar, declaro encerrada a presente reunião.
1: Brasília, meio-dia e 20, senador Hamilton Mourão, do Republicanos do Rio Grande do Sul, encerra, portanto, a reunião da Comissão de Segurança Pública do Senado, que aprovou hoje o projeto do senador Alessandro Vieira, que inclui os partidos políticos no rol de entidades sujeitas aos mecanismos de prevenção e controle da lavagem de dinheiro. Os outros projetos da pauta foram adiados. Agora em Brasília, meio-dia e 21, continue em sintonia com a Rádio Senado.
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1: Em Brasília, meio-dia e 21. Olá, uma ótima tarde. Brasília, agora você passa a acompanhar aqui na Rádio Senado, sessão de premiações e condecorações para entrega da Comenda de Incentivo à Caridade Chico Xavier. O evento acontece no plenário do Senado Federal. A Comenda de Incentivo à Caridade Chico Xavier é destinada a agraciar pessoas ou instituições que desenvolvam no Brasil ações e atividades relacionadas à caridade e à filantropia. Senador Eduardo Girão, do Novo do Ceará, requerente desta sessão, faz uso da palavra na tribuna neste momento.
3: Senado,
1: vamos acompanhar.
3: O incentivo do governo brasileiro, que a gente apenas indica, é o dinheiro de quem paga imposto. E como a gente vê florescer o trabalho, o talento ser multiplicado, é nosso dever fazer isso. Inclusive, um filme que será produzido pela Casa de Vovó Dedé, né? Nós teremos lá, muito em breve, essa possibilidade de desenvolver. Eu quero, antes de encerrar, pedir um vídeo. Pedir para que se possa passar um vídeo para vocês terem ideia da dimensão do trabalho que é feito a partir dessa instituição lá em Fortaleza, na Barra do Ceará. Por favor, secretaria.
4: A Casa de Vovó Dedé, ela abre muitas oportunidades, né, para jovens e adultos.
5: A casa traz para a gente toda a estrutura, todo o suporte, todo o acolhimento, de todas as formas.
6: Você, filho, o que você quer ser quando você crescer? Mamãe, eu quero ser músico da Casa de Vó Dedé.
7: Me passa na cabeça o que seria dessa comunidade sem esse projeto.
8: Sou a Ângela, mãe do Paulo Caleb, mãe do Davi,

0: Deus que enviou a casa de vó Dedé para os meus filhos, né? Porque é uma coisa que eles amam, eu também amo, fico feliz pela casa de vó Dedé.
1: Eu sou Josélia, sou mãe de duas meninas, a Laura de 10 e a Lia de 8, e as duas fazem curso na casa de vovó Dedé. Foi um impacto bom na nossa casa, na nossa família. O que eu observo na casa é que ela não foca no aluno, ela entra na família. Quando ela oferece curso para os pais desses alunos, é que em casa não tem aconchego, mas aqui eles conseguem encontrar quem acredite neles.
2: Eu me chamo Gabriel Júlio. A casa me proporcionou muitas possibilidades, né? Tipo, me introduziu no mundo audiovisual. Eu comecei a me especializar para a área de edição e quando a TV começou a se formar, eles me chamaram para trabalhar aqui como editor. No começo da TV, comecei a mexer com várias coisas, né? Tipo, fui câmera, trabalhei como editor, atualmente estou como diretor de imagem. Graças a essas oportunidades que a gente vai tendo, esses trabalhos, você está preparado para trabalhar em qualquer canto. Já que você pega tanto a parte teórica, que é o curso de formação, com os professores e etc., como você também chega na prática. Você está preparado para o mercado de trabalho.
3: Meu nome é Gabriel Alencastro e eu conheci aqui a casa por volta de 2015. E eu realmente não sabia tocar nada, foi uma coisa bem do zero. E logo no começo, assim que eu entrei aqui, eu me apaixonei pela música. Decidi tomar isso como profissão. Hoje eu sou formado em música, sou licenciado, faço pós em musicoterapia e trabalho dando aulas de violão, de musicalização infantil, teoria. Lançaram aqui, eu acho que foi uma das primeiras turmas de preparatório para o vestibular. Eu não teria conseguido passar no vestibular de música, trato com uma boa base, se não fosse esse preparatório, se não fosse a casa. Quando eu já estava na faculdade, me surgiu a oportunidade de começar a dar aula aqui na casa, de voltar e poder passar esse conhecimento que eu tive para os alunos. E eu sinto que a casa me abriu essa oportunidade, investiu desde a minha formação, então vamos continuar investindo nele enquanto professor. Se eu posso definir tudo que é a casa de vovó Dedé, eu diria que é gratidão. Eu sempre me senti muito acolhido, sempre me senti parte, eu sempre me senti muito feliz de estar aqui dentro.
4: Sou a mãe da Sara e ela é super encantada com o projeto. Hoje em dia ela faz violino e balé. Ela é muito feliz aqui e eu fico cada dia mais grata ainda. Hoje eu faço o curso de gastronomia e aqui tem uma estrutura muito boa para quem quer empreender, aprender. É um projeto muito sério e me despertou também voltar a empreender. E hoje eu estou empreendendo, vendendo novamente, porque eu sou dona de casa. Eu tinha parado de trabalhar por conta da minha filha. Hoje ajudo no projeto social, que é uma sopa que a casa de segunda a sexta disponibiliza para as pessoas que precisam todos os dias.
1: O papel social que a casa faz nessa comunidade que a gente vive em especial, que é marcada por muitos sofrimentos. Então, esse papel que a casa faz é o que mais me encanta.

0: uma sociedade é feita de famílias fortes. Mas a gente precisa fortalecer a base dessas famílias, que são as crianças. É o que justamente a casa faz.
1: A casa, ela acolhe, ela abraça, ela ensina, ela transborda amor, carinho e atenção. Me fez abrir novos horizontes, voltar a sonhar.
2: É uma oportunidade de um futuro melhor para elas.
3: Uma coisa que eu nunca tive, entendeu? Então, um sonho que eu nunca tive.
0: Porque eles dão a chance da criança acreditar que elas podem. De que outra forma eles conseguiriam ter acesso a tanta coisa boa?
1: As pessoas precisam disso. E aqui, as pessoas vão ter. Porque eu me senti acolhida e transformada.

0: próprios alunos fizeram essa edição aí. E é um celeiro, senadora Damares, senadora Zenaide Maia. É, os profissionais que são lá treinados, capacitados, ele é um celeiro para as outras emissoras de televisão do Ceará. É impressionante. Eu quero mandar um abraço para o Wagner Barbosa, que é o filho da dona Regina e do Mansueto Barbosa, né, que me avisou, Cristine, que você estaria aqui recebendo. Ele não pôde vir, mas mandou uma mensagem que eu vou tomar a liberdade de ler. Meu caríssimo amigo, passando para parabenizar pela linda iniciativa da criação da Comenda Chico Xavier e agradecer pela honrosa homenagem à nossa casinha de vovó Dedé. Um reconhecimento como esse só aumenta a nossa responsabilidade em continuar trabalhando por nossos irmãos que mais precisam. Então, muito obrigado, que Deus te abençoe também, Wagner Barbosa, né? O Senado, eu falei do filme, né, que eles vão fazer, então vai ser um filme de Viana de Carvalho, né, um grande espírita também, né, um grande homem de bem, de luz, que através da Casa de Vovó Dedé, com a emenda parlamentar, vai desenvolver um filme que todo o Brasil vai conhecer. Então, eu só tenho que parabenizar e dizer, senhora presidente, que a todos que fazem parte da Casa de Vovó Dedé, está todo mundo assistindo lá, né? Dirigentes, colaboradores, professores, voluntários, parceiros e famílias, recebam a nossa profunda gratidão e respeito pelo que vocês fazem. Que esta homenagem fortaleça ainda mais essa missão e inspire outras iniciativas pelo Brasil. Essa inspiração a gente está vendo aqui, né, no Centro Espírito Consolador, na casa, na Fraternidade Católica Toca de Assis. Porque uma sociedade mais justa e fraterna começa exatamente assim, quando transformamos compaixão em atitude e amor ao próximo em compromisso diário. Parabéns à Casa de Vovó Dedé, que Deus continue abençoando essa linda caminhada. Muito obrigado a todos.
1: Parabéns, senador Girão. Com satisfação, convido a senhora Cristine Barbosa Betti, cofundadora e diretora de Desenvolvimento Humano e Assistência Social da Casa de Vovó Dedé, no Ceará, instituição a ser laureada com a Comenda de Incentivo à Caridade Chico Xavier, que será entregue pelo senador Eduardo Girão, mas eu e a senadora Zenaide também vamos fazer parte desse momento.
2: Em Brasília, 12:32. Você sintoniza a Rádio Senado e acompanha a sessão de premiações e condecorações para a entrega da Comenda de Incentivo à Caridade Chico Xavier. Senador Eduardo Girão faz a entrega da comenda neste momento. A Comenda de Incentivo à Caridade Chico Xavier é destinada a agraciar pessoas ou instituições que desenvolvam no Brasil ações e atividades relacionadas à caridade e à filantropia. Foram indicados para receber a comenda deste ano Casa de Vovó Dedé, em Fortaleza, no Ceará, Fraternidade Católica Toca de Assis, em Natal, no Rio Grande do Norte, e obras sociais do Centro Espírita O Consolador, do Distrito Federal. Senadora Damares Alves, do Republicanos do Distrito Federal, preside a sessão neste momento.
1: Concedo a palavra à senhora Cristine Barbosa Betti por 5 minutos.
3: Muito obrigada. Boa tarde, né? Já é boa tarde, não é isso? Bom, receber a comenda de incentivo à caridade Chico Xavier é uma honra que emociona profundamente toda a família da Casa de Vovó Dedé. Antes de tudo, quero agradecer a Deus, ao nosso Mestre Jesus, à espiritualidade maior que inspira esta caminhada e, de maneira muito especial, aos nossos fundadores, meus pais, Mansueto e

Regina Barbosa, que nos ensinaram por meio do exemplo que o verdadeiro sentido da vida está em servir ao próximo. Quero ainda registrar nosso agradecimento especial ao senador Eduardo Girão por este momento, mas também a sensibilidade e a amorosidade com que estamos sendo recebidos por todos vocês nesta casa. Receber uma homenagem que leva o nome de Chico Xavier possui um significado muito especial. Chico nunca buscou reconhecimento. Sua maior obra foi o amor transformado em ação, o acolhimento transformado em esperança e a caridade vivida diariamente de forma silenciosa, humilde e permanente. É justamente esse ideal que há 32 anos procuramos cultivar na casa de vovó Dedé. Nossa instituição nasceu de um gesto simples de solidariedade. Começou com uma pequena escola comunitária, que eu tive a oportunidade de ser a primeira pedagoga, com o desafio de dirigir esta escola, que recebemos crianças de toda a comunidade, muitas delas com 10, 12 anos de idade, sem nunca ter pisado no chão de uma escola. E ao longo do tempo, transformou-se em um grande centro de desenvolvimento humano, onde a música, a arte, a cultura, a educação, a assistência social, a capacitação profissional e o fortalecimento dos vínculos familiares caminham juntos para transformar vidas. Hoje, a casa de vovó Dedé atende diariamente cerca de 4 mil crianças, adolescentes e jovens, oferecendo mais de 30 cursos nas áreas de música, dança, teatro, audiovisual, tecnologia e formação profissional. Cada ano, mais de 1.000 mulheres são capacitadas em gastronomia, costura, artesanato e outras atividades de inclusão produtiva e geração de renda. Diariamente, mais de 500 refeições são servidas gratuitamente às pessoas em situação de vulnerabilidade. Além disso, centenas de idosos, mães, avós, responsáveis e familiares encontram na casa muito mais do que cursos ou serviços. Encontram acolhimento, escuta, respeito e esperança. Encontram oportunidades para reconstruir suas vidas e pessoas que acreditam em seu potencial, caminhando ao seu lado na construção de um futuro mais digno e cheio de possibilidades. Aprendemos, ao longo dessa trajetória, que a verdadeira caridade não consiste apenas em atender uma necessidade imediata. A verdadeira caridade é oferecer dignidade, é desenvolver esperança, é criar oportunidades para que cada pessoa possa construir seu próprio futuro com autonomia e cidadania. É por isso que utilizamos a arte como instrumento de transformação social, porque acreditamos que um violino pode afastar uma criança da violência, que uma oficina de gastronomia pode devolver a autoestima a uma mãe de família, que um curso de audiovisual pode abrir portas para um jovem sonhar com uma profissão, que um grupo de convivência pode combater a solidão de uma pessoa idosa, e que um simples gesto de acolhimento pode mudar completamente a história de alguém. Esta homenagem não pertence a uma única pessoa. Ela pertence aos nossos colaboradores, educadores, assistentes sociais, psicólogos, voluntários, parceiros, doadores e apoiadores. Pertence às famílias que acreditam em nosso trabalho e, principalmente, aos milhares de assistidos que diariamente nos ensinam o verdadeiro significado da superação, da esperança e da fé. Receber esta comenda também representa uma grande responsabilidade. É um incentivo para continuarmos trabalhando com ainda mais dedicação, fortalecendo nossa missão de construir uma sociedade mais justa, mais fraterna, mais humana,
onde ninguém

0: seja invisível e onde cada pessoa possa desenvolver plenamente seus talentos. Gostaria de encerrar lembrando uma frase do nosso fundador, Mansueto Barbosa, que resume toda a filosofia da casa de Vovó Dedê. Abre aspas. A palavra é simples, pequenina, formada por quatro letras. Amor. Fecha aspas. Se tudo que fizermos for realizado com amor, estaremos ainda que modestamente seguindo os ensinamentos de Chico Xavier e contribuindo para a construção de um mundo melhor. Recebemos esta homenagem com humildade e com profunda gratidão e com compromisso renovado de continuar fazendo da solidariedade um instrumento permanente de transformação social. Muito obrigada e que Deus abençoe a todas as pessoas na humanidade.
1: Muito
2: obrigada, dona Cristine, e despertou em todos nós a vontade de conhecer a casa de vovó Dedé. Que Deus abençoe todos vocês. Antes de encerrarmos, anuncio que o coral Elos de Luz fará uma apresentação final, enquanto convido os agraciados para uma foto conjunta aqui em frente à mesa. Solicito que os agraciados voltem. O coral interpretará a oração de São Francisco, enquanto tiramos as fotos e nos despedimos dos agraciados e te cumprimentamos, Girão, pela criação dessa comenda tão incrível. Você não estará aqui o ano que vem como senador, mas estará como nosso convidado nessa mesa para participar da próxima sessão o ano que vem. Senadora Zenaide, obrigada pela participação, deixou essa sessão mais bonita. Toda a secretaria, obrigada. Todos os convidados que estão aqui, quem está nos assistindo, esse coral incrível. E assim, cumprida a finalidade dessa sessão de entrega da comenda de incentivo à caridade Chico Xavier 2026, agradeço às personalidades que nos honraram com sua participação. Que os agraciados voltem e, ouvindo o coral, eu declaro encerrada a sessão.

0: Em Brasília, meio-dia e 45, está encerrada, portanto, a sessão de premiações e condecorações para entrega da comenda de incentivo à caridade Chico Xavier. Comenda Chico Xavier é destinada a agraciar pessoas ou instituições que desenvolvam no Brasil ações e atividades relacionadas à caridade e à filantropia. Brasília, meio-dia e 46, continue em sintonia com a Rádio Senado.
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0: Na programação musical da Rádio Senado, você fica com Marco Sacramento.

0: Fechando a hora, Frejá Trio, Poema, antes Xande de Pilares, Gente, também ouvimos Clara Nunes, Na Linha do Mar, e ainda Marco Sacramento, Fez Bobagem. Em Brasília, 12:59.
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0: Uma ótima tarde para você que sintoniza a Rádio Senado. Eu sou Ricardo Nakaoka, em sua companhia, apresentando a programação musical de Josimar Fernandes. Abrindo a hora, você fica com Maria Rita e Wilson das Neves.

0: Ouvimos Orquestra Imperial, Fala Chorando, antes Casuarina, Arco-Íris, e abrindo a hora Maria Rita e Wilson das Neves, Traço de Giz.
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0: Agora em Brasília, 1:11.
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0: Fique agora com Lúcia Menezes.

0: Fechando o bloco, Alice Caim e Josiara, Caravana. Antes, Trio Nordestino, Bichinho Danado. E ainda Lúcia Menezes, Verdes Mares.
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0: Agora em Brasília, 1h22.
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0: Fique agora com Marina Lima.

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0: Ouvimos Illy e Marina Sena, Quente e Colorido. Antes Zé Cabaleiro, Telegrama. E ainda Marina Lima, Veneno.
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0: Agora em Brasília, 1:37.
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0: Na sequência, Beto Guedes.

0: Fechamos com Chico Buarque, Você Vai Me Seguir. Antes, Ana Carolina, Quem de Nós Dois. Também ouvimos Lô Borges e Solange Borges, Clube da Esquina número 2. E ainda Beto Guedes, Lumiar.
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0: 1h54 em Brasília. 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
1: Senado entrega comenda Chico Xavier a entidades de apoio aos mais vulneráveis.
3: Três instituições de apoio a pessoas em vulnerabilidade social foram agraciadas na segunda edição da comenda de incentivo à caridade Chico Xavier.
1: Nova rota turística no Rio Grande do Sul segue para a sanção presidencial. Eu sou Ricardo Nakaoka e este é o Boletim.leg. O Senado entregou nesta terça-feira a comenda de incentivo à caridade Chico Xavier. É a segunda edição do evento que homenageia organizações que prestam auxílio a pessoas vulneráveis. Repórter Rodrigo Rezende.
3: Três instituições de apoio a pessoas em vulnerabilidade social foram agraciadas na segunda edição da comenda de incentivo à caridade Chico Xavier. O idealizador da comenda, senador Eduardo Girão, do Novo do Ceará, ressaltou a importância da homenagem.
4: Esta distinção tem por finalidade de reconhecer pessoas e instituições que se destacam na filantropia, na assistência social e na ajuda ao próximo. Seu propósito é dar visibilidade à cultura da paz e valorizar iniciativas em favor dos mais vulneráveis.
3: Receberam a comenda as seguintes instituições: Casa de Vovó Dedé, de Fortaleza, no Ceará, Obras Sociais do Centro Espírita O Consolador, que fica no Sol Nascente, no Distrito Federal, e Fraternidade Católica Toca de Assis, organização de Natal, capital do Rio Grande do Norte. Os agraciados pela comenda Chico Xavier são escolhidos por um comitê composto por 13 senadores.
1: A Comissão de Desenvolvimento Regional e Turismo criou uma nova rota turística no Rio Grande do Sul. A Rota da Felicidade inclui 20 cidades que ficam entre Porto Alegre e a Serra Gaúcha. As informações com a repórter Patrícia Oliveira.
5: A Rota Turística Vale da Felicidade integra 20 cidades gaúchas que compartilham tradições de influência alemã e italiana. O roteiro de atrações naturais e patrimônio histórico pode impulsionar o turismo rural, gastronômico e de aventura. Para o relator do projeto, o senador Hermes Klan, do PL de Santa Catarina, a nova rota também deve incentivar a economia e valorizar a identidade cultural da região.
6: A região turística Vale da Felicidade já é reconhecida como destino associado à qualidade de vida, ao bem-estar social e à riqueza cultural do Vale do Caí.
5: A nova rota valoriza municípios localizados entre a região metropolitana de Porto Alegre e a Serra Gaúcha. A proposta segue para a sanção presidencial.
1: A Comissão de Assuntos Econômicos autorizou a contratação de empréstimo externo para o Estado do Piauí e o texto seguiu para a votação no plenário do Senado em regime de urgência. O dinheiro vai ser usado na ampliação da conectividade digital em todo o Estado e na expansão dos serviços públicos digitais dentro do programa Piauí Mais Digital. As informações com o repórter Márcio Maturana.
7: A autorização prevê crédito no valor de US$50 milhões para financiamento do Programa para a Transformação Digital do Governo do Estado do Piauí, chamado de Piauí Mais Digital. O relator foi Marcelo Castro, do MDB do Piauí.
8: O objetivo desse empréstimo é modernizar a administração pública estadual, ampliar os serviços digitais, reduzir a burocracia, integrar os órgãos públicos e oferecer um atendimento eficiente, transparente e acessível à população.
7: O empréstimo vai ser celebrado entre o Banco Interamericano de Desenvolvimento e o Estado do Piauí, com garantia da República Federativa do Brasil.
1: O Senado aprovou e virou lei a proposta que cria a Universidade Federal do Esporte. A instituição vai atuar na ciência do esporte e na formação de profissionais para áreas como treinamento de atletas, gestão esportiva, saúde, educação e paradesporto. A senadora Leila Barros, do PDT do Distrito Federal, presidente da Comissão de Esporte do Senado, disse que a instituição deve começar a funcionar em 2027. Ela lembrou que o esporte é um instrumento de cidadania.
9: Esporte, ele é mais do que formar atletas. Nós temos aqui uma nata de grandes atletas e para atletas que

0: representam com muito amor a nossa pátria. Mas, para além disso, há a promoção da cidadania.
1: O plenário do Senado vota na tarde desta terça-feira o projeto que endurece as penas para crimes sexuais digitais contra crianças e adolescentes, inclusive com o uso de inteligência artificial, e autoriza a ronda virtual para investigação. Também analisa medidas sobre pensão alimentícia e aposentadoria especial para agentes de saúde. Outras notícias estão disponíveis em senado.leg.br/rádio.
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1: Em Brasília, 2:01. 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Dentro de instantes, terá início reunião de diversas comissões no Senado Federal, além da sessão plenária do Senado Federal, sessão deliberativa ordinária. Será realizada de forma semipresencial, com 3 itens na pauta de votação. Entre os itens a serem votados está a PEC 14 de 2021, proposta de emenda à Constituição, que estabelece aposentadoria especial para agentes comunitários de saúde e agentes de combate às endemias, assim como determina a regularização do vínculo funcional desses profissionais. Também terá início daqui a pouquinho audiência conjunta, audiência pública conjunta da CDH e da CAS para discutir os impactos sociais, econômicos e de saúde pública decorrentes da expansão das chamadas BETs no Brasil. O encontro atende a requerimentos apresentados pelo senador Eduardo Girão, que destacou a urgência de discutir os efeitos desse setor na sociedade brasileira. Esta audiência pública da CDH com a CAS você pode acompanhar no canal da TV Senado no YouTube, em youtube.com/TV Senado. Aqui pela Rádio Senado você acompanha a sessão deliberativa que acaba de ter início. Vamos acompanhar.
4: Disponibilizados na casa ou por solicitação à mesa durante a sessão. Os senadores e as senadoras presentes remotamente e inscritos para o uso da palavra poderão fazê-lo através do sistema de videoconferência. A presente sessão deliberativa ordinária semipresencial é destinada à apreciação das seguintes matérias, já disponibilizadas em avulsos eletrônicos e na ordem do dia eletrônica de hoje. Proposta de emenda à Constituição número 14 de 2021, do deputado Dr. Leonardo e outros deputados. Projeto de lei número 4.978 de 2023, da deputada Tabata Amaral. E o projeto de lei número 3.066 de 2025, do deputado Osmar Terra. Passamos aos oradores inscritos, que terão um prazo de 10 minutos para o uso da palavra. Concedo a palavra, com muita honra nesse momento, para o senador Paulo Paim, do PT do Rio Grande do Sul. A palavra está com Vossa Excelência, mais uma vez registrar a minha admiração e o meu orgulho em ser seu colega aqui no Senado Federal, senador Paulo Paim.
5: Sempre é uma satisfação, presidente senador Laércio, usar a tribuna sobre a orientação de Vossa Excelência. Senhor presidente, venho falar de um tema que eu entendo que unifica esse plenário. Estou aqui demonstrando profundamente a minha preocupação com um fenômeno que ameaça a democracia, a convivência civilizada e a própria humanidade. No último dia 4 de julho, enquanto milhões de norte-americanos celebravam alegremente a independência dos Estados Unidos, uma cena aterrorizante percorreu o mundo.

cerca de 400 integrantes de um grupo supremacista branco, e assim se identifico, todos mascarados, marcharam pelas ruas

uma imagem que sintetizou o horror daquele dia. Uma jovem negra, dentro do vagão do metrô, cercada por dezenas de homens mascarados, pertencente a esse grupo extremista, estava lá apavorada. Uma fotografia que provocou indignação, tristeza e vergonha a toda a humanidade. Um retrato cruel do medo que o racismo e o extremismo ainda são capazes de produzir em pleno século XXI. Não podemos tratar esses episódios como fatos isolados. O nazismo, o fascismo, o supremacismo branco e todas as ideologias de ódio não começam em campos de concentração. Começa com palavras, com símbolos, com a normalização, entre aspas, da violência, com a desumanização do outro. Começam quando a sociedade se cala. Por isso, senhor presidente, esse Senado não está calado. E entendo que aqui eu sou porta-voz de todos os senadores. A história já nos ensinou, ao custo de milhões de vidas, onde esse caminho pode nos levar. Por isso, qualquer tentativa ou banalizar esses movimentos representa um grave erro histórico. É nós, brasileiros, também precisamos olhar para dentro de casa. Pesquisas da antropóloga Adriana Dias apontavam em 2022 a existência de aproximadamente 530 células neonazistas em atividade no Brasil, espalhada pelas 5 regiões do país, envolvendo milhares de participantes. Esse crescimento foi motivo de preocupação para pesquisadores, Ministério Público e organizações de direitos humanos. Esses números não podem ser ignorados. Eles demonstram que o discurso de ódio atravessa fronteiras, utiliza as redes sociais, recruta jovens e procura transformar preconceito em ação política. Quero falar também, a partir, presidente Laércio, senador Girão, da minha própria experiência. Fui alvo de grupos nazistas. Meu nome apareceu entre as pessoas marcadas por organizações que pregavam o ódio racial, a violência e a intolerância. Isso ocorreu não hoje, mas eu viajo no tempo quando vejo o fato voltar. Isso aconteceu em 2010, em Porto Alegre. As investigações policiais encontraram materiais em que eu era citado como inimigo por defender aquilo que sempre acreditei e sempre defendi: a igualdade, a democracia, os direitos humanos e o combate a toda forma de racismo e preconceito. Se hoje continuo nessa tribuna, é porque acredito que o medo jamais pode vencer a democracia. Quem defende o ódio quer silenciar vozes. Quem acredita na liberdade responde com coragem, com diálogo e com mais democracia. O Brasil não pode aceitar que grupos que pregam a supremacia racial e a violência encontre espaços para crescer. Falo não apenas como parlamentar, mas como alguém que sentiu na própria pele o peso do ódio. Senhor presidente, é preciso reafirmar uma verdade simples, mas essencial. Não existe democracia onde o racismo é tolerado. Não existe liberdade
quando grupos

pregam a eliminação do diferente. Não existe patriotismo quando se pretende construir uma nação baseada na exclusão e na dita superioridade racial. Quem defende a democracia precisa combater, sem hesitação, toda a forma de nazismo, fascismo, antissemitismo, racismo, xenofobia e discriminação. O Brasil tem uma Constituição que consagra a dignidade da pessoa humana. Tenho orgulho de dizer que ajudei a escrevê-la, que consagra a igualdade e o respeito às diferenças. Temos também uma legislação que criminaliza o racismo e a apologia ao nazismo. Sim, o racismo e a apologia ao nazismo. Mas leis por si só não bastam. Precisamos investir em educação, memória, cultura, direitos humanos e cidadania. Precisamos fortalecer as instituições democráticas. Precisamos enfrentar a desinformação e responsabilizar aqueles que utilizam as plataformas digitais para semear o ódio. Não podemos permitir as novas gerações cresçam, não podemos permitir que as novas gerações cresçam sem conhecer, senhor presidente Laércio e demais senadores do plenário, sem conhecer os horrores do Holocausto, da escravidão, das ditaduras e de todas as experiências autoritárias que marcaram a história da humanidade. Senhoras e senhores, nenhuma sociedade constrói um futuro de paz alimentando ódio. A democracia exige coragem, coragem para enfrentar o preconceito, coragem para proteger as minorias e para proteger, por que não dizer, entre as minorias que se tornam maiorias. Coragem para dizer, em alto e bom som, que nunca haverá espaço para nazifascismo em um Estado democrático de direito. Senador Plínio Valério, Vossa Excelência, que eu noto que atentamente está ouvindo, como senador Gigão, como senador Laércio, que a fotografia daquela jovem cercada por extremistas sirva de alerta para o mundo, que jamais, jamais nos falte coragem para escolher todos os dias o lado certo da história, que é o da democracia, da liberdade, da igualdade e da vida. Senhoras e senhores, para finalizar, quero registrar meu repúdio às declarações racistas da senadora paraguaia Celeste Amarilla. A senadora Celeste Amarilla do Paraguai se referiu ao jogador francês Mbappé de forma totalmente ofensiva. Ela fez comentários de teor racista e xenófobo, questionando a sua origem e utilizando comparações ofensivas. As declarações provocaram forte reação internacional, senhor presidente, inclusive do seu próprio país, o Paraguai. Repito, as declarações provocaram forte reação internacional, inclusive do seu próprio país, o Paraguai. O jogador respondeu publicamente, classificando a senadora como desprezível e indigna do cargo. Ele afirmou ainda que ela não representa o povo paraguaio, do qual ele sim respeita. E lamentou que o comportamento dela tenha ofuscado a campanha histórica da seleção do Paraguai no Mundial. O governo do Paraguai repudiou as declarações da senadora, afirmando que elas não representam

0: os valores daquele país. Vida longa ao povo paraguaio. Lamento eu também, como senador, que esta senadora tenha tido uma posição que envergonhou o parlamento e o seu país perante o mundo. Por isso que o parlamento do Paraguai disse com forte tom: ela não nos representa. O país disse: ela não nos representa. E vida longa à democracia, o respeito à diferença, à liberdade, e que prevaleça o bom senso, o equilíbrio, a solidariedade entre os povos. Não a guerra, sim a paz. Obrigado, presidente, pela tolerância de Vossa Excelência.
1: Cumprimento mais uma vez o senador Paulo Paim. Agradeço pela sua exposição, pelo seu discurso sempre muito bem qualificado, que traz um tema que merece a reflexão de todos nós. No mundo de hoje, a gente ainda precisa enfrentar, através dos nossos argumentos e da nossa voz, comportamentos tão distantes daquilo que a gente sonha e deseja para a nação mundial, não só para a nação brasileira. Meus cumprimentos, senador Paulo Paim. Eu concedo a palavra, por permissão do senador Eduardo Girão, que estava indicado aqui como próximo orador, mas gentilmente, como sempre, aliás, não é nenhuma surpresa o seu comportamento sempre elegante e distinto com todos os seus pares aqui dentro. E Vossa Senhoria cede o seu lugar para a fala do senador Plínio Valério, a quem eu tenho a honra de cumprimentá-lo e passar a palavra nesse momento. Senador Plínio.
2: Mas, presidente Lércio Oliveira, que bom, aqui é comum a gente, quem tem agenda fora, no caso eu tenho médico às 3 horas, o Girão cede, a gente cede para o Girão, aqui é todo o país saindo para um, a gente aqui, na verdade, alguns grupos nos tornamos irmãos, pequenos grupos, mas sim. Presidente Lércio, Paim e Girão, quase 15 dias atrás, nós conseguimos na CCJ votar, enfim, é o relatório de minha autoria da PEC 65, que dá autonomia financeira e orçamentária ao Banco Central. Foram 2 anos e meio, 2 anos e pouco, conseguimos finalmente votar na CCJ. Mas aí o líder do governo, o meu amigo senador Jacques Wagner, pediu prazo. O governo pedia prazo porque o ministro que assumiu queria participar também. E eu disse para ele, embora não acreditasse na participação do governo, a gente cederia, 14 dias não tem problema. E ficou acordado também que seria na primeira sessão presencial. De lá para cá, passaram-se alguns dias, nenhuma sessão presencial, a presencial é verdade, mas o tempo extrapolou e o governo, assim como eu havia previsto, não participou. Portanto, eu venho à tribuna aqui hoje fazer uma síntese e prestar ciência do relatório que eu fiz, porque está todo mundo falando no Pix. Mesmo na época da Copa se falava em Pix, Pix do Brasil. E agora eu leio, vejo no noticiário que o presidente Trump está em audiência nos Estados Unidos, ele tá querendo saber até que ponto chega a ingerência do Pix para os americanos. Ou seja, o Pix é muito importante para nós. Mais do que importante para nós. Não há um só brasileiro que hoje não goste, não dependa, não é o termo, mas não goste do Pix. São 250 milhões de inserções, milhões de movimentos dia no Pix. São trilhões dia movimentado. O brasileiro não vive mais sem o Pix. E eu já disse aqui da tribuna, fazendo alusão à preocupação do presidente Trump. Ora, se o presidente do maior país da Terra está preocupado com o Pix, é porque é coisa boa para nós e alguma coisa precisa ser feita. E a gente fez no relatório, há um ano atrás, quando esse assunto não estava tão em voga. Coloquei no relatório que o Pix, presidente Laércio, é do Banco Central, colocando um artigo que é para levar para a Constituição, dizendo que o Pix é do Banco Central. Dizendo que o Pix, que o Banco Central não pode terceirizar o Pix. E dizendo também que o Banco Central não pode taxar a pessoa física. porque há uma ameaça que paira sobre nossas cabeças de que o PIX a qualquer momento pode ser taxado de pessoa física, e não vai mais ser quando

a PEC se torna lei. Quem fala em soberania, quem fala em ameaça da soberania, eu vi o governo federal falando nisso, eu vi foto do presidente Lula com cartaz dizendo que o PIX é do Brasil, eu vi o governo se apressando em registrar a patente, registrar o nome PIX do Brasil, está registrado, é do governo hoje. Deveria sim, na prática, se preocupar em colocar o PIX na Constituição. Porque eu faço esse link. Olha, você diz que o PIX é do Brasil, você fala que o PIX é importantíssimo, mas no entanto atrapalha que o PIX vá para a Constituição. Porque é que o governo está fazendo, atrapalhando de que a gente aprove logo esse relatório aqui em plenário. Semana passada foi cobrado, e o presidente Davi, de forma cuidadosa e zelosa, procurou saber qual foi o acordo que fizemos de palavra. Pegou a ata lá da CCJ e viu que o prazo foi de 14 dias, portanto, expirou. E a gente vai passar a cobrar para que nós possamos votar. E imediatamente vá para a Câmara, que vai demorar, e a gente possa, enfim, sim, garantir que você brasileiro, garantir que você brasileira, e essa é uma das funções do senador, essa é uma das funções do legislador e não do Supremo, é função nossa, poder colocar, acrescentar algo na Constituição Federal. O Supremo não pode fazer isso, vive fazendo e se aceita. E a gente que pode, que tem a prerrogativa, que tem a oportunidade, não está fazendo. Portanto, eu estou aqui lembrando que o prazo expirou, lembrando que esse acordo tem que ser cumprido. Se não tem, meu amigo, se não tem um acordo para que haja sessão presidencial, a gente tem que tomar atitude nós mesmos aqui e agora. O PIX é extremamente importante. Por que, que eu estou falando do relatório só do PIX? Só do PIX? Eu podia dizer que a importância grande de que o BC tenha seu orçamento, possa controlar a moeda, possa tomar conta da moeda, controlar a inflação, descobrir outros bancos master que tenha porventura por aí. Porque a autonomia operacional foi dada por nós, por esse Senado, na pandemia, um projeto de minha autoria. Que nós possamos votar, que o brasileiro possa continuar ou voltar a acreditar no Senado Federal, que toma atitudes grandiosas, como deve ser o Senado. O Senado é a única instituição que pode verdadeiramente chamar para si a responsabilidade de fazer coisas boas na lei. Coisas boas na Constituição, no momento em que parte do Supremo Federal desrespeita essa Constituição. Portanto, está no nosso relatório. O PIX é do Banco Central. O Banco Central não pode terceirizar e não pode cobrar jamais, taxar jamais pessoas físicas. Garantia maior do que essa não há. Basta que o governo faça a sua parte, que venha do discurso de que o PIX é do Brasil, registrar a marca PIX é do Brasil, e, no entanto, na hora de colocar o PIX na Constituição, foge da raia, foge do plenário, foge de sua responsabilidade. Não dá mais para o governo pedir prazo, para discutir, interferir ou sugerir, que nada disso faz, nada disso. O atual ministro da Fazenda, ele é contra porque o que saiu mandou ele ser contra. A gente conversou e eu estou aberto a sugestões, a gente quer o que esteja melhor para o país. E o melhor para o país neste momento é deixar o Banco Central com seu orçamento próprio, para que ele possa, sim, dar cobrança de taxa de pessoas físicas no PIX. Ao fazer isso, ao votar aqui em plenário, a aprovar esse relatório, ou sugerir outras inclusões, não é problema, a aprovar o relatório, nós estamos simplesmente garantindo o PIX que é brasileiro, que o PIX é do Brasil, que está na Constituição, que deve ser respeitada e guardada. E como eu disse, tirar de nossas cabeças, dos nossos ombros, do fantasma da cobrança de taxar o PIX de pessoas físicas. Oportunidade rara, que eu agradeço a Deus por estar novamente aqui nesse momento de poder fazer parte, senador Girão, da história de um Senado que aprovou a autonomia operacional do Banco Central, de um Senado que aprovou a autonomia financeira e orçamentária do Banco Central, de um Senado que garantiu o PIX para os brasileiros e que garantiu que jamais a pessoa física será taxada. Melhor momento do que esse não há. Portanto, eu peço a compreensão de todos para que nós possamos agilizar e trazer para cá. Presidente, eu ouço o senador Girão e encerro meu discurso em seguida.

0: Ô, presidente, eu lhe agradeço a parte, senador Plínio Valério, porque nós entramos juntos aqui em 2019 e eu preciso dar o testemunho. Eu não sei se nós vamos ter outras sessões aqui no Senado. Está num clima de São João ainda, de Copa do Mundo, mesmo tendo acabado, sessões virtuais, mas eu tenho que lhe dizer, o povo do Amazonas e o povo do Brasil tem que saber. O senhor foi um instrumento de Deus, aqui dentro, para aprovar a autonomia do Banco Central. Se nós não tivéssemos essa independência funcional que nós aprovamos no início, ali, 2019, 2020, esse país já estava completamente quebrado. Então, foi graças ao seu trabalho, dedicado. E eu estava aqui na votação e votei com o senhor, e nós tivemos a bancada aqui do governo de oposição na época, que era o PT, votando contra. A gente não teria hoje, pelo menos o Brasil, se segurando como pode, dessa irresponsabilidade do governo Lula, que gasta o que gasta não tem, para o projeto de poder. Então, eu quero lhe cumprimentar pelo seu trabalho, a sua dedicação, a sua cobrança diária também, pela independência financeira do banco. Nós vamos conseguir, água mole em pedra dura, tanto bate até que fura. E lhe dizer que o seu mandato, eu sei que o senhor fez outros golaços, né, em defesa das mulheres aqui, projetos que o senhor já aprovou nessa casa, mas só pela independência do Banco Central o seu mandato pagou. E não foi só para o Amazonas, que o senhor defende a questão da BR, o senhor mostra a hipocrisia dessa turma da esquerda que não quer o desenvolvimento do povo amazônico. Mas, ao mesmo tempo, o seu mandato se pagou por essas defesas corajosas que o senhor faz aqui, inclusive de impeachment de ministro do Supremo, para que voltem a respeitar a Constituição do Brasil, porque esse caos, essa insegurança jurídica que nós temos é por causa da covardia do Senado. E o senhor tem cumprido o seu dever como minoria aqui, eu, o senhor e alguns outros colegas, para que o Senado possa colocar cada poder no seu lugar. E só nós temos essa nossa prerrogativa. Que Deus abençoe o senhor. Parabéns pelo seu trabalho honrado. E eu tenho muita honra de ser seu amigo e ser seu parceiro aqui no Senado.
1: Obrigado, senador Girão. Como sempre, gentil e acrescentando, melhorando o nosso discurso. Portanto, acolhido a sua parte, eu agradeço sempre a lembrança, a nossa luta. O Senado aprovou, a gente apresenta, o Senado naquele momento aprovou e agora haverá de aprovar de novo. E a nossa luta, Girão, haverá de continuar. Aqui somos instrumentos. Instrumentos de Deus. Eu costumo dizer às pessoas, Laércio, Paim, quando a gente apresenta emendas parlamentares e o prefeito não diz que foi a gente, agora, isso não precisa, não precisa. Eu não presto contas aos homens, eu presto contas a Deus. Tenho essa pretensão de prestar contas a Deus. Foi quem me colocou aqui. Portanto, todas as vezes que a gente consegue fazer uma coisa boa, eu tenho certeza que Deus sorri. E quando a gente consegue fazer Deus sorrir, é uma bênção sem tamanho. A luta há de continuar. E eu tenho certeza, sim, que o governo sairá do discurso para a prática. Vai deixar de dizer que o Pix é nosso, vai propagar que o Pix é do Brasil, que o Pix é nosso, para pedir que seus aliados votem aqui, enfim, e aprovem o nosso relatório, tornando o Banco Central autônomo, financeira, orçamentária, posto que já tem operacional, e colocando na nossa carta maior, que é a Constituição, garantindo o Pix para os brasileiros. Obrigado, presidente.
2: Eu quero cumprimentar a Vossa Excelência, senador Plínio Valério, e quero me somar à fala, ao aparte feito aqui pelo nosso querido senador Eduardo Girão, e quero dizer a Vossa Excelência que Vossa Excelência tem a minha admiração, esse seu jeito sereno, equilibrado. Eu admiro muito as pessoas que falam baixo. As pessoas que falam baixo têm uma capacidade de projetar a sua fala muito maior do que aqueles que falam alto. E o senhor tem uma capacidade extraordinária de ajudar a todos nós aqui na nossa dinâmica dentro do Senado Federal. Formou um conceito de admiração por todos os seus pares. E como o senador Eduardo Girão falou, o Banco Central vai ficar registrado na história que existia um senador que que lutou incansavelmente para blindar, proteger e cuidar através da independência desse instrumento regulador tão importante para a sociedade brasileira. O senhor ainda há pouco vem à tribuna para falar sobre o PIX e blindar o PIX para que a sociedade não tenha nenhum ônus com referência a essa ferramenta tão importante, que é a ferramenta agora pertence aos brasileiros, né? É uma criação brasileira. E como o senhor também disse na sua fala, se os Estados Unidos está tão preocupado com o PIX, porque isso deve ter um alcance extraordinário, deve ser muito bom para o mundo inteiro. Então, assim, receba a minha admiração, receba o meu respeito e parabéns pelo seu pronunciamento, senador Plínio Valério, do Amazonas. Eu concedo a palavra ao senador Eduardo Girão e também quero passar a presidência do Senado Federal nesse momento para o senador Paulo Paim, para que ele ocupe a presidência nesse momento, que eu vou cumprir uma missão que ele determinou a mim e daqui a pouco eu volto.
3: Um minuto.
0: Paz e bem, meu querido irmão, senador Laércio, nordestino como eu, empreendedor como eu, uma honra estar sendo presidido pelo senhor e agora pelo senador Paulo Paim, sempre muito presente, homem das boas causas. Quero cumprimentar o senador Fernando Dueire, quero cumprimentar o senador Plínio Valério, senador general Hamilton Mourão, todos os servidores dessa casa, assim como especialmente as brasileiras e aos brasileiros que nos ouvem, nos assistem atentamente. Senador Plínio Valério, ele veio aqui à tribuna, falou da importância do PIX, está de parabéns. É isso aí, não tem que ter interferência de Estados Unidos em relação a isso, não. Aliás, ontem nós tivemos na Copa, e tudo que se planta se colhe, os Estados Unidos foi se meter e a FIFA foi submissa ao presidente dos Estados Unidos, porque a Copa é lá, ou porque tem poder, sei lá o quê, e retirou o cartão vermelho, que é algo clássico, elementar das regras do futebol. E eu sou um desportista, fui presidente de clube e achei aquilo um absurdo, aquela interferência. De retirar um cartão, algo que totalmente compromete, abre um precedente perigoso com relação a esse esporte que caiu na graça mundial. E foi bem feito o que aconteceu ontem. A Bélgica foi lá e deu de goleada. Tudo que se planta, se colhe. E o PIX é muito importante para o Brasil. Não venham se meter com o PIX do Brasil, por favor. Agora, as emendas PIX, aí sim, são excrescências na nossa República. E mais uma vez, eu preciso vir aqui falar sobre isso. Um dos maiores abusos crônicos permitidos pelo Congresso Nacional Brasileiro é essa tal de emendas PIX. Agora, você quer saber esses escândalos que estão acontecendo agora no Brasil? Você quer saber onde é que é a origem disso? Chuta! Onde é que tudo isso começou? Foi instituído através da emenda constitucional 105 de 2019, que tem as digitais de quem? Da Gleisi Hoffmann. Isso não podia dar certo. Essas emendas sem transparência nenhuma, vulgarmente chamadas de emendas PIX, permitem que os parlamentares destinem recursos direcionados diretamente a estados e municípios, sem necessidade de convênios e instrumentos de controle por parte do governo federal. E olha, não é nada de outro mundo quando a gente vê um senador, um deputado, falando de emendas parlamentares, porque elas servem para perpetuar, infelizmente é essa a prática, se perpetuar no poder eles, parlamentares. Isso não era para ter. Eu tenho emenda para acabar com isso, emenda constitucional, que eu não consegui as assinaturas ainda, está aí aberto para aqueles parlamentares que queiram me apoiar, para a gente acabar com esse desvio de função aqui dentro. Porque isso tira a competitividade de você que está nos ouvindo, nos assistindo, para vir para o Senado, para ganhar uma eleição. Como é que você vai concorrer com um senador, com um deputado que tem 80 milhões de reais constitucionais por ano de emendas? Não dá para comparar.

0: Não dá. E muitos ainda dizem em entrevistas que eu ouvi com meus olhos, eu vi, dizendo que é para comprar apoio político. Que essas emendas, que é o dinheiro seu, que você paga, que você rala dos seus impostos, suados, a maior carga tributária do mundo é aqui, e você passa para deputado e senador usar isso para se perpetuar, para comprar apoio político. Eu não estou dizendo que todos fazem isso, tá? Tem exceções. Mas muitos usam dessa forma. Quando não é algo pior de botar no bolso. E a gente está vendo o escândalo disso. E eu estou falando aqui das emendas constitucionais, eu não estou falando de orçamento secreto, não. Que a gente sabe que tem senadores que recebem 3, 4, 5 vezes mais do que esses 80 milhões. Se são assim com o governo, com os amigos dos reis. Olha, senhor presidente, e o senhor é um parlamentar exemplar que coloca as emendas em todos os municípios do Rio Grande do Sul. Eu faço a mesma coisa.
1: Não manda emenda Pix.
0: Só não manda emenda Pix igual a mim. Eu também não mando emenda Pix. Mas o senhor é republicano quando o senhor envia para municípios que muitas vezes são seus adversários de ideias políticos, ideológicos. Eu também faço o mesmo. Eu mando para todos os municípios. Inclusive prefeitos do seu partido, PT, reconhecem isso. E eu digo, olha, eu estou fazendo mais do que a minha obrigação. O que é que o senhor precisa mais? Eu acho que é assim que a gente tem que fazer política. E deixa ele livre para votar em quem ele quiser. E a gente sabe como é que funciona. Então, senhor presidente, esse pronunciamento que eu faço hoje é que essas emendas, elas sem necessidade de convênios e instrumentos de controle, por parte do governo federal é zero. Nas emendas parlamentares tradicionais, previstas na Constituição Federal, é exigida a vinculação a projetos específicos, planos de trabalho e prestação de contas detalhadas, facilitando a devida fiscalização. Ainda assim, existe a possibilidade de desvio, mas diminui. Com essas emendas Pix sem transparência, fica praticamente impossível a fiscalização por parte de você, brasileira, brasileiro, da sociedade, através, por exemplo, das câmaras de vereadores e assembleias legislativas em todo o país. Ao invés dos recursos serem transferidos por critérios republicanos, fica favorecida a prática do clientelismo entre parlamentares e gestores públicos. A cidade de Carapicuíba, na região metropolitana de São Paulo, adquiriu a fama como cidade paraíso das emendas. Isso porque, dentre mais de 5.500 municípios que nós temos no Brasil, ela ocupa o segundo lugar em volume de recursos recebidos através de emendas, totalizando 188 milhões de reais só esse município de Carapicuíba, em São Paulo. Chamou muita atenção uma contratação feita pela prefeitura sem nenhuma licitação do escritório de advocacia de Augusto Arruda Botelho, que simplesmente foi, sabe quem? O secretário nacional de justiça, durante o período em que Flávio Dino, o homem que se diz aí o fiscalizador das emendas, o baluarte da moral, era o ministro. Olha que interessante isso. É um contrato de 120 mil reais para que o escritório represente os interesses de Carapicuíba junto à CGU, à Polícia Federal e principalmente ao Supremo Tribunal Federal, onde o Dino está hoje. Ocorre que o ministro Dino é o relator da ADIM 7688, que é a ação direta de inconstitucionalidade, movida pela Associação Brasileira de Jornalismo Investigativo, questionando a legitimidade das emendas PIX. Recentemente, o Jornal Diário do Nordeste, lá do Ceará, publicou matéria sobre o uso irregular das emendas envolvendo deputados federais, lá do Ceará, inclusive Yuri do Paredão, em que 2025... só esse parlamentar destinou 4,9 milhões de reais, quase 5 milhões, de emendas de comissão apenas para a realização de festas. No Ceará, festa. Foram contemplados os municípios de Acopiara, onde foi descoberta uma mega, agora, recente.

0: uma mega plantação de maconha, Altaneira, Aurora, Farias Brito e Mombaça. Em todas elas houve a mesma contratação do cantor Jonas Esticardo, que recebeu R$300 mil por cada apresentação em festas públicas. Todos os contratos foram celebrados através do escritório dirigido por quem? Por Márcia Maria Alencar Araújo, que simplesmente é a mãe do deputado federal, que junto com o cantor são seus sócios no escritório. Isso é esculhambação, presidente. Isso aqui é um negócio assim que constrange o cidadão de bem, qualquer um. Olha o que, é que essa turma faz. Conflito de interesse total. Cadê as autoridades desse país? Cadê as pessoas de bem desse país? Essas emendas, e o nosso gabinete está entrando, pedindo justificativa. É isso que a gente tem que fazer. Essas emendas foram aprovadas através da Comissão de Turismo da Câmara, operacionadas pelo Ministério do Turismo e empenhadas como, abro aspas, promoção e marketing do turismo no mercado nacional, fecho aspas. Eu, pessoalmente, durante todo o mandato, nunca fiz uso dessas emendas PIX e muito menos das vergonhosas emendas do orçamento secreto. Aliás, eu sempre votei contra e sempre denunciei isso. Eu empreguei todas as emendas do nosso gabinete e estritamente constitucionais, procurando dar o máximo de transparência em sua aplicação, beneficiando todos os 184 municípios do estado do Ceará. Eu sei que o seu estado, Pernambuco, tem 184 municípios também, tem essa coincidência. Senador Fernando Dueire, eu sempre defendi o fim das emendas parlamentares, pois administrar o orçamento não é prerrogativa, gente. Eu tenho que dizer o óbvio aqui. O nosso papel, pela Constituição, é fiscalizar o Executivo e fazer leis. O que é que de acho de senador e deputado tem que ter emenda? Só tem uma razão. É para nunca largar o osso daqui. Não dá. É para se... Por isso que eu sou contra a reeleição. Não tem como dar certo isso. O cara não consegue. É um milagre vir alguém de fora da política para entrar aqui dentro. Com essas emendas, com os parlamentares, com dezenas de milhões de reais nas mãos, centenas de milhões, na verdade é isso. Senhor presidente, para encerrar, eu digo para o senhor, está aqui, ó, projeto de lei número, que não tem o número ainda, 2026, altera a lei número 8429, de 2 de junho de 92, para incluir entre os atos de improbidade administrativa a utilização de recursos oriundos de emendas individuais ou de iniciativa de bancada de parlamentares ao projeto de lei orçamentária para a contratação de shows musicais ou artísticos de qualquer natureza. Eu entrei. Poxa, você vê lá os hospitais sucateados, sem nada, sem equipamento e o pessoal gastando com festa. Prefeito, deputado, botando dinheiro para isso, tem que acabar. Isso é a história do circo, do pão e do circo. Eu encerro com um profundo pensamento, nos deixado há 2.300 anos pelo filósofo fundador do estoicismo, Zenão de Sítio. Abro aspas. Nada é mais prejudicial a uma compreensão sólida do conhecimento do que o auto-engano. Muito obrigado, senhor presidente. Eu quero convidar todos os senadores que puderem dar um pulo lá na CAS e CDH, que o senhor presidiu durante tanto tempo. Nós estamos fazendo agora uma sessão conjunta, se o senhor puder ir, se os senhores puderem depois daqui, eu vou abrir sobre a questão da tragédia das bets, das casas de aposta. Estamos ouvindo pessoas que perderam tudo, perderam familiares, inclusive, perderam o emprego, especialistas no assunto que mostra o endividamento em massa. Estamos ouvindo lá e, se Deus quiser, o Senado vai reparar o mal que ele fez, o Congresso, há pouco tempo atrás, quando autorizou essas famigeradas casas de jogo de azar que está destruindo o Brasil e os brasileiros. Deus te abençoe. Muito obrigado a todos.
1: Senador Jugão, permita que eu diga somente duas coisas. Muitas vezes nós pensamos diferente, mas é normal, porque assim é a democracia. Mas eu quero dizer com Vossa Excelência que eu tenho a mesma visão em

0: que tem Vossa Excelência em matéria de emenda PIX. E também usar a emenda para festa, eu sou obrigado a dizer que eu concordo. Também não tem como, eu nunca fiz isso. E pelo outro lado, essa sala de bets aí, né? Sua Excelência também tem razão. Três pontos na sua fala que eu sou obrigado a dizer que eu concordo. Discordamos muitas vezes de inúmeras questões, mas eu sou obrigado a dar esse depoimento. Passamos a palavra de imediato ao senhor Fernando Duegue, PSD de Pernambuco, grande senador da República, do qual eu tenho muito carinho também.
1: Senhor presidente, em primeiro lugar, eu gostaria de expressar a honra que tenho em ocupar essa tribuna, Vossa Excelência presidindo essa sessão. O senhor que tem uma história que honra todos os brasileiros e, sobretudo, essa casa. Senhores senadores, senhoras senadoras, venho até esta tribuna destacar a relevância do PL 3311 de 2025, de minha autoria, que institui o Programa Nacional de Metano Zero, que foi aprovado hoje na Comissão de Assuntos Econômicos e que segue para a Comissão de Meio Ambiente e, posteriormente, para a Comissão de Infraestrutura. Trata-se de uma iniciativa estratégica para o futuro ambiental, energético e econômico do Brasil. Estamos diante de uma proposta moderna, alinhada aos compromissos assumidos pelo nosso país no âmbito do Acordo de Paris e do compromisso global sobre o metano, que busca reduzir emissões de metano, um gás de efeito estufa cujo potencial de aquecimento global é significativamente superior ao dióxido de carbono. Mas o mérito do projeto vai além da agenda climática. O metano zero transforma um problema ambiental em oportunidade de desenvolvimento, ao incentivar o aproveitamento energético de resíduos urbanos, industriais e agropecuários, promovendo a economia circular, a geração de energia limpa e a diversificação da matriz energética do país. O projeto cria um ambiente de segurança jurídica e previsibilidade para investimentos. Estimula tecnologias como a biodigestão e a recuperação energética de resíduos. Fortalece a participação das cooperativas de catadores e estabelece mecanismos transparentes de certificação, governança e comercialização de créditos ambientais. Estimados pares, estamos falando de uma política pública capaz de gerar benefícios concretos para o meio ambiente, para a saúde pública, para a segurança energética e para a inclusão social. Em maio deste ano, o PL 3311 de 2025 foi incluído no PLANT, Plano Nacional de Transição Energética. Esta inclusão representa muito mais do que um reconhecimento formal. Significa que o governo federal passou a considerar esta iniciativa como estratégica para o futuro energético do Brasil. O PLANT organiza toda a Política Nacional de Transição Energética até o ano de 2055, reunindo ações prioritárias voltadas à expansão das energias limpas, ao aumento da eficiência energética, à redução das emissões de carbono e à segurança energética e o fortalecimento da economia de baixo carbono. Quando um projeto passa a integrar este planejamento nacional, ele deixa de ser uma proposta isolada para tornar-se parte da estratégia oficial do Estado brasileiro. Passa a contar com maior articulação entre os ministérios, prioridade nos debates técnicos, melhores condições para a atração de investimentos e maior possibilidade de acesso a instrumentos públicos de financiamento. Em outras palavras, o metano zero

0: passa a ocupar um lugar de destaque na construção de um novo modelo energético brasileiro. Isso demonstra que esta casa está discutindo uma política pública de longo prazo, capaz de produzir resultados concretos para as próximas décadas. Mais do que enfrentar um problema nacional, o projeto cria oportunidades. Oportunidades para os municípios reduzirem os custos com a gestão de resíduos. Oportunidades para o setor produtivo investir em inovação. Oportunidades para ampliar a geração distribuída de energia. Oportunidades para fortalecer o mercado brasileiro de créditos de carbono. Oportunidades para gerar empregos verdes e estimular uma nova cadeia produtiva baseada na bioenergia e na economia circular. É exatamente essa visão estratégica que o Brasil precisa adotar. O mundo inteiro está acelerando a sua transição energética. Mundo inteiro. E o Brasil precisa estar dentro dessa estratégia. O Brasil possui vantagens competitivas extraordinárias e não pode desperdiçar esta oportunidade. Temos abundância de recursos naturais, competência técnica, capacidade industrial, uma matriz energética já reconhecida internacionalmente pela sua sustentabilidade. O Programa Nacional de Metano Zero aproveita essas vantagens para transformar um problema ambiental em riqueza, inovação e desenvolvimento. Por isso, a inclusão deste projeto no Plante é um marco importante. Ela confirma que o metano zero está plenamente alinhado às diretrizes da Política Nacional de Transição Energética e passa a integrar a agenda estratégica do país para um futuro mais sustentável, competitivo e seguro. Tenho convicção de que estamos diante de uma iniciativa que beneficia o meio ambiente, fortalece a economia, amplia a segurança energética, promove inclusão social e prepara o Brasil para exercer protagonismo na economia de baixo carbono. Por essas razões, aos meus colegas peço apoio ao PL 3311 de 2025 e celebro sua inclusão no Plante. Um passo importante para consolidar uma política energética moderna, responsável e comprometida com as futuras gerações. O Brasil precisa avançar nessa direção, unindo crescimento econômico, proteção ambiental e justiça social. É isso, senhor presidente. Muito honrado em ocupar essa tribuna com um conterrâneo emprestado ao estado de Sergipe, senador Laércio Oliveira, nascido em Recife, no Hospital Barão de Lucena. Muito obrigado a todos.
1: Senador Fernando Dueire, é sempre um prazer enorme ouvi-lo e beber da sua experiência, da sua serenidade, do conteúdo das exposições que o senhor apresenta, seja no plenário, seja nas comissões. E é maior ainda a minha satisfação e o meu orgulho de poder conviver com Vossa Excelência. O senhor é um amigo do meu coração, o senhor é um amigo pessoal e eu fico muito feliz, me traz um sentimento de muito conforto e alegria todas as vezes que eu encontro aqui no Senado Federal ou em qualquer outro lugar. Receba meus cumprimentos, o meu abraço, o meu carinho, o meu respeito e a minha admiração por Vossa Excelência. Eu quero conceder a palavra com muita honra ao senador Hamilton Mourão para usar a tribuna nesse momento. Uma satisfação, general Hamilton Mourão. Pois não, senador Paulo Paes.
2: Senador Laércio, me permita...
1: Enquanto o senador Mourão se dirige ao
2: plenário. Senador Mourão, do Rio Grande do Sul, vai à tribuna. Eu estive aqui agora com a equipe que está fazendo o documentário. Vi eles emocionados. E passaram para mim essa emoção. Então, da sua fala em relação ao nosso trabalho aqui. Sem questão nenhuma de ver, questão ideológica, né? Eu só queria dizer para o senhor uma palavra que para mim é sagrada. Gratidão. Gratidão e gratidão.

0: gratidão.
1: Obrigado, meu irmão querido. Deus te abençoe sempre. E muito obrigado pelo brasileiro que você é. Conceda a palavra ao general Mourão, por favor, senador.
2: Senhor presidente, senhoras e senhores senadores, senhoras e senhores que nos acompanham pelas mídias, em particular, o povo do nosso Rio Grande do Sul. Hoje, presidente, eu subo a essa tribuna para tratar de um tema que se tornou um verdadeiro teste para a democracia brasileira, para a independência dos poderes e para o próprio conceito de justiça. Desde os primeiros momentos, após os atos do 8 de janeiro de 2023, deixei muito clara a minha posição. Não considero ter havido golpe, tentativa de golpe, e sempre tive com muita clareza que o único caminho para a pacificação nacional seria a anistia, como tantas outras que ocorreram ao longo da história do nosso país. O Brasil sempre encerrou seus ciclos de conflito, não os perpetuou, porque nenhuma nação constrói seu futuro alimentando mágoas, rancores ou transformando adversários políticos em inimigos permanentes. Mas como a política é a arte do possível, e diante das circunstâncias, a revisão da dosimetria das penas surgiu como uma solução de equilíbrio, longe da solução ideal, mas possível. Em verdade, uma alternativa sensata para buscar corrigir excessos evidentes e restabelecer a proporcionalidade que deve orientar qualquer sistema de justiça sério. O nosso Congresso compreendeu essa necessidade. Senadores e deputados, legitimamente eleitos pelo povo brasileiro, aprovaram a medida por ampla maioria. Não foi uma decisão impulsiva, não foi uma aventura legislativa, foi uma manifestação clara da vontade da maioria dos representantes da nação e, por consequência, das pessoas que nos elegeram e a quem representamos. Veio o veto presidencial, um veto que não serviu à justiça. Gostaria muito que, naquele momento, o presidente da República tivesse sido movido pela pacificação que todos nós desejamos. Mas o veto seguiu uma linha de revanchismo que só faz insistir em dividir o Brasil entre amigos e inimigos. A gente não pode governar jamais olhando pelo retrovisor e transformar divergências políticas em instrumento de perseguição. O Congresso reagiu à altura e, por meio de nossas prerrogativas constitucionais, derrubamos os vetos. E o fizemos porque compreendemos que não é admissível que pessoas recebam penas incompatíveis com a realidade dos fatos e com os princípios elementares da proporcionalidade. Parecia que o assunto estava resolvido, mas não estava. Como tem acontecido repetidamente no nosso país, a decisão do Poder Legislativo foi judicializada pela esquerda. E aqui chegamos ao ponto central desta discussão. Fazem 60 dias, senhor presidente, que o Supremo Tribunal Federal mantém a matéria sem solução. 60 dias. 60 dias de silêncio. 60 dias durante as quais brasileiras e brasileiros continuam atrás das grades aguardando uma decisão. E aqui falo de mulheres e homens de bem. A pergunta que milhões de brasileiros hoje se fazem é simples. Por que que isso está acontecendo? Por que que agora não há urgência? Por que que aquilo que foi tratado com tanta rapidez em outros momentos, agora permanece sem resposta? Cidadãos continuam presos enquanto uma decisão aprovada pelo Congresso Nacional, confirmada pela derrubada dos vetos presidenciais, permanece em compasso de espera. Não estou aqui a discutir abstrações jurídicas. Estou falando de seres humanos. Falo do general Augusto Heleno, 79 anos de idade, condenado injustamente a 21 anos de cadeia. Falo do general Braga

0: Neto. Falo da moça que escreveu uma mera frase com um batom numa estátua. Falo do senhor de Santa Catarina que por um pix de R$500 está condenado a 14 anos. São pais, mães, trabalhadores e cidadãos que aguardam uma definição do Estado brasileiro. Justiça tardia é injustiça. E a demora excessiva, quando afeta a liberdade das pessoas, deixa de ser apenas uma questão processual para se tornar uma questão humanitária. O que está em jogo não é apenas a situação daqueles que permanecem presos. O que está em jogo é a credibilidade das instituições, pois o povo brasileiro assiste perplexo a um Congresso que delibera, a um presidente que veta, a um Congresso que derruba o veto e, ao final, nada acontece. A sensação transmitida à sociedade é devastadora, a de que a vontade popular, expressa aqui por seus representantes, pode ser colocada em compasso de espera indefinidamente. Nenhuma democracia madura funciona dessa forma. Repito que o Brasil precisa de pacificação, de serenidade, de instituições que dialoguem entre si e respeitem os limites que foram estabelecidos pela Constituição. Não podemos continuar a alimentar um ambiente de exceção política permanente. Não podemos aceitar que brasileiras e brasileiros permaneçam presos enquanto se arrastam discussões que já foram enfrentadas dentro deste Parlamento. Não podemos permitir que o revanchismo substitua a justiça. Por isso, aqui nessa tribuna, renovo minha convicção de que a anistia continua sendo o caminho mais eficaz para a reconciliação nacional. Mas mesmo para aqueles que discordam da anistia, a revisão das penas por meio de uma nova dosimetria era o mínimo que se podia esperar de um Estado comprometido com a proporcionalidade e com a justiça. 60 dias, presidente, já são demais. 60 dias representam 60 noites de angústias para famílias que aguardam uma resposta. 60 dias representam 60 dias de omissão diante de uma questão que afeta diretamente a liberdade de gente como a gente. O Brasil precisa virar essa página. Chega de revanchismo, chega de perseguição política, chega de transformar a justiça em instrumento de divisão nacional. Que se cumpra a lei, que se respeite a decisão do Congresso e que a liberdade daqueles que aguardam uma resposta não continue refém da demora institucional. Era isso, presidente.
1: Quero cumprimentar Vossa Excelência, senador Mourão. Quero dizer também da minha admiração por Vossa Excelência, que traz um tema angustiante para nós que estamos do lado de fora. O senhor imagina para aqueles que precisam de uma resposta, que querem uma resposta, que é um direito e que muitas vezes é subtraído por questões que estão muito longe da serenidade, do equilíbrio e daquilo que é o correto. Então, todas as vezes que o senhor sobe a essa tribuna, é sempre um tema de uma grandeza irreparável pela sua conduta e pelo seu comportamento. Receba meus cumprimentos e agradeço muito a manifestação de Vossa Excelência através da nossa tribuna do Senado Federal. Obrigado, senador Mourão. Não havendo mais oradores presentes, a presidência suspende a sessão deliberativa, que será reaberta para apreciação das matérias constantes da ordem do dia. Está suspensa a nossa sessão.
2: Você acompanhou pela TV Senado e Rádio Senado a sessão do plenário, uma sessão deliberativa realizada de forma semipresencial e com

0: desses profissionais. A proposta de emenda à Constituição 14 de 2021 tem por objetivo estabelecer uma aposentadoria especial para os agentes comunitários. Então, esse é um dos itens da pauta de hoje. São 3 horas e 6 minutos.
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0: São 3 horas e 8 minutos em Brasília, 3:08. Uma ótima tarde para você que sintoniza a Rádio Senado. Nós vamos acompanhar agora, a partir de uma reunião deliberativa da Comissão de Assuntos Econômicos do Senado, a CAE, com 8 itens na pauta de votação. Em turno suplementar, de forma terminativa, a comissão pode votar o projeto de lei que moderniza as regras para importação de bens destinados. Já vamos então? Vamos direto então para a CAE, a partir de agora? Comissão de Assuntos Econômicos, então vamos lá.
4: Reservar recursos para pagar o ITR, e se ele não sabe minimamente a variação desses recursos. Então aqui a gente tem Nova Lima, que de 23 era 90 mil, e em 24 foi para 264 mil. Então, senador, o projeto está muito para atacar essa situação, é para dar segurança ao produtor rural. Por fim, aqui, eu só apresento aqui de São Brás, aqui de Minas Gerais, que começou com 100 mil e depois caiu para 20, baseado em quê? Qual é a variação do preço de mercado de terra que ocorreu tudo isso? Então, assim, a gente não consegue entender e trabalhamos muito no projeto para corrigir justamente essas inconsistências aí, para que o produtor consiga ter pelo menos o mínimo de segurança ao declarar o ITR no ano corrente, que ele tenha uma condição mínima necessária de saber quanto que ele vai pagar pela sua propriedade. Obrigado, senador.
0: Você acompanha a audiência pública, agora sim, a audiência pública da Comissão de Assuntos Econômicos para debater o projeto que atualiza os créditos de cobrança do Imposto sobre a Propriedade Territorial Rural, o ITR.
5: Ele não ter possibilidade de ele produzir, ele ficar inviabilizado e muitas vezes, o Érico, nós temos que entender que esse produtor, ele tem os seus compromissos para pagar, ele tem os seus financiamentos, o seu...
0: Com a palavra, o senador Jaime Magatoli, ele que preside a sessão da CAE.
5: E muitas vezes a situação que são pastagens, são áreas que são da pecuária, e chega lá e muitas vezes até ele acaba perdendo o seu rebanho. O produtor, ele está sendo um herói mesmo hoje no Brasil para ele enfrentar todas essas dificuldades. E eu, igual o Érico, você falou, não existe uma situação no mesmo município, aquilo que eu falei do início, aonde que o município tem ele está lá, ele está presente no dia a dia, eles conhecem as propriedades.

0: Tem o secretário da Agricultura, tem secretário do Meio Ambiente, tem o pessoal que faz, que são de obras, de conserto das estradas vicinais. Eu não vejo tanta dificuldade, eu não sei se é porque, no meu caso, eu sou empresário, sou produtor rural, eu não vejo, sim, tanta dificuldade quanto que eles têm e de ter essa exorbitância de valor. Uma hora valer 100 mil, outra hora valer 50 mil e outra hora está valendo 250 mil. Não há necessidade para que isso aconteça. E os municípios, eles têm sim, eles têm muito mais facilidade para poder ter o acesso a essa validação dos valores da terra, do VTN, dessas áreas aí da terra nua. Eu queria, nesse momento aí, passar a palavra, por 10 minutos, com a palavra o senhor Anaximandro Doudemente Almeida, consultor jurídico da Associação Brasileira de Produtores de Soja, a ProSoja, com a palavra.
1: Boa tarde, senador Jaime Bagatoli. Hoje, como presidente em exercício da CAI, presidindo aqui essa audiência pública, boa tarde, expositores, meus colegas expositores e demais participantes. Eu sou consultor jurídico da ProSoja e gostaria de reportar aqui as principais, digamos, ocorrências com os produtores, a visão dos produtores em relação à questão. O objeto dessa audiência, então, é instruir o PL 1648/2024. Desde logo é bom destacar o porquê que nós estamos, digamos, todo esse empenho, né, a preocupação dos produtores em alterar a lei 9393 do ITR, bem como a 11.250. A primeira coisa, já foi visto aqui, já foi discutido as divergências em relação ao valor da terra nua, né? Nós tivemos aí a verificação aqui, agora há pouco, a confusão de conceitos entre VTN e valor da terra nua. Isso foi falado pela representante da CNM. Relato de supervalorizações dos municípios, né? Cada vez mais os produtores relatam isso, né? Em todas as partes do país, pode ser no Nordeste, pode ser no Sul, no Sudeste, você tem esse relato. Segundo, aqui a preocupação é em reforçar como comprovar as áreas não tributáveis. Então, aí o projeto apresenta propostas, soluções, principalmente utilizando a ferramenta do CAR. Ausência de levantamento de informações confiáveis sobre o valor de terra nua. Aqui está estados e municípios, porque além da fala em estados, né? Mas boa parte já tem os convênios, então seria atribuição dos municípios. Detecta-se também relatos de não observância da instrução normativa da própria Receita, a 1877, né? A 1877 de 2019. A não divulgação também dos estudos e levantamentos produzidos. O que é que acontece quando não se divulga, né? O produtor é autuado, ele vai lá, procura o município para saber, olha, o que é que aconteceu, como é que está isso, por que é que eu fui avaliado assim. Ele não tem acesso a esse documento. Esse é um dispositivo que nem também está presente na instrução normativa. Então, a própria instrução deve ser aperfeiçoada e você trazer isso para a lei é um reforço de como você ter a metodologia correta, como os municípios devem trabalhar para achar o VTN. E, no escopo geral, a insegurança jurídica como um todo, né? Pois bem, aqui é só para reportar como é que era antes da Emenda 42, né? Aí a Confederação fez um excelente trabalho, justo, né? Conseguiu uma emenda constitucional, lei e decreto, perfeito. Mas como é que era antes? Antes você tinha isso aqui, gente. Olha, é possível sim verificar valor de terra nua. Lá no Paraná, a Secretaria, à época, trabalhava dessa forma. E aos detalhes, por tipo de solo, terra roxa ali em cima, embaixo, terra era nossa, se era mecanizável ou não mecanizável, enfim, destrinchava isso e muitas vezes ia para o interior, nos municípios, nas regiões, e discutia isso com os próprios produtores. E você tinha um balizamento, né, para os produtores. Não, você está exagerando, você está errando aqui. E isso era um debate, eram discussões sérias, mas no final chegava mais ou menos, não agradava nem a gregos nem a troianos, mas chegava a uma proposta de razoável. Ali, no meu canto direito, seria Como se trabalhava? A terra de primeira era outra classificação.

classificação, São Paulo, né? Mas isso foi lá em 2007 e isso mudou e trouxe agora toda a responsabilidade para os municípios, né? Então, é esse o tratamento que você quer. Quem eu posso responsabilizar? Precisa de ter uma pessoa com RT para esse levantamento, né? Qual foi a metodologia adotada? É isso que você quer aperfeiçoar e aprimorar nessa proposta. Aqui só um destaque. Quando se fala em valor da terra nua, é capacidade de uso do solo, né? O que é que eu posso fazer com esse solo? Está lá. E o potencial deles para quais culturas. Aqui você tem, digamos, uma coisa muito agronômica, da engenharia agronômica, engenharia de avaliações, classificação por classe, subclasse, em que se olha se esse solo, essa terra é suscetível ou não a erosões, a questão da água, é infiltração ou não, erosão decorrente da água, o tipo de solo, se ele tem mais alumínio, se é corrigido, se não é corrigido, enfim, posso produzir culturas, peraí, isso aqui aguenta tal cultura ou não, e é dessa forma. E o C lá é o clima, não vou detalhar lá, mas são aqueles que são limitadores ou classificadores do uso de classe de solo. Isso aqui é só para exemplificar de que sim é possível avaliar o valor da terra nua. Aqui é o objeto da. O que está em azul é o objeto das alterações do PL. Né? É o fato gerador, já foi comentado. A autoavaliação da terra nua que se vai comentar. Critérios do valor do cálculo, áreas tributáveis, fiscalização e valores da apuração do ganho de capital. Então, eu só trouxe isso aqui como estrutura, que já foi comentado aqui, que ela é bem feita. Nós temos só pequenas alterações da lei até hoje, mas decorrente das áreas não tributáveis pela questão das modificações na lei ambiental. Aqui, da questão das invasões, gente não pode pensar dessa forma, não. O produtor apresentar laudo sobre a invasão dele, ele vai comunicar, a sistemática planejada, ele comunica ao órgão, com um boletim de ocorrência, ao órgão fiscalizador, se quiser, que faça o seu laudo, né? Mas eu vejo desnecessário diante da invasão. A invasão por si só não é a questão em si. O problema é, mesmo que eu tenha 1.000 hectares, 1 hectare esteja invadido, o invasor ele não fica lá sentado, né? Ele vai, como já foi comentado, destruir benfeitorias, né? Destruir máquinas, matar animais, se você planta, eles estão lá quietos, mas você planta, ele vai e destrói, porque ele quer primeiro te desapossar, tirar da posse. Então, esse é o objetivo principal. Então, ele vai destruir e tem o chamado de turbação, que é a perturbação à ordem. O produtor não consegue fazer nada. Então, não é só fisicamente, você conseguiu plantar aqui nesse canto ou nessa área, não. Aí a nossa proposta é que o delimitador seja, na verdade, o tempo. Ele comunica, por isso que ele comunica o início da invasão com o boletim de cor e quando se encerra. Aí sim pode fazer a proporção. Aí a gente entende que pode ser razoável essa questão. Seguindo, aqui é só para exemplificar que o que está posto aqui não tem nada demais, já foi até o STJ já se manifestou, se você não tem a posse, você não tem nada. Você pode ter a propriedade, mas você não tem o domínio efetivo, você não tem nada. É uma casca vazia, você não pode plantar por conta que você tem os assentados lá, não só no local, mas impedindo. Você vai plantar, coloca milhões de reais, milhares de reais, espera chover e espera o assentado não fazer nada. É difícil, né? Bom, o quarto aqui é só um reforço à questão anterior, né, que tem a disponibilidade efetiva do imóvel para uso econômico. Vou passar rapidamente por causa do meu tempo aqui. Bom, aqui no parágrafo 2º do 8º, novamente, mostra que não é valor do imóvel. E sim, basta ler lá, o parágrafo 1º, contribuinte declarar no DIAT o valor da terra nua correspondente ao imóvel. Depois, o VTN refletirá o preço de mercado de terras, não é do imóvel, apurado em 1º de janeiro. E a que se refere o DIAT, e será considerada autoavaliação da terra nua a preço de mercado. Aqui minha sugestão para o projeto de lei, que se volte a expressão autoavaliação, né? E que se considere apenas a aptidão da terra, porque dimensão e localização é para valor de imóvel. Isso está na IN, mas não está na lei. A lei 8.629, artigo 12, o 14 dessa lei do ITR, fala, faz remissão a 8.629, mas apenas ao inciso da aptidão de terra. Então peço essa correção aqui. Os demais incisos ali, o contralaudo perfeito, o 5º, eu diria que também está deslocado. Tanto o 2º como o 5º deviam estar lá no artigo 4º da lei. É uma questão de geometria.

0: de localização, geografia da própria lei. Seguindo, aqui está repetido, né, eu acho que das modificações das emendas, tal, ficou redação igual aqui na linha A, no inciso 1º do 10, comprovadamente imprestáveis, tal, ali está aquela redação, ela pode ficar, mas ela está um pouco repetida, né, poderia tirar. Eu vou avançar aqui, ó. Aqui não é exclusivamente, eu entendo que tem observação, você tem outras áreas com mais comprovadamente imprestáveis que estão lá naquele inciso, então não seria exclusivamente que estão se referindo ao CAR. Então essa correção, depois com base no valor maior da terra nua, aqui eu acho injusto, deveria ser na verdade com o valor que o município atribuiu, não o valor máximo, já que ele vai pagar também a multa, né? Então seria uma dupla penalidade. E ali, ao invés de inciso 5º, eu acho que seria 4º, na verdade. Seguindo, aqui o 11, está tudo certo, aqui eu só não entendi o porquê da ausência, ou ali está, ou tira essa expressão, ou coloca também subavaliações, etc. Mas a ideia básica está aí, laudo técnico, que deve ser realizado pela prefeitura, com RT, com os objetivos e metodologias específicos. Aqui está ok. Aqui também, redação igual no caput, né, de tanta emenda, vai e volta, para mim está igual. No inciso, parágrafo 4º do artigo, para o artigo 14, ali eu acho que seria artigo 11, né? Parágrafo 2º e 4º, e não 14 da própria lei. Eu acho que tem um equívoco aí. E no parágrafo 6º, necessidade de adequação também, com relação ao laudo do ITR, descumprimento estabelecido para o laudo, então não o parágrafo 2º do 8º, que fala só da mecânica de cálculo, né, os abates que tem que ser feito. E, então, acho que esse parágrafo 2º do artigo 8º, ele deveria sair e adequar o que está em cima. Continuando, e já mais perto do final, aqui valores de apuração, já foi comentado, não vou repetir, mas você ter que esperar passar setembro do ano para poder vender de acordo com o VTN, obter o VTN final, eu acho que isso aí já passou da hora de ter sido revisado. Então não vou gastar tempo em comentar esse ponto. Aqui já foi a questão da aplicação dos recursos prioritariamente, né? A gente apoia que também seja dessa forma, uma vez que é o próprio setor, isso vai se reverter cada vez mais para o próprio município, né? Você tendo ali o que ficar resguardado para a área de saúde e educação, o restante deveria ser prioritariamente aplicado, sim, na área rural, infraestrutura rural. Aqui, eu acho que... eu concluí. Só tinha um obrigado ali, a última lâmina. Então, obrigado pela atenção.
1: Você acompanha pela Rádio Senado, audiência pública para debater o projeto que atualiza os créditos de cobrança do Imposto sobre a Propriedade Territorial, o ITR, da Comissão de Assuntos Econômicos.
2: Tem gente que fala que o produtor ele não contribui. No Mato Grosso, Mato Grosso do Norte, Mato Grosso do Sul, Goiás, tem um imposto lá chamado FETAB. FETAB. Que esse imposto, ele, quanto mais o produtor produzir, mais ele vai pagar. Até porque já é um imposto, por exemplo, descontado na soja, o Mato Grosso colocou recentemente no milho também, parece que tem no algodão, tem no abate de boi. Na Rondônia tem o imposto que se chama FITA, que o Estado que arrecada e ele repassa para os municípios. Então, a gente tem que entender, porque tem até uma pergunta aqui, falando assim, o Vitor de Goiás, ele fala assim, o projeto beneficia proporcionalmente pequenos produtores ou grandes proprietários? Ora, os pequenos produtores, eles já estão isentos, até 30 hectares eles já estão isentos, no caso da Amazônia, oriental 50, ocidental 100. Então, quer dizer, quem mais produz, automaticamente, ele já vai pagar mais. E as propriedades maiores, é as que realmente vão pagar, vão contribuir com o ITR. Agora, o que a gente

0: que é que essa cobrança do ITR ela seja feita mais justa para nós, para o produtor, mais simplificada, e que ela seja, não tenha essa discordância de valores, que isso aí eu acho que é o que mais pesa em toda essa situação. Ora está valendo um valor, um ano vale um valor, outro ano vale outro. Então é isso que nos preocupa, e nós precisamos realmente chegar num denominador para acertar. E nada mais correto do que ser pelo VTN, pela terra nua. Com a palavra agora, por 10 minutos, o último no orador, o senhor Guilherme Piccinini, advogado tributarista do setor agropecuário. Com a palavra, por 10 minutos.
1: Agradeço pela palavra, excelentíssimo presidente. Saúdo as senadoras, os senadores que estão participando também aqui dessa audiência pública. Saúdo os nossos colegas aqui de mesa, bem como quem participou por videoconferência. Senador, acho que a gente já percebeu aqui qual que é o problema que o projeto de lei visa a resolver, né? A gente tem distorções extremamente relevantes em relação ao valor da terra nua, e o valor da terra nua serve como base de cálculo para o ITR. Então, os municípios com intenção eminentemente arrecadatória, eles supervalorizam o valor da terra nua em determinados momentos, justamente para conseguir arrecadar mais em relação a esse tributo, porque ele é destinado ou 50% ou 100% do valor da arrecadação. Os meus colegas já falaram muito bem sobre o projeto de lei em si, em grande medida, então vou me focar em relação a pontos de ressalva que foram apresentados aqui pela CNM. Então, começando aqui em relação à vinculação das receitas. Como foi bem colocado pelo zelador em seu parecer, aqui a gente tem uma diretriz para que o valor da arrecadação seja prioritariamente destinado a determinados gastos. Então, não há uma vinculação direta. É verdade, existe o princípio da não vinculação de receita de impostos, mas nesse caso não existe uma vinculação. É exclusivamente uma diretriz para que o gestor público, no âmbito da sua discricionalidade, considere aquela disposição legal, não se vinculando, não limitando completamente a liberdade do gestor, até porque, como colocado, seria inconstitucional. Em relação às alterações do artigo 1º e o artigo 4º da Lei 9393 de 96, que trata justamente da não incidência do ITR sobre propriedades que foram invadidas. Aqui, um senador muito bem adere a um posicionamento que já vem consolidado pelo STJ, como bem colocado pelo meu colega Anax, no sentido de que não incide ITR sobre propriedades invadidas e sem qualquer condicionante, vale mencionar, desde que seja invadida, seja comprovada a invasão, não incide ITR. Aqui, qual que é o condicionante que é tratado? É a existência de um boletim de ocorrência, que é uma prova suficiente para comprovar essa invasão. Os critérios que foram apresentados pelos municípios aqui burocratizam de maneira bastante evidente essa utilização dessa não incidência. Por quê? Primeiro, eu acho que talvez seja o ponto mais grave. Determina que seja ajuizada ação de reintegração de posse no período de até 30 dias. O nosso ordenamento jurídico, Código de Processo Civil, trata como posse nova a ação de reintegração que foi movida em até 360 dias. Na verdade, em até um ano e um dia, né? Então, se o próprio ordenamento jurídico entende como posse nova aquilo que foi ajuizado em até 360 dias, a gente não faz sentido aqui a gente considerar um prazo tão exíguo para que se ajuize a ação de reintegração de posse. Para além disso, tem uma série aqui de medidas burocratizantes. Então, lavratura de um laudo, por exemplo. A gente sabe que o indivíduo que ele invade a propriedade, ele não fica com uma invasão estanque, não é? Então, eu vou invadir.

exclusivamente até essa linha. Depois eu não posso mais invadir. É uma invasão justamente porque ele não tá seguindo essas linhas. Então, a invasão ela não é estanque. Não faz sentido exigir um laudo que comprove isso. E o terceiro ponto em relação a essa objeção é que não se retira aqui a atribuição de fiscalização dos municípios. Os municípios continuam podendo fiscalizar. Se o contribuinte, ele mentir, o município vai lá e fala, olha, você não tem a propriedade invadida, eu lavro uma autoinfração com juros e multa. E, inclusive, se o indivíduo ele, fez um boletim de ocorrência falso, ele pode responder, inclusive, por crime. Então, já tem aqui uma proteção, digamos assim, por eventual fraude, que é uma preocupação legítima. Em relação às alterações do artigo 8º, a respeito do laudo, né, da validade do laudo de 5 anos. Primeiro, a extensão do laudo é absolutamente legítima na medida em que o laudo custa dinheiro para o produtor. Então, o produtor que investe o dinheiro na elaboração desse laudo, ele precisa ter um prazo razoável para a utilização desse laudo. Bom, é possível que existam variações de mercados para modificar de maneira substancial esse preço? Mas, novamente, a autoridade fiscal ela sempre vai ter atribuição fiscalizatória. Então, ela pode aqui trazer elementos que afastem o laudo, desde que sejam devidamente fundamentados. Ela pode lavrar outra infração dizendo o laudo não vale. A autoridade fiscal sempre vai ter atribuição fiscalizatória para contrabalancear o laudo apresentado pelo contribuinte. De toda forma, como regra, o mercado ele segue uma lógica, então, como regra, vai ser possível aqui a utilização do laudo pelos 5 anos, né? Em relação à divergência sobre o valor da terra ou o valor do imóvel, a verdade é que a Lei 9.393 trata como base de cálculo do ITR o valor da terra nua. Então, a utilização do termo valor da terra faz todo sentido aqui no parecer do excelentíssimo senador. Inclusive, a confusão entre valor da terra e valor do imóvel é justamente o que se pretende aqui afastar por meio desse projeto de lei que muitos municípios acabam não aderindo, né? E, de resto, me parece que todas as objeções foram aqui tratadas. E eu queria só fazer aqui duas observações em relação, primeiro, à segurança jurídica, né? Muitas vezes se salienta que a segurança jurídica privilegiaria o contribuinte. Então, seria um interesse só do contribuinte. Mas a verdade é que a segurança jurídica ela privilegia o contribuinte e a administração pública. E o contribuinte, especialmente aquele pequeno e médio. Por quê? Porque o grande contribuinte ele tem dinheiro para contratar um laudo para afastar as alegações dos municípios, ele tem dinheiro para contratar advogado, para impugnar administrativamente e eventualmente mover uma ação judicial. Agora, o pequeno, que já não está mais naquela faixa de imunidade do ITR, só resta a ele pagar o tributo, que muitas vezes é manifestamente indevido por conta de um arbitramento relacionado a uma base de cálculo manifestamente indevida. Em relação à administração, vale mencionar que, como colocado aqui pelo Dr. Gustavo, a segurança jurídica também privilegia muito aqueles aplicadores do direito com suas atribuições fiscais. Por quê? Primeiro, a autoridade administrativa, muitas vezes, na hipótese em que não existe uma dispensa legal para o pagamento do tributo, embora o Poder Judiciário, como é o caso, por exemplo, das propriedades invadidas, afaste a incidência tributária, muitas vezes a autoridade fiscal se sente obrigada a lavrar o auto de infração e cobrar aquele tributo que ela sabe que é indevido, com medo de responsabilização civil, administrativa, penal. Então, ela constitui o crédito tributário por meio do auto de infração e o contribuinte, depois, ele precisa ajuizar a ação para desconstituir aquele tributo e, eventualmente, inclusive, o ente público é condenado a pagar honorários advocatícios ao advogado do contribuinte. Então, na verdade, é uma situação de perde-perde, né? A autoridade fiscal acaba tendo que fazer um trabalho que não seria necessário, ela constitui o crédito tributário, posteriormente se tem que se mover o Poder Judiciário e, no final das contas, o ente público ainda precisa pagar os honorários em relação a

0: aquele valor. E daí a gente já considerou aqui, como muito bem colocado pelo parecer do senador, que não há renúncia de receita e nem impacto fiscal negativo. E eu queria fazer uma última ponderação a respeito do impacto fiscal positivo a respeito desse projeto. Porque, como foi bem colocado, a segurança jurídica ela também é um benefício para as autoridades fiscais. Então, quando a autoridade fiscal, ela, sem ter uma previsão legal, ela de por exemplo, de dispensa de pagamento do tributo, embora o Poder Judiciário já tenha acolhido o argumento do contribuinte, ela é obrigada a lançar esse tributo e constitui, ela, primeiro, está arcando com os custos daquela autoridade fiscal que está indo fiscalizar o contribuinte. Depois, o contribuinte ele vai apresentar uma impugnação administrativa. Vão ter todos os custos administrativos relacionados aqui à administração daquele processo. Então, o processamento daquele procedimento, ele vai custar para a administração pública. No final das contas, o crédito tributário vai ser constituído. O crédito tributário sendo constituído vai ser remetido à inscrição em dívida ativa. Isso também custa dinheiro para os cofres públicos. Depois, isso vai ser executado, vai custar dinheiro aos cofres do Poder Executivo, que vai ter que pagar um procurador para executar aquele débito, e vai custar dinheiro para o judiciário, que precisa processar aquela execução fiscal. Depois de tudo isso, o auto de infração é cancelado, ninguém ganha. Então, no máximo, o advogado do executado que ganha os honorários pagos, inclusive, pelo ente público. Então, no final das contas, o que a gente tem aqui é que a segurança jurídica trazida pelo projeto de lei aqui tratado, na verdade, tem impacto fiscal positivo na medida em que economiza uma quantidade imensa de dinheiro público relacionado à administração tributária desses tributos. Então, são basicamente essas considerações. Eu fico à integral disposição caso persista qualquer dúvida em relação ao tema. Muito obrigado.
1: Obrigado, Guilherme, pela sua colocação, mas algo que você falou importante aqui, tudo que você falou foi de suma importância, mas sobre invasão. Qual produtor que teria capacidade de fazer um laudo de invasão para não pagar, para não contribuir com o ITR? Seria o maior absurdo, né, que produtor, pelo contrário, o maior receio hoje de todas as propriedades rurais é justamente as invasões de terra que acontece pelo Brasil afora, principalmente na região centro-oeste e na Amazônia. Então, nós temos, essa é uma grande preocupação que todos os produtores têm, é sobre a questão de invasão. E dizer para vocês que, quanto à avaliação desses imóveis sobre a terra nua, as propriedades, geralmente as que são produtivas, aonde ela tem uma aptidão maior, que são áreas mais produtivas, que não são... Porque na Amazônia nós temos muitas áreas, quem conhece lá, muitas áreas que são arenosas. Elas não são áreas produtivas. Então, as áreas que são mais produtivas, geralmente, qualquer consultor técnico, qualquer agrônomo, eles conhecem as propriedades. Eu não sei qual a função, as dificuldades que os municípios colocam para chegar nesse laudo, nessas avaliações aí, que isso dá para ter um consenso sobre tudo isso, sem criar nenhum impasse e nenhuma dificuldade. Mas antes de eu passar a palavra aos nossos convidados para as colocações finais, para nossas conclusões finais, eu queria deixar umas perguntas aqui. Primeiro, para o Ministério da Fazenda, a Secretaria Especial da Receita Federal do Brasil e a Confederação Nacional dos Municípios. O parecer do relator acolheu principalmente as preocupações municipalistas ao manter a centralização do contencioso administrativo na esfera federal, evitando que municípios sem estrutura técnica criassem decisões divergentes, sabendo que a fiscalização e a arrecadação continuam integralmente delegadas por convênio. Como vocês enxergam a substituição da norma privada, NBR do ABNT, por critérios materiais objetivos definidos em regulamento e a inserção da aptidão agrícola, localização e dimensão para balizar o CIPT e evitar distorções no valor real da terra nua? Uma outra pergunta aqui também para a CNA, a ProSoja Brasil e o nosso advogado tributarista aqui. Do ponto de vista prático, de quem produz e investe no campo, quão urgente é a aprovação do dispositivo que extingue o fato gerador do ITR sobre imóveis rurais, objetivos de invasões que inviabilizam a exploração econômica, respaldado por boletim de ocorrência? Por isso impacta a perspecção de segurança jurídica do setor produtivo? Como as entidades avaliam o fim da confusão crônica entre o valor de mercado do imóvel e o valor da terra nua VTN? E de que forma a exclusão expressa de benfeitorias, construções e consolidação do CAR para dedução de áreas ambientais desburocratizam a rotina fiscal do produtor rural? Então, eu queria deixar essas perguntas aqui e nós irmos, né, para os nossos convidados para as conclusões finais. Se quiser começar pelo senhor Gustavo. Gustavo, se quiser já responder, já aí em seguida nós ouvimos os outros oradores nossos.
2: Obrigado, Vossa Excelência tem uma fluidez muito grande, então eu acho que eu consegui pegar todas as suas perguntas. Mas, em primeiro lugar, bom agradecer, né, novamente o convite à Receita Federal aqui. A discussão ela é muito boa em relação a todos os temas aqui do projeto de lei. Eu vejo que há, e fico muito feliz com isso, espaço para convergências, seja das opiniões que nós temos, as opiniões da CNM, inclusive, com a necessidade dos contribuintes. Eu vejo muito espaço para convergência da fala de todos vocês que participaram aqui. Objetivamente, senador, em relação ao contencioso, eu vejo de forma positiva, porque veja no âmbito da reforma tributária a imensa busca que houve por centralizar instituições que tratam da administração tributária, né? Conseguir conformar todas as administrações municipais, estaduais, dentro de um lugar onde as questões elas são resolvidas e por mais que sempre se esperneia o fato de um que outro discordar, 5 mil vozes, mais que 5 mil vozes discordando sobre o mesmo tema, elas não organizam uma boa administração, né? Então há muito essa necessidade do consenso e é importante, a meu ver, que haja um órgão que decida por último, nem que ele erre por último, mas que haja uma decisão única relacionada a isso. Então, nesses termos, e como a administração do ITR ela é a competência federal, acho a centralização do contencioso adequada nesse sentido. Em relação a... foi supressão. Em dois momentos, se não me falha a memória, a gente estava citando normas técnicas nesse projeto de lei. A gente viu uma fragilidade nisso, no sentido de que essas normas elas são superáveis, né? E elas não internalizam, a nosso ver, pelo menos, matéria jurídica suficiente para definir elementos de tributação. A gente vê com muita fragilidade, né, que um ato administrativo possa influenciar tamanhamente base de cálculo, outras matérias de tributação, que são matérias Datavenia a quem faz todas essas normas e conhecemos a sua competência, mas elas são competências do legislativo, então elas não devem

0: deveriam ser delegadas para o âmbito desses instrumentos. Então, estabeleceu-se que o regulamento vai estabelecer critérios objetivos, se ele estiver em desconformidade com a legislação, o decreto legislativo susta, permanece todo o controle, né, sobre essa atividade, então a gente vê como adequado. Em relação à questão do laudo, nós vemos realmente como controversa a questão do prazo e me felicitou muito a fala do senhor consultor jurídico da agricultura de que a intenção do dispositivo relacionado ao laudo de 5 anos era estabelecer um critério primeiro, né, mas que poderia ser revisto em algum momento caso a realidade dos fatos não se adeque mais. Acho que não é isso que o texto diz hoje, com todas as vênias possíveis, mas acredito que a gente pode buscar uma solução tranquilamente se a intenção foi nesse caminho. A gente concorda, né, que o produtor ele possa apresentar lá o seu ponto de vista, que aquilo tem alguma segurança, não precisa ficar fazendo, refazendo, gastando, né, que se construa um ônus em relação a uma mera prova do valor, mas que se encontre uma solução razoavelmente constante, que não pese tanto, mas que também dê segurança de quando esses valores efetivamente variarem em montantes razoáveis, aí a gente vê os critérios adequados para a gente utilizar, para que se possa ser atualizado, né? A meu ver, ali a trava dos 5 anos, ela efetivamente criou uma trava, sabe? Você não pode mexer depois, antes de 5 anos. Eu, pelo menos eu tinha visto isso. Então, a princípio, são essas considerações. Os demais pontos também a gente está aberto a discutir, sempre buscar aí o melhor caminho, aquilo que traga a melhor segurança para os contribuintes nesse caso e também para as esferas administrativas tributárias em aplicar a legislação. Muito obrigado. E, bom, enfim, continuamos à disposição.
1: Obrigado, Gustavo, pelas suas colocações. Eu queria ouvir também a Cláudia Roveri. Cláudia Roveri está ainda aí?
2: Sim.
1: Eu queria ouvir as suas colocações final, considerações aí sobre essa audiência e sobre essas perguntas que eu acabei de fazer aí. Com a palavra, senhora Cláudia Roveri.
2: Primeiro, agradecer mais uma vez em nome da CNM a possibilidade de participar desse debate, foi realmente muito rico, até em nome do espírito do Código de Defesa do Contribuinte, né, que está vindo aí colocar fisco e contribuintes para sentar, para conversar, para em nome desse espírito de cooperação para tentar chegar no meio termo, né? Como colocou o meu colega da Receita, eu quero reafirmar mais uma vez o que eu coloquei na minha fala em relação à questão da valoração dos imóveis. Eu me senti muito, tanto na fala dos representantes dos contribuintes, que se está insistindo muito na questão de se criar um conceito de valor de terra. Eu trabalho com tributação imobiliária há 15 anos já, e também sou auditora fiscal tributária aqui no município de Blumenau, e trabalho com tributação imobiliária há 15 anos, sou perita avaliadora de imóveis, inclusive, e eu posso assegurar aos senhores que não existe, do ponto de vista técnico, valor de terra. Existe valor de imóvel, existe valor de mercado. No caso do ITR, nós podemos e devemos, de fato, excluir as benfeitorias e chegar só no valor da terra, sem quaisquer benfeitorias. Mas os fatores que estão elencados na lei, inclusive que estão sendo sugeridos no projeto, são fatores de avaliação de mercado. Não existe outro referencial, inclusive do ponto de vista de justiça fiscal, para se chegar a um valor justo de mercado, um valor justo para o imóvel, que não seja no mercado. Isso é um referencial não só para o Brasil, isso é um referencial mundial, certo? Eu estou falando isso com muita serenidade, com muita tranquilidade. E me preocupa que a legislação do ITR vá na contramão dos demais tributos imobiliários e queira criar artificialmente um conceito diverso de verificação.

Kong base de cálculo que não seja no mercado. Não é lá outro lugar. Esses critérios que foram levantados ali são todos fatores de mercado. O engenheiro agrimensor, que quando for avaliar, ou um corretor de imóveis, senador, quando for avaliar, ele vai buscar no mercado o valor de uma fazenda. Certo? E não existe outro lugar. Então, não é de todo errado colocar valor de mercado. Esse sim é o valor correto, esse sim é o conceito correto. Quanto ao fato dos municípios fazerem, não colocarem os valores corretos ou não darem, eu acredito que, e eu vou falar aqui novamente da minha experiência como auditora, não existe, talvez haja em um ou outro município uma falta, talvez, de especialização ou de fundamentação, mas eu acredito que essa generalização, ela não leva em conta o universo de 1.300 municípios que fazem a fiscalização do ITE, que se especializam nesse imposto, e também não levam em consideração o fato de que em muitos municípios não é o município que faz o lançamento, e sim a Receita Federal, né? Então, eu acredito que a generalização aqui seja uma coisa complicada. Eu acredito que, de fato, a legislação tem que ser sempre aprimorada, mas que também não é possível que todos estejamos, né, a administração, a tributária como um todo, não esteja fazendo corretamente o seu trabalho, né? Buscar valor de mercado é o correto. As pessoas têm que começar a entender que o valor de mercado dos imóveis é que é o correto para se fazer tributação imobiliária, tanto no campo quanto na cidade, para se buscar, inclusive, justiça fiscal. E por fim, para já encerrar minha fala, com relação às áreas invadidas, eu entendo que, de fato, o esbulho, né, da posse, o fato do imóvel estar, da propriedade estar invadida, de fato, ela dificulta. Né, se não impossibilita a exploração. Agora, tal como está na lei, ela também torna os critérios extremamente frouxos. E ao contrário do que o colega falou ali, não existe uma penalidade expressa prevista para a não comunicação de uma eventual uma desocupação da propriedade, certo? Então, se você tem uma conduta proibida ou coercitiva na lei, sem uma penalidade pela não execução dessa conduta, ela é inócua, certo? Então, de fato, a gente entende, os municípios entendem, que deve haver, se os, e é claro, nós fizemos sugestões. Se as sugestões estão sendo encaradas como muito burocráticas, como já foi citado, a gente pode pensar em um meio termo, mas como está colocado o texto ali, nós sentimos que há uma fragilização muito grande, principalmente porque nós temos que pensar que no interior do Brasil há uma dificuldade, inclusive até um nível de perigo, para que os auditores dos municípios possam ir até a essas fazendas para fazer a fiscalização. A gente tem que pensar que nós não estaremos em Brasília para fazer essas fiscalizações físicas, né? Então, há essa questão da integridade física até dos auditores, para se pensar. E, por fim, com relação ao prazo do laudo, de fato, concordo, reforçando aqui, 5 anos é um prazo muito longo para se manter esse prazo, né? Ou então, para se cravar na lei, talvez se remeter para uma regulamentação infralegal, até para se verificar o andamento dos valores de mercado, porque, como mais uma vez eu coloco para vocês aqui, senhores, os senhores podem pesquisar, não existe, do ponto de vista técnico, valor de terra, é valor de mercado. Valor de imóvel e valor de mercado. Esses são os conceitos, esses são os critérios técnicos para valoração de tributação imobiliária. Não existem outros. Eu posso garantir aos senhores. Era isso que eu tinha para falar. Eu agradeço imensamente.

0: em nome da CNM, a possibilidade de, em nome dos municípios brasileiros, poder contribuir com esse debate, e em nome da CNM, mais uma vez, nos colocarmos à disposição para poder contribuir ainda mais. Muito obrigada.
1: Obrigado pelas suas colocações, Cláudia Roveri. Mas eu quero dizer para você o seguinte: se nós pensarmos no Brasil em fazer avaliação das propriedades rurais, igual são feitas nos imóveis rurais, nos imóveis urbanos. E outra coisa, eu conheço Blumenau, Santa Catarina, eu sou dessa região. Produtores de Santa Catarina, mais de 90% são da agricultura familiar. Já não tem o ITR, é outra situação. Blumenau, se tiver médios produtores, são muito poucos. E os que têm, geralmente, são na área de reflorestamento, que é uma outra atividade, reflorestamento de pinos, de eucalipto, que eu conheço toda a região ali. Então, o que eu quero dizer assim, que com todo o respeito ao que a Cláudia colocou aí, mas nós não podemos dar uma fazer colocar na mesma condição a situação dos nossos produtores da região centro-oeste e norte do Brasil. Lá tem que conhecer as grandes dificuldades que nós temos lá. E nós já temos, igual eu coloquei aqui para vocês, além do ITR, nós temos um imposto que o nosso produtor rural, ele acaba pagando para ajudar na contribuição do conserto das estradas vicinais, conserto de pontes e demais da parte de infraestrutura, que lá é uma grande dificuldade que nós temos. É diferente um pouco da realidade do sul do Brasil. Então, com todo o respeito, mas nós não podemos atuar dentro de uma maneira, ô Cláudia, de nós fazermos a avaliação das terras, das propriedades, para penalizar mais ainda o nosso produtor rural, que ele já vem sendo penalizado com grandes dificuldades para ele conseguir produzir no nosso país. Com a palavra aí agora para as suas colocações finais, o Carlos José de Castro. Carlos José é presidente da Associação Nacional dos Auditores Fiscais da Receita Federal do Brasil.
2: Estimulante. Provocativa por quê? Porque nós, como representantes dos auditores fiscais da Receita Federal do Brasil, temos a nossa atividade profissional e laboral dos auditores, quase que exclusivamente voltada para o meio, o setor urbano, para a indústria, para o comércio. E o rural, nós temos uma parcela ínfima de atuação na área rural. Tanto é que hoje nós temos técnicos, e muitos técnicos da Anfip, debruçados em cima da nova reforma, dos impostos, né? A nova reforma tributária, e não temos quase nada sobre a área rural. A estimulação que eu disse para o senhor deste evento é que eu vou reunir os técnicos que estamos trabalhando em cima da nova reforma tributária brasileira para também analisarmos e incluir nos nossos estudos a área rural, que merece o nosso apoio, merece a nossa atenção, não só como autoridades tributárias que o somos, mas também como cidadãos que dependemos do campo para que o Brasil cresça e cada dia mais esteja num nível de excelência no conserto das nações universais. Muito obrigado, a Anfip agradece e estamos às suas ordens para contribuir com o seu trabalho no estudo que o senhor necessitar. Muito obrigado.
1: Obrigado, Carlos. Queria passar agora a palavra para as considerações final, o Érico Melo Goulart, técnico da Confederação da Agricultura e Pecuária da CNA. Com a palavra.
3: Perfeito. Obrigado, senador.

0: Agradecer novamente a oportunidade de estar aqui, de discutir esse ponto, esse tema que é tão importante para o setor produtivo hoje, que é também um tema muito espinhoso aí para os produtores rurais. Queria, senador, tratar do ponto das invasões, porque é o seguinte, o que a gente previu no projeto, uma questão da invasão, mas com cuidado de que nem todos os imóveis do município serão invadidos durante um ano. Então, assim, as invasões são pontuais, né? O que a gente tem no registro que a CNA faz desde 2023, hoje temos aproximadamente 250 invasões de imóveis rurais no Brasil. Então, são questões pontuais que ocorrem de invasões de propriedade. Então, o nosso foco foi proteger aquele produtor que teve a sua área invadida. Então, se olhar num contexto do município, a questão daquela propriedade, ela não vai quebrar os cofres da prefeitura. Tá? Isso é uma questão muito pontual. A gente conversou sobre isso, a gente discutiu sobre esse ponto. Né? Então, assim, no pior dos mundos, estaríamos minimamente numa guerra se todos os imóveis de um município fossem invadidos. O que não ocorre, nunca ocorreu, e ouso a dizer que nunca ocorrerá nessa situação. Então, a questão dessa preocupação toda em relação à invasão, a imóvel invadido, eu acho que assim, a gente está gastando muito esforço para discutir um negócio que realmente ele não merece toda essa atenção, né? Porque, volto a reforçar, são questões pontuais que ocorrem, mas a gente não pode deixar de olhar para aquele produtor que está sofrendo uma injustiça por parte de movimentos sociais. Em questão à uniformização do entendimento de valor de mercado, valor de terra nua, assim, isso consta no Código Tributário Nacional e trata da questão do próprio nome de valor da terra nua, né, o VTN. Eu acredito o seguinte, quando na concepção da lei lá atrás, isso deveria ter ficado claro, o que não ocorreu. O que a gente está tentando aqui hoje na proposta do projeto é deixar esse entendimento claro, exatamente para acabar com essa confusão, né? Então, a CNA reafirma, né, o posicionamento, os encaminhamentos que estão no projeto de lei. Uma outra coisa também que eu queria reforçar também em relação aos valores, né? Se nós tivéssemos, desde o início da discussão do ITR, a transparência da divulgação dos laudos da prefeitura, talvez não estivéssemos aqui discutindo esse projeto de lei. Eu acho que esse é um dos grandes pontos. A gente não tem, são raros os municípios que divulgam seus laudos. Então, desde quando eu comecei a trabalhar nesse projeto, tem um pouco mais de um ano, eu achei mal um laudo da prefeitura, e que, por sinal, ele não foi satisfatório, porque ele não apresentou a metodologia de cálculo. Então, quando a gente volta aqui, quando bota aqui a questão de um laudo, contralaudo do produtor rural para 5 anos, porque um laudo, para ele fazer, ele contratar um técnico, um agrônomo, para fazer esse contralaudo, volta a reforçar. A gente tem que ter primeiro a fundamentação que gerou o laudo que está sendo contestado. A gente não tem, só tem um valor. Então, como eu coloquei ali a questão do município de Foz do Iguaçu, onde você sai de 160 mil para 600 mil reais, o que que valorizou a terra desse tanto? A não ser que tudo lá tenha sido descoberto ouro ou alguma outra coisa que o valha, né? O que não aconteceu. Então, assim, a gente reforça, né, tudo o que foi dito. A gente entende que o projeto não resolve todos os problemas, é claro, mas ele atenua muito o sofrimento do produtor que está lá na ponta. Então, agradeço a oportunidade, a CNA fica à disposição, senador.
1: Obrigado, Érico. É que talvez muita gente não entendeu ainda, os municípios têm que entender também, que a Receita Federal sabe disso, que o ITR, ele não foi criado, ele não é um imposto arrecadatório, ele é regulatório. Então, esse é o grande motivo, a grande dificuldade que nós temos de enfrentar essa situação dentro dos municípios, E talvez

vez os municípios eles se depararam de uma situação, dependendo dos imóveis rurais que tem naquele município, de ele se abranger e achar que aquilo vão ter uma forma, o mesmo mecanismo de arrecadação que for para arrecadar.

0: Próxima terça-feira. Pela ordem, senador Fabiano Contarato.
1: Senhor presidente, eu só quero agradecer mais uma vez, parabenizar ao autor, deputado Osmar Terra, mais uma vez as nossas senadoras, sempre aguerridas e comprometidas com as boas causas. Falar que eu tenho uma admiração muito e um respeito muito grande por todas vocês, a senadora Tereza Cristina, senadora Tereza Leitão, senadora Damares, professora Dorinha, enfim, são um grupo de mulheres de uma qualidade singular. Eu tenho muito orgulho de todas vocês. Mas eu queria fazer um apelo ao presidente Davi, porque nós temos aí, presidente Davi, uma... Eu vou pedir um pouco de atenção ao presidente Davi, porque eu estou fazendo um requerimento para ele.
0: Me perdoe, Vossa Excelência, porque nós temos que dar atenção a todos os nossos colegas senadores, e o senador Eduardo Gomes estava aqui solicitando a minha atenção. Com a palavra, Vossa Excelência.
1: Perfeito. Senhor senador Davi, eu vou querer mais uma vez insistir num tema que Vossa Excelência já decidiu. Mas eu só quero apelar para o espírito de compreensão de Vossa Excelência. Nós aprovamos no Senado, recentemente, o piso dos médicos e dentistas. E que eu fui favorável, senadora Tereza Cristina. Um piso de R$ 13.662 para uma carga horária de 20 horas semanais. Quer dizer, o Senado Federal aprovou piso para médicos e dentistas, eu fui favorável, acho merecedor, meritório. Agora, eu coletei assinaturas, presidente Davi, de 60 senadores num requerimento de urgência para pautar o piso dos garis e margaridas, que são R$ 3.000. Então, eu acho assim, dois pesos e duas medidas. Por que que determinadas categorias nós avançamos e aprovamos no Senado, como foi o caso aí que eu nominei o piso dos médicos e dentistas, quem eu votei favorável, eu acho louvável. Agora, eu faço um apelo, eu fiz um requerimento de urgência para pautar o PL 4146, que institui o piso dos garis e margaridas, e foram com 60 assinaturas. Foram 60 assinaturas de 81 senadores. Então, eu faço aqui um apelo à Vossa Excelência, que eu sei do compromisso de Vossa Excelência, eu sei que Vossa Excelência fez um rol de projetos de lei relacionado a piso salarial. Mas olha, nós estamos aqui diante de uma categoria invisibilizada, que faz um trabalho árduo, que se coloca numa profissão de risco, se expõe a bactérias, a vírus, a toda sorte de infortúnio que possa lhe causar. Quando nós acordamos, as escolas estão limpas, as repartições públicas estão limpas, os presídios estão limpos, as ruas estão limpas, e nós, na hora de voltarmos, um piso ínfimo de R$ 3.000 para um gari e margarida, nós não podemos botar esse piso. Mas voltamos para outras categorias com um valor muito maior e vinculado a 20 horas semanais. Então eu faço um apelo à Vossa Excelência que, mais uma vez, olhe com carinho, porque tem um requerimento de minha autoria, requerimento de urgência para deliberarmos o PL 4146 que institui o piso nacional salarial para garis e margaridas. Obrigado e desculpa por mais uma vez trazer esse tema na presença de Vossa Excelência.
0: Querido senador Fabiano Contarato, Vossa Excelência não precisa pedir desculpa à presidência do Senado Federal em relação à manifestação feita por Vossa Excelência. Apenas para contextualizar Vossa Excelência, porque Vossa Excelência está com uma informação que há uma seletividade da presidência do Senado em relação à votação de pisos. E, efetivamente, querido senador Fabiano Contarato, não há. É verdade, foi votado esse projeto de lei que trata do piso do médico e do dentista na Comissão de Assuntos Sociais, mas houve um recurso desta votação. Portanto, esta matéria não foi encaminhada à Câmara dos Deputados, porque ela não foi concluída a sua deliberação do ponto de vista regimental. Ela continua em tramitação no Senado Federal. Portanto, não houve a seletividade em relação aos dentistas e aos

0: médicos, porque o recurso fez com que essa matéria tramitasse naturalmente nas comissões e posteriormente ser deliberada pelo plenário do Senado Federal. Então, da mesma maneira do que disse das outras categorias e dos outros pisos, esta matéria continua sem deliberação e, como disse, se depender do meu desejo, do ponto de vista da coerência com que eu tenho acompanhado as manifestações em relação à questão do equilíbrio fiscal do Estado brasileiro, dos estados e dos municípios, eu não tenho previsão de deliberação de nenhum desses pisos na pauta de deliberação do Senado Federal. Projeto de resolução número 38 de 2025, uma solicitação feita pelo senador, nosso querido vice-presidente do Senado Federal, Eduardo Gomes, que trata e que institui, no âmbito do Senado Federal, a Frente Parlamentar de Inteligência Artificial, Proteção de Dados e Segurança Digital. O parecer número 270 de 2026, da Comissão de Ciência, Tecnologia e Inovação Informática, o relator foi o senador Efraim Filho e o relator ad hoc foi o senador Wellington Fagundes. O relatório foi favorável ao projeto, com as emendas número 1 a 3 que apresenta. Não foram apresentadas emendas perante a mesa. Foi apresentado o requerimento número 52 de 2026 da Comissão de Ciência, Tecnologia e Inovação Informática, que solicita urgência para a deliberação da matéria. Submeto à votação o requerimento. As senadoras e os senadores que o aprovam permaneçam como se encontram. Está aprovado o requerimento. Passamos à discussão da matéria. Não temos senadores inscritos para discutir, está encerrada a discussão. Passamos à apreciação da matéria. A presidência submeterá a matéria à votação simbólica. Votação do projeto e das emendas em turno único nos termos do parecer. As senadoras e os senadores que o aprovam permaneçam como se encontram. Está aprovado o projeto com as emendas número 1 a 3 apresentadas. O parecer da comissão diretora, oferecendo a redação final, será publicado na forma regimental. Em discussão, a redação final, encerrada a discussão e votação. As senadoras e os senadores que aprovam permaneçam como se encontram. Aprovada a redação final, a matéria vai à promulgação. Há também um requerimento. Senador Nelsinho, meu querido presidente, nós temos um projeto que vem sendo solicitado por Vossa Excelência como presidente da CRE, Comissão de Relações Exteriores, que nós pudéssemos antecipar da votação de amanhã, que está na pauta, que foi o entendimento construído para hoje. Eu consulto Vossa Excelência se nós poderíamos deixar este projeto na pauta de amanhã, porque eu tive uma informação que Vossa Excelência gostaria de antecipar para hoje, mas como já foi publicado na sexta-feira, será que vai mudar muito a gente deliberar amanhã? Ou é uma coisa muito urgente?
1: Absolutamente, senhor presidente. O que que Vossa Excelência não me pede que eu não concorde? Está concordado.
0: E olha que não foi um pedido muito difícil, só é para não antecipar um dia. Só que agora ficou com um crédito muito grande. Eu acho que eu vou antecipar para me perder esse crédito.
2: Boa tarde, em Brasília, 5 horas.
0: Será que essa conta não vai ficar muito alta, senador Nelsinho? Deixa para hoje mesmo. Estou brincando com Vossa Excelência. É Vossa Excelência muito preparado, fez uma resposta à altura. Item extra pauta. Requerimento número 500 de 2026, de autoria do senador Eduardo Gomes e outros senadores, que solicita a realização de sessão especial destinada a celebrar o dia

0: Dia Nacional da Proteção de Dados. Submeto à votação o requerimento. As senadoras e os senadores que o aprovam permaneçam como se encontram. Está aprovado o requerimento. Informo ao senador Eduardo Gomes que a Secretaria-Geral da Mesa vai organizar a data para o agendamento desta sessão especial. Senadora Tereza Leitão. Ah, senador Cleitinho. Senadora Tereza, Vossa Excelência, me permite, o senador Cleitinho fez a inscrição. Senador.
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0: Para falar. Pronunciamento. Então, concedo a palavra. Nós temos aqui vários senadores inscritos. Senadora Damares. Só uma pergunta, Vossa Excelência. Vossa Excelência fez a inscrição pelo tempo de liderança ou como oradora?
2: Como oradora, mas eu acho. Presidente.
0: Ah, tá bom, então retira. Nós temos aqui 6 ou 7 senadores inscritos, tanto como tempo de liderança, como lista de oradores inscritos. Eu vou chamar um inscrito pela ordem de inscrição e um tempo de liderança, para intercalar. É o que a mesa orienta. Concedo a palavra pela lista de oradores inscritos, senador Wellington Fagundes. Com a palavra, Vossa Excelência.
3: Senhor presidente, senhoras e senhores senadores, toda a população que nos assiste pela TV Senado e também nos ouve pela Rádio Senado e todos os meios de comunicação dessa casa. Primeiro, senhor presidente, eu quero agradecer a Vossa Excelência por ter permitido com que nós fizéssemos ontem aqui uma sessão solene em homenagem aos 60 anos da Rede Mato Grossense de Comunicação, que inclui Mato Grosso e Mato Grosso do Sul, que é hoje e agora incorporando também a Rede Câmara de Goiás. E com isso essa rede se transforma hoje na maior rede da retransmissora do interior do Brasil, da Rede Globo de televisão. O Grupo Zaran de Comunicação, e aqui eu lembro o ex-Zaran, que foi o fundador, e toda a sua família estava aqui ontem, o Caio Turqueto, que é o presidente, o João Pedro, que hoje é o CEO, e a esposa do Caio, que é a dona Márcia. Todos ficaram muito felizes, Tereza Cristina, de estarem aqui sendo homenageados. E eu aqui registro também o apoio da senadora Tereza Cristina, Nelsinho Tradi, enfim, de todos aqueles que querem reconhecer empresas como o Grupo Zaran, a Copagás, que é uma das grandes empregadoras do Brasil. E eu subo aqui a essa tribuna, principalmente, senhor presidente, para tratar de um tema que não tem partido, não tem ideologia e não pode mais esperar. Faço aqui, desse momento, um momento importante, às vésperas da apreciação pelo plenário do Senado Federal de mais uma proposta voltada à proteção das mulheres brasileiras. Quando o assunto é defender a vida, não existe disputa política. Existe sim o dever de agir. Uma reportagem publicada hoje, essa semana, pela Gazeta Digital, com base em dados do Observatório Caliandra, do Ministério Público de Mato Grosso, trouxe um alerta que não pode ser ignorado. Junho foi o mês com o maior número de feminicídios registrados na história do meu estado, Mato Grosso. Até o início de julho de 2026, o estado já registra 26 feminicídios e mais de 23 mil ocorrências de violência doméstica. Não estamos falando de números, estamos falando de vidas, de mães, filhas, esposas, crianças e famílias que tiveram seus sonhos interrompidos pela violência. O que mais choca é, acima de tudo, saber que essa violência, na maioria das vezes, acontece dentro das casas, justamente no lugar que deveria representar segurança, amor e proteção. Por isso, é inaceitável que uma mulher tenha medo de voltar para casa. É inacreditável que uma criança cresça assistindo à violência contra a própria mãe. Os casos recentes registrados em Mato Grosso mostram

mostram que o feminicídio continua destruindo famílias e deixando marcas que nunca serão apagadas. No último sábado, dia 4 de julho, Mato Grosso registrou mais esse feminicídio. Em Confresa, Daiane Rodrigues de Souza, de 33 anos, foi perseguida e assassinada a facadas pelo próprio companheiro. O que torna esse crime ainda mais chocante é saber que ela já havia denunciado o agressor por várias ameaças e possuía medida protetiva concedida pela justiça e dias antes havia registrado em vídeo as ameaças que sofria. Mesmo assim, a violência não foi impedida. Caso a caso, o que vemos representa uma vida interrompida, uma família destruída e crianças que ficam órfãos da própria mãe. Em 2025, os feminicídios em Mato Grosso deixaram 89 crianças e adolescentes órfãos da mãe. 89 crianças e adolescentes órfãos de mãe. Neste ano, os feminicídios já deixaram 32 crianças órfãs de mãe em Mato Grosso. O feminicídio não mata apenas uma mulher. Ele, acima de tudo, destrói uma família inteira. A verdade é que o feminicídio não começa no momento do crime. Começa muito antes. Começa na humilhação, no controle, no ciúme doentio, na violência psicológica, nas ameaças. E é por isso que, ao longo de minha vida pública, sempre defendi o fortalecimento das políticas de proteção às mulheres, porque acredito que uma sociedade só é verdadeiramente justa quando suas mulheres vivem sem medo. Foi com esse compromisso que apresentei o projeto de lei número 4.147, agora de 2021, já aprovado aqui pelo Senado Federal e atualmente em tramitação lá na Câmara dos Deputados, que institui a Política Nacional de Atendimento ao Homem Autor de Violência contra a Mulher. E quero deixar muito claro, o verdadeiro sentido dessa proposta, ela não existe para proteger o agressor. Chamo aqui muito a atenção de todos. Ela existe para proteger, acima de tudo, a mulher. Ninguém defende impunidade. O agressor deve ser tido e punido com todo o rigor da lei. Mas o Estado também tem o dever de romper o ciclo da violência antes que ele termine em mais uma morte. Pois não? Tá. Punir é dever de justiça e salvar vidas nesse momento, nesse momento especial, espírito de quem está envolvido com a causa. Apresentei também aqui uma proposta para fortalecer o cumprimento das medidas protetivas, com monitoramento eletrônico dos agressores, utilizando a tecnologia para impedir a aproximação das vítimas e garantir mais segurança às mulheres. Sempre defendi o fortalecimento das delegacias especializadas de atendimento à mulher. Por isso, fui crítico quando o governador disse que, na capital, não era possível construir na cidade vizinha, porque o estado de Mato Grosso não tinha recurso para construir uma delegacia da mulher na segunda cidade em população. Não é possível. Um estado como Mato Grosso, com uma população de menos de 4 milhões de habitantes, um estado considerado um dos estados mais ricos do Brasil, faltar recurso para construir uma delegacia da mulher na segunda cidade do estado de Mato Grosso. Por isso, não concordei e quero aqui mostrar com isso a nossa revolta. Por isso, o atendimento da mulher, das patrulhas Maria da Penha e de toda a rede de proteção é imperioso. Uma mulher que encontra coragem para denunciar não pode encontrar uma porta fechada. Precisa encontrar um Estado presente, com estrutura, com acolhimento, com agilidade, com justiça. Por isso, e é com isso e com esse mesmo espírito que destaco aqui o projeto de lei 4.300 de 2025, que será apreciado pelo Senado aqui na próxima quarta-feira. A proposta determina ampla divulgação dos canais de denúncia da violência contra a mulher.
como

0: Ligue 180, 180, em meios de comunicação e em locais de grande circulação. É medida simples, mas que pode fazer toda a diferença para uma mulher que precisa de ajuda. Divulgar, então, esses canais e facilitar a denúncia é imperioso, é ampliar o acesso à rede de proteção, é salvar vidas. Por isso, faço aqui um apelo aos meus colegas senadores e senadoras. Vamos aprovar essa matéria. Tenho convicção que esta casa dará mais uma demonstração de compromisso com a vida das mulheres brasileiras. Quando o assunto é combater o feminicídio, não existe bancada, não existe partido, existe sim o compromisso com a vida. Para encerrar, eu quero dizer que proteger as mulheres é proteger as famílias, é proteger as crianças, é defender a dignidade humana. O feminicídio não é apenas um problema de segurança pública, é um desafio social, um desafio humano, um desafio moral acima de tudo. Porque enquanto houver uma mulher vivendo com medo, o nosso trabalho ainda não estará concluído. Essa é uma responsabilidade de todos nós. Que o nosso silêncio nunca seja maior do que a nossa coragem. Que o nosso compromisso com a vida seja maior do que a indiferença. E que nenhuma mulher brasileira tenha que viver com medo de quem um dia prometeu amá-la. É isso, senhor presidente, e agradeço aqui a tolerância.
1: Muito bem, cumprimento pelo seu pronunciamento. De imediato...
0: Presidente, mais uma vez eu quero aproveitar... Mais uma vez eu quero aproveitar aqui a presença de Vossa Excelência, como aqui, presidente, nesse momento. E parabenizar pela luta que comecei a empreender no meu primeiro mandato, encontrei em Vossa Excelência a guarida para a proteção também dos nossos idosos, com a apresentação do Estatuto do Idoso, que hoje nós temos com isso, então, Política Nacional do Idoso em apoio ao idoso brasileiro.
1: Vez a Vossa Excelência, pelo carinho de sempre, como tem tratado o nosso mandato. Eu digo nosso, porque não é só meu. Trabalhamos junto no Estatuto do Idoso. Eu agora passo a palavra, conforme anunciado já pelo presidente, que teve que sair para outra missão, ao senador Cleitinho.
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3: Eu acho que essa pauta que eu vou trazer aqui, eu acho que é a pauta mais importante do Brasil. Eu trouxe alguns itens aqui para mostrar para a população brasileira como é que está a situação do povo brasileiro, né? Enquanto tem juízes aí recebendo penduricado de R$500 mil, né? Recebendo auxílio creche de R$1.300, o dia do trabalhador, gente, é isso aqui, o dia do trabalhador, ó, que você rala para trabalhar, você ganha R$54, tá aqui, ó, R$54. R$54 não dá para cortar um cabelo hoje. Tá aqui a maquininha aqui, ó. Você vai ter que comprar uma maquininha e cortar. Hoje, com R$54, você não compra uma pizza. Inclusive, essa aqui, senhor presidente, tá vazia aqui, ó. Não deu pra comprar a pizza, não, com R$54. É só a caixa, só. Um quilo de carne, ela tá até pedrada aqui, ó. Ó, um quilo de carne não dá pra comprar com R$54. Mas aí que tá a moral da história. Enquanto isso, está discutindo lá alguns tribunais aí de, né, da justiça do Brasil inteiro, pagando penduricado de R$500 mil. R$500 mil para um juiz. Então, onde que a gente vai parar? Fazendo isso agora em Copa do Mundo. Que eu deixei bem claro para vocês, gente. A época da Copa do Mundo, para tudo. O povo preocupa com o Brasil. Aí sabe o que eles fazem? Paga penduricalho de R$500 mil para juiz. Dando auxílio creche de R$1.300. Enquanto a gente tá falando aqui que a previsão do salário mínimo pro ano que vem é de R$1.717, não vai ter um aumento nem de R$100. Eles vão pagar para juiz auxílio creche de R$1.300. Eu queria aqui, que mundo, que país que é esse? Que Brasil que é esse? A maior pauta que a gente tem que discutir hoje no Brasil aqui, gente, é a questão do poder de compra do povo brasileiro. Literalmente acabou. O poder de compra do brasileiro acabou aqui, ó. Você não compra uma pizza com R$54, você não corta cabelo com R$54, você não compra um quilo de carne com R$54, não compra. E aí tem juiz recebendo R$500 mil. E se eu tiver errado aqui, qualquer senador que estiver aqui pode pedir o debate aqui, vem debater comigo. Porque isso aqui tem que ser pautado todo dia. Isso aqui tem que ser mostrado todo dia. Inclusive agora, a partir de agosto, a gente vai entrar na festa da democracia. Agora é a Copa do

Gente, até final de julho agora. Depois entra a festa da democracia. A festa da democracia vai gastar 5 bilhões para colocar no rabo de político. E muitos desses políticos roubar dinheiro. E muitos desses políticos, junto com o partido, fazer coisa errada. E depois vem que projeto para poder anistiar. Perdão da perdão para coisa errada de partido. É assim que funciona o país. Enquanto isso, você, trabalhador, pode ter um aumento no ano que vem de nem 100 reais. O seu salário vai chegar a 1.717. Mas enquanto isso, lá no Supremo está discutindo pagar 1.300 reais para auxílio creche, para juiz. Será que vossas excelências, com todo o respeito que eu tenho por todas as vossas excelências, vocês ganham 40 mil igual a gente ganha aqui, vocês não conseguem pagar isso do bolso de vocês, não? O povo ainda tem que pagar auxílio creche para juiz? Toma vergonha na cara. Vocês deveriam ter consciência. Vai andar na rua, vai pegar um ônibus lotado, vai no supermercado. Igual uma família, eu estava vendo uma família fazer uma compra de 4 pessoas. Deu 800 reais só um supermercado. Uma família que ganha 1.620 reais. Toma vergonha na cara. Vocês aí, dos tribunais que fizeram isso essa semana aí, aproveitando Copa do Mundo, pagando 500 mil para juiz, caladinho, tomem vergonha na cara. Por que vocês não vão para a iniciativa privada? Por que vocês vão virar CLT? Trabalhar nessa escala 6x1, ganhar 1.600 reais. Vai para ver como é que funciona. Se o trabalhador que paga, que tem que ralar, acordar cedo para trabalhar, pegar 11 lotados, para sustentar essa máquina inchada, vai fazer o que o trabalhador faz? Se vocês ficam uma semana... Bando de canalhas, tome vergonha na cara. E eu não tenho medo de vocês, nem nenhum medo. É um dos motivos que eu quero vir candidato a governador, para acabar com essa patifaria lá em Minas Gerais. Lá em Minas Gerais, IPVA chega na líquida quase 5%. Pois eu já faço um compromisso aqui. Se eu virar governador, sabe como eu vou fazer? Eu vou diminuir a líquida. Oh, mas você vai perder, Cleitinho, a receita. Não, eu vou fazer uma compensação, sabe aonde? Nas mineradoras, que tá doida, tá tudo louco, né? Para ver se eu vou vir candidato ou não. Procurando político para me perguntar se eu vou vir candidato ou não. Eu vou tirar de vocês, mineradores. Vocês gostam de pagar propina para político? Para a turma que tá lá? Em vez de vocês pagar propina para político, sabe o que vocês vão fazer? Vocês vão pagar mais para poder ajudar o povo, quem precisa. Vocês já ganharam demais, vocês já exploraram demais Minas Gerais. E sabe o que é o mais gostoso? As mineradoras não tem jeito de sair de lá não, porque elas têm que explorar Minas. Ou vai explorar outros estados aí que não tem. Hein, mineradoras? Vocês me aguardem. E não adianta mandar um recado não, viu? Semana passada, e tá bem gravadinho, bem guardado. Eu gosto de falar isso. Teve um político da minha cidade que me procurou. Desesperado, falei, eu preciso falar com você, você fala? Foi quinta-feira passada. Não, eu preciso falar pessoalmente. Fala, não tem que ser pessoalmente, Cleitinho. Aí eu cheguei lá em Divinópolis, lá liguei pra ele. O que você quer falar comigo, fulano? Não vou falar o nome dele aqui não, porque vai cagar de medo, né? Falei, não, eu preciso falar com você pessoalmente. Deixa eu falar com você pessoalmente. Peguei, presidente, fui encontrar com ele pessoalmente. Eu tava ali tomando um caldo de feijão ali no São José ali. Ele entrou, chegou lá, buzinou pra mim, senta aqui no carro. Ligou o som na altura danada e tá assim pra mim, Cleitinho, uns pessoal aí mandou te dar um recado. Falei, que recado? Pelo amor de Deus, Cleitinho, por que esse som tá alto desse jeito? Não, eu tô com medo de contar pra você. O que que é? Não, eles estão te oferecendo dinheiro para ver se você desiste. Você manda um recado, eu não vou desistir. Então o recado está dado. Eu quero deixar isso bem claro. E o jogo só está começando, viu, gente? E olha o medo que eu estou de vocês aqui, ó. Olha o medinho que eu estou de vocês, ó. Olha o medo que eu estou, é zero. A minha política foi feita de propósito. Se eu cheguei até aqui agora, foi Deus que me colocou aqui. Não foi grupo político, não foi partido, não foi dinheiro, não foi empresário. Foi o povo que me colocou aqui. E se o povo até chegar a agosto, eu estiver liderando pesquisa em Minas Gerais, quem vai decidir essa bagaça vai ser o povo. Quem vai decidir o futuro de Minas Gerais vai ser o povo e Deus. Então não adianta vir com conversa, vir com ladainha pra cima de mim, vir com ameaça e vir achar que eu estou à venda, que eu nunca estive à venda. Pelo contrário, eu nunca estive à venda. A minha política foi feita de propósito. A minha política foi feita para poder realmente mudar a vida das pessoas. E não vai ser ninguém lá em Minas Gerais, a não ser Deus. Se Deus descer para mim, quem dera se eu tivesse o privilégio de ver Deus amanhã, ele olhar para mim igual, já conversou com Moisés, fala assim, ó, sai fora, não mexe com isso não, que só tem bandido e vagabundo. Não suja suas mãos com isso não. Agora se Deus não descer e não falar nada, e o Espírito Santo tocar meu coração e mandar eu vir, é o Espírito Santo, é Deus que está mandando eu vir. Vocês não vão me parar, vocês podem ter certeza disso. Eu não tenho medo de vocês. Manda mais recado, manda mais ameaça, manda o que vocês quiserem, faz o que vocês quiserem. E eu vou falar novamente, né? Ah, Cleitinho, mas por que você já não anuncia agora? Por que não? Por que eu vou anunciar agora? Quem está com 2, 3%, 4% que lute. Olha a pesquisa como é que está aí. Por que eu tenho que decidir agora?
Se o povo não quer nada, é saber nada de política agora, apesar que o povo está triste pela questão do Brasil, mas a Copa do Mundo ainda continua, deixa para não ter as convenções que vai.

0: vai vir? Eu estou pensando aqui, deixar esse povo mais doido lá em Minas Gerais. Se o último dia da convenção for 5 de agosto, eu falo assim, ó, gente, 5 de agosto eu decido para deixar esse povo mais louco. Porque eu sei que vocês não estão loucos para defender o povo, não, bando de canalhas. Eu sei que vocês estão loucos é para botar a mão no bolso. É para encher o bolso de dinheiro, bando de vagabundos. Vocês estão achando que eu tenho medo de vocês? Vocês estão achando que se eu entrar lá dentro, lá, eu vou baixar a cabeça para mineradora, para fulano e para beltrano? Pois vocês me aguardem. Não adianta achar que vocês mandam lá em Minas Gerais, que eu não tenho medo de coronel, não. Não manda mais recado para mim, não. Bando de vagabundos, bando de canalhas. Vocês têm mania de ir para a televisão, para ir para dar entrevista e falar assim, o Cleitinho, mas não tem perfil de executivo. Eu não tenho perfil igual vocês que querem comprar os outros. Bando de vagabundo. E falo novamente. E vocês dão sorte ainda, porque eu sei jogar o jogo, eu não vou citar nome aqui. Mas se precisar na hora certa, nós cita nome também, viu? Porque aqui não é bobo, não, aqui é mineiro, uai. Aqui aprendeu a jogar o jogo. Então eu não estou com medo de vocês, não tenho medo de vocês. E se Deus querer que eu venha candidato e o povo continuar mandando eu vir candidato, quem manda em mim é o povo. 100% o povo. Eu queria finalizar dizendo isso, viu? Deixar bem claro que a maior pauta que a gente devia estar discutindo aqui, tanto quem é de esquerda e quem é de direita, quem não é nada, é o poder de compra do povo brasileiro. Porque aqui hoje, com R$54 aqui, ó, a pizza está vazia, o trabalhador não consegue, mas nós aqui, Vossa Excelência, conseguimos. Inclusive, ir numa pizzaria chique aí, né, mandar chamar vereador, político, prefeito, fazer uma reunião e daí o Senado indenizar. Nós conseguimos. Um quilo de carne, nós conseguimos 1.000 quilos de picanha com o salário que a gente ganha, os privilégios que a gente ganha. Agora o povo com R$54 não consegue. Não, cortar o cabelo também não consegue. Então tá de jeito. Então acho que nós aqui deveríamos tomar vergonha na cara, já que está vindo a eleição e vamos gastar 5 bilhões de fundo eleitoral. Eu não gasto, nunca gastei, né? Deixar bem claro que a maior pauta do povo brasileiro aqui é melhorar a qualidade de vida do povo brasileiro, é melhorar essa questão do custo de vida do povo brasileiro que está lá em cima e o poder de compra. Esse salário que está aí, que vai chegar nem R$100 de aumento, R$1.717, e ainda ter que fazer uma escala 6x1, e lembrando para finalizar, que a partir de semana que vem, nós estaremos de recesso. Então, isso aqui é um privilégio estar aqui, isso aqui é maravilhoso. Né? Aqui, quem não quer ser senador da República, meu Deus do céu? Quem não quer ser deputado? Quem não quer ser juiz, né? Ganhar 40 mil, ter férias em janeiro, ter recesso em julho, ter auxílio moradia, auxílio não sei de quê, apartamento funcional, é carro oficial que é maravilhoso, deixa até blindado, é motorista, é isso e aquilo, e o povo brasileiro? E o salário, ó, mas eu tô aqui, viu, povo brasileiro, para defender vocês e vou continuar tocando dedo da ferida. Posso até não mudar o sistema, mas eu quero dar um recado pro sistema, o sistema também nunca vai me mudar. Muito obrigado.
1: Esse foi o senador Cleitinho que fez o seu pronunciamento. E seguindo a lista, o senador Cleitinho agora, senadora Tereza Leitão. Pela liderança, 5 minutos. Pela liderança do governo.
2: Que é muito. 5h41 em Brasília, na tarde desta terça-feira. 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
3: Presentes ao plenário, que nos acompanham de maneira semipresencial, todos aqueles que nos escutam e nos acompanham pelas redes do Senado. Eu subo a essa tribuna com a tarefa de recompor a verdade dos fatos. Não é tarefa fácil quando a gente dialoga com alguém que não é amigo da verdade. Mas o nosso Brasil precisa ser defendido por quem nele acredita e por quem por ele luta. Eu me refiro à audiência pública ocorrida em Washington, que se prolonga por todo o dia de hoje e que se debruça sobre a proposta dos Estados Unidos de impor novas tarifas sobre produtos brasileiros. Todos sabem da posição destemida, corajosa, do governo do presidente Lula, exposta pela fala do próprio presidente, quando esse tarifaço surgiu da primeira vez, senador Paim. Nós sempre defendemos, o governo Lula sempre defendeu, que essas tarifas são injustas. São injustas para as empresas brasileiras e estrangeiras e, sobretudo, para os cidadãos brasileiros e norte-americanos. Não se trata de territorialismo, não se trata simplesmente de bairrismo brasileiro. Muito pelo contrário.

Se trata do estabelecimento e de uma manutenção de uma relação comercial secular que sempre foi, antes desse Trump, sempre foi mantida nos marcos da civilização, de uma relação civilizatória e no, nos marcos de interesses das duas nações, sem prejudicar as relações internacionais, sem se meter em nenhum país e muito menos desrespeitar a soberania de quem quer que seja. É pública e notória, além disto, a campanha por intervenção externa em assuntos domésticos do nosso país. Quem faz essa campanha? Essa campanha está sendo produzida nos Estados Unidos pelo ex-deputado Eduardo Bolsonaro, por um senhor chamado Paulo Figueiredo, aquele senadora Zenaide, que desrespeita as mulheres, aquele que diz que mulher não sabe votar, aquele que veio de um triste, né, momento da nossa história. Então, senador Paim, eles estão lá nos Estados Unidos conduzindo essa política junto ao governo Trump de janeiro a julho, para que o tarifaço viesse, porque o tarifaço era bom, porque o tarifaço ia botar o Brasil no rumo certo, porque era muito bom para os Estados Unidos que tivesse esse tarifaço. Então, a origem do tarifaço está aí, nessa relação política, que veio acompanhado de sanções que também seriam aplicadas ao Brasil. A estratégia de colocar o Brasil contra, de colocar os Estados Unidos contra o Brasil foi desmascarada, porque nós fomos altivos e soberanos. Ao ser desmascarada, e ao mesmo tempo a negociação que ocorreu com o presidente Trump, colocou o Brasil em outro patamar e em outra rota. Nós fizemos aquilo que é importante fazer em momentos de polêmicas e de desafio. Nós expusemos com a santa ira que é necessário fazer nesse momento, mas não abdicamos da negociação. Negociação soberana, negociação altiva. E conseguimos, que o povo brasileiro sabe, o que foi que nós conseguimos em relação a essas questões do primeiro tarifaço que aqui chegou imposto pelos Estados Unidos. Agora que isso foi desmascarado, o nosso candidato, pré-candidato da oposição, pede que os Estados Unidos adiem toda essa negociação para depois das eleições presidenciais a aplicação de tarifa de 25% sobre produtos brasileiros. O interesse é republicano? O interesse é pelo Brasil? Ou o interesse é pelo calendário eleitoral? Afasta de mim isto que prejudica a minha eleição. Afasta de mim, tira do meu colo isto que o povo brasileiro não aceita, porque aí eu também não vou aceitar. Então, senador Paim, não dá para a gente ver o nosso país exposto desta maneira durante a audiência, senadora Zenaide. Convocar uma potência estrangeira a pressionar o seu próprio país, quem é patriota nesse momento? É quem defende a pátria. Quem não é, quem trai a pátria. Fazer oposição ao governo é correto. É democrático. São os votos das urnas que nos colocam em uma ou em outra posição. E sejamos fiéis aos votos das urnas. Não tenho nenhum problema de dialogar com quem faz oposição ao governo. Ao país é diferente. Quem faz oposição ao país e se arvora de fazer isso em audiência com gente de todos os outros, né, países, a gente precisa realmente denunciar, porque tais posições subordinam os interesses nacionais a objetivos eleitorais.

E a agenda que não é do nosso país. A agenda que é a agenda que a gente deseja. O equilíbrio nas balanças comerciais, a relação de respeito soberano, né? E por conveniência política, e talvez medo, né, do presidente Lula, daquilo que o presidente tem construído nesse seu governo, e no respeito internacional que o presidente Lula tem angariado. Quem acompanha Lula em agendas internacionais vê isso, vê isso. Lula não é mais apenas o presidente do Brasil, Lula não é mais apenas o grande líder da América Latina, Lula é uma grande liderança internacional, respeitada, ouvida, e aquilo que tem colocado nesses fóruns internacionais, muito bem aceito. Então, a gente ouvir pedido de que os Estados Unidos suspendam ou adiem a imposição de tarifas sobre produtos brasileiros, defendendo o PIX como uma inovação nacional, mas ao mesmo tempo colocando a política e a ideologia também nessas relações comerciais, senador Paim, a gente não pode permitir nem deixar passar sem que a denúncia, sem que a contestação, sem que a indignação seja feita. Vejam o que foi dito. Tem poucos dias, inclusive, que o secretário de Estado dos Estados Unidos, o tal do Rubio, agradeceu ao pré-candidato, vergonhosamente, eu acho, para nós, é aquilo que a gente chama de vergonha alheia, não é? Porque ele estava colocando a sua possível equipe, a sua pretensa equipe de transição, caso ele fosse eleito, à disposição dos Estados Unidos. Eu nunca vi fazer transição com outro país. Transição, até pela regra legal, ela se faz entre uma equipe que está chegando e uma equipe que está saindo, até se for do mesmo governo, como eu desejo e aguardo e tenho consciência de que será. Aí vejam. Ponto 1, senador. Defendem a desregulamentação de plataformas digitais, permitindo que conteúdos criminosos e violência online sigam todo o debate que nós acabamos de fazer aqui com a proposta do deputado Osmar Terra. Propõe reduzir os vínculos com o Mercosul e buscar um acordo bilateral com os Estados Unidos, inspirado no modelo argentino. Como é que está a Argentina hoje, minha gente? Quais são os índices de desemprego da Argentina? Quais são os índices de insatisfação, de adoecimento mental? Quais são os índices de inflação da Argentina? Que modelo é esse? É o modelo azul? Nós aqui estamos no tapete azul, porque estão assim nos chamando. É o modelo azul contra o modelo vermelho? Que é isso? É você trazer a ideologia pura e nua para um debate que vai muito mais além disto, e como chefe de Estado, ele precisa ter essa conotação. Então, a gente está vendo que é ao laranja que ele será, ou ele seria submetido. A integração regional favorece a nós, e ela vem avançando, ela vem avançando. A gente não pode retroceder nela. Assinala também para prejuízos setores específicos, com tarifas que desconsidera assimetrias comerciais e subsídios americanos, podendo afetar nossos empregos, podendo afetar nossa produção, podendo afetar as exportações brasileiras. Por exemplo, lá no Nordeste, senadora Zenaide, lá no meu Pernambuco, acaba e ataca toda a cadeia sucroalcooleira. 70% das informações das exportações de açúcar, tarifa zero. Qual o interesse disso? Nos prejudicar. Qual é a consequência disso? Nos prejudicar. No campo do meio ambiente, concluindo, já me encaminhando para a conclusão, senhor presidente. No campo do meio ambiente, eles vão para fora para reforçar críticas internacionais à pecuária brasileira,
omitindo indicadores ambientais.

0: ambientais do governo passado, que era para passar a boiada, etc. e tal, e silenciam sobre o aumento do desmatamento na gestão anterior e a redução do desmatamento no nosso governo. 37% menos desmatamento na Amazônia. Todo mundo vê a crise climática. Todo mundo vê que chove quando não devia, que faz frio onde não fazia, que tem ondas de calor onde nunca houve. Então, em relação a patentes, nós defendemos a entrada de genéricos e biosimilares, com impactos sobre o acesso a medicamentos e a custos do SUS. Eles jogam tudo isso fora para poder priorizar a empresa farmacêutica norte-americana. É como se o Brasil voltasse a ser colônia. Agora, não de Portugal, mas dos Estados Unidos. Sobre nossa autoridade, nós só apoiamos a interferência estrangeira, não apoiamos a interferência estrangeira em assuntos do Brasil. Nós defendemos uma relação civilizatória, uma relação que caiba em cada país as suas sanções e o seu modo de governar. Sanções unilaterais são intrusas e não cabem neste momento. Senhor presidente, eu digo isso agora para não parecer que nós estamos atuando de maneira eleitoral, mas a ONU fez uma pergunta, que para você estar lá nesse local, você tem que se inscrever antes. Quem vai falar tem que se inscrever antes. E a ONU fez uma pergunta ao senador Flávio Bolsonaro. Como é que o senhor pretende tratar, né, essas questões no contexto do Brasil? Ele respondeu: eu sou um agente político. Eu sou um agente político. Então, está ali tomando uma posição de acordo com aquilo que ele está querendo e pensando, e que, infelizmente, ao expô-la, prejudicou o Brasil. Atacou o presidente Lula, atacou, inclusive, nós, indiretamente, que fazemos e atuamos em direção de projetos, de propostas, votamos e temos aprovado, nós e a Câmara de Deputados, e a gente se pergunta para quê? Para levar para fora e buscar apoio dos Estados Unidos, pelo que ele disse, não sou eu que estou dizendo, para um projeto eleitoral na disputa presidencial. Senhores, senhoras, isso não prejudica o presidente Lula. Isso prejudica o Brasil. É uma intervenção que a gente não pode permitir que aconteça. Eu desejo que o restante, né, da...
1: Senadora, mais um minuto para concluir, por favor.
0: Concluir mesmo. Eu desejo que o restante das discussões que vão ocorrer ainda, não é, elas, de fato, elas possam recompor uma relação que, a muito custo, ela foi construída. Porque um presidente que obriga a FIFA a desfazer um cartão vermelho dado a um jogador de futebol, não quer jogar no sério, não quer jogar nas quatro linhas de um campo de futebol e também não quer jogar com respeito à Constituição brasileira e às leis internacionais. Por isso, senhor presidente, estamos atentos e atentas e não vamos permitir que isso ocorra no nosso país. Muito obrigada.
1: Muito bem, senadora Tereza Leitão, fazendo o seu pronunciamento e demonstrando as suas preocupações em defesa da própria democracia. Seguindo a lista, senadora Zenaide Maia.
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1: Percebo ali que ele está ali conferindo, senador Magno Malta.
3: Senhor presidente, colegas senadoras, senadores, os veículos de comunicação, a todos que estão nos assistindo, Eu queria

Queria só dizer que o que foi falado aqui pela nossa colega Tereza Leitão, a gente tem que defender o país. Eu, Zenaide, democrata, republicana, não defender o Brasil em todas as situações, isso para mim é inadmissível. Mas eu quero falar algo aqui. Compartilhar hoje com todos que estão nos assistindo nessa tribuna um exemplo do que a gente chama de Brasil bonito, de Brasil que inspira nossa esperança por dias melhores. E se a gente falar disso, é claro que o assunto tem a ver com educação. Eu falo de educação pública que transforma vidas e realidades. Com educação pública que precisa de investimento, de orçamento, de prioridade do parlamento e do poder executivo nas esferas federal, estadual e municipal. Eu conheci recentemente, presidente Paim, como fã e defensora do Instituto Federal de Educação, Ciência e Tecnologia do Rio Grande do Norte, o nosso querido IFRN. Uma iniciativa inovadora que mistura inovação, criatividade, tecnologia e inclusão social. Os alunos criaram o IFocus, uma plataforma preparatória online 100% gratuita, criada para auxiliar estudantes na preparação para os processos seletivos da Rede Federal de Educação Profissional e Tecnológica, incluindo os institutos federais, os CEFETs e o Colégio Pedro II. A plataforma foi desenvolvida inicialmente a partir da ideia de estudantes do ensino técnico integrado ao ensino médio: João Pedro, Rodrigo Oliveira, João Vinícius, Murilo Viniz, e também do ensino superior João Roberto. Eles tiveram o apoio da professora Daniela Freitas por meio de um projeto de extensão do Campus Natal Central do IFRN. E faço aqui um parêntese para exaltar esses professores maravilhosos. A plataforma oferece videoaulas, exercícios, simulados e informações atualizadas sobre os processos seletivos, reunindo em um só lugar os principais recursos necessários para a preparação dos candidatos. O IFOC surgiu em 2024 a partir da experiência de estudantes que se preparavam para ingressar no IFRN. Durante esse processo, eles perceberam que as dificuldades de não ter um direcionamento e de acessar materiais de qualidade que normalmente são encontrados em cursos preparatórios pagos era uma realidade compartilhada por muitos estudantes brasileiros. Além disso, em diversas regiões mais afastadas, a ausência de cursinhos presenciais tornava a preparação ainda mais difícil, limitando as oportunidades de ingresso na rede federal. Posteriormente, o projeto ganhou alcance nacional com apoio do Ministério da Educação, por meio da Secretaria de Educação Continuada, Alfabetização de Jovens e Adultos, a Diversidade e Inclusão, em parceria com o programa Partiu IFE. O Partiu IFE é a iniciativa que visa promover igualdade de oportunidades para acesso dos estudantes aos institutos federais e que ocorre presencialmente nas instituições. Essa parceria permitiu reforçar os materiais didáticos disponibilizados aos mais de 26 mil estudantes atendidos pelo programa e ampliar o acesso à preparação para processos seletivos da rede federal, disponibilizando de forma digital para estudantes de todo o Brasil, inclusive aqueles que não participam do Partiu IFE. Com o apoio do MEC, o projeto passou a contar
com 63 bolsistas responsáveis.

0: responsáveis pelo desenvolvimento contínuo da plataforma, pela curadoria dos materiais e pela produção de todos os conteúdos didáticos inseridos na plataforma. Além disso, a proposta busca aproximar os estudantes da rede federal por meio de visita às instituições, apresentando o impacto dos institutos federais dos alunos e divulgando a plataforma como uma ferramenta de preparação para o ingresso nessas instituições. Gente, é de exemplo como esse que o Congresso Nacional deve promover. Criar políticas públicas, garantir orçamento para tirá-las do papel. Precisamos dialogar com a juventude, com os estudantes, com as gerações que vão governar este país amanhã. Estamos falando de meninos e meninas que hoje, infelizmente, vivem em muitos lugares sem perspectiva. Inovação na educação, como prova os alunos que criaram o IFOCUS, deve ser rotina nas nossas escolas, deve ser constantemente estimulada. O que me chamou imensa atenção a conhecer essa plataforma online gratuita do IFOCUS foi ver, olho nos olhos, a preocupação, gente, de jovens de 18 e 19 anos, muito vindos de uma realidade de carência, o desejo deles de fazer a diferença em outras pessoas, aqueles que podem mudar a realidade. Paulo Paim, esses estudantes que já estão no IEF se preocuparam com os colegas que têm a mesma dificuldade que eles tiveram de chegar onde estão. Esses alunos de ensino público merecem todo incentivo e apoio do poder público. Eles demonstram não só talentos para construir lindas carreiras profissionais, mas já crescem guardando no coração a consciência humanista do valor da coletividade, da democracia que acolhe e representa todos os cidadãos e cidadãs. Esses meninos e meninas poderão estar neste Congresso Nacional amanhã, comandando empresas, liderando o setor público. A plataforma que criaram é fruto do mais genuíno engajamento cívico e político para entregar ao país. Esses jovens alunos nos enchem de alegria e de esperança, de que apesar de tantas dificuldades no mundo de hoje, ainda podemos sonhar com um futuro mais justo, com equidade de oportunidades. Educação pública e profissionalizante de qualidade é a chave para um futuro próspero para toda a sociedade, com justiça social e oportunidades iguais aos alunos e às suas famílias, valorizando a identidade, as culturas e a riqueza de cada região do país. Wellington, isso nos dá esperança. Você vê jovens que saíram de periferias, muito pobres, que chegaram aos institutos federais com dificuldades, porque a concorrência era com aqueles que podiam pagar um cursinho. E eles, quando chegam lá, se preocupam com os que não têm condições chegarem onde eles estão. Isso nos enche de alegria e de esperança muito grande. Jovens humanizados e que não se preocupam só com eles. É um exemplo de não ser egoísta e de lutar pela coletividade. Muito obrigada.
1: Senadora Zenaide, permita uma parte, antes de Vossa Excelência concluir o pronunciamento, principalmente abordando um assunto extremamente relevante, porque as nossas futuras gerações, cuidar da criança e cuidar do jovem, é a certeza de que a gente possa ter um mundo melhor. O Brasil, infelizmente, hoje o crime organizado está avançando muito e não tem outra forma que não seja investir no ensino e na educação das nossas crianças, né? E principalmente, Vossa Excelência,

para um assunto importante, que é a escola profissionalizante. Eu que tive a oportunidade de estudar na Escola Agrotécnica Federal de São Vicente, a maior escola do mundo e com certeza a mais antiga, uma grande fazenda próxima de Cuiabá. E o lema daquela escola era

0: A família. É claro que o papel da família é educar, da escola é ensinar, mas por isso eu, inclusive, entendo que, além da escola técnica profissionalizante, o regime integral também é outra grande oportunidade. Parabenizo a Vossa Excelência, que Deus abençoe também na sua jornada agora para a reeleição no Senado, que a gente tem aqui muito trabalho pela frente.
1: Obrigada.
0: Presidente, com a autorização do senador Magno Malta, eu queria aqui apenas registrar a minha cidade, Rondonópolis, Mato Grosso, ela está...
2: Eu queria só cumprimentar a senadora Zenaide Maia, que terminou o seu pronunciamento, e passo a palavra com a autorização do senador Magno Malta para fazer uma parte...
0: Wellington Fagundes ou Marinho? Uhum. Pode ser o Wellington Fagundes, então. Já vou ocupar o lugar dele.
2: Não, é que o senhor já, o Wellington Fagundes já usou o tempo. Agora seguiu o senador Magno Malta. Mas como ele lhe cedeu uma parte do tempo, eu estou entendendo que Vossa Excelência pediu uma parte a ele para poder falar nesse momento.
0: Eu quero apenas, senhor presidente, fazer aqui um breve registro de pesar pelo falecimento de dois pioneiros da minha cidade natal, Rondonópolis. E eu quero aqui dizer com profundo sentimento mesmo que nessa semana nos despedimos da empresária Cecília Dibe, ela que era proprietária da tradicional floricultura Santa Cecília, e também quero aqui registrar o falecimento do piloto de avião agrícola Vital Zago Filho. São dois cidadãos que ajudaram a construir a história e o desenvolvimento de Rondonópolis com muito trabalho, dedicação e espírito empreendedor. Cada pioneiro que parte leva consigo uma parte da memória viva da nossa cidade. São homens e mulheres que acreditaram no potencial de Mato Grosso, enfrentaram desafios, chegaram muito cedo na nossa cidade e lá, quando estava começando a construir a cidade, eles já geraram empregos, fortaleceram a economia e deixaram um legado que continuará inspirando as novas gerações. Nesse momento de dor, quero então manifestar a minha solidariedade aos familiares, amigos e a todos que conviveram com Cecília Dibe e Walter Nunes. Que Deus conforte seus corações e também conceda força para superar essa perda irreparável. Fica aqui então o reconhecimento do Senado Federal, a contribuição que ambos deram para Rondonópolis e para Mato Grosso. Mais uma vez, muito obrigado, e quero aqui agradecer o senador Magno Malta, que ali está se deslocando. Vai falar daí mesmo, Magno, vai até a tribuna. Ele que passou por uma cirurgia, está recuperando, então quero aqui também pedir a Deus que recupere o mais rápido possível a saúde do Magno Malta.
2: Muito bem, senador Wellington Fagundes fez a sua fala complementar, e nesse momento eu passo a palavra ao senador Magno Malta, que esperou pacientemente, e é o último orador a usar a palavra.
3: É o que não falta para ele, é paciência. Senhor presidente, senhores senadores, aqueles que nos veem pelas redes sociais, pela televisão. Senhor presidente, hoje é um dia muito importante para nós, capixabas. Eu quero fazer um registro muito importante, porque hoje, dia 7 de julho, é o dia das paneleiras. Todo mundo conhece a panela de barro, feita no Espírito Santo, que é onde é feita também a muqueca capixaba. Por isso o Brasil entendeu rapidamente que muqueca, capixaba e o resto é tudo peixada. E é feita na panela de barro.
2: Quando eu tive lá, você me falou isso. Sou obrigado a dizer.
3: Eu tive o prazer de receber o senador Paim no Espírito Santo, tê-lo comigo lá alguns dias, e ele comeu uma muqueca. E ele reconheceu que realmente era muqueca. Só não falou que a dele lá era peixada, porque ia ficar ruim.
2: Lá é churrasco.
3: É churrasco. Dia 7, dia das paneleiras, eu quero cumprimentá-las. Tem um texto muito interessante. A tradição que gera valor, as paneleiras capixabas, elas preservam um patrimônio cultural que atravessa gerações, fortalece a identidade do Estado do Espírito Santo. E nesse dia,

Reconhecemos o talento, a dedicação e o empreendedorismo de quem transformou saberes tradicionais em oportunidade. Então, as paneleiras do Espírito Santo, o meu abraço, o meu cumprimento e o meu muito obrigado. Antigamente, o povo do Brasil conhecia a fábrica de Bombom Garoto. Bombom Garoto é no Espírito Santo, né? Televisão aberta, não tinha os streams que temos hoje, só televisão aberta. Tinha muita publicidade, come batom, né? Come batom. E o batom, uma barrinha de chocolate. Então eles conheciam a fábrica da Garoto. Depois passaram a reconhecer o patrimônio, o turismo todo, que nós temos a nossa costa, muito bonita, as nossas montanhas, o Convento da Penha, e depois veio no contexto a moqueca capixaba e as paneleiras. E a panela de barro, sem dúvida alguma, é uma tradição das mais importantes do estado do Espírito Santo. Senhor presidente, a segunda coisa que vou registrar é que eu tenho, cada vez que tenho pego no microfone nos últimos dias, eu tenho feito um apelo à mesa, à presidência, ao senador Davi, quando ele não está, certamente o registro fica, e Vossa Excelência está na condição de presidente, na ausência dele. E hoje, vendo no valor econômico, eu entendi que faz parte de uma grande rede de comunicação no Brasil, que o Senado sofre uma grande pressão, os senadores e a mesa estão sendo pressionados para não aprovar a urgência do PL 1.338 de 2022, que regulamenta o ensino domiciliar no Brasil, homeschool. E eu sei que quem está fazendo força por trás disso é a esquerda, é puramente ideológico, porque eles querem acabar com uma plateia inocente nas escolas, onde a esquerda do Brasil, que hoje está no poder, aliás, eu ouvi tanta coisa hoje boa, parece que nós estamos vivendo no país de Alice, com esse presidente da República que aí está, mas eu não quero sair aqui do homeschool, senador Wellington, até porque é uma plateia de crianças onde o Conselho Nacional de Saúde recomenda ao Ministério da Saúde que criança de 14 anos está autorizada a hormonização delas. Hoje, uma cultura judaico-cristã num país que é majoritariamente cristão. Um país de católicos, de evangélicos, de espíritas, de pessoas que creem em Deus, que creem na palavra de Deus, que não são abortistas, são contra aborto, são contra ideologia de gênero. Ninguém nasce uma ameba e depois vai dizer que, não, agora eu nasci nada, sou homem, mas eu quero virar mulher, eu sou mulher, quero virar homem. Não, a Bíblia diz que Deus fez macho e fêmea. E aí a tentativa de criminalizar isso é muito grande, por trás de tudo isso. Agora, destruir uma cultura judaico-cristã na mente de crianças, é por isso que eles não querem que o homeschool seja legalizado no Brasil. E o que é que nós temos com isso? Violência. Senhor presidente, eu tive o apoio de 31 líderes. Isso não é para ir para dentro da gaveta. Onde é que estão? Onde existe? Onde é que está a força dos líderes? 31 senadores. E individualmente, a mesa pede também, 25 assinaturas. Mais do que é o suficiente. Homeschool, Vossa Excelência sabe, Vossa Excelência foi presidente da Comissão de Direitos Humanos muitos anos, é um senador de muitos anos, conhece a discussão que vem lá da Câmara, não é uma coisa nova, de muitas audiências públicas, de muita discussão, parece que é uma coisa que aconteceu ontem, que alguém discursou ontem, alguém falou isso, saiu uma nota, e aí nós resolvemos discutir. Não é verdade? Então, por conta disso, é uma discussão antiga, pública, né? E que discutida por famílias e por entidades também. Já foi aprovado na Câmara e pronto para ser votado no Senado. As famílias brasileiras estão vivendo a insegurança jurídica pela ausência de uma legalização federal que discipline essa modalidade de ensino. Pais e mães sujeitos a processos judiciais e até condenações criminais. O Brasil está assistindo isso. Assistindo, vendo isso, essa sandice de pais e

mães sendo condenados e presos. Quem é que está condenando? Quem é que está prendendo? São aqueles que estão recebendo penduricalhos no judiciário. Aqueles que têm ideologicamente uma formação de esquerda nas universidades e que aproveitou a Copa Euforia do Povo, como disse o senador Cleitinho nessa tribuna, e juízes recebendo penduricalhos não debaixo da luz do dia, no escuro, achando que o povo não perceberia, penduricalhos de 500 mil reais. Juízes recebendo 500 mil reais de mil e tantos reais de creche. Mas sabe o que é isso? Não é o bom exemplo. É o exemplo mesmo em si. Porque minha mãe dizia que os maus servem de exemplo, os bons servem para ser imitados. E o que nós temos hoje é um Supremo Tribunal Federal e um governo que são exemplo, porque são maus, não servem para ser copiados. Uma Suprema Corte, e Cleitinho falava, vocês ganham 40 mil, nós ganhamos 40 mil. Não dá para você pagar a creche do seu filho, mas eles ganham muito mais. Vamos falar de Alexandre de Moraes? Vamos falar? 129 milhões, e já apareceu mais denúncia, em delação de vocaro, e eles não querem aceitar de jeito nenhum, falando de mais dinheiro do senhor Alexandre de Moraes, escritórios de advogados, de quase todos eles, com raras exceções no Supremo. Vamos falar do senhor Toffoli, esse gigante do PT, assessor de Dirceu, advogado da liderança do PT na Câmara. Eu era deputado, Vossa Excelência era deputado comigo. Não, nós já estávamos nessa casa quando ele estava lá. Nós já estávamos aqui, eu me lembro muito bem. A gente já era senador. O homem tem um resort. O homem tem participação de fundo de pensão. O homem tem uma contravenção. O homem tem um cassino. Crime. O homem tem caça-níqueis. Quem usa caça-níqueis? São os bicheiros. E são o crime organizado no Brasil. E as famílias no Brasil presas, porque estão educando seus filhos, pais e mães sendo separados, crianças que falam 5 idiomas no homeschool, crianças que sabem música, crianças absolutamente educadas e preparadas, porque não foram, não ouviram, não foram para a escola onde ia se aprender geografia, matemática, português. Não, hoje o professor que é ideológico, ele quer, na verdade, é destruir a mente dos nossos filhos, ensinando a eles a cartilha de Marx, ou seja, num país onde a educação celebra Paulo Freire, um destruidor de comportamento. Que a liberdade que se prega para os jovens hoje na educação Paulo Freire não é nada mais, nada menos do que a velha libertinagem que hoje está em voga nesse país. Eu quero mais uma vez abraçar os pais e as mães. O que eu posso fazer é bradar dessa tribuna o que estão fazendo com aqueles que estão praticando homeschool, porque tem medo de que seus filhos vá para a escola. Não é esse Brasil que nós queremos. Aliás, nesses 2 minutos, senhor presidente, eu ouvi tanta coisa aqui sobre esse governo, sobre o presidente Lula. Quem não te conhece é que te compra. Um líder respeitado internacionalmente, é o amigo de Maduro, o amigo do Irã, o amigo da Colômbia, do Petros, todo e qualquer comunista, e ele se autogloria por ser comunista. E um presidente que essa semana foi o protagonista de uma cena horrorosa e deprimente, que acho que envergonha até Vossa Excelência, pelo caráter de Vossa Excelência, que eu conheço ao longo do nosso relacionamento. Dando dedo na televisão, dando dedo nas redes sociais, como Alexandre de Moraes fez, esse outro covarde, brutal, violador de direitos humanos, que atacou senhoras, jovens, homens, mulheres com comorbidade, doentes, chamando-os de terrorista, um terrorista, um violador de liberdades, os presos do dia 8, a farsa que prendeu Jair Bolsonaro, que todos eles fazem parte, e todos eles foram sabatinados aqui.
Se fosse outra pessoa sentada na presidência, eu ia fazer um

0: Onde pergunta, mas a vossa excelência não vou fazer em respeito. Mas todo mundo sabe que eles, quando são sabatinados aqui no Senado da República, eles cometem crime de falsidade ideológica. Eles mentem tanto, que depois que põem a toga nas costas, eles são os donos. E mais que isso, acoberta ao crime organizado, o bandido de crime organizado, esse tem vênia. Esse governo, parece que falaram aqui, eu estava ouvindo sobre o fantástico mundo de Bob, sobre o mundo de Alice, um país maravilhoso, onde Lula do mensalão, do petrolão, onde Lula do aposentão, do vocarão, o pai de Lulinha, é um homem respeitado, preso por peculato, lavagem de dinheiro, desvio de dinheiro público. Ele foi para os Estados Unidos tentar conversar com o Trump, e o ódio ao Marco Rubio, que a esquerda exala, é porque eles foram lá pedir não por nós, eles foram pedir pelo PCC e pelo Comando Vermelho, para que eles não se tornassem organizações terroristas, e são organizações terroristas que comandam até a economia desse país, o combustível desse país. Vou pegar aqui no meu bolso, que eu vi tanto, foi tão interessante, que eu printei, senhor presidente. Não sei quem falou isso aqui. Eu copiei, não vou falar o nome da pessoa, porque estava no... Bom, você estava no Instagram, eu quero parabenizar a frase. A frase Emily Mota. Está no Instagram, eu printei para ler aqui. Tudo que eu ouvi aqui hoje era o Fantástico Mundo de Bob. Em três frases, essa moça disse muita coisa. Falem o que quiser. O carrinho do supermercado, a gasolina, a geladeira e a bomba de combustível não mentem. Esse governo é péssimo. O que Flávio Bolsonaro foi fazer, é verdade que nos aproximamos de um processo eleitoral onde eles estão entendendo que vão ser desapiados do poder, que eles ataquem aquele que é o candidato e que, na verdade, tem a felicidade. Ele não foi lá pedir pelo PCC. Ele não foi lá interceder pelo crime organizado. Muito pelo contrário, foi pedir para que o crime organizado seja tratado como terrorista mesmo, para que haja intervenção Barroso antes de deixar a corte. Ele afirmou que teve por três vezes nos Estados Unidos com a USAID pedindo intervenção no processo eleitoral de 22. Eu continuo falando mal das urnas. Bolsonaro não perdeu a eleição na rua. Não perdeu na rua. Perdeu na vontade da Suprema Corte. Gilmar Mendes abriu a boca e disse: sem o STF não existiria o Lula. Claro, tiraram ele da cadeia para botar na presidência. O cleptocrata Gilmar Mendes dizia: esse é um país de cleptocratas, ou país de ladrões que estão no poder, e chamou de cleptocrata. E agora o cleptocrata está no poder. Em 4 de outubro, o Brasil elege 45 pitbulls que nunca tomaram vacina para vir para esse Senado, porque se o Brasil depender desse Senado de hoje, agora, está tudo vazio. Se depender desse Senado aqui calado e a metade comprometida com sujeira, com a fralda cheia lá no Supremo, morrendo de medo dos caras, por isso está na mão dos caras, se não eleger 45 pitbulls. Eleger um presidente e impeachment pelo menos 4 de uma vez, que Deus me dê saúde para votar o impeachment desses abutres que destruíram o Brasil. Obrigado, senhor presidente.
1: Doutor Magno Malta usou o seu tempo e eu dei a mesma tolerância que eu dei aos outros todos, e Vossa Excelência pegou ali. Democracia é isso. Cada um vem à tribuna e fala exatamente o que pensa. E aqueles que discordam se dão o direito de dizer: discordo de você, mas vou defender sempre que você expresse da tribuna o seu ponto de vista, porque assim se escreve a democracia. Eu preciso do ritual aqui.
2: Em Brasília, 6h29.
1: As senadoras e os senadores que estão convocadas às seguintes sessões para amanhã, quarta-feira. Sessão especial semipresencial às 10 horas, destinada a celebrar

0: Os 200 anos da Biblioteca e do Arquivo do Senado Federal. Sessão deliberativa ordinária semipresencial às 14 horas, com pauta divulgada pela Secretaria-Geral da Mesa. Cumprida a finalidade dessa sessão, a presidência declara o seu encerramento.
1: Boa noite, em Brasília, 6 horas e 30 minutos. Você acompanhou a sessão deliberativa do Senado Federal desta terça-feira, dia 7 de julho de 2026. Durante a ordem do dia, os senadores aprovaram o projeto de lei que possibilita que os juízes obriguem a transferência automática mensal da pensão alimentícia diretamente para a conta do beneficiário ou de seu representante legal. A proposta seguiu para a sanção presidencial. Os senadores aprovaram a autorização para empréstimo de até 300 milhões de euros entre o Brasil, de interesse do Ministério da Integração e do Desenvolvimento Regional e a Agência Francesa de Desenvolvimento. Os recursos destinam-se ao projeto de transição para o desenvolvimento regional sustentável. Também aprovada a autorização de empréstimo no valor de 500 milhões de dólares entre o Brasil, de interesse do Ministério da Integração e do Desenvolvimento Regional, e o New Development Bank. Os recursos destinam-se ao financiamento parcial do projeto de captação multilateral do Ministério da Integração e do Desenvolvimento Regional, junto à New Development Bank, para aporte nos fundos de desenvolvimento da Amazônia, do Centro-Oeste e do Nordeste. Outra autorização de empréstimo aprovada é a de 50 milhões entre o Estado do Piauí e o Banco Interamericano de Desenvolvimento, BID. Os recursos destinam-se ao financiamento do Programa para a Transformação Digital do Governo do Estado do Piauí, Piauí Mais Digital. O plenário aprovou autorização de empréstimo de 96 milhões de dólares entre o município de Cabo de Santo Agostinho, estado de Pernambuco, e a Corporação Andina de Fomento. Os recursos destinam-se ao financiamento do Programa de Infraestrutura e Desenvolvimento Urbano do Cabo de Santo Agostinho. Os senadores aprovaram um projeto que aumenta as penas para diversos crimes sexuais contra crianças, inclusive nos casos em que é utilizada inteligência artificial. A pena atual para quem adquire, possui ou armazena material com violência sexual é de 1 a 4 anos de reclusão e multa. O projeto aumenta essa punição para 3 a 6 anos de reclusão e multa. A proposta seguiu para sanção presidencial. Aprovada ainda a proposta que institui, no âmbito do Senado Federal, a Frente Parlamentar de Inteligência Artificial, Proteção de Dados e Segurança Digital. 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Continue sintonizado na Rádio Senado, agora em Brasília, 6 horas e 33 minutos, e você passa a acompanhar a audiência pública conjunta das Comissões de Direitos Humanos e Legislação Participativa e de Assuntos Sociais para debater os impactos sociais, econômicos e de saúde pública decorrentes da expansão das chamadas BETs no Brasil. O encontro atende a requerimento apresentado pelo senador Eduardo Girão, que preside essa audiência pública, está com a palavra.
2: Compartilha, nós ouvimos aqui pessoas que trouxeram dados, especialistas, pessoas capacitadas, comprometidas, né? E, Jéssica, você que vem dessa coisa lá do braço social, lá da ponta, né, que sofreu com isso, o que as pessoas que estão aí preocupadas, que conhecem alguém da família que está envolvida com isso, ou que quer alertar a família para não se envolver com isso, o que é que você diz aí de sugestão de sites, enfim?
3: Bom, nós temos o SUS, né? Nós temos Hoje eu tenho

0: A gente disponibiliza os grupos de apoio, temos. Me ajuda a lembrar o nome, só lembro o número, que é 188. Como que é o nome do.
1: Volta à Vida?
0: Isso,
2: O CVV.
0: Isso, o CVV.
2: O CVV.
0: Também.
2: Né, que é, em alguns estados é 188, né? 188. Tem outros. Mas o 188 é o padrão.
0: 188 é o padrão.
2: É o CVV, Centro de Valorização da Vida.
0: Isso, CVV. E vocês também encontram apoio na ONG Ângela Maria. Como eu costumo dizer, a minha irmã precisou partir para que a gente pudesse vir resgatar. Nós temos reuniões semanais com terapeutas, gratuita para quem faz parte dos grupos de apoio. Nós temos roda de conversa, onde essas pessoas conseguem conversar abertamente, porque o adicto ele precisa dessa abertura, porque ele já se sente muito culpado por tudo que faz. E aqui, do nosso lado, a gente faz a nossa parte. Então, a gente arca com o que a gente pode, às vezes encontra uma parceria ou outra, agrega, disponibiliza nosso tempo, nosso ouvido, nosso coração. E para as pessoas que estão do outro lado, que costumam dizer, joga quem quer, que é o que a gente sempre costuma ouvir dizer, jogou porque quis, joga quem quer, eu não tenho pena, eu não tenho dó. Eu peço que vocês usem um pouco desses gráficos que nós trouxemos hoje aqui, porque eu acredito que vai ser o suficiente para que vocês tenham até vergonha dessa fala, porque hoje é a maior pandemia do Brasil é os jogos online. E o Brasil, o brasileiro, precisa de fato de mim, do senador, de todos vocês e até de quem está dentro de casa. Porque para sair do vício, para sair do jogo, sozinho é impossível. Então que vocês acolham, que vocês abracem, para que vocês não tenham que vir um dia aqui contar o relato de vocês. E que se essa casa pudesse receber todo mundo que tem uma história para contar, porque o Brasil está cheio de história de perdas por causa das bets. É triste, mas infelizmente acontece. E acontece dentro da nossa casa, assim como aconteceu na minha, sem eu nem saber. Que vocês acolham, que vocês vejam os sinais, que vocês abracem, que vocês... Você, adicto, você, apostador, você busque ajuda porque a sua vida importa, você consegue. Se você acreditar em você, se você olhar para a sua família e você não desejar para a sua família a realidade que a minha família vive hoje, você consegue e você não está sozinho.
2: Muito bem. Muito bem. Então, com essas palavras, nada mais havendo a tratar, agradecendo a presença de todos vocês, né, que estão aqui conosco, que participaram dessa sessão. Eu agradeço aqui por esses dados, por essa verdade aqui colocada, por essa humanidade aqui colocada de todos, e declaro encerrada a presente sessão. Que Deus abençoe o Brasil e os brasileiros. Amém.
3: Agora em Brasília, 6 horas e 38 minutos, você ouviu o senador Eduardo Girão, que encerrou a audiência pública conjunta das Comissões de Direitos Humanos e Legislação Participativa de Assuntos Sociais para debater os impactos sociais, econômicos e de saúde pública decorrentes da expansão das chamadas BETs no Brasil. 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Voltamos já.
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3: Olá, boa noite. Esta é a Rádio Senado e eu sou Regina Pinheiro. Ficamos com programação musical de Josimar Fernandes, na mesa de áudio Roberto Glória. A gente ouve Jota Quest. Ale

0: Pega mais e também Jota Quest, Além do Horizonte.
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0: Em Brasília, 6h50.
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0: Você ouviu Marcos Vale Todo Dia Santo, antes Marcela Mangabeira, Rio.
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0: 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Boa noite.
2: Em Brasília, 19 horas. Está no ar a Voz do Brasil. As notícias do governo federal que movimentaram o país no dia de hoje.
3: Olá, boa noite.
2: Boa noite para você que nos acompanha em todo o país.
3: Terça-feira, 7 de julho de 2026.
2: Vamos aos destaques do dia na Voz do Brasil.
3: Economia e exportações.
2: Brasil e Estados Unidos promovem mais uma rodada de negociações sobre a aplicação de novas tarifas a produtos nacionais. Luana Carlos.

0: O prazo final para o governo dos Estados Unidos definir a aplicação de novas tarifas sobre produtos brasileiros é 15 de julho.
1: Bets e saúde mental.
2: Meu SUS Digital oferece teleatendimento gratuito para quem enfrenta dificuldade em parar de jogar. Graziele Bezerra.
3: O atendimento é gratuito e confidencial e realizado por psicólogos ou terapeutas ocupacionais com o apoio de médico-psiquiatra quando necessário.
1: A partir de amanhã, contribuinte pode consultar lote especial de restituição automática do Imposto de Renda.
2: O pagamento dos valores será feito no dia 15 de julho. Graziela Mendonça.
4: O lote automático beneficia contribuintes que não eram obrigados a declarar o Imposto de Renda em 2025, não entregaram a declaração, tiveram o imposto retido na fonte em 2024 e têm até R$ 1.000 a receber.
1: Hoje, na apresentação da Voz do Brasil, Luciana Vasconcelos e Luciano Seixas.
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1: As negociações entre os governos do Brasil e dos Estados Unidos continuam em andamento a respeito da aplicação das novas tarifas comerciais.
2: Os dois países também avançaram nas discussões sobre cooperação no combate ao crime transnacional.
0: Brasil e Estados Unidos realizaram mais uma rodada de negociações a respeito da aplicação de novas tarifas sobre produtos brasileiros. Trata-se de uma sobretaxa de 25% sobre diferentes produtos exportados pelo Brasil. Em alguns casos, a taxação pode chegar até 37,5%. O ministro do Desenvolvimento, Indústria, Comércio e Serviços, Márcio Elias, afirmou que as negociações seguem em andamento e que estão concentradas na defesa dos interesses comerciais do país.
5: Não sairemos da mesa de negociação em momento algum e não permitiremos jamais que um tema que não diga respeito à relação comercial, à relação econômica, à boa relação política que o Brasil sempre teve com os Estados Unidos, ela deixe de presidir ou orientar as conversas, né? Não há espaço para discussão de outra natureza que não seja a defesa da soberania e a defesa dos reais interesses do Brasil.
0: Segundo o ministro Márcio Elias, a reunião foi uma continuidade às conversas iniciadas na semana passada. Os temas foram divididos por áreas e uma das frentes tratou também da cooperação no combate ao crime transnacional.
5: Há um reconhecimento de que é possível avançarmos nesse ponto. O Ministério da Justiça aqui no Brasil fez um trabalho. Nós já tínhamos apresentado na visita do presidente Lula ao presidente Trump e hoje nós detalhamos um pouco mais esse plano bilateral.
0: O prazo final para o governo dos Estados Unidos definir a aplicação de novas tarifas sobre produtos brasileiros é 15 de julho. Outra reunião entre os dois governos deve acontecer esta semana. Reportagem Luana Karen.
1: Vício em jogos de azar é prejudicial à saúde mental e financeira dos apostadores.
2: O aplicativo Meu SUS Digital oferece acompanhamento e tratamento.
1: Um teste identifica os sinais e, por meio do aplicativo, é feito o encaminhamento com consultas online com especialistas.
3: Seduzida pela promessa de dinheiro fácil, a educadora Zélia Fernandes apostou online pela primeira vez em 2024. Com o passar do tempo, os ganhos deram lugar à dívida e à mudança de comportamento. Ela só parou de jogar no início deste ano.
6: Quando eu perdi um dinheiro, no qual que eu precisava muito dele, a conta estava toda zerada, eu tinha perdido tudo, e eu falei assim, eu não posso ficar assim.
3: O quadro de saúde enfrentado pela Zélia tem nome, ludopatia, distúrbio psiquiátrico de quem tem compulsão por jogos de azar. Uma pesquisa da Universidade Federal de São Paulo aponta que quase 1,5 milhão de brasileiros acima de 14 anos apresenta algum sinal deste transtorno. Com a expectativa de atender até 600 pessoas por mês, o aplicativo Meu SUS Digital começou a oferecer teleatendimento gratuito para quem enfrenta esta enfermidade, como explica Marcelo Quimatti, diretor do Departamento de Saúde Mental, Álcool e Outras Drogas do Ministério da Saúde.
7: A pessoa ela vai saber se ela tem problemas ou não com jogos e apostas. Ela vai primeiro ser acolhida, vai fazer uma marcação de atendimento, vai passar por um acolhimento e depois vai entrar num programa de cuidado.
3: Para utilizar o serviço, é preciso acessar o aplicativo e realizar um autoteste, com perguntas que ajudam a identificar sinais de risco.

0: Nos casos mais graves, o ciclo de cuidados inclui até 13 consultas por vídeo, com duração média de 45 minutos. O atendimento é gratuito e confidencial e realizado por psicólogos ou terapeutas ocupacionais com o apoio de médico-psiquiatra quando necessário. Marcelo Quimatti aponta sinais de quando procurar ajuda.
1: Ela deixa de ter algumas outras atividades, ela começa a comprometer a renda pessoal ou familiar ao longo de um mês. Quando ela começa a perder e ela continua jogando para recuperar o que ela perdeu. Quando uma pessoa ela começa a fazer isso, ela já está com um problema bem instalado.
0: O Meu SUS Digital pode ser baixado gratuitamente nas lojas Android ou iOS, ou acessado na versão web em meususdigital.saude.gov.br. Reportagem Graziele Bezerra.
2: E a Polícia Federal realiza operação para investigar operações ilegais em empresas de aposta online, as chamadas bets.
3: A Operação Véu de Maia investiga um suposto esquema de lavagem de dinheiro e evasão de divisas envolvendo 87 empresas.
2: Foram cumpridos 9 mandados de busca em municípios de Goiás, São Paulo e Rio Grande do Sul.
3: Os investigados podem responder por crimes como lavagem de dinheiro, evasão de divisas e organização criminosa.
2: A Receita Federal abriu consulta à restituição automática do Imposto de Renda.
3: A partir de amanhã, os contribuintes podem checar se têm direito ao lote especial de restituição automática.
2: Ele é destinado a contribuintes que não apresentaram declaração e possuem um cronograma próprio.
4: O lote automático beneficia contribuintes que não eram obrigados a declarar o imposto de renda em 2025, não entregaram a declaração, tiveram o imposto retido na fonte em 2024 e têm até R$ 1.000 a receber. Para receber, é necessário que o CPF esteja regular e vinculado a uma chave Pix. Para saber se tem direito, a consulta poderá ser feita pelo site ou pelo aplicativo da Receita Federal a partir desta quarta-feira. Também será possível conferir a declaração simplificada feita pela Receita e incluir informações, se necessário, além de fazer ajustes antes da conclusão do processamento. O órgão orienta que a consulta seja realizada apenas pelos canais oficiais para garantir a segurança das informações. O pagamento vai ser feito no dia 15 de julho, diretamente na conta vinculada à chave Pix do tipo CPF. Graziela Mendonça para a Voz do Brasil.
3: A Receita Federal ressalta que este lote especial de restituição automática não faz parte do calendário regular de restituições.
2: Os lotes regulares continuam sendo pagos normalmente aos contribuintes que entregaram a declaração dentro do prazo legal. O próximo lote regular está previsto para o dia 31 de julho.
3: Começaram hoje os pagamentos do seguro defeso referentes a períodos de proibição da pesca anteriores a 2026.
2: No valor de um salário mínimo por mês, o seguro é destinado a quem precisa interromper a atividade durante o defeso para proteger a reprodução dos peixes.
5: Márcio Luiz Nascimento é pescador em Santa Catarina e ele conta como se prepara para o período de defeso em que a pesca fica proibida.
6: A gente que é pescador, a gente sempre pensa no inverno, né? Que é para nós esse período agora, então a gente tem que se programar, guardar uma moedinha trocada, né? Para se manter sustentável que a família.
5: Nos períodos de defeso, ou seja, a pausa devido à reprodução das espécies, os pescadores artesanais têm direito ao seguro defeso no valor de um salário mínimo mensal. Nesta terça-feira, começaram os pagamentos referentes aos períodos de defeso anteriores a 2026. Os valores

0: A situação do pagamento pelo aplicativo Carteira de Trabalho Digital ou pelo portal Emprega Brasil no endereço empregamaisbrasil.trabalho.gov.br/trabalhador. Quem ainda possui pedidos em análise pode acompanhar o andamento do processo pelos canais oficiais Meu INSS, site e aplicativo e Central 135. Reportagem Gabriela Noronha.
1: E também sobre o assunto, eu e Mariana Jungmann conversamos mais cedo com a presidente do INSS, Ana Cristina Silveira. Vamos ouvir.
2: Presidente Ana Cristina Silveira, um prazer ter a senhora com a gente aqui na Voz do Brasil mais uma vez. Vamos falar então de seguro defeso? Ele começou a ser pago aí para os pescadores. E aí a minha primeira pergunta é: ele vai ser pago agora para pescadores de todo o país ou isso varia de acordo com cada região, com cada tipo de pesca, por exemplo, se de rio ou de mar?
3: O seguro defeso pescador artesanal, ele vai ser pago para todo o país, para quem fez o requerimento até outubro de 2025, junto ao INSS. Já foi feita a análise e a gente está pagando entre 7 e 11 de julho de 2026 a 121 mil pessoas, no valor de R$ 721 milhões.
1: E quem está apto a receber?
3: Todos que fizeram a solicitação dentro do prazo até outubro de 2025, que levaram as documentações necessárias, porque a partir de novembro de 2025, a competência passou a ser do Ministério do Trabalho e Emprego. Então, a partir daí, será pago pelo Ministério do Trabalho.
2: Agora, presidente, se o pescador tiver um emprego com carteira assinada, por exemplo, ele pode receber o seguro mesmo assim?
3: Não, o seguro defeso pescador artesanal, ele é direcionado a profissionais, a pescadores profissionais, que exercem a pesca como única fonte de renda. Ele não pode receber nem benefício assistencial, nem outro benefício previdenciário, exceto auxílio acidente e pensão por morte de um salário mínimo.
2: É, eu faço essa pergunta porque a gente lembra que alguns pescadores, às vezes, também trabalham em outras atividades rurais. Mas, então, nesse caso, seguro defeso só para quem tem a pesca como atividade exclusiva.
3: Isso. Quem exerce a pesca de forma profissional, sozinho ou com sua família, em regime de economia familiar.
1: Presidente, quais são os documentos que o pescador deve apresentar ao INSS para solicitar o seguro e por onde ele começa a fazer esse pedido?
3: Então, a partir de novembro de 2025, ele vai fazer esse requerimento no portal Emprega Brasil ou na Carteira de Trabalho Digital, uma vez que a gestão do seguro defeso pescador artesanal passou a ser do Ministério do Trabalho e Emprego. A documentação permanece a mesma. São os documentos pessoais, o registro geral de pesca a partir de um ano e também o comprovante de contribuição referente ao produto que ele comercializa.
2: E, aliás, aqui é muito importante a gente lembrar que os pescadores precisam manter os seus registros atualizados. Isso é feito com o Ministério do Trabalho, não é feito com a Previdência Social, mas é sempre bom a gente reiterar aqui a importância de que eles tenham o registro regularizado para que eles possam ter direito ao seguro defeso, né, presidente?
3: Isso, ele faz a partir de um aplicativo do Ministério da Pesca e Agricultura e ele tem que ter esse registro há mais de um ano para poder ter direito ao seguro defeso pescador artesanal.
2: Perfeito.
1: E os pescadores que já fizeram pedido e não receberem, podem recorrer? Como é que procede nesse caso?
3: Então, essa pergunta ela é muito importante, porque nesse período de 7 a 11 de julho de 2026, serão pagos os pedidos já analisados. Mas ainda não analisamos todos. Nós vamos analisar o restante nos próximos 60 dias. Então, só cabe recurso quando o requerimento for negado. Então, enquanto tiver em análise, não cabe recurso.
2: Muito bem, nós conversamos com Ana Cristina Silveira, presidente do INSS. Presidente, muito obrigada pela sua entrevista aqui à Voz do Brasil.
3: Eu agradeço, é um prazer estar aqui com vocês na EBC e na Voz do Brasil.
4: O câncer de mama é a principal causa de morte por câncer entre mulheres no Brasil e no mundo.
1: E para tratar os casos mais agressivos da doença, foi aprovado esta semana um novo tratamento que consiste na aplicação, na ampliação do uso de um medicamento já disponível no país.
5: Pacientes com câncer de mama poderão usar uma nova medicação para o tratamento da doença. A Agência Nacional de Vigilância Sanitária aprovou uma nova indicação terapêutica para o medicamento Enhertu, Trastuzumab deruxtecana, que já é registrado no Brasil para câncer de mama. A indicação é para o tratamento auxiliar de pacientes adultos com câncer de mama HER2 positivo, que apresentam doença invasiva residual, mesmo após quimioterapia e cirurgia. O câncer de mama é o tipo de câncer mais diagnosticado no mundo e a principal causa de morte por câncer entre mulheres. Aqui no Brasil, entre

0: 10% a 19% dos casos, há a presença do HER2, o subtipo associado à maior agressividade e pior prognóstico. A nova indicação da Anvisa se baseou em estudo que demonstrou melhora clinicamente relevante na sobrevida livre de progressão. Os resultados mostraram redução de 53% no risco de recorrência invasiva ou morte com o uso do Enhertu. Daniele Popov para A Voz do Brasil.
1: E a Anvisa alerta que as canetas emagrecedoras de tirzepatida, contrabandeadas do Paraguai e comercializadas ilegalmente no Brasil, não têm a mesma eficácia e segurança dos medicamentos registrados no país.
2: Segundo a agência, não há evidências de que esses produtos sejam equivalentes aos aprovados para uso no Brasil.
3: A Agência Nacional de Vigilância Sanitária informou que não há comprovação de que as canetas de tirzepatida contrabandeadas sejam equivalentes aos medicamentos registrados no Brasil. Uma análise realizada pelo Centro de Informação e Assistência Toxicológica da Unicamp testou marcas vendidas ilegalmente em redes sociais no país. Segundo a Anvisa, os testes realizados identificaram apenas a presença do princípio ativo, além da concentração e da estrutura molecular da substância. A agência explica que, para comprovar que dois medicamentos são equivalentes, é preciso fazer estudos específicos em centros credenciados. Esses testes avaliam, por exemplo, como o medicamento é absorvido pelo organismo, quanto da substância chega à corrente sanguínea e quanto tempo ela leva para ser eliminada. A agência também informou que as análises feitas pela Unicamp não verificaram aspectos como a absorção do medicamento, a presença de impurezas ou contaminantes, a esterilidade do produto e o cumprimento das boas práticas de fabricação. Por isso, segundo a Anvisa, não é possível concluir que as canetas tenham a mesma eficácia, segurança e qualidade dos medicamentos aprovados para uso no Brasil. Thaís de Araújo, para a Voz do Brasil.
1: O Ministério da Saúde e o IBGE realizam a terceira edição da Pesquisa Nacional de Saúde.
2: A coleta de dados vai até 30 de novembro.
1: A pesquisa reúne informações sobre as condições de saúde da população, fatores de risco, acesso aos serviços de saúde e determinantes sociais.
2: Nesta edição, aproximadamente 140 mil domicílios serão visitados. O questionário individual será aplicado a um morador com 15 anos ou mais.
1: Desta vez, a Pesquisa Nacional de Saúde vai contar com coleta de sangue e urina em uma amostra da população de 15 mil a 20 mil participantes com 35 anos ou mais.
2: Entre os exames previstos estão hemograma, hemoglobina glicada, creatinina, ácido úrico, sódio e potássio, além de sorologia para chikungunya e dosagem de chumbo e mercúrio.
1: Proprietários de imóveis rurais podem acessar por meio do aplicativo Meu Imóvel Rural documentos e informações sobre seus imóveis em um único ambiente digital.
2: A plataforma permite também o compartilhamento de dados com bancos e cooperativas, além de informar sobre condições climáticas.
4: Proprietários de imóveis rurais podem reunir em um único aplicativo documentos e informações que antes precisavam ser consultados em diferentes sistemas públicos. Disponível gratuitamente para celulares Android e iPhone, o acesso é feito com a conta GovBR. O coordenador-geral da Secretaria de Transformação do Estado do Ministério da Gestão e Inovação em Serviços Públicos, Carlos Guedes de Guedes, destaca as vantagens do serviço.
5: O agricultor hoje tem na palma da mão os seus documentos, os documentos da propriedade.
4: Além de consultar dados do Cadastro Ambiental Rural, do Sistema Nacional de Cadastro Rural, do Sistema de Gestão Fundiária e do Cadastro Nacional da Agricultura Familiar, o aplicativo permite emitir o Certificado de Cadastro de Imóvel Rural e compartilhar informações com cooperativas, instituições financeiras e assistência técnica, sem informar a senha da conta GovBR. Duas novas funcionalidades ampliam os serviços oferecidos pelo aplicativo. O Tô em Dia verifica possíveis pendências que podem dificultar o acesso ao crédito rural e orienta como regularizar a situação. Já o Produção Certa reúne informações que ajudam o produtor no planejamento da produção, como detalha o coordenador Carlos Guedes de Guedes.
5: Se ele planta milho, o zoneamento climático vai dizer para o agricultor qual é a melhor época de plantar milho e que ali ele vai poder pegar o crédito rural oficial, ali ele vai poder pegar o seguro rural, porque ele está plantando na hora certa. Da mesma maneira, se ele planta, né,

0: milho, ele quer saber o custo de produção do milho, ele vai ter a informação a partir dessa parceria com a Conab, onde está o custo de produção e o preço do milho nos principais centros produtores e consumidores do país. E se ele quiser saber a previsão do tempo, ele consegue também ver essa informação a partir do Zoom no município da localização da propriedade.
1: O aplicativo Meu Imóvel Rural atende tanto os agricultores familiares quanto médios e grandes produtores rurais. Reportagem Caroline Blaut.
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3: Filmes e festivais de cinema nacionais podem se inscrever para receber apoio do Banco Nacional de Desenvolvimento Econômico e Social, o BNDES.
4: Serão destinados recursos a 5 filmes de longas metragens e a 3 festivais de cinema nacionais.
3: Saiba como participar na reportagem de André de Barros Lima.
5: O banco vai patrocinar 15 filmes de longas metragens divididos em 5 categorias. Ficção grande público, ficção destaque de crítica, documentário, animação e selecionado em festival internacional. O edital também vai apoiar 3 festivais de cinema nacionais e vai contar com reserva de vagas pelo critério de indução regional para participantes da cadeia produtiva do audiovisual das regiões Norte, Nordeste e Centro-Oeste. As inscrições para o edital de cinema do BNDES estão abertas até o dia 13 de agosto. Você pode obter mais informações sobre o edital no site bnds.gov.br. Reportagem André de Barros Lima.
4: Audiovisual nacional na palma da mão.
3: A plataforma Tela Brasil, que reúne filmes, documentários e animações brasileiras, agora está disponível na loja de aplicativos do sistema Android.
4: O catálogo reúne 555 obras, incluindo longas, curtas e produções premiadas internacionalmente.
6: Já está disponível para Android e iOS o aplicativo do Tela Brasil. Agora é possível assistir a produções nacionais de filmes na palma da mão. O Tela Brasil é a primeira plataforma pública de streaming do audiovisual nacional. No aplicativo estão reunidas de forma gratuita mais de 500 obras brasileiras entre 1910 e 2025. O acesso é feito apenas com login na plataforma gov.br. O aplicativo oferece praticamente os mesmos recursos da versão para navegador, como busca por títulos, navegação por categorias, criação de listas, histórico de exibição e reprodução automática. A plataforma também possui recursos de acessibilidade na maior parte do catálogo dos filmes, como legendas descritivas, audiodescrição e tradução em libras. O acervo reúne obras audiovisuais brasileiras, abrangendo diferentes gêneros, como ficção, documentário, animação e experimental. São produções em longa, média e curta metragem. Há ainda uma seleção especial com produções e coproduções brasileiras que marcaram presença no Oscar desde 1960. Para assistir, basta acessar o site telabrasil.cultura.gov.br ou buscar o Tela Brasil na loja de aplicativos do seu celular. Reportagem Edinaldo Júnior.
3: O Ministério da Cultura, em parceria com o CNPq e o Ministério do Trabalho e Emprego, lançou uma chamada pública para implantação de incubadoras da economia criativa.
4: A medida atende a quem trabalha com expressões artísticas e entidades culturais.
3: Pesquisadores e instituições de todo o país já podem enviar projetos científicos e tecnológicos que ofereçam suporte técnico e de formação a trabalhadores, coletivos e empreendimentos culturais.
4: As propostas devem ser enviadas até o dia 10 de agosto. O resultado será divulgado no dia 30 de outubro.
3: O edital completo com as regras de participação já está disponível na página do Ministério da Cultura, em gov.br/cultura.
4: E essas foram as notícias do Governo do Brasil.
3: Uma realização da Secretaria de Comunicação Social da Presidência da República.
4: Com produção da empresa Brasil de Comunicação.
3: Fique agora com as notícias do Poder Judiciário e do Congresso Nacional. Uma boa noite.
4: Boa noite para você e até amanhã.
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1: STF valida lei da Bahia contra desinformação sobre epidemias e pandemias.
2: Justiça Eleitoral inicia convocação de mesários nesta terça-feira.
1: STJ afasta possibilidade de reconhecimento de papiloscopistas da Polícia Federal como peritos oficiais.
2: Boa noite, eu sou Marcela Luiza.
1: Eu sou Walter Lima.
2: O Supremo Tribunal Federal decidiu que é constitucional a lei da Bahia que estabelece multa para a divulgação de informações falsas sobre epidemias e pandemias.
1: A decisão foi tomada por maioria de votos em sessão do plenário virtual. Judite Aragão.
3: A lei baiana prevê multa de 5 mil a 20 mil reais para quem divulgar informações falsas por meios impressos, televisão, rádio ou plataformas eletrônicas, sem citar a fonte primária. A norma também alcança quem produz ou dissemina esse conteúdo de forma dolosa e quem utiliza mecanismos automáticos para ampliar a circulação das informações falsas. A ação foi proposta pelo Partido Liberal, que alegava invasão da competência da União para legislar sobre telecomunicações e radiodifusão, além de violação à liberdade de manifestação do pensamento e à liberdade de imprensa. Mas prevaleceu o voto do ministro Alexandre de Moraes. Para a maioria, a lei trata principalmente da proteção da saúde pública. Temem que estados também podem legislar. Segundo o ministro, a referência aos meios de comunicação é apenas acessória e não transforma a norma em legislação sobre telecomunicações.
2: Justiça Eleitoral inicia convocação de mesários.
1: Eles vão atuar nas eleições deste ano. Fábio Ruas.
4: As juízas e os juízes eleitorais têm até 28 de agosto para publicar edital com a nomeação das mesárias e mesários que vão atuar no primeiro e em um eventual segundo turno das eleições 2026. A carta de convocação vai informar a função a ser desempenhada, além de data e local da eleição e do treinamento. Em caso de impedimento legal, a pessoa tem até 5 dias para recusar. As mesárias e mesários têm direito a 2 dias de folga para cada dia trabalhado. Auxílio alimentação de R$ 65,00 por turno. Tem preferência em caso de empate em concursos públicos que tem essa previsão no edital e pode contar como atividade extracurricular em universidades conveniadas.
2: STJ afasta possibilidade de reconhecimento dos papiloscopistas da Polícia Federal como peritos oficiais.
1: Esse reconhecimento poderia levar a um movimento de equiparação salarial. Fátima Uchoa.
5: O papiloscopista tem a função de identificar pessoas, por exemplo, por meio das impressões digitais. A decisão da segunda turma do STJ reformou o acórdão do TRF1 que havia mantido a sentença favorável à ação civil pública do Ministério Público Federal para invalidar atos administrativos da Corregedoria Geral da Polícia Federal que proibiam o reconhecimento dos papiloscopistas como peritos. Para o ministro relator Teodoro Silva Santos, os papiloscopistas policiais federais não estão incluídos no rol de peritos oficiais de natureza criminal previsto em lei, que menciona apenas peritos criminais, médicos legistas e odontolegistas.
2: Brasil bate recorde histórico na contratação de jovens aprendizes, segundo o Ministério do Trabalho e Emprego.
1: E o Judiciário Trabalhista contribui com essa conquista, fortalecendo o acesso ao mercado de trabalho. Rossini Gomes.
6: O Brasil registrou 726 mil jovens aprendizes contratados entre janeiro e abril deste ano. Para a Justiça, esse balanço é reflexo das iniciativas de combate ao trabalho infantil. Por isso, atualmente, mais de 10 tribunais regionais do trabalho desenvolvem ações para incluir quem tem entre 14 e 24 anos no mercado formal, por meio do programa Jovem Aprendiz. Dentre os direitos trabalhistas e previdenciários estão carteira de trabalho assinada, 13º salário, vale transporte e férias no mesmo período da escola ou da faculdade. A Justiça do Trabalho quer garantir acesso seguro ao emprego com formação educacional.
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2: Uma boa noite.
1: E até.

0: amanhã.
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2: Está no ar o Jornal do Senado.
3: Eu sou Paula Groba.
4: E eu sou Humberto Pinheiro.
3: E estes são os destaques de hoje do Jornal do Senado, que começa agora.
4: Senado aprova e segue para sanção aumento de penas para crimes sexuais contra crianças em ambiente virtual.
3: Partidos podem ser incluídos em fiscalização contra lavagem de dinheiro.
4: Avança no Senado criação do Programa Nacional Metano Zero.
3: Boa noite.
4: Boa noite.
3: O avanço da inteligência artificial trouxe novas possibilidades, mas também abriu espaço para crimes cada vez mais sofisticados.
4: Para enfrentar essa realidade e reforçar a proteção de crianças e adolescentes, o Senado aprovou um projeto que aumenta as penas para diversos crimes sexuais, inclusive quando a tecnologia é usada para produzir ou manipular imagens e outros conteúdos de exploração sexual infantil. O texto segue agora para sanção presidencial. Repórter Pedro Pincer.
5: Nos casos de produção, reprodução, direção, fotografia, filmagem ou registro de conteúdo de violência sexual contra criança ou adolescente, assim como a sua venda ou exposição, a pena atual é de 4 a 8 anos de reclusão e multa. O projeto eleva essa punição para 4 a 10 anos de reclusão e multa. O texto ainda aumenta a pena em um terço se a venda ou a exposição ocorrer por meio da internet, das redes sociais ou de outras tecnologias da informação. Informação e comunicação. O relator, senador Fabiano Contarato, do PT do Espírito Santo, informou que entre janeiro e julho de 2025 foram registradas 49.336 denúncias anônimas de abuso e exploração sexual infantil.
6: Nesse cenário, temos que o incremento de penas, sua inserção no rol de crimes hediondos e a ampliação de condutas delitivas promovidas pelo projeto são medidas adequadas e necessárias.
5: O texto também aumenta a punição para quem oferece, troca, disponibiliza, transmite, distribui, publica ou divulga material de violência sexual contra criança ou adolescente. Hoje, a pena prevista para esses atos é de 3 a 6 anos de reclusão e multa. O texto proposto permite aumentar a pena para 4 a 10 anos de reclusão e multa.
3: O senador Plínio Valério, do PSDB do Amazonas, cobrou a votação que amplia a autonomia do Banco Central e inclui o PIX na Constituição. A proposta foi aprovada pela Comissão de Constituição e Justiça em junho e o senador, que foi relator, lembrou que já expirou o prazo solicitado pelo governo para analisar o texto antes da votação em plenário.
4: Para Plínio Valério, além de fortalecer a autonomia financeira e orçamentária do Banco Central, a PEC garantirá que o PIX permaneça sob responsabilidade exclusiva da instituição, vedando sua terceirização e garantindo a gratuidade para pessoas físicas.
7: Está no nosso relatório. O PIX é do Banco Central. O Banco Central não pode terceirizar e não pode cobrar jamais, taxar jamais pessoas físicas. Garantia maior do que essa não há.
3: E segue para a Câmara dos Deputados um projeto de lei que facilita a importação de bens destinados à pesquisa científica e tecnológica. A proposta busca desburocratizar o processo de importação de insumos por pesquisadores e instituições credenciadas, além de ampliar os mecanismos de isenção tributária.
4: O texto também determina que o CNPq envie periodicamente dados sobre as importações à Receita Federal e à Secretaria de Comércio Exterior para fins de fiscalização e estatística. Além disso, permite que pesquisadores entrem no país com bens científicos como bagagem acompanhada, desde que credenciados. Para o relator, senador Isalci Lucas, do PL do Distrito Federal, o objetivo é dar mais transparência e agilidade ao processo de importação, sem criar exigências desnecessárias ou contrariar outras leis.
3: A Comissão de Segurança Pública aprovou o projeto de lei que inclui os partidos políticos e suas fundações no rol de entidades sujeitas aos mecanismos de controle e fiscalização de lavagem de dinheiro.
4: A proposta quer aumentar a transparência e evitar que recursos de origem criminosa financiem a atividade política no país. Repórter Bruno Lourenço.
8: Os partidos políticos e suas fundações podem passar a ser fiscalizados pelas regras de combate à lavagem de dinheiro. A Comissão de Segurança Pública aprovou a proposta que obriga as legendas registradas

0: registradas no Tribunal Superior Eleitoral a prestar informações sobre movimentações financeiras aos órgãos de controle. A relatora, senadora Ivete da Silveira, do MDB de Santa Catarina, defendeu o endurecimento das regras para garantir a integridade do processo democrático.
1: A experiência recente de investigações de grande repercussão nacional evidenciou que estruturas partidárias podem se tornar canais de circulação e ocultação de valores de origem criminosa, com reflexos diretos sobre a lisura das campanhas e a igualdade de condições entre competidores.
0: O texto dá aos partidos políticos as mesmas obrigações de rastreabilidade financeira já aplicadas a bancos, corretoras e joalherias, entre outras. O projeto baseou-se em propostas da campanha Unidos contra a Corrupção.
2: Muito mais potente que o gás carbônico na retenção de calor na atmosfera, o gás metano é um dos principais responsáveis pelo aquecimento global. Grande parte dessas emissões vem da decomposição de resíduos orgânicos em lixões e aterros, além da agropecuária e de atividades industriais.
3: Para reduzir esse impacto ambiental e transformar parte desses resíduos em energia renovável, a Comissão de Assuntos Econômicos do Senado aprovou a criação do Programa Nacional de Metano Zero. A proposta também incentiva a coleta seletiva e o reaproveitamento de materiais recicláveis e orgânicos. Repórter Márcio Maturana.
4: Para reduzir as emissões de metano, incentivar a coleta seletiva e estimular o reaproveitamento de resíduos recicláveis e orgânicos, a Comissão de Assuntos Econômicos aprovou a criação do Programa Nacional do Metano Zero. O gás é um dos principais responsáveis pelo aquecimento global. A proposta do Metano Zero pretende também estimular tecnologias capazes de transformar resíduos agropecuários, industriais e urbanos em energia renovável. O autor do projeto é o senador Fernando Dueire, do PSD de Pernambuco.
5: Esse projeto, senhor presidente, cria um ambiente de segurança jurídica, de previsibilidade para investimentos. Estimula tecnologias como a biodigestão, a anaeróbica e a recuperação energética de resíduos. Fortalece a participação das cooperativas, mecanismos transparentes de certificação, governança e comercialização de créditos ambientais.
4: O texto segue para a Comissão de Meio Ambiente com emendas do relator, o senador Eduardo Braga, do MDB do Amazonas. Uma delas dá caráter voluntário à certificação de origem metano zero para empreendimentos que comprovarem redução de emissões de gases do efeito estufa.
2: E o Brasil vai ganhar uma Universidade Federal do Esporte. Após a aprovação do Senado, foi sancionada a lei que cria a universidade. A instituição terá sede em Brasília.
3: A universidade vai atuar no ensino, na pesquisa, na extensão e na inovação em ciência do esporte. Repórter Henrique Nascimento.
6: A proposta também prevê a formação de profissionais para áreas como treinamento de atletas, gestão esportiva, políticas públicas, saúde, educação e para desporto. Para o atleta paralímpico Leomon Moreno, a criação da universidade pode abrir novas oportunidades para quem vê no esporte um caminho de formação e transformação social.
7: Eu fico muito feliz de ter saído de Ceilândia, aqui em Brasília, ter ganhado a vida através do esporte, que eu e todos os outros atletas teremos a oportunidade de poder nos capacitar, nos graduar e contribuir também para que o nosso país seja o país do esporte. Quando a gente alinha o esporte, a educação, transformando em cultura dentro do país, a gente constrói ótimos cidadãos, olhando principalmente para a pessoa em si e não para um detalhe.
6: A proposta foi aprovada pelo Senado em junho, com voto favorável da senadora Leila Barros, do PDT do Distrito Federal. Ela defendeu a formação esportiva como instrumento de cidadania.
8: O esporte, ele é mais do que formar atletas. Nós temos aqui uma nata de grandes atletas e para-atletas que representam com muito amor a nossa pátria. Mas, para além disso, a promoção da cidadania. Nós sabemos o que o esporte fez nas nossas vidas, o quanto o esporte é um braço na saúde, na segurança pública, na educação. Um dos maiores legados que eu trago para a política é o seguinte: na política, infelizmente, a gente não ama todos, como na vida a gente não ama todos. Mas eu aprendi no esporte que o meu era coletivo. A gente tem que se respeitar.
6: Segundo o Ministério da Educação, a previsão é que a universidade comece as aulas em 2027. Música.
3: com edição de Paula Groba e

0: Trabalhos técnicos de Eliseu Caires. O Jornal do Senado fica por aqui. Acompanhe agora as notícias da Câmara dos Deputados. Boa noite.
1: Boa noite e até amanhã.
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3: Câmara aprova a criação de Programa Nacional de Combate ao Câncer.
4: Comissão rejeita substituição do dinheiro em espécie por moeda digital.
3: Deputados garantem ressarcimento de violência doméstica pelo agressor.
4: Boa noite. Já está no Senado o projeto aprovado pelas comissões da Câmara que determina o ressarcimento pelo agressor de despesas provocadas por violência doméstica. A repórter Maria Neves tem os detalhes sobre a questão.
5: A Comissão de Constituição e Justiça da Câmara dos Deputados aprovou o projeto que obriga companheiro agressor a ressarcir sozinho os danos causados à mulher vítima de violência doméstica, com a sua parte da divisão dos bens. O objetivo da medida é preservar o patrimônio da mulher. De acordo com o autor da proposta, deputado Jonas Donizete, do PSB de São Paulo, há casos em que agressores condenados pela justiça propõem pagar o ressarcimento dos danos causados à mulher com o patrimônio comum do casal.
6: A aprovação desse projeto é muito importante porque a mulher vítima de violência já é um sofrimento muito grande, sofrimento físico, sofrimento psicológico, e teve uma causa na justiça que a pessoa entrou porque estava tirando o próprio patrimônio dela para fazer aí a reparação da violência. Então esse nosso projeto ele deixa claro que toda reparação que tiver financeira vem do patrimônio do agressor, da pessoa que praticou o ato de agressão, porque é um absurdo a vítima pagar para ela mesma.
5: Atualmente, o Código Civil já determina que nos casamentos com regime de comunhão parcial de bens, as obrigações provenientes de atos ilícitos não podem entrar na reparação. Isso significa que o agressor deve pagar sozinho pelos prejuízos causados. A Lei Maria da Penha também já estabelece que o ressarcimento de mulher vítima de violência não poderá trazer prejuízo ao seu patrimônio ou de seus dependentes. Ainda assim, especialistas afirmam ser necessário deixar mais explícito que a vítima não pode contribuir para reparar os prejuízos causados por parceiros violentos. De acordo com Jonas Donizete, a ideia do projeto foi proposta pelo Centro de Estudos Judiciários do Conselho da Justiça Federal. Da Rádio Câmara de Brasília, Maria Neves.
3: Ayrton Faleiro, do PT do Pará, cobra a aprovação urgente do projeto de lei que combate a misoginia. Ele argumenta que o Congresso precisa se sintonizar com o sentimento das ruas e com as demandas urgentes da sociedade antes do encerramento do semestre legislativo.
4: Para ilustrar a necessidade inadiável da aprovação da lei, Ayrton Faleiro cita o caso de uma mulher estrangulada pelo marido, encontrada morta com um filho de um ano mamando em seu peito. O congressista pede à Câmara que supere visões conservadoras e aprove a lei contra a misoginia.
2: Justiça.
3: Adriana Ventura, do Novo de São Paulo, denuncia a suposta parcialidade de órgãos de controle que estariam paralisando investigações criminais envolvendo familiares de autoridades do Poder Executivo para evitar impactos no processo eleitoral.
4: Segundo Adriana Ventura, existe um aparelhamento generalizado envolvendo a Procuradoria da República e as cúpulas dos três poderes, resultando no arquivamento de denúncias. Ela cobra a instalação de comissões parlamentares para investigar a situação e colocar um fim à impunidade.
3: Márcio Gerri, do PCdoB, contesta a contratação de uma operação de crédito de R$1,3 bilhão entre o governo do Maranhão e o Banco do Brasil. Ele aponta que a liberação dos recursos em ano eleitoral exige transparência sobre a finalidade e o impacto da nova dívida.
4: Márcio Gerri cita a decisão judicial que chegou a suspender o empréstimo, depois liberado pelo Tribunal de Justiça do Maranhão, sem análise de mérito da ação. O parlamentar pede que o Banco do Brasil não compactue com a transação, a fim de preservar para o equilíbrio do jogo democrático no Estado.
3: O Tony de Paula, do PSD, critica a atuação de uma promotora do Ministério Público do Rio de Janeiro durante um evento da Associação dos Conselheiros Tutelares do Estado. Ele acredita que a representante do MP desrespeitou a organização ao contestar uma apresentação musical que fazia referência a Deus.
4: O Tony de Paula argumenta que houve intolerância contra as manifestações religiosas.

0: O parlamentar também presta apoio à direção da entidade organizadora e critica a relação entre o Ministério Público e os conselhos tutelares.
1: Segurança Pública. Coronel Crisóstomo do PR de Rondônia comemora a criação de uma comissão especial para analisar a proposta que reduz a maioridade penal para 16 anos em casos de crimes graves e hediondos. Na avaliação do legislador, a proposta atende o anseio de 80% da população brasileira.
0: Coronel Crisóstomo defende a redução da maioridade penal por acreditar que a medida vai interromper o aliciamento de menores por facções criminosas. O deputado lembra que para infrações mais leves, continua valendo o Estatuto da Criança e do Adolescente.
1: Saúde. Os deputados aprovaram a criação de um programa para combate ao câncer. A repórter Paula Bittar acompanhou a votação.
2: A Comissão de Constituição e Justiça da Câmara aprovou uma proposta que prevê a criação do Programa Nacional de Combate ao Câncer e de Assistência a Portadores. A medida busca ampliar a prevenção, o diagnóstico e o tratamento da doença no país. O programa será executado pelo Ministério da Saúde. Entre as prioridades estão realizar campanhas educativas, fazer exames para detecção precoce da doença e ampliar a oferta de tratamento de alta complexidade em todas as regiões do país, com o objetivo de reduzir as desigualdades no acesso aos serviços de saúde. O texto também prevê apoio do poder público à pesquisa científica e à inovação tecnológica voltadas à prevenção, ao controle e ao tratamento do câncer. O relator do projeto, o deputado Átila Lira, do PP do Piauí, considerou a medida conveniente e oportuna.
3: Recursos nós temos leis orçamentárias pela obrigatoriedade com gasto de saúde e com um programa como esse, eu não tenho dúvida que nós vamos ter mais recursos tendo destinado para a gente combater o tratamento e também a prevenção e dar mais estrutura aos nossos hospitais e também às nossas pesquisas para que a gente possa ter mais vacinas, mais drogas e mais estruturas, máquinas e inovações na área do combate ao câncer.
2: A proposta que cria o Programa Nacional de Combate ao Câncer e de Assistência a Portadores já pode seguir direto para o Senado, a menos que haja recurso para votação antes pelo plenário da Câmara. Na Rádio Câmara, de Brasília, Paula Bittar.
1: Comissões.
0: Ismael, do PL de Santa Catarina, pede a criação de uma comissão especial para debater projetos em defesa das comunidades terapêuticas. Ele argumenta que o tema merece mais atenção por envolver entidades que acolhem milhares de jovens em tratamento contra a dependência química.
1: Ismael sustenta que a comissão deve aprimorar a legislação, regulamentar o funcionamento e garantir padrões de qualidade, fiscalização e financiamento das comunidades terapêuticas. Ele também defende a expansão das parcerias com sistemas públicos de saúde e de assistência social.
0: Osmar Terra, do PL do Rio Grande do Sul, condena a autorização de plantio e uso de maconha para fins medicinais no Brasil. Segundo o parlamentar, as autoridades responsáveis pela decisão usurparam a competência do Congresso para legislar em nome do povo sobre o tema.
1: Segundo Osmar Terra, a substância agrava surtos e está associada, em sua avaliação, à maioria das interdições de jovens no país, além de contribuir para o aumento de acidentes fatais no trânsito gaúcho. Ele pede ao Congresso que anule as decisões da Justiça e de órgãos reguladores sobre o tema.
4: Direitos Humanos.
0: Luiz Lima, do Novo do Rio de Janeiro, alerta para o crescimento de mais de 90% no número de moradores de rua no Brasil desde 2022, segundo dados do Cadastro Único. O deputado responsabiliza o governo federal, afirmando que a situação reflete a queda no poder de compra da população.
1: Luiz Lima questiona as explicações apresentadas pelo Ministério do Desenvolvimento e Assistência Social, Família e Combate à Fome, que aponta o desemprego entre as causas do problema, enquanto o próprio Executivo Federal afirma que a taxa de desocupação caiu.
0: Ranieri Paulino, do Republicanos da Paraíba, pede a sanção do projeto que cria a Semana Nacional da Ética e da Cidadania. Segundo o deputado, que é autor da proposta, a iniciativa busca estimular a reflexão sobre respeito e tolerância em contraposição aos discursos de ódio.
1: Ranieri Paulino afirma que o projeto aprovado pelo Congresso incentiva o diálogo em escolas, universidades e órgãos públicos na primeira semana de todo mês de maio. Ele acredita que as pautas humanitárias estão acima das diferenças partidárias e devem unir o país em torno de propostas positivas.
0: Patrus Ananias, do PT de Minas Gerais, anuncia o relançamento da Frente Parlamentar em defesa da soberania nacional, orientada pelo fortalecimento do Estado democrático, pela participação social.

0: social e pela implementação de políticas públicas de inclusão.
1: Coordenador do Grupo Parlamentar, Patrus Ananias defende que um país forte precisa de investimentos na educação e no SUS, com tributação justa e resistência a pressões políticas externas. O legislador defende ainda a União Nacional para proteger as riquezas nacionais e a dignidade dos brasileiros.
2: Consumidor.
0: Comissão rejeita a possibilidade de extinção de dinheiro em espécie. A repórter Silvia Munhato explica a questão.
3: A Comissão de Desenvolvimento Econômico da Câmara dos Deputados aprovou o projeto de lei que proíbe a extinção do papel moeda e a substituição dele por moeda digital. Foi rejeitada a proposta que buscava a extinção gradual. A relatora, a deputada Bia Kicis, do PL do Distrito Federal, diz que é importante manter o papel moeda.
4: O papel moeda ainda desempenha função relevante para milhões de brasileiros, especialmente para populações vulneráveis, para cidadãos com limitado acesso a serviços financeiros digitais e para aqueles que habitam em localidades com insuficiente estrutura tecnológica. Ademais, o dinheiro em espécie constitui importante instrumento de liberdade econômica, inclusão financeira e segurança operacional, funcionando como alternativa em situações de falhas tecnológicas, indisponibilidade de sistemas eletrônicos ou interrupções de serviços.
3: A relatora, no entanto, suprimiu o trecho que limitava o acesso do Banco Central aos dados de transações e contas particulares. Outra emenda excluiu a exigência de aprovação do Congresso Nacional, por maioria absoluta, de proposta para extinguir o papel moeda. A proposta que não permite a extinção do dinheiro em espécie ainda será analisada pelas comissões de Finanças e Tributação e de Constituição e Justiça e de Cidadania. Da Rádio Câmara de Brasília, Silvia Munhato.
2: Meio Ambiente.
1: Milton Tato, do PT de São Paulo, coordenador da Frente Ambientalista, critica o esvaziamento do mês do meio ambiente e repudia o retrocesso na pauta ecológica e a aprovação de projetos que enfraquecem a fiscalização, a preservação e o combate ao desmatamento.
0: Milton Tato condena a Câmara por ignorar as 35 propostas de conservação sugeridas pela Frente e pela sociedade civil e por esvaziar o debate sobre o desenvolvimento sustentável, ameaçando a biodiversidade e distanciando o Brasil das metas globais de enfrentamento da crise climática.
2: Relações Exteriores.
1: Tadeu Venere, do PT do Paraná, critica a atuação de parlamentares brasileiros nos Estados Unidos, acusando integrantes da oposição de agir contra os interesses nacionais ao discutir tarifas comerciais. Para o deputado, a postura favorece interesses estrangeiros e prejudica o Brasil.
0: Tadeu Venere acrescenta ainda que integrantes da oposição colocam interesses políticos acima dos interesses nacionais. Na visão do deputado, esse tipo de conduta enfraquece a direita e pode ter consequências políticas e jurídicas.
2: Trabalho.
1: Átila Lins, do PSD do Amazonas, apresentou projeto que cria regras para o auxílio fardamento de policiais militares, bombeiros militares e guardas municipais. O congressista esclarece que a proposta uniformiza e critérios de concessão anual do benefício para evitar disputas judiciais nas corporações.
0: Átila Lins pontua que o texto preserva a autonomia de estados, do Distrito Federal e de municípios na regulamentação das despesas. Ele acrescenta que a proposta prevê pagamento em caso de promoção, quando a mudança de função exige novos padrões, insígnias ou peças do uniforme.
2: Transportes.
1: Pompeu de Matos, do PDT do Rio Grande do Sul, defende dois projetos voltados à proteção dos ciclistas. As propostas, segundo ele, preveem a criação de espaços seguros para bicicletas nas rodovias e o planejamento de vias que garantam mais segurança para quem pedala.
0: Pompeu de Matos também propõe aumentar as penas para motoristas que atropelarem ciclistas após dirigir embriagados, participar de rachas, trafegar em alta velocidade ou fugir sem prestar socorro. Ele explica que as medidas buscam reduzir acidentes e preservar vidas.
1: Merlong Solano, do PT, comemora o início das operações de exportação em grande escala pelo porto de Luiz Correia, no litoral do Piauí. Segundo o deputado, o funcionamento do terminal encerra uma longa espera e amplia a capacidade logística do estado para o escoamento da produção.
0: Merlong Solano acredita que o porto deve reduzir os custos de exportação, além de impulsionar a geração de empregos no Piauí. O parlamentar também destaca a participação do governo estadual e da iniciativa privada na viabilização do empreendimento.
2: Economia.
1: Comissão da Câmara aprova a inclusão da Confederação Nacional do Transporte no Conselho Deliberativo.

0: Deliberativo do Sebrae Nacional. Mais informações com Sofia Peçanha.
1: A Comissão de Indústria, Comércio e Serviços aprovou o projeto que inclui a Confederação Nacional do Transporte no Conselho Deliberativo do Sebrae Nacional. Atualmente, o Conselho conta com representantes da Confederação Nacional da Agricultura, da Confederação Nacional do Comércio e da Confederação Nacional da Indústria. A medida busca incluir o setor de transportes, que, segundo o deputado Gilmar Tato, do PT de São Paulo, autor do projeto, é um elo vital entre as diversas atividades econômicas, facilitando o escoamento da produção agrícola e industrial, além de viabilizar o comércio e serviços. Apenas em março de 2025, o setor de transporte rodoviário de carga atingiu mais de 20 mil novos CNPJs cadastrados como microempreendedores individuais, sendo o setor com o maior número de pequenos negócios criados de acordo com o levantamento realizado pelo Sebrae, como ressalta o deputado Guilherme Uchoa, relator na comissão.
2: Além disso, a expressiva participação das microempresas nesse setor reforça a necessidade de inclusão da sua representação no Conselho.
1: O projeto busca reconhecer a importância estratégica do setor de transportes, ampliar a pluralidade de vozes no colegiado e permitir que as demandas específicas do setor sejam devidamente debatidas no âmbito da entidade. O Serviço Brasileiro de Apoio às Micro e Pequenas Empresas, mais conhecido como SEBRAE, é uma entidade privada que promove a competitividade e o desenvolvimento sustentável dos empreendimentos de micro e pequenas empresas. Agora, o projeto que inclui e a Confederação Nacional do Transporte no Conselho Deliberativo do Sebrae Nacional será analisado pela Comissão de Constituição e Justiça. Da Rádio Câmara de Brasília, Sofia Peçanha.
3: Desenvolvimento Regional.
4: Juliana Cardoso, do PT de São Paulo, condena a prestação dos serviços da Sabesp e denuncia que moradores enfrentam falta de água, ausência de coleta de esgoto e cobranças indevidas. Segundo ela, há comunidades que recebem tarifas de esgoto, mesmo sem contar com rede de coleta.
0: Juliana Cardoso cobra explicações da Sabesp, a revisão das cobranças e mais fiscalização dos serviços. A deputada também pede a ampliação do acesso ao saneamento básico, afirmando que vai continuar acompanhando a situação no estado de São Paulo.
4: Ao prestar contas de seu mandato, Ricardo Maia, do MDB da Bahia, declara que viabilizou a inauguração de uma unidade de pronto atendimento em Ribeira de Pombal e a entrega de veículos para o município de Tucano.
0: Ricardo Maia também ressalta que participou de obras de pavimentação, reformas de escolas e unidades básicas de saúde nos municípios de Heliópolis e Fátima. Ele afirma que os investimentos vão ampliar a infraestrutura e melhorar o atendimento público na região.
4: Ao fazer um balanço das entregas do governo federal em Salvador, Lídice da Mata, do PSB da Bahia, destaca avanços nas áreas de mobilidade e cultura. Entre as ações, a deputada cita o início da operação assistida do VLT e a reinauguração do Teatro Castro Alves.
0: De acordo com Lídice da Mata, os investimentos em infraestrutura e transporte público contribuem para a revitalização urbana da capital baiana. A parlamentar menciona ainda a implantação de uma pista de skate de padrão internacional no subúrbio ferroviário de Salvador.
3: Agricultura.
4: Daniel Almeida, do PCdoB, registra o primeiro festival gastronômico do Aipim, em Entre Rios, na Bahia. Ele acredita que o evento fortalece a agricultura familiar, valoriza as comunidades quilombolas e incentiva a produção derivada da mandioca.
0: Daniel Almeida também celebra a edição de número 73 da Festa dos Vaqueiros do município de Curaçá. Na opinião do deputado, a tradição, além de movimentar a economia local, contribui para preservar a cultura nordestina.
4: Daniel Trzesiak, do PSDB, comemora a reabertura, depois de 16 anos de espera, do Teatro 7 de Abril, em Pelotas, no Rio Grande do Sul. O congressista lembra que o espaço, de 192 anos, é o quarto mais antigo do Brasil e foi tombado pelo Instituto do Patrimônio Histórico e Artístico Nacional.
0: Daniel Trzesiak critica a demora na entrega do Teatro 7 de Abril à população, mas afirma que a casa será fundamental para fomentar a cultura local, valorizar o passado e impulsionar novos investimentos em Pelotas, sua terra natal, que completa 214 anos neste 7 de julho e em todo o estado.
4: Termina agora o Jornal Câmara dos Deputados, produzido pela Rádio Câmara, com trabalhos técnicos de Everson Urani e apresentação de José Carlos Andrade e Márcio Aquilissardi. Uma boa noite para você.
0: Ótima noite para você. A Voz do Brasil volta amanhã.
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0: 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Boa noite.

0: Em Brasília, pontualmente, 8 horas.
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0: Olá, ótima noite para você, ouvinte da Rádio Senado. Obrigada pela sintonia. Eu sou Regina Pinheiro e te faço companhia por aqui. A programação musical é de Carlos Andrade. A gente ouve Cazuza.

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0: Esse foi Raul Seixas, O Dia em que a Terra Parou. Cássia Eller, O Segundo Sol. E também Cazuza, Codinome Beija-Flor.
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0: Agora em Brasília, 8:12.
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0: Na sequência, Mônica Salmaz e Dori Caymmi.

0: Ouvimos Maria Bethânia, Lenine e o Velho Francisco, Renato Braz, Angola e também Mônica Salmaz e Dori Caymmi, Vereda. O Senado entregou nesta terça-feira a Comenda de Incentivo à Caridade Chico Xavier. Esta é a segunda edição do evento que homenageia organizações que prestam auxílio a pessoas vulneráveis. Repórter Rodrigo Rezende.
1: Três instituições de apoio a pessoas em vulnerabilidade social foram agraciadas na segunda edição da Comenda de Incentivo à Caridade Chico Xavier. O idealizador da comenda, senador Eduardo Girão, do Novo do Ceará, ressaltou a importância da homenagem.
2: Esta distinção tem por finalidade reconhecer pessoas e instituições que se destacam na filantropia, na assistência social e na ajuda ao próximo. Seu propósito é dar visibilidade à cultura da paz e valorizar iniciativas em favor dos mais vulneráveis.
1: Marco Aurélio de Macedo, representante das obras sociais do Centro Espírita O Consolador, que fica no Sol Nascente, no Distrito Federal, destacou a importância da educação e do humanismo para a superação das vulnerabilidades.
3: Receber nessa Casa Legislativa a Comenda de Incentivo à Caridade Chico Xavier representa uma honra que transcende o reconhecimento institucional. É o reconhecimento de um ideal, o ideal de que a verdadeira transformação

0: A ação da sociedade nasce na caridade vivida com amor, com responsabilidade e educação.
1: Cristine Barbosa Bete, representante da Casa da Vovó Dedé em Fortaleza, no Ceará, exaltou o legado de Chico Xavier.
2: Recebeu uma homenagem que leva o nome de Chico Xavier. Possui um significado muito especial. Chico nunca buscou reconhecimento. Sua maior obra foi o amor transformado em ação, o acolhimento transformado em esperança e a caridade vivida diariamente de forma silenciosa, humilde e permanente.
1: Também recebeu a comenda a Fraternidade Católica Toca de Assis, organização de Natal, capital do Rio Grande do Norte. Os agraciados pela comenda Chico Xavier são escolhidos por um comitê composto por 13 senadores.
3: Agora em Brasília, 8h26.
4: Fique agora com Erasmo Carlos.

0: Você ouviu Silva Sudamérica, Ana Canha, Sujeito de Sorte e também Erasmo Carlos, Mulher.
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5: Agora vamos te contar um pouco sobre um dos ritmos mais emblemáticos criados no Brasil, a bossa nova.
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5: Surgida da fusão do nosso samba com o jazz estadunidense, a bossa nova é um gênero musical com harmonias sofisticadas, um canto suave e acompanhamento marcado pela batida sincopada do violão.
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5: Ela surgiu no final dos anos 1950 na zona sul do Rio de Janeiro e a cidade foi uma das grandes inspirações para as letras dos bossanovistas. O principal local de encontro dos músicos foi o apartamento em Copacabana da cantora Nara Leão, que ficou conhecida como a musa da bossa nova.
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5: Na casa de Nara se reuniam nomes como Billy Blanco, Carlos Lira, Roberto Menescal e Sérgio Ricardo. Mas os grandes expoentes do estilo são o maestro e pianista Tom Jobim, o poeta e letrista Vinícius de Moraes e o cantor e violonista João Gilberto, a famosa Tríade da Bossa Nova.
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5: É de autoria de Tom Jobim e de Vinícius de Moraes a música Chega de Saudade, considerada o marco inicial da bossa nova, que primeiramente foi lançada em 1958 na voz impostada de Elisete Cardoso, mas no ano seguinte ganhou a versão definitiva com o canto falado e a batida inovadora do violão de João Gilberto.
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5: A novidade causou impacto, conquistou o público brasileiro e também jazzistas famosos nos Estados Unidos, como Herbie Mann e Charlie Byrd. Logo, os bossanovistas estariam se apresentando na casa de shows mais prestigiada de Nova York, o Carnegie Hall. E João Gilberto e Tom Jobim seriam convidados para gravar com o renomado saxofonista Stan Getz.
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5: A partir dali, a bossa se internacionalizou, catapultada pela versão em inglês de Garota de Ipanema, na voz de Astrud Gilberto, que ganhou o Grammy de melhor gravação no ano de 1965. Hoje, a composição é uma das mais regravadas da história mundial.

0: Além de atestar a sofisticação da música brasileira no exterior, por aqui, a bossa nova serviu como trilha da modernização da era JK. Isso sem falar na influência que ela exerceu e ainda exerce em diversos movimentos musicais no Brasil e no mundo.
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0: Agora que te contamos um pouco sobre a bossa nova, vamos ouvir um sucesso do estilo, a música Insensatez, composta por Tom Jobim e Vinícius de Moraes, na interpretação de João Gilberto.

0: Acabamos de ouvir Insensatez, presente no terceiro disco de João Gilberto, de 1961.
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3: Agora em Brasília, 8h45.
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2: Agora você ouve Marisa Monte.

0: Na Rádio Senado, ouvimos Paula Lima, Cirandar, Marco Ribas, Zamba Bem, antes Marisa Monte, Na Estrada.
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0: Em Brasília, pontualmente, 9 horas.
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0: Eu sou Regina Pinheiro e você ouve agora as principais notícias do